0: bateu pela LDU e também fez 1-1 na cobrança das penalidades, valendo vaga na semifinal da Libertadores.
1: 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A bola é do Grêmio, a bola aqui atrás do Gustavo Martins, vai levando ela pro campo de frente, pisa na bola, Arthur Cabral tá em cima dele, toca lá do outro lado pro domínio do Vilhaçante, veio buscar a bola lá no setor esquerdo, ainda na defesa o Grêmio, tenta sair calmamente para o ataque, mas não consegue porque tá completamente povoado todo o meio campo ali pelos jogadores do Botafogo. Vilhaçante de novo, Noriega livre no meio, recebeu no meio do campo, deu para Pavon, colocou na frente, tentou passar, não passou pelo Huguinho, desarme foi feito, o Grêmio estava saindo, agora é o Botafogo quem vai ao ataque. Montoro colocou na frente, chamou a tabela ali com Danilo, a bola na frente, salva Gustavo Martins, que carrinho salvador, Jason.
2: Se ele não salva, o Júnior Santos ia marcar o gol do Botafogo, porque ele apareceu cara a cara com o Everton por baixo. Preciso corte do Gustavo Martins, salvando o sistema defensivo do Grêmio, que tenta o empate, tá 2-1 para os donos da casa, na informação Trilegal.
0: Debona.
1: Diga.
0: Na segunda parte de cobranças, o Maurício ex-Inter fez para o Palmeiras e agora o Rodrigues bateu e Carlos Miguel defendeu. Palmeiras em vantagem, valendo vaga na Libertadores.
1: 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Lá vai o time do Grêmio, lá vai Enamorado, tentando uma inversão de jogada lá do outro lado para Pavon, é um pouco atrás, ele busca, chegou, evitou a saída, ainda Pavon, volta no passe curto ali para Caio Paulista. Tá faltando um pouco de verticalidade aí, pessoal. Diogo, CCD, tá faltando mais contundência ao ataque do
3: diminuiu.
1: Grêmio.
3: Diminuiu, agora o Grêmio tendo que jogar, tá sentindo um pouco mais e claramente diminuiu a intensidade física, né?
4: É, o segundo que tempo é um do Grêmio, né,
3: não
4: César?
3: É tão bom como o primeiro.
4: É, o César me cutucou aqui, o segundo tempo do Grêmio é bem pior do que o primeiro.
3: Mas o jogo tá aberto ainda, dá pra achar uma bola aí e não perder esse jogo.
1: É, e tenta o Grêmio com o Enamorado aqui na ponta direita, Alex Telles, com a experiência que ele tem, segura legal a onda, tira a bola pra frente, tenta ali o Danilo Pereira, o corte foi feito pela defesa, Carlos Vinícius quase pega a sobra, voltou o Grêmio, Wallace de atacante, abriu na esquerda pra Pavon, balançou no marcador, ganhou dele, abriu pra bater, preferiu rolar, rolou, Noriega bateu, explode no Huguinho. E o Arthur Cabral consegue chegar aqui na lateral e evitar a saída, vai mexer o Botafogo.
2: Vai sair o 7, Júnior Santos, e tá entrando o 21, lateral esquerdo, Marçal, formado pelo próprio Grêmio. Marçal, camisa número 21 em campo, 7, Júnior Santos.
4: Vai dar uma fechadinha, né? Fecha. Sai um cara de lado e bota um lateral ali que tem mais condições de fazer marcação. A posse de bola do Botafogo agora no segundo tempo tá ali em 30%, quer dizer, o Grêmio tá tentando, mesmo sem tanta lucidez, organização, tá tentando. É, Botafogo no contra-ataque, o Grêmio tentando ser um pouquinho mais vertical.
1: Ele fecha como um zagueiro aí, o Marçal, me parece. Ele faz uma linha, né?
2: É, ele fecha lateral que joga como zagueiro, né? Tá fechando a linha com os outros dois.
1: 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Palmeiras e LDU, Bertoncelo.
0: Agora a quarta cobrança do Palmeiras e o Lucas Evangelista desperdiçou. Antes o Piqueires havia feito, o Estrada pela LDU também tinha feito, por enquanto, placar de 3-2 para o Palmeiras, mas a LDU pode empatar, Debona.
1: O Gabigol. E os pênaltis lá de Galo e Santos.
0: Começou agora. Primeiro pênalti pro Santos. Gabigol bateu e Everson defendeu. Começa, na verdade não é o Everson, né? O Gabigol bate, o goleiro do Atlético Mineiro pega e por enquanto a vantagem pode ficar com o Atlético Mineiro.
3: É um menino.
1: Pô, eu tava falando que o Atlético tinha goleiro, então não tem o Everson, né?
0: Não é ele hoje, é o Gabriel Delfim.
1: E ainda assim ele pegou.
0: É, e agora o Atlético Mineiro foi pra bola, bateu e fez. Então o Atlético Mineiro na frente, Gustavo Scarpa 1-0 nos pênaltis.
1: Cruzamento, tentativa do Grêmio de Pavon, corta aqui atrás o zagueiro Justino, a sobra do Danilo Pereira, falta nele, o Wallace montou nele. Atenção, tempo e placar no futebol da Gaúcha. 29 jogados, segundo tempo no Engenhão, 2-1 pro Botafogo sobre o Grêmio, Bertoncelo.
0: Vale vaga na semifinal da Libertadores. Cornejo da LDU bateu e fez, por enquanto placar de 3-3 entre Palmeiras e LDU, e o Atlético Mineiro e Santos valendo vaga na semifinal da Sul-Americana, por enquanto 1-0 para o Atlético Mineiro.
4: O Botafogo tá linha de 5 atrás, né, para se defender e evitar de tentar tomar o gol.
1: Pois é, Danilo Pereira sobe, foi agarrado ali pelo Wallace, mais uma falta dele, falta pro Botafogo, Jason.
2: É, e o detalhe sobre essa 5 que citou o Diogo, ela tá muito clara aqui, no campo de defesa. Teve um momento que o Marcel até fez sinal pro Alex Telles, sobe, Alex Telles, não, vou ficar. Agora o Renato e o Felipão, lado a lado, na beira do campo, os dois conversam, e o Renato passou orientações, me parece, para o Wallace. Ou Diego de novo pro lateral direito do Grêmio. Wallace tá ali na área, Felipão e Renato conversando, falta pro Botafogo.
1: 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Falta pro Botafogo, pode chamar a qualquer momento aí, Bertoncelo, porque aqui vai demorar a cobrança, tá? Pra atualizar essa informação importante, porque deveremos ter a definição lá do jogo do Palmeiras. Aqui é falta para Alex Telles. Acho que ele vai mandar direto, hein? Não tem barreira.
2: Sem barreira.
1: Alex Telles bateu, Everton largou! Que loucura, cara! Bom, ele é goleiro, né? Mas ele espalmou pra frente, quase o gol do Botafogo, não tinha barreira, Jason.
2: Quem salvou ele foi o Vila Sante, porque o Alex Telles bateu forte, sem barreira, ele deu o rebote pra frente, o Arthur Cabral ia botar pro fundo da rede, o Vila Sante salva o Grêmio e salva o Everton. Escanteio para os donos da casa que vencem por 2-1 na informação, Claro.
1: Alex Telles está colocado pra cobrança do escanteio, 31 minutos jogados, lá vai ele de canhota, levantou, Cabral subiu e meteu direto pela linha de fundo.
0: Palmeiras. Deu Palmeiras na cobrança que teve com Segovia. Carlos Miguel pegou mais uma e o Palmeiras, com a vitória das penalidades por 4-3, está classificado para a semifinal da Libertadores. Enfrenta o Fluminense. O Palmeiras, que é o próximo adversário do Grêmio, domingo aqui em Porto Alegre, às 11 horas da manhã. 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
4: Essa é a cara do Palmeiras. Estava cutucando aqui o César, né? É a cara do Palmeiras, cascudo. Quando tu acha que tá morto, ele vai lá e ressurge, né? Tudo indicava que emocionalmente ia falir nos pênaltis. E aí um time cascudo, cabeça no lugar, classificando os pênaltis depois de derrota.
2: TT e Matheus Nascimento no Grêmio logo mais.
1: TT e Matheus Nascimento, ex-jogador do Botafogo, né?
2: Exatamente.
1: Atlético e Santos, Bertoncelo.
0: Por enquanto, 2-1 para o Atlético Mineiro. O Santos perdeu duas, fez uma. Agora o Fred ex-Inter bateu e o goleiro Brazão defendeu. Por enquanto, o Atlético Mineiro em vantagem ainda, 2-1, mas o Santos pode empatar, Debona.
1: 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Amarelo me parece ali pra Noriega,
2: hein? É o Noriega, tá tomando cartão amarelo por reclamação. Acho que nem foi pela falta, foi por reclamação.
1: Jogo de poucos cartões, né? Quase nenhum. É o primeiro?
5: Mas foi, mas foi pela falta, né? Foi pela falta.
2: Foi pela falta.
5: Por trás,
2: e, e sai ele com a número 8, entra o 30. O Matheus Nascimento. Tá saindo o Pavon com a 7 e tá entrando o 11, TT. E daqui a pouco vai ter troca também no Botafogo.
1: 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Trilegal 33, fala comigo, quero te ouvir, CCD.
3: É, o segundo tempo do Grêmio, o Grêmio não conseguiu ser forte, agora vai por tudo ou nada, bota o time todo pra frente, que precisa ser assim. O resultado não tá vindo, no jeito, precisa ir na força, então o Grêmio vai tentar, mas vai dar espaço, vai lá, de boa.
1: Lá vai Vitinho, cortou o enamorado, cruzou pra Montoro, ajeitou no Danilo, que perigo, bateu, gol! De novo ele, gol do Botafogo, Danilo de novo, virou um passeio. receio aquele lado, né? O lado esquerdo do Grêmio. Vitinho, Montoro, Montoro, Danilo, Danilo pro gol. Everton! Sei não, hein? Não alcançou essa. Amplia o Botafogo no Nilton Santos. 33. Danilo, de novo ele, Jason.
2: Baita volante que tem o Botafogo e a seleção brasileira também. Pelo lado direito, lado esquerdo no sistema defensivo do Grêmio, o Botafogo trabalhou essa bola. E o Danilo, que no primeiro tempo fez com a perna direita, ele bate agora com a perna esquerda. Uma bola rasteira da entrada da área no canto esquerdo. Everton, a bola no gramado sintético fica muito rápida. Ela entrou no cantinho esquerdo. O Botafogo amplia 3-1, Diogo.
4: O Grêmio, nesse momento do jogo, não deu nem pra sentir as mudanças, né? Mas o Grêmio tá com 3 centroavantes, né? Tá com o Vini, tá com o Matheus, tá com o Matheus Nascimento, Braithwaite, um pouco atrás, TT, namorado. Então, o nome do jogo é o Danilo, né? Ele veio de trás, só tem o Vilhaçante marcando. O Grêmio acaba tomando o gol e agora vai ficar muito difícil de conseguir pelo menos empatar, César.
3: O Danilo faz o gol, o Grêmio tentou, se jogou pra frente. O Renato precisa ter, e o torcedor do Grêmio precisa ter tranquilidade. O Renato tá pegando um trabalho horroroso do Grêmio, horroroso em todos os aspectos. O grupo é horroroso, não é uniforme. O primeiro tempo deu para organizar um pouquinho na conversa. Quando desorganizou um pouquinho o adversário, mudou alguma peça, o Grêmio já não conseguiu competir e tá perdendo um jogo de forma melancólica, mas com a cara do seu trabalho. Que o Renato salve o Grêmio, e eu confesso para vocês, olha, vai dar muito trabalho para salvar, porque realmente até o momento que a gente mostra uma fragilidade como poucas vezes a gente viu na nossa história.
0: E Danilo marca seu 9º gol pelo Botafogo neste Brasileirão. O Grêmio chega a 60 gols sofridos na temporada. Botafogo, 11º colocado, 35 pontos. E o Grêmio, pior visitante do Brasileirão, não venceu ainda, 10 derrotas. É o 16º com 28.
4: Ah, e pior do que isso, ele salva, entre aspas, assim, né? O Botafogo, o Grêmio ganhando o Botafogo, ele recolocava o Botafogo no rebolo. O ponto negativo é que Filipão e Renato não conseguiram resolver o lado esquerdo de defesa. Independentemente das trocas, talvez os gols do Botafogo, logo quando pensava fazer alguma coisa, mas o fato é que o Grêmio perdeu o jogo por ali, né, César? A gente puxa no sala, a gente discutiu muito, né? Imaginava que fosse jogar Cano, alguém
3: tinha. Acho que o terceiro
4: o Pavon gol, entrou, foi pra terceiro, esquerda quando entrou é namorado pra tentar ajudar ali o lado esquerdo, mas.
3: Só acho que o terceiro gol, ele já é numa outra. Ele não entra na discussão do defensivo, porque
4: é que ali já tava.
3: Outra coisa.
4: O Grêmio tava com 3 centroavantes, né? Tava com o Vinícius, o Matheus Nascimento dentro da área, o Braithwaite atrás deles, mas o TT é namorado, era só o Vilhaçante de volante.
3: O torcedor precisa ter consciência que que o Renato tá encontrando, e eu acho que esse é o ponto, tá encontrando um time que tava rebaixado, que seria rebaixado e de qualquer maneira, e é esse o quadro, é sair do rebaixamento. O Grêmio só não está entre os rebaixados nesse momento porque o Vasco não jogou com a Chape ainda. Se tivesse jogado, o Grêmio estaria entre os rebaixados, que é resultado do que o Grêmio fez. O Grêmio hoje é resultado da maneira como geriu o seu departamento de futebol, um grupo que não tem perna. O departamento de futebol do Grêmio acreditava que o trabalho era bom, só eles viam isso, ninguém mais via. Então é mais uma vez isso, o Diogo fala, eu acho importante, o Diogo coloca, mais uma vez perde na perna o jogo, mas perde também porque o adversário mudou algumas peças e o Grêmio não conseguiu mudar. O Grêmio colocou para jogar o enamorado. Parabéns.
4: E tem outra ainda, né, Debona? Você vê o Danilo, autor dos 2 gols. É qualidade pura pra na hora de. É muita qualidade, é uma qualidade que o Grêmio não tem ali no setor de meio campo, né? O Danilo, o primeiro gol, como você bem referiu, um tapa com muita qualidade, não pegou nem distância da bola. Ele teve 2 chutes, finalizou no cantinho, acabou matando o jogo. Mas essa questão física é algo que era o meu temor do jogo. Como é que o Renato vai resolver o músculo dos jogadores? Como é que o Filipão vai resolver a questão muscular dos jogadores? E o Grêmio, mesmo fazendo um jogo de mais cadência no primeiro tempo, ele faliu de novo fisicamente na segunda etapa. Nem as trocas acabaram ajudando. O Pavon foi pra esquerda pra tentar ajudar um pouco mais lá o Giovanni Cabral, que também faliu fisicamente. Ou o Grêmio resolve essa questão física, e não sei como vai fazer num período de tempo curto, ou ele corre muito risco de perder partidas no segundo tempo. E mais ainda, né, Debona, o Palmeiras, do jeito que ele tava morto e renasceu, ele vem com o astral alto pra jogar domingo pra perseguir o Flamengo.
1: Marçal de tem a bola para o time do Botafogo, ele toca na frente para o Huguinho. Huguinho é agarrado falta. Ali pelo Matheus Nascimento, falta.
2: Debona, amarelo para Vila Sante e teve troca no Botafogo. Saiu Montoro com a 10 e entrou o 25 Alan. 25 Alan, saiu 10 Montoro na informação tuneleiro.
1: 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Vai bater na bola aqui o goleiro Gabriel Batista, 3-1 pro Botafogo, 39 jogados do segundo tempo. TT no chutão pra frente, Carlos Vinícius corre atrás dela, Marçal chega, Carlos Vinícius tenta, Marçal tira, jogando a bola para Alex Telles, que toca no meio para Alan, ele não domina, então ela tá sobrando para ele, né? No qual eu obviamente vou votar, já quero votar agora para craque do jogo, Rádio Gaúcha Calçados, pegada para Danilo, é ele quem vem, é Danilo quem mete a bola na frente pro Danilo Pereira, ingressou na área o Wallace, ele é rápido demais, ele mete a bola pela linha de fundo, Jason.
2: É porque o jogador do Botafogo ia receber pelo lado direito e ia girar batendo contra o gol do Everton. O Wallace na recuperação mandou pela linha de fundo, pediu falta, não levou, escanteio para o Botafogo. Daqui a pouco, Tiquinho Soares nos donos da casa.
1: O torcedor grita muito o nome dele aqui, né? Tá pedindo aí pro Tiquinho.
2: Isso aí.
1: Vou focar aqui só. Não pensa que eu vou entrar nessa brincadeirinha aí, Tiquinho. Vai,
2: não, mas só porque
1: Tiquinho tá aquecendo.
2: Tiquinho vai entrar.
1: É agora. Alex Telles vai cobrar. Ah, ele já tá ali pronto pra entrar.
2: Tá ali.
1: Eu achei
2: entrar.
1: Que ele tava sendo chamado ainda, o Tiquinho.
2: Não, já não, tá já prontinho tá pra entrar.
1: Alex Telles da bola. Perna canhota, atenção, autorizado, levantou na marca do pênalti, subiu muito para tirar o Gustavo Martins, vai sobrar na bola para a Vila Sante, ajeitou pro meio ali para Enamorado, Marçal dividiu com ele, caiu, sentiu Enamorado, ela vai dar falta, ela deu, falta pro Grêmio, falta no Enamorado, Jason.
2: Que atingiu a cabeça do Enamorado, e ele caiu no gramado, mas já levantou, vai ter troca no Botafogo. Tá frio aqui no Rio, Tiquinho tava aquecendo pra entrar bem na partida. Sobe a placa, sai o 19 e entra o 9. O 9 é ele, Tiquinho Soares, e o 19 é o Arthur Cabral, quem deixa o campo.
1: Tumeleiro, ninguém facilita tanto. Atenção, tempo e placar no futebol da Gaúcha. TT dominou na área, Marçal tirou dele, sobrou pro Caíto, Caíto preparou pra chutar, também tiraram a bola dele, eu confirmo, 41 segundo tempo, 3-1 pro Botafogo, Bertoncelo.
5: E deu o Atlético Mineiro na Sul-Americana nos pênaltis, Arthur e Gabigol perderam suas cobranças, o goleiro Delfim pegou 3 e o Atlético Mineiro está classificado para a semifinal para enfrentar Montevideo City Torque ou Cienciano.
1: 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Aí o Paulista sobe, tira de cabeça, 42, Danilo tá ganhando ali na dividida do Matheus Nascimento, deu pra Tiquinho, Tiquinho meteu na frente, pra Danilo, foi pra ponta. Ameaçou fazer o cruzamento na ultrapassagem do Vitinho. O quarto foi feito pelo Enamorado. Bom, Diogo, o que está ficando do Grêmio, do Felipão e do Renato? O que fica de urgente para eles providenciarem para domingo e para a sequência? O que fica de bom e o que é necessário arrumar ainda, hein?
4: Bom, o terceiro gol que o Grêmio toma é no modo suicídio, dava com 3 centroavantes, o Carlos Vinícius e o Braithwaite e o Matheus Nascimento dentro da área, o Braithwaite já de meia, enfim, tentando fazer alguma coisa para tentar empatar o jogo. O que fica é, primeiro, o Giovanni Cabral, ele dá uma resposta com a bola, mas sem a bola é uma dificuldade enorme. Ele foi o nome do jogo numa parte, mas comprometeu na outra parte. E se o Grêmio não resolver o problema do lado esquerdo, ele vai sofrer demais. Agora, a parte física, este é o meu temor. Porque a parte física...
1: Olha a chegada do Grêmio, cruzamento para a área, Gustavo de centroavante, torneou de cabeça, é gol! Gustavo Martins de centroavante, tava ele, tava o Carlos Vinícius, foi o zagueiro que antecipou, surpreendeu a todo mundo do Botafogo, inclusive o goleiro, mansamente, a bola entra, o Grêmio desconta 43, Jason.
2: É a ironia, cheio de centroavantes, mas quem marca é o zagueiro TT, bem aberto pelo lado direito, ele levanta a bola dentro da área, Gustavo Martins entre os defensores do Botafogo, ele pula mais alto, dá um leve desvio de cabeça aqui, faz com que a bola acaba subindo, passando pelo goleiro e morre no canto esquerdo. O goleirão ficou só observando. A defesa do Botafogo pediu impedimento, mas não levou. É gol do que desconta aqui no Nilton Santos. Agora, Grêmio 2, Botafogo 3, Diogo.
4: O gol acontece só como poderia acontecer no Grêmio, né? A bola aérea. Mas o gol do Gustavo Martins é de muita qualidade, ele é um belíssimo cabeceador e o jogo agora tá aberto, o Grêmio vai buscar esse resultado no final, César.
3: É, vamos pra cima, vamos empatar esse jogo aí na marra, no coração, é o que tem pro momento e é o que nós vamos tentar fazer.
0: 13º gol marcado pelo zagueiro Gustavo Martins pelo Grêmio, quarto dele na temporada. Com a derrota, o Grêmio é 16º colocado com 28 pontos.
1: Tumeleiro, ninguém facilita tanto.
2: Virou atacante o Gustavo Martins. Não volta mais pra zaga, ele tá na região da intermediária, campo de ataque. Agora tá voltando pro meio campo, mas tá mais pro ataque do que pra defesa.
1: E o Renato volta a atuar lado a lado ali com o Felipão, né?
4: Não, o Renato sumiu agora.
1: Pediu autorização, mas ele voltou pra zaga agora de novo, né? Tá mais Renato do que Felipão, hein, Diogo?
4: É, que a gente vê na imagem, o Renato agora tá de pé e falando, já tomando conta ali do jogo.
1: Sobe aqui TT, perde na dividida pelo alto para Alex Telles. Alan é quem recua. Vamos bater agora 45. Atenção para placa aí, hein, Jason? É o tempo que o Grêmio terá para buscar um empate.
2: 5.
1: Vamos até 50. Atenção. 45 jogados do Nilton Santos. Vai que tudo, vai com tudo lá pra frente o Grêmio. O Everton no lançamento longo de perna direita, tentando ali pra Bright White. Subiu Gustavo Martins, ele ganha todas na disputa, né? Todas pelo alto, pelo pé também. Vem pelo alto, vem na dividida. Tenta enamorado, corta Vitinho para Botafogo. Vamos juntos nessa reta final. O Grêmio quer o gol de empate aqui no Rio.
2: Ficou de centroavante o Gustavo.
1: É, ficou de centroavante. O Grêmio tem a bola lá pelo lado esquerdo com Vilhaçante. Tá bem espetado por lá, enamorado, pediu, recebeu na meia canhota, enamorado faz o lançamento na entrada da área pro Gustavo, subiu, ganhou, Carlos Inicino, bateu pro gol, é gol!

0: minutos e meio! O que era improvável acontece no Engenhão! Outra vez o Grêmio faz um jogo de reviravoltas contra o Botafogo no Rio de Janeiro, porque sempre que houver uma crise na vida de um homem, é preciso recorrer ao coração. E o Grêmio fez isso, coração e alma, juntinhos ali na beira do campo, dando a bênção necessária. Carlos Vinícius num giro, num chute certeiro pro gol. Um gol que lembrou o Adriano contra a Argentina na Copa América. Num desvio outra vez determinante de Gustavo Martins. Ele parece ter 6 metros de altura. Grande como o Grêmio, grande como a história e o emblema de Filipão e Renato. Alma e coração, juntos no Engenhão, empata o Grêmio, Jason.
1: Não é uma noite normal, o Rio de Janeiro ele tá diferente. Tá frio, tá chovendo, na casa mata do visitante aqui no Nilton Santos tem Filipão, tem Renato, tem zagueiro de centroavante, mas tem gol impedido.
0: Anulou.
1: A Edna levanta, faz o sinal, o Martins fez tudo certo, mas o Carlos Vinícius estava em condição irregular, não vale mais.
2: É, o impedimento semiautomático é muito rápido, né, Debona? Olha, o lance é muito ajustado, tá? Se o Carlos Vinícius estava à frente, era o ombro à frente. É daqueles lances que a gente não consegue ter a dimensão pela imagem que é mostrada. Claro, com o impedimento semiautomático tudo fica mais fácil, porque agora vai ter uma reprodução 3D da imagem para mostrar o que estava à frente, né? E agora a gente está tendo ali impedimento semiautomático, vai ser colocada lateralizada a imagem, e é o ombro, né?
3: É muito, é o ombro. É pouquíssimo.
0: Os jogadores do Grêmio, nossa, mostram um braço pra ele.
1: É, o Kahneman tá ali enlouquecido.
2: É o ombro com o braço. Ombro, né? É o ombro. É assim, é. Quanto mede o ombro do Carlos Vinícius, Debona?
0: Mede 27 centímetros.
2: 27 centímetros? Então ele tava 10 centímetros impedido.
0: Que pena, hein? Que pena, hein, CCD? Que pena esse gol anulado, hein?
4: É, que pena, porque seria no coração, tem ainda jogo, mas seria no coração e aí é preciso também dizer o seguinte, né? O anímico do time mudou, o time tá brigando. É, falta qualidade, gente. Tanto é que as duas jogadas são duas jogadas que passam pelo Gustavo Martins, que é zagueiro. Então é mais na base do coração do que no jogo. E vamos tentar resolver, vamos lá.
0: E vai Grêmio! Enamorado na ponta canhota, dá pra empatar, hein? Dá pra empatar! Enamorado, abriu o compasso, vai levantar, vai sair, vai sair, vai sair! Pra fora, Carlos Vinícius, Jason!
1: E ele fica desesperado porque ele recebeu esse cruzamento que veio do Enamorado no bico da pequena área. Ele conseguiu o desvio de cabeça, atingiu a rede lateral, lado de fora. O Grêmio tenta um empate heróico no finalzinho do jogo. Tá 3-2 pro Botafogo. Público 9.725 para uma renda de R$278.407,50 aqui no Nilton Santos, da informação Tumereiro.
0: 49,5, ele prometeu o jogo até 50. Todos os jogadores do banco do Botafogo pedem o fim da partida. O Grêmio vai ao ataque, sobe o ala, se ajeitou de cabeça para trás. Danilo tá ali para tirar de qualquer maneira para o Botafogo e chutar a bola pela linha de lá.
1: Não tem mais tática.
0: Não tem mais nada. Agora é alma e coração.
3: São os 3 centroavantes na área e mais o Gustavo Martins, que tá ganhando todas por cima.
4: Não tem mais tática há 20 minutos.
0: É, ganha todas pelo alto ali o Gustavo Martins. Matheus Nascimento deu um chega pra lá agora no Vitinho do Botafogo. Cai o jogador Vitinho. O jogo vai parar. Estamos batendo agora 50 minutos. Eu imagino que a placa vai subir com mais 2. Quer ver? É, acertei. Mais 2, né? Vamos até 50.
4: Essa aqui é a relação, né? O time do Luiz Castro jamais teria o Gustavo Martins lá na frente.
0: Vai cobrar no lateral, lá cai o Paulista e vai arremessar pra área. O Grêmio tem 5 jogadores na área. O lateral é pra... Não, é possível. Ela deu reversão ou mandou cobrar de novo?
1: Cobrar de novo. A Edna tá falando com o Matheus Nascimento e o Vitinho de novo.
0: Lateral pra Caio Paulista. Joga pra área, hein, Caio? Todo mundo do Grêmio tá lá dentro. 50 minutos e meio. Atenção, que demora pra cobrança. O Caio Paulista deu mais 2, 3 passinhos pra trás. Ela não autorizou ainda. Ela não autorizou, então ela tá esperando o VAR checar algo, hein?
1: É, tem revisão no VAR, só pode.
0: É. Ela não autorizou algo.
1: Só se é a agressão do Matheus Nascimento no Vitinho. Só se é isso. Porque o Vitinho caiu na área pedindo isso pra Edna. E ela tá ali ouvindo o VAR.
5: Atenção, o jogo tá parado.
1: Ela vai pro VAR.
5: Vai pro VAR. O que, que pode ser aí, Andy?
2: É, só se foi uma agressão aí, Debona, que na imagem aberta não deu pra perceber o que aconteceu efetivamente. Mas se ela vai pro monitor, vamos ver o que o VAR vai mostrar pra ela pra gente poder analisar junto.
5: É, ou pode ser um pênalti pro Grêmio.
2: Pois é. Só se foi alguma coisa fora da disputa, Debona.
1: Não, o Matheus Nascimento e o Vitinho, eles estão ali conversando e o Matheus Nascimento tá falando pro Vitinho, eu só baixei o braço e faz o movimento pro braço esquerdo. E o Vitinho, não, faz sinal de negativo, não. Eu acho que é isso que está sendo revisado. Pode ter vermelho para o jogador do Grêmio.
5: Pois é. 51 minutos jogados. Um fim de jogo com várias ocorrências. Um gol milimetricamente.
2: É, ele dá uma cotovelada, ele dá com o braço para trás e acerta com o cotovelo no queixo do Vitinho. É, e o Vitinho cai depois de um segundo ali com delay, mas o jogador do Grêmio deu com o braço no rosto do adversário. Jogo parado. Né? Poderia ser alguma situação anterior, mas não, é isso aí que vai acontecer. E a gente tá vendo a imagem ali, né? O Matheus Nascimento, ele dá com o braço pra trás pra livrar o jogador do Botafogo e dá no rosto. Atinge no rosto, agride o adversário. Ele vai ser expulso.
3: Esclarece uma dúvida, Diori. Esse lance aí até era cobrança de lateral. Permanece a cobrança de lateral pra área do Botafogo.
2: Isso aí, como não tava em jogo a bola. Não, por exemplo, se fosse um soco do Vitinho no Matheus Nascimento, não seria pênalti, porque a bola não tá em jogo. A não ser que fosse algo antes da cobrança de lateral, porque ela mandou não cobrar, né?
5: Edna sai do monitor agora e vem pra sua decisão, né? Imagino que pra expulsar o jogador do Grêmio, né?
1: Não. Lateral pro Grêmio. Confirma apenas o lateral pro Grêmio, não tem cartão.
5: Então tá. 53.
1: Tudo isso pra nada, né?
5: Futebol. Caio Paulista, quem sabe o Grêmio, meteu pra área. Cruza fraco, tá tirando o Danilo, vai tentar pegar a sobra aqui, Matheus Pereira, de cabeça, TT, ajeita para a Vila Sante. No tempo corrido, 53, hein? 53, o Everton sai do gol, chuta a bola de perna direita pra frente, tenta no Gustavo Martins, cortou Alex Telles de cabeça. O Danilo Pereira tá impedido, nem foi na bola. 9,6, 53,5. O Grêmio pode ser o último ataque agora. Chutão pra frente do Caio Paulista. Corta a lã de cabeça. A sobra do Botafogo, lá vai Danilo. São 4 contra 3. Mais 2, então 51, 52, 54, 56. Nós vamos a 55 pelas minhas contas aqui. Arthur Chaves corta mais uma pro Botafogo. 54 agora. Vamos para o último minuto. Diego Caip, tome chutão pra frente. Lá no Enamorado, faz bom domínio. Meia canhota, abriu o compasso pra cruzar. É rasteiro, é ruim de novo o cruzamento do Grêmio. Tira, mas tira errado o Botafogo. TT volta para Vila Sante. Vila Sante devolve a bola lá para Enamorado. É mais um cruzamento que é feito. Pode sair, Gustavo, subiu, meteu pra fora. Agora o que é o Gustavo Martins? A bola aérea, ele ganhou de novo, Jason.
1: O jogador mais perigoso do ataque do Grêmio é Gustavo Martins. Bola na área e ele dá um jeito de cabecear. Felipão e Renato em pé na área técnica, observando a reta final do jogo. Tá 3-2 pro Botafogo na informação, claro.
5: Terminou o fim de papo, 3 pro Botafogo, 2 para o Grêmio. Situação do Grêmio na tabela, 10 derrotas fora de casa, hein, Bertoncello?
2: 10 derrotas, 4 empates, nenhuma vitória, 10% de aproveitamento, pior visitante deste Brasileirão. O Grêmio no momento é o 16º colocado com 28 pontos, a mesma pontuação que Vasco e Inter, que estão na zona de rebaixamento.
5: Do que tu gostou e do que tu não aprovou, hein, CCD?
4: Eu gostei do ímpeto do time, da vontade, acho que o primeiro tempo foi bom, o segundo tempo foi muito parecido com o que a gente vinha tendo nos outros jogos. Os jogadores mostraram que vão lutar até o fim, mas fica claro que falta qualidade, que o grupo é um grupo que não foi bem construído, não foi bem pensado, as contratações na sua grande maioria são jogadores insuficientes. E o Renato vai ter muito trabalho. Eu acredito que o Renato possa reverter, acredito que sim. A única salvação do Grêmio chama-se Renato Portaluppi. Vou repetir. A única. O trabalho que foi feito é um trabalho de rebaixamento.
5: Diogo Olivier, o Grêmio conhece mais uma derrota fora de casa no Brasileirão.
3: Não existe mágica, o Grêmio é um time desorganizado, ficou pouco ou quase nada, o trabalho do Escasso, né? É um time que coletivamente não tem mecânica, não tem saída de bola, erra muito, né? Enfim, tem vários defeitos e o Grêmio penou por isso. Eu acho que o que pode se chamar de boa notícia, e a gente tá falando de boa notícia, ou de notícia menos ruim, talvez seja melhor assim, dentro dessa régua baixíssima, né? Tô falando do troféu 16º lugar, tá, gente? Dentro daquela régua que eu costumo dizer que no caso do Grêmio, do Inter também, mas na dupla Grenal, não é que ela baixou, é que ela afundou na terra. É que eu não lembro de um Grêmio do Luiz Castro nessas desgraças fora de casa, assim, de perdendo jogos um atrás do outro, de terminar o jogo meio que, assim, não se conformando em perder a partida e tentando de qualquer maneira, mesmo que seja na bola aérea, tava com 3 centroavantes, mais o Gustavo Martins, e olha, teria empatado o jogo se não é alguns centímetros ali do Carlos Vinícius, né? Então, assim, essa questão anímica me parece que já tá dada. O Renato já vai conseguir fazer isso.
4: Grande,
3: essa é
4: grande
3: tá agora, a outra parte é muita coisa para fazer, né? Especialmente porque agora vem Palmeiras, assim, o futebol do Grêmio é muito pobre e as opções e mais ainda, né? Quando entra o namorado com uma chance de tentar fazer algo, gente. É difícil, né? Pra
4: quem Grêmio, tá no comando. O Grêmio entrou durante o jogo, Diogo, o enamorado e o Bright White. O Bright White entrou para fazer parceria com o Carlos Vinícius. Quem foi o grande nome do Grêmio nos últimos 5 minutos? O zagueiro. Isso é a cara.
3: Gustavo Martins é impressionante, né? Isso é só tu levantar uma bola na área alta que ele toca na bola.
4: Ele fez um gol, deu passe ali pro gol anulado. Isso mostra e demonstra claramente a completa falência, assim, na construção do grupo, sabe? É triste, porque o Grêmio gastou bastante, né? Então a gente espera sinceramente que o Grêmio consiga, através do trabalho do treinador, do Renato, transformar um pouquinho essa falta de qualidade, Diogo, em um pouco mais de competição, um pouco mais de... Eu acho que a simplificação do primeiro tempo ela foi boa. O segundo tempo do Grêmio, o Grêmio tomou um vareio do time do Botafogo. O Grêmio vai na base da pressão e do coração, do anímico, e engrossa o jogo. Mas tecnicamente, o segundo tempo foi muito ruim do Grêmio, muito ruim.
3: Aí essa parte física do Grêmio no segundo tempo, eu não sei como é que o Grêmio vai resolver.
4: Aparentemente
3: não.
4: Também tem dificuldade. Então vai ser um trabalho assim. O torcedor tem que ir amanhã na arena lá para receber o Renato e rezar, né? E rezar. Para que as coisas aconteçam.
3: Porque assim, ó,
4: o trabalho, Diogo, não é um trabalho de que possa dar um mínimo de confiança para quem tá vendo.
3: Eu tenho essa preocupação, porque assim, ó, Vilhaçante caiu muito de rendimento. Ele não fez um bom jogo, né? Ele toma janelinha ali, mas ele cai muito de rendimento no segundo tempo, a parte física. Noriega, a mesma coisa, até acabou tomando cartão amarelo e teve de sair aí naquele modo meio suicida do Grêmio. O Krovinovic também some no segundo tempo. Quer dizer, o Grêmio tá perdendo partidas, tá dando mais espaço no segundo tempo. O Botafogo não fazia gol em ninguém, acabou fazendo 3 gols no Grêmio, porque o Grêmio, ele dá muito espaço, especialmente no segundo tempo. E eu não sei como é que o Renato vai fazer para fazer os músculos do Grêmio terem mais força e o pulmão ter mais oxigênio. Isso aí não dá para resolver animicamente.
4: Não é da noite pro dia.
3: Vai ser bem difícil.
4: Não é da noite pro dia, é uma pena, porque a gente olha a tabela aqui e começa a fazer os cálculos que tem que fazer e a situação só piora, né? Porque tu vê, é inacreditável como que o Grêmio defendeu durante tanto tempo o trabalho que estava sendo realizado. É inacreditável que tenha acontecido isso. A defesa que o Grêmio fez aquele trabalho. Hoje, por exemplo, teve uma mudança que já justificaria qualquer dificuldade para quem perdeu 10 jogos fora de casa. Um time indignado antes do jogo acabar. Antes era um time passivo. Ah, estamos perdendo? Não, é que faz parte. Faz parte. O time vai evoluir, o treino é bom. O time vai evoluir. É um negócio assim, olha, é difícil de compreender.
6: Vilhaçante, pelo Premier, volante do Grêmio, vamos ouvi-lo.
7: Para botar a cara nesse momento, entender que o clube é muito grande para passar por esse momento e domingo com a nossa torcida a gente vai tentar buscar os 3 pontos de novo para tentar dar a volta por cima no campeonato que tá sendo um momento difícil.
8: Em relação ao impedimento ali, que chegou a ver a imagem ali, com a avaliação?
7: A gente lá sabe agora que tem um impedimento semiautomático, então não dá tempo nem reclamar, acho que foi uma jogada muito fina, a gente buscou o empate, inclusive teve situações, mas como falei, é muito difícil avaliar com resultado negativo, então o que fica agora é continuar trabalhando para tentar sair dessa situação.
2: Obrigado. A palavra do Vijaçante do Grêmio pelo Premier, ouvido aqui na Gaúcha, Debora.
5: 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Bom, eu votei no Danilo, quero saber o teu voto, Jason, pra quem é?
1: Ah, meu craque, calçados pegada, também o volante do Botafogo, Danilo.
5: Diogo Oliveira.
3: Ah, sem nenhuma dúvida, Danilo, né? Com duas jogadas, ele teve janelinha, ele começou a jogada, finalizou, duas finalizações de altíssima categoria, ele decidiu o jogo, a qualidade do Danilo decidiu o jogo.
5: César Cidade Dias.
4: Eu fico com o Danilo também, mas a gente pode fazer aí uma referência ao anímico e botando na figura do Gustavo Martins. Se o Danilo foi o grande nome e decidiu o jogo, o Gustavo Martins engrossou o jogo numa característica muito positiva que ele tem, porque o Grêmio correu o risco de perder de forma passiva de novo e o Gustavo não deixou que isso acontecesse.
5: O voto do Diori Vasconcelos.
2: Danilo também para mim, o craque pegada.
5: Torcedor votou em quem, Bertoncelo?
2: Foi no Gustavo Martins, 33% dos votos. Ele chegou a 13 gols marcados pelo Grêmio e só nesse ano 4 gols feitos pelo zagueiro Gustavo Martins. Marcelo Debona.
5: O craque do jogo, Rádio Gaúcha Calçados, pegada ao volante, Danilo do Botafogo, 2 gols marcados na vitória 3-2 sobre o Grêmio. Preços baixos no mês do cliente nas farmácias São João, tua apreciação sobre a Edna que anulou no milímetro aí um gol do Grêmio, hein, Jorge?
2: Sobre o gol anulado no milímetro, Debona, é um lance de ombro à frente. E o que acontece quando tem um lance de ombro à frente, tá? Fica a sensação de que o impedimento foi dado pelo braço. A gente tá com a imagem na tela ali. Fica a sensação de que o impedimento foi dado pelo braço. É importante dizer que o braço aberto do jogador do Botafogo não dá condição. Porque o braço não serve nem para estar impedimento, nem para dar condição. O que a gente tem que pegar como parâmetro é onde termina o ombro do jogador do Botafogo e onde termina o ombro do Carlos Vinícius. E ali, minimamente, o Carlos Vinícius está à frente. Então, esse é um ponto que o torcedor não vai entender. Porque o impedimento semiautomático, e aqui é a crítica que eu faço, veio justamente para dar mais clareza, para que acabasse com aquela coisa que aconteceu no jogo do São Paulo contra o Boca, da gente olhar a imagem e não ver o impedimento. Da gente olhar a imagem e não saber como foi marcado o impedimento. Por que foi marcado o impedimento? Cadê a irregularidade? E o impedimento semiautomático, em tese, resolve isso porque muitas vezes a representação 3D que é feita do campo coloca assim aquela parede virtual em que aparece a parte do jogador que está à frente do adversário. Só que nessa imagem que é disponibilizada pela CBF não tem essa parede virtual, então fica meio naquela coisa assim, a linha vermelha subindo e mostrando o ombro do Carlos Vinícius que está à frente do ombro do defensor do Botafogo. Então o torcedor acaba ficando irritado porque fica com a sensação de que houve um prejuízo ou um robô que cometeu um equívoco. Só que Debona, levou um turno inteiro para a CBF colocar o impedimento semiautomático. Existe uma máquina estabelecendo ali as linhas junto com a equipe da cabine do VAR. O resto é conversa, Debona. O resto é conversa. Se a máquina disse que estava impedido, acabou. Está impedido. Não tem o que fazer. Eu gostaria que a máquina me mostrasse o impedimento com mais clareza. Pra que não ficasse esse debate maluco, assim, de que parece que o cara foi punido pelo braço, e não é o que aconteceu. Mas o recurso que a gente tem à disposição é esse, e ele tá nos dizendo que foi impedido, e a gente tem que aceitar.
5: Pois é, 3-2 pro Botafogo, próximo jogo confirmando, então, antes da pausa para a data FIFA, Bertoncelo.
2: Vai pegar um Palmeiras embalado por uma classificação nos pênaltis na Libertadores. Domingo, 11 horas, o Grêmio em casa, na estreia de Renato, ou a reestreia dele, vai enfrentar o Palmeiras. Palmeiras na Libertadores pega o Fluminense na próxima fase, Debona.
4: Só, Debona, cima do que o Diori falou, o problema é que a imagem, ela deixa dúvida. Ah, o equipamento, mas a imagem deixa dúvida. E quando tu tem dúvida sobre qualquer situação que diz respeito à decisão do jogo, ele enfraquece. Eu só acho que torcedor do Grêmio que tá ouvindo, não vamos justificar pelo lance, tá, gente? Porque senão a gente enfraquece também o que tá acontecendo.
5: O jogo vai muito além de um lance.
4: Né? Muito além do lance, entendeu? Ah, poderia ter. Aí vai dizer, ah, o jogo era pra empatar. Não era pra empatar, né, gente? O Grêmio fez uma partida
3: no segundo tempo. O segundo tempo foi muito ruim. O que, que o Grêmio vai fazer, entendeu? César, pra resolver esse
4: problema? O Renato vai ter muito trabalho.
3: Olha, não sei.
4: Agora. É brabo, porque a imagem do Jory tem toda a razão. A imagem, ela é mal feita, errada, meio amadora, assim, é um negócio meio varziano, sabe? Aí deixa dúvida, né? Cria dúvida. Mas eu não vou encarar o jogo de hoje por esse lance. Eu acho que o jogo de hoje fala muito mais sobre um monte de coisa que a gente tá vendo, né?
5: Muito bem, tô passando a bola pro Diori Vasconcelos, vai comandar o balanço final com toda a repercussão, a entrevista, que promete muito hoje com o Felipão, né? E tudo que diz respeito a este novo modelo do Grêmio, com novas figuras, ou com a grande figura do Renato, mas que se repetiu em resultado, né? Mais uma vitória fora de casa, isso não pode ser apagado. O Grêmio ainda não ganhou fora e chegou hoje à 10ª derrota fora no Brasileirão, hein, Diori?
2: É isso, Marcelo Debona. A vitória ainda não veio, né? Muda o técnico, muda o astral, muda o ambiente, muda a atitude, mas segue o mesmo time, com as mesmas fragilidades e com o mesmo resultado fora de casa. O Grêmio perdeu para o Botafogo pelo placar de 3-2 e agora Marcos Bertoncello fica bastante pressionado para o jogo contra o Palmeiras, que briga pela liderança do campeonato e vem a Porto Alegre para ser o adversário gremista na Arena, Bertoncello.
6: É isso, Diori. O Palmeiras embalado na classificação na Libertadores, passou pela LDU nos pênaltis, está classificado e ainda briga pelo título brasileiro. Domingo, 11 horas da manhã, a reestreia de Renato Portaluppi, Grêmio contra o Palmeiras. Diori, dos 28 pontos do Grêmio no brasileiro, 24 em casa e 4 fora dela. Ou seja, o Grêmio precisa muito da sua torcida para brigar contra o rebaixamento.
2: É, a vitória fora de casa ficou para depois. IFA, e o Grêmio precisa do resultado no próximo domingo para terminar a parada antes, ou melhor, fora do Z4 do Campeonato Brasileiro. E a gente vai projetar o jogo do Grêmio contra o Palmeiras. Tem a apresentação de Renato, estreia de Renato e provavelmente casa cheia, ingressos esgotados para o jogo de domingo na Arena do Grêmio. Bom, a partir de agora no balanço final nós vamos debater com os nossos comentaristas o que o Grêmio mostrou de diferente que pode dar alguma expectativa para o torcedor para a sequência do Campeonato Brasileiro. Como transformar a indignação e a virada de chave com a troca do comando técnico em evolução dentro de campo são as principais questões que você acompanha a partir de agora no Balanço Final.
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2: Vem junto com o balanço final, repercutindo a derrota do Grêmio para o Botafogo no estádio Nilton Santos. Jogo recuperado da 21ª rodada do Campeonato Brasileiro. O Grêmio perdeu, segue sem vencer fora de casa. E daqui a pouco a gente vai acompanhar a entrevista coletiva do técnico Luiz Felipe Scolari, que comandou hoje o Grêmio ao lado do novo técnico Renato Portaluppi, que estreia no próximo domingo como técnico tricolor. 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Ativa as notificações, manda tua mensagem e vota na interativa que tá perguntando. Tá perguntando, Bertoncello, pelo jogo de hoje, tu acredita que o Grêmio vai se recuperar com o Renato? Quais são as alternativas ali, Bertoncello?
6: Alternativa A, sim, acredito na recuperação. Alternativa B, ainda é cedo para dizer. E alternativa C, não vejo mudança suficiente. O pessoal pode participar, já são mais de 1.800 votos. Vai dando por enquanto, sim, acredito na recuperação, Diori.
2: Muito. Qual é a diferença percentual aí, Bertoncello, do sim pro não?
6: Vamos lá, o sim 45%, o não 39% e o ainda é cedo 17%.
2: Pois é, Diogo e CCD, eu acho que ainda é cedo pra dizer. Mas o que o Grêmio mostrou no jogo de hoje... em relação àquilo que vinha sendo feito, especialmente nos jogos fora de casa,
3: Jori.
2: Fala, Jason.
3: Não, só para confirmar, tô aqui na sala de entrevistas coletivas, daqui a pouco chega Luiz Felipe Scolari.
2: Perfeito, perfeito. Jason Lisboa vai acompanhar a coletiva do técnico do Grêmio. Mas o que o Grêmio mostrou de diferente para trazer uma expectativa pro torcedor de que a resposta sim é a que deve ser votada?
10: Tá, assim, ó, primeiro, a régua do Grêmio tá afundada no chão, certo? Então, qualquer análise que a gente fizer aqui, todo mundo que está nos ouvindo, nos acompanhando, tem de ter essa consciência, né? O Grêmio está numa ele tem pontuação de rebaixamento, ele não gosta de ninguém fora de casa. Então, se trata de evitar o naufrágio do Titanic, é troféu 16º lugar. O Grêmio fora de casa não ganhou de ninguém, inclusive hoje não ganhou de novo. O Botafogo estava muito mal nos últimos 5 jogos aí, tinha feito 2 pontos apenas. Mas tu vê ali os números do jogo, se tu comparar esse Grêmio que tá péssimo fora de casa com outros Grêmios fora de casa, o Grêmio conseguiu finalizar mais, o Grêmio teve mais posse de bola, meio desorganizado no final ali com 3 centroavantes e o Vilhaçante de volante, 2 ponteiros, enfim, bola na área, Gustavo Martins cabeceando. O Grêmio não sofreu tantas finalizações. Eu vi a Chapecoense ganhar, o Grêmio ganhar da Chapecoense, a Chapecoense chutar 20 bolas no gol do Grêmio. Isso não aconteceu hoje contra o Botafogo. Isso não resolve, é óbvio que isso não resolve. Isso não tem dúvida nenhuma, não vai resolver, o Grêmio tem de ganhar jogos, né? Perder, não vai adiantar ter números bons e jogar melhor. Mas eu entendo que animicamente o Grêmio, que jogou contra times tão ruins contra o Botafogo, hoje ele conseguiu dar uma resposta. Só que ele perdeu o jogo porque tu tem uma falência de um trabalho de 9 meses em que pouco ficou coletivamente, tecnicamente. E essa parte física, pra mim, é o grande buraco. Sabe? Não tem como tu resolver questão muscular e pulmão em 2-3 semanas. E o Grêmio, fisicamente, ele sofre demais. São 3 jogos que o Grêmio perdeu porque ele cai de rendimento terrivelmente no segundo tempo. Vilhaçante cansa, Krovinovic cansa, enfim, o time como um todo cansa. Esse é o problema mais grave.
4: Hoje o primeiro tempo do Grêmio foi bom, sabe? O Grêmio conseguiu jogar de uma forma diferente, no 4-2-3-1. Alguns jogadores claramente sentiram a parte física no segundo tempo, como o Krovinovic, que não tem característica para aquela função. Na verdade, eu não sei se ele tem característica para jogar uma partida inteira, aparentemente não. O Grêmio vendo um jogo. Giovanni Cabral é um jogador que do meio pra frente ele tem alguma boa característica, do meio pra trás é um jogador nulo. As coisas animicamente melhoraram, esse final de jogo deu uma ideia de que o Grêmio vai brigar, o que é melhor do ponto de vista do que o Grêmio vinha produzindo. Agora eu queria muito era compreender como que o Renato vai fazer para tirar um pouco mais de jogadores muito insuficientes, né? Hoje o Grêmio botou para jogar o TT, botou para jogar o Enamorado, botou para jogar o Matheus Nascimento, botou para jogar o Bright White. E quem resolveu foi o zagueiro. Quem resolveu foi o zagueiro, que foi lá fazer a função de centroavante e de alguma maneira conseguiu engrossar o jogo, né?
10: E isso é um ponto importante, assim, para responder bem objetivamente a tua pergunta, né? Na comparação. Eu lembro de Grêmio e Vitória, eu tava olhando aqui os números. O Grêmio termina o jogo, ele perde pro Vitória Posse de bola a mesma coisa, o Vitória finalizando mais, né? Hoje o Grêmio termina ali, ó, com 66% de posse de bola. Não, é 10-9, mais ou menos o mesmo número de finalizações, mas assim.
4: O Grêmio não teve no Campeonato Brasileiro o número de passes que teve nesse
10: jogo. Mas o que eu ia dizer é o seguinte, ó. No jogo contra o Vitória, César, jogo contra o Vitória, o Grêmio tá perdendo o jogo e sai o Vinícius, entra o Braithwaite. Sai o Vilhaçante, entra o Nardone. Entende? Não seis por meia dúzia.
4: O Grêmio não pressionou contra o Vitória.
10: Hoje, pelo menos, as trocas do Renato e do Filipão, olha, elas tentaram, sabe? Termina com três centroavantes, o Braithwaite mais pra trás e tenta fazer algo diferente.
4: O principal alento pro torcedor é exatamente essa possibilidade, né? O Grêmio entregou algo diferente. O Grêmio conseguiu trazer algo diferente. Do ponto de vista anímico, o torcedor se sentiu representado pela briga dos jogadores no final do jogo. Aí tem o lance duvidoso lá, que o daqui dessa imagem, que é uma coisa muito, muito ruim ali, deixa muitas dúvidas, mas que não deve justificar o resultado do jogo pelo que aconteceu ali, porque o jogo é muito maior do que aquele lance. Agora, a incompetência dos jogadores, do grupo, da construção do grupo, ela é latente e ela é vista todos os jogos. Por exemplo, a gente não consegue ver uma luz que dê segurança pro torcedor. Agora faltam 11. Tem que ganhar 6.
10: Mas tem uma outra questão, a gente vai tratar disso. É que essas derrotas que o Grêmio sofreu são 3 derrotas para adversários diretos, praticamente. Agora o Grêmio tem Palmeiras e lá adiante tem Cruzeiro. É, quer dizer, o buraco que o Grêmio Botafogo, se meteu Botafogo nesses Botafogo três hoje, últimos jogos é algo
4: Botafogo,
10: assim.
4: Faltam 11 rodadas, o Botafogo botou 7 pontos pro Grêmio.
2: É muita coisa.
10: O Grêmio ajudou o Vitória, perdendo pro Vitória. Eu tava vendo aqui os números do jogo, tá? O jogo com o Vasco, que o Grêmio perde. O Vitória, o Vasco tem 20 finalizações, termina com mais posse de bola.
4: O que assusta, sabe? O que assusta,
10: hoje não.
4: O que assusta, sim. A gente vê uma mudança de postura do time, dos jogadores, do treinador, dos treinadores hoje. O Renato e o Filipão mudaram o anímico do time, é visível isso. A briga no final do jogo é típica de quem tá, de que mudou o anímico. E o Grêmio não viu que o trabalho era morno, sabe? A gente só ouvia dizer que era muito bom o trabalho. Inclusive, publicamente. Não é só papo de bastidor, porque tem muito, né? Tem muita gente que gosta de falar no bastidor e chega na hora do público e não fala.
10: Porque graças a esse anímico, que hoje não foi suficiente.
2: Mas o bastidor
10: perdeu.
2: É elogiado também.
4: Não, eu sei, mas eu tô dizendo, era público isso. Público, o Grêmio dizia que o trabalho. O vice-presidente de futebol disse que a gente ia entender o resultado. Porque o trabalho era muito bom.
10: Em resumo, a questão é saber se vai dar pra consertar. Essa que é a verdade. E vai dar pra consertar tudo
4: acho,
10: que não foi feito?
4: Eu acho que essa é a boa notícia de hoje. Os jogadores vão brigar.
2: Sim.
4: Os jogadores vão brigar. Se vai dar, do ponto de vista técnico, pra resolver, eu acho que tático, o Renato vai ajeitar, o Filipão vai ajudar e o Grêmio vai ser melhor taticamente. Acho que vai. A discussão é a parte técnica, o nível do jogador.

0: perder quantos jogos fora de casa, Bertoncelo? 10?
1: 10 jogos. Nos 14, perdeu 10 e empatou 4.
0: Depois de perder o 10º jogo fora de casa, tu só consegue ter a arena a teu favor porque o Renato tá à beira do campo.
2: Ah, claro.
0: E isso é um combustível. Claro. Agora, como é que tu transforma isso em uma evolução dentro de campo? Que é o grande problema do Grêmio, né? Eu não sei, sinceramente.
2: É que por isso, eu acho que o anímico hoje deu mostras de que vai mexer. O Grêmio vai brigar mais. As derrotas do Grêmio podem acontecer, mas elas vão ser mais guerreadas, como foi hoje. A derrota aconteceu. O Diogo citou a derrota contra o Vasco e a derrota contra o Vitória, que foram derrotas de times que estavam na zona de baixo, e nós não vimos o Grêmio pressionar em nenhum momento. O Grêmio não pressionou o Vitória em nenhum momento. Os adversários
3: terminam com muito mais finalizações.
2: É, mas eu nem falo isso, porque a finalização pode ter sido antes do gol. Tô dizendo a pressão pode... Quem é que estava com medo no final do jogo? Era o Botafogo.
3: O Vasco terminou com um monte de posse de bola.
2: Exatamente. Então o Vasco termina o jogo passeando na arena.
3: O problema
2: o Vitória nunca se sentiu acuado. O meu medo, é um medo que ganha linha de desespero, já superou o medo. É que agora não tem o que fazer.
3: Sabe qual é a questão central,
2: agora é
3: César?
2: É rezar pro Renato acertar e o Grêmio conseguir lá 5, 6 bons jogos e escapar.
3: Mas é isso que o Diori falou. Melhorar não adianta.
2: Quer dizer, na base
3: O Grêmio tava tão mal. O Grêmio tava tão mal. O Renato vai assumir um Grêmio tão assim, em meio um clima de terra arrasada, coletivamente, tecnicamente, que talvez melhorar não adiante. Não adianta melhorar e perder. Só joga melhor, mas perde igual.
2: O futebol,
3: um erro
2: a diferença
3: aqui, ali.
2: Dos bons pros ruins, ela tá no diagnóstico e no tempo dele. Porque depois do fato é muito fácil de ver. Quando cai ou quando ganha um campeonato, aí todo mundo faz o diagnóstico correto sobre as coisas. Agora, o segredo do futebol é tu entender o tamanho do problema e detectar ele a tempo de reverter. O Grêmio traz o Renato e o Filipão, ou no caso o Renato, depois da janela fechada. O Grêmio não consegue reverter. Para reverter tecnicamente, o Renato vai ter que tirar, o enamorado vai ter que ser um enamorado 2.0, o Giovani Cabral vai ter que ser o Giovani Cabral 2.0, o Noriega vai ter que ser o Noriega foi muito mal hoje na linha de
3: dois goleiros. Precisar que o Danilo Barbosa melhore.
2: Entendeu?
3: Esses jogadores que estão jogando repetidamente,
2: por exemplo, que fisicamente não tá, a gente vê pelas escolhas do técnico, que não. Esse é o ponto. O Renato, a única salvação do Grêmio é o Renato fazer mais com esses jogadores, até mesmo do que eles podem.
3: Mas se essa parada aí da data FIFA, ela ajudar para fisicamente o Grêmio estar um pouco mais recomposto, já vai ser de bom tamanho, porque assim, o Grêmio não pode cair tanto no segundo tempo. Ele fale fisicamente, é espaço pro adversário contra
2: todo
3: mundo.
2: Hoje, Diogo, eu nem acho, em determinado momento, o Grêmio tomou um gol bem no início do segundo tempo, inclusive quando tava brigando pelo jogo ali, eu discuto aquele lance do pênalti, né, do possível pênalti lá um pouquinho antes do gol.
0: No Carlos Vinícius?
2: É, mas o Grêmio tava, eu cito aquele lance não pela discussão do juiz, mas porque o Grêmio tava em cima. O Grêmio tava lá brigando para tentar fazer o gol da vitória. E o Grêmio sofre o gol, e a partir do gol que sofre, o Grêmio tenta mudar.
3: Sim,
2: o Grêmio se abre.
3: Aí é vilhaçante de volante.
2: É, um pouco depois.
3: Tá, né? Mas tudo bem, mas o Grêmio faz o segundo gol com 3 centroavantes de posição, obviamente, isso, né? Ele não estava disposto assim, mas era o vilhaçante volante, dois centroavantes na área.
2: Pra...
3: E dois ponteiros, quer dizer.
2: E o gol que o Grêmio leva, o terceiro gol.
3: Já é com essa formação.
2: Já é com essa formação.
3: É a primeira bola que aparece com essa formação.
2: Exatamente. Aí os caras entram tocando a bola de andar.
3: Faltou espaço atrás, só tinha o vilhaçante marcando.
2: Isso, aí não
3: chegou
2: tem.
3: O Danilo não sobrando.
2: O Renato vai ter muito trabalho agora, é tentar fazer um ponto ou 3 pontos contra o Palmeiras, porque a tendência é uma tendência de entrar para a zona do rebaixamento. O Grêmio hoje só não está na zona de rebaixamento porque o Vasco não jogou.
3: Eu só faço uma vírgula, que é assim, essa eu acho que pode ser num tom crítico, talvez. Porque assim, o Grêmio vai para o intervalo empatando o jogo. tá melhor, né? Não muito melhor, mas tá melhor. E a gente alertou para a questão do lado esquerdo da defesa do Grêmio. Tem até um bastidor ali que o Jason disse: olha, o Kahneman veio conversar com o Renato. Eu até fiquei pensando assim: puxa, será que daqui a pouco não vem aí mais um zagueiro para fazer uma linha de cinco atrás, para tentar impedir aquela sangria que é as costas do Caio Paulista? Que olha.

0: não dá pra jogar. Caio Paulista e Giovani Cabral não podem mais jogar. Essa dupla não dá mais. Tem que encontrar uma outra alternativa quando não tiver os titulares, o Marlon, quando não tiver o Pedro Gabriel. Mas o Grêmio não atacou esse problema do lado esquerdo da defesa, e o Botafogo jogou de novo ali no segundo tempo e ali ganhou o jogo. Essa é a vírgula que eu faço.
1: Que o Botafogo construiu, né? Bom, o Bertoncello, o Grêmio joga contra o Palmeiras no domingo. E depois, Bertoncello? Uhum.
2: O Grêmio tem 11 jogos até a reta final deste Brasileirão, sendo que 6 deles são em casa, e a gente falou muito como é importante o Grêmio somar os pontos como mandante, porque fora um fiasco, né? A campanha de 10% de aproveitamento. Então são 6 jogos em casa e 5 fora. Palmeiras em casa neste domingo, pausa para a data FIFA, enfrenta o Remo fora de casa, Grenal em casa, Cruzeiro em casa, Coritiba fora, Atlético Paranaense em casa e Flamengo fora. E os últimos 4 jogos são Bahia em casa, Santos e Corinthians fora e Mirassol em casa.
1: Atenção, Jason Lisboa.
3: Vice de futebol do Grêmio, Rafael Lima, chega aqui na sala para fazer um pronunciamento. É o que informa a assessoria de imprensa do Grêmio. Igor Póvoa.
4: E depois a gente faz a imprensa coletiva do Felipão.
3: Rafael, vamos lá. Por favor.
5: Boa noite a todos.
3: Vice de futebol do Grêmio.
5: Em primeiro lugar, eu gostaria de registrar o que para nós foi uma noite histórica, né? Com dois grandes treinadores dirigindo o Grêmio. E na sequência, agradecer o Luiz Felipe pela disponibilidade de ajudar o clube nesse período de transição. A partir de amanhã, né, o Renato já toma pé do grupo e assume todos os treinamentos. Agradecer também e reconhecer o ímpeto da equipe do Grêmio, a entrega, né, em buscar um resultado adverso de 2 gols e ser prejudicado mais uma vez no Campeonato Brasileiro. O Grêmio empatou a partida aos 45 minutos do segundo tempo, num gol do Carlos Vinícius que foi anulado pelo VAR no semiautomático do impedimento. As imagens, elas deixam claro que, no mínimo, aquele lance ele é inconclusivo. E o lance inconclusivo, mesma linha no impedimento, sempre foi a favor do ataque. O que a gente viu hoje aqui foi uma vergonha. A tecnologia servindo para prejudicar a equipe que fez o gol. E isso é uma vergonha porque são erros sistemáticos contra a equipe do Grêmio. Não me adianta nada a CBF vir no meio dessa semana reconhecer que o lance do gol do Carlos Vinícius estava em posição legal. Não adianta nada a CBF reconhecer que o lance dentro da área tinha que ter sido marcado um pênalti, porque os pontos não voltam. O Grêmio foi prejudicado contra o Bragantino, a CBF reconheceu o erro e reconheceu que o gol foi mal anulado. O Grêmio foi prejudicado contra o Vitória e a CBF reconheceu que o jogador do Vitória tinha que ter sido expulso quando o jogo estava 0-0. E hoje o Grêmio foi prejudicado novamente. O que o Grêmio quer é ser tratado com igualdade no futebol brasileiro. Porque o que aconteceu hoje foi uma vergonha. É uma vergonha. São pontos retirados do Grêmio de forma sistemática. Não adianta profissionalizar a arbitragem, não adianta criar comissão de arbitragem e não mudar os resultados dentro de campo. A gente está sendo prejudicado jogo após jogo e nada acontece. Ou a CBF cria

0: Claro que vai ser ajustado, vai, mas é um impedimento semiautomático, né? Que veio para reduzir essa questão do erro humano. Então, haverá muitos impedimentos assim de milímetros ou centímetros. Claro que é terrível, né? Agora vamos combinar, o Grêmio não tá nessa situação de não ganhar de ninguém fora de casa por causa do impedimento semiautomático. Eu entendo a bronca, o momento ruim, mas olha, reclamar da máquina é difícil, é bem difícil.
1: É, fica complicado. É claro que a imagem, quando a gente tem um impedimento semiautomático, e na Copa do Mundo a gente tinha isso, e subia aquela parede virtual, Diogo, a gente vê exatamente a parte do corpo que está à frente. Nesse lance, a gente não tem essa parede para separar o que é mesmo a linha do que é adiantado em relação ao adversário. O que é muito importante de dizer, tá? O braço aberto do jogador do Botafogo não dá condição, porque braço não dá condição. Então,
0: não pode
1: fazer gol com o braço. Então o braço não é, não, a questão não é o braço, esqueçam o braço. O que tá em questão ali é o ombro dos jogadores, tá? O ombro do jogador do Botafogo, onde é que acaba o ombro e começa o braço? Ali é traçada a linha no defensor. E o Carlos Vinícius, que tá com o corpo meio inclinado, meio projetado pra frente, é onde que tá a parte mais adiantada do ombro do Carlos Vinícius, que é traçada a linha. E nessas linhas traçadas, o ombro do Carlos Vinícius tá um pouquinho à frente do adversário. E isso quem tá me dizendo é a máquina. É o sistema do impedimento semiautomático. E aí não tem o que fazer. Vai acontecer muitos lances que vão ser ajustados e a máquina vai dizer se foi ou se não foi. Ontem, por exemplo, teve um jogo do São Paulo contra o Boca que a Comebol não tem um impedimento semiautomático. E o São Paulo saiu reclamando que o impedimento não é possível de perceber o impedimento. Então, sabe? É claro que na Comebol é mais grave. Por quê? Porque o impedimento normal que é utilizado na Comebol é um impedimento que é totalmente feito pelo processo humano. Todos os processos são feitos pelo cidadão que está ali na cabine, pelo operador e pelo árbitro. No impedimento semiautomático, o semiautomático entrega tudo mais ou menos encaminhado para que a arbitragem possa fazer a interpretação que é com base nas questões de regra. Então, o que está sendo colocado aí, infelizmente, a gente não tem o que fazer. Não tem o que fazer, discutir com isso.
0: Outra alternativa é tirar o impedimento.
1: Não tem que fazer.
0: O semiautomático,
1: não tem
0: que fazer. Que foi tão...
1: Agora, é justo o impedimento tão, tão milimétrico, não sei o quê? Bom, esse é um debate para a FIFA e para a International Board em abril do ano que vem. Para decidir se muda a regra do impedimento. Enquanto a regra for assim, é assim que a regra é. Faz parte, o que nós vamos fazer?
2: A reclamação também muito com relação a CBF ter nos últimos dias, né, Jory, ter reconhecido dois erros contra o Grêmio. No jogo do Vitória, o Kaique era para ter recebido o cartão vermelho e naquele momento o jogo estava 0-0 e seria expulso.
1: E deveria ter sido expulso.
2: E seria a expulsão no momento em que o jogo estava no placar zerado.
0: Essa é uma reclamação.
1: Esse é um erro.
0: Procedente.
1: Só que daí ele fala assim, Jason, são erros sistemáticos contra isso, o Grêmio. Ele não veio pro microfone para dizer que a CBF reconheceu que o Carlos Vinícius devia ter sido expulso no primeiro Grenal da Copa do Brasil e não teria feito os dois gols no jogo da volta. Então, assim, é sistemático contra o Grêmio só quando interessa pro Grêmio. Com todo respeito, sabe? Esse tipo de discurso é o discurso do dirigente que tá desesperado. É o discurso do dirigente que não sabe mais o que fazer e contratou o Renato para resolver um problema que talvez não resolva. Com todo respeito ao Rafael Lima, ele fez um discurso que não vai resolver o problema do Grêmio. O discurso do Rafael Lima não vai dar pontos pro Grêmio no campeonato. O que vai dar pontos pro Grêmio é o Grêmio ter bons jogadores, João.
0: O Grêmio tem até um consultor de arbitragem, né? O Gaciba é o consultor de arbitragem. É difícil imaginar o Gaciba, por exemplo, com a experiência que tem, enfim, fazer uma crítica desse tamanho. Eu tenho um pouco de política aí, eu compreendo também, né? Não sou aqui o Joãozinho Falcetto. Isso aí vai ter sempre, tentar uma pressão, tentar condicionar.
1: O Gaciba é o primeiro a saber que tá certo esse impedimento.
0: Então, é o que eu digo, eu respeito muito o momento difícil, de dor, do cara ir ali reclamar, né? Meio que uma regra no Brasil, assim, fazer uma cobrança na arbitragem. Só que se fosse uma cobrança de interpretação, aí beleza, ok, como esse exemplo aí que lembrou o Jason, aí correto. Não, tinha Kaique de ser expulso mesmo, Kaique, beleza, perfeito.
1: O Kaique deu um soco no jogador do Grêmio.
0: Não, tu disse na hora. Tava,
1: deu um soco.
0: É isso aí, perfeito.
1: Sabe, é um absurdo o lance.
0: É que hoje foi contra o Mamar, não dá pra reclamar
1: assim,
0: do chip.
1: E aí assim, ó, eu confesso que vou procurar um contato com a CBF, porque eu sinceramente assim, aí já é uma crítica com relação à diretriz. eu não tô conseguindo entender o que a CBF tá querendo

0: Por quê? O lance do Kaique, que ele dá um soco no jogador do Grêmio, o VAR não interfere. Aí hoje no lance do Matheus Nascimento, que ele dá, que ele agride o adversário, não é o soco que o Kaique deu. É menos soco que o do Kaique.
1: Aliás, parabéns à Edna, que foi lá olhar e não caiu naquela história do condicionamento. Olha, o VAR chamou, então é pra fazer isso. Não.
0: Mas o Matheus Nascimento atinge o jogador adversário, agride o jogador adversário com a bola parada.
1: Ah, mão com mão ali. Mas a tua área, vou me meter nessa aí.
0: É mão com mão, mas quando ele faz pra trás, ele acerta o rosto do adversário. Não,
1: perfeito, mas talvez.
0: Sabe? Enfim. Mas assim.
1: Tô amarelo no máximo.
0: Mas o ponto é o seguinte: nesse lance o VAR interferiu. Qual é o critério pra interferir?
1: Mas esse tipo de levantamento, esse tipo de dúvida que tá fazendo é uma dívida procedente, é de conteúdo. Olha, uma interpretação aqui, outra interpretação lá, perfeito. Isso aí é do jogo, é do esporte.
0: Perfeito.
1: Todo esporte tem a questão da arbitragem. Agora, como é que tu vai reclamar do chip, do, sei lá, do algoritmo? Como reclamar da máquina nesse caso, sabe? Fica complicado. A questão é que o Grêmio.
0: A direção
1: do Grêmio trabalhou erradamente
2: o conceito do Bragantino
1: com o técnico anterior,
0: isso.
1: Que entregou quase nada pro Renato, e ele vai ter que tirar leite de pedra, ou sei lá, talvez mais do que isso, para tentar consertar os erros da gestão de futebol anterior.
2: O Rafael Lima também lembrou daquele gol contra o Bragantino, do Bright White, né? Que o Grêmio acaba perdendo lá em Bragança.
0: Isso.
2: O juiz, ele apita, né, Diori, e anula
0: ele apita a
2: possibilidade
0: antes, né?
2: de revisão no VAR, né?
0: Ele apita antes, né, o lance, e de certa forma o lance para. É um lance complicado, porque a gente não sabe o que ia acontecer se ele não tivesse apitado, né? O goleiro nem pula, né? Eu acho que é o Thiago Volpi, o goleiro do Bragantino naquele jogo, né?
2: Ele nem pula
0: no lance e tal. Então, assim, era o Thiago Volpi, né? Não sei se ele ia defender aquela bola de algumas. Mas assim, não dá pra saber. Agora é isso. A reclamação, ela é seletiva. É seletiva, sabe? Quando tu tem
1: a questão é que o Grêmio não tá nessa situação em função de uma perseguição da arbitragem. Entendo que o Rafael Lima fez ali a crítica mais para marcar posição, para não deixar passar, embora seja muito esquisito uma crítica a uma máquina, né? As outras críticas podem ser feitas de interpretação sem problemas, né? Do jogo, mas criticar a máquina, assim, fica complicado. O fato é que, e eu acho que é isso que o Grêmio vai fazer, o Grêmio sabe que ele não está nessa situação por perseguição da CBF por 1 milhão de erros de arbitragem, não é por isso, tá? Porque houve um trabalho que foi mal avaliado, que foi mal feito, e que entrega agora para o seu grande ídolo um buraco que eu não sei se ele vai conseguir botar areia para tapar esse buraco, né? Porque olha, tem a parte física, tem a parte da confiança, tem jogadores que não têm condições de jogar o tempo inteiro, não tem alternativas para jogadores titulares que não estão em condições, não tem ponteiros. O Enamorado ele vai ter que melhorar muito para ele poder ser um extrema do tamanho do Grêmio. O Pavon era um desafeto, virou a solução. Então me parece que a questão é que o Grêmio avaliou mal o trabalho coletivamente, individualmente algumas peças, e agora o Renato vai ter de consertar com o que tem à disposição. Eu sigo dizendo assim, eu tô preocupado com essa questão física, porque daí a parte anímica o Renato resolve, daqui a pouco organiza melhor as peças, fecha melhor ali em linha de 5 para não tomar um gol atrás do outro pelo lado esquerdo. Mas assim, fazer o músculo ter mais força e o pulmão ganhar oxigênio de uma hora para outra, eu não sei como é que o Renato vai fazer. É um buraco grande que ele vai ter de tapar.
0: Bom, a gente tá com o balanço final depois da derrota do Grêmio para o Botafogo. 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
2: Felipão.
0: Tá chegando o Felipão. Daqui a pouco a gente traz outros destaques. Traz também os recados da galera e mais informações com o Marcos Bertoncello na Central de Esportes. Jason. Vamos lá.
2: Felipão tá por aqui. Felipão, Jason Lisboa, Rádio Gaúcha. Claro que. Eu tenho que te perguntar sobre o fato da noite, que foi você e Renato na beira do campo, por óbvio, né? Mas a gente tem que avançar para questões importantes do que aconteceu também. É mais uma derrota do Grêmio fora de casa, é uma pontuação de zona de rebaixamento, existe muita preocupação com relação a isso, né? Eu quero te perguntar sobre herança. O que que o Renato vai pegar a partir de agora, né, já para domingo? É algo que salva o Grêmio? Você, por conhecer o elenco, entende isso?
3: Eu não posso dizer que salve o Grêmio, ou salva o Grêmio. Não, ele vai fazer o trabalho dele, muito bem motivado. O ambiente que nós tivemos hoje foi um ambiente muito bom. Constatamos que o vestiário se indignou bastante com a derrota, principalmente com a nosso primeiro tempo, o jogo no total. E o Renato vai assumir este Grêmio. E daí ele vai tirar as consequências do seu trabalho. Ele vai fazer um trabalho que ele imagina ser para esse momento, para algumas situações que nós estamos vivendo. E acredito que ele vai fazer o trabalho que ele sempre fez pelo Grêmio, com qualidade. E com essa qualidade sendo acrescentada à atitude dos jogadores, nós teremos condições de sair do atual momento. Sobre? Área técnica, né? Ah, tá bom, né? Nós somos amigos há 50 anos, 40 anos. Quando eu jogava pelo Caxias, depois, quando fui técnico. Só que não pude trabalhar com o Renato porque um ano antes ele saiu. Eu fui técnico do Grêmio em 87, ele saiu em 86. Trabalhamos juntos uma vez, acho que num jogo em Brasília, se eu não me engano. Nós somos amigos há muito tempo, nós temos uma situação que dificilmente outras pessoas têm como amizade. Então foi ótimo rever o Renato, trabalhar com o Renato. Colocar a minha disposição de ajudar o Grêmio, porque o Grêmio sempre foi uma equipe espetacular e que me ajudou muito na minha vida. E quando o Grêmio precisava de mim, e nesse momento ainda não havia o Renato, porque só depois o Renato fez a sua inscrição no BID, mas aí já tinha eu aqui no Rio de Janeiro, e melhor, e os dois juntos do que ninguém. Então, conversamos, falamos bastante. Trocamos ideias, fomos parceiros em algumas trocas e ótimo, tá tudo bem.
4: E, Filipão, boa noite, Bruno Abichecker, Rádio Imortal. Duas atividades é muito pouco para tentar mudar algo que vem sendo construído ao longo de todo o ano, né? Qual foi o método utilizado pelo senhor, pelo Cauê Belmonte, novo auxiliar do Grêmio, para tentar mudar alguma coisa dentro do vestiário? Foram conversas que vocês tiveram, treinamentos na segunda e na terça-feira que tentaram algum posicionamento diferente? A postura do elenco hoje, ela foi diferente do que a gente vinha observando.
3: Sim, nós fechamos mais a equipe, nós tivemos um trabalho de área a área naquele setor. Nós sabíamos que o lado, quando atacado pelo lado direito, nós tínhamos que fazer uma cobertura pelo lado esquerdo para por dentro e coisa e tal, uma série de coisas assim que foram trabalhadas um dia para que houvesse um entendimento ou o conhecimento como nós nos portaríamos em tal situação, como nós nos portaríamos se precisássemos trocar o sistema, que mesmo com os mesmos jogadores, como nós faríamos a sistemática dentro de campo com os mesmos jogadores, uma série de coisas assim. E isso num dia foi trabalhado e colocado em prática aqui, e acho que nós fizemos uma razoável partida, só não fizemos uma boa partida pro árbitro do VAR. Esse ele deve ter ficado triste, mas fazer o quê? Eles estão apitando desse jeito, daqui uns dias vai ter o mesmo que está acontecendo em Brasília, vai acontecer com os árbitros. Vamos ver, aliás, os árbitros não, com o VAR. Os árbitros estão ali, apitam. Só apitam aqui o normal dentro de campo ali. São quem manda neles é o VAR.
5: Felipão, aqui, Lucas Pilar, Bagé TV. Você falou sobre cobertura, né? Mas o que mais de problemas defensivos foi visto do que tinha o Grêmio? que é para ser corrigido a partir de agora, porque a gente vê o Grêmio com alguns problemas já, não de hoje, mas sofrendo bastante com a parte defensiva. O que que foi analisado por você, pelo Cauê, até pelo próprio Renato, para mudar a partir de agora?
3: São erros comuns, simples, que acontecem e que podem ser corrigidos com o decorrer do trabalho. E algumas situações de cobertura, quando eu quero falar, que tu joga numa parte de campo, quando o lado direito está sendo acionado, o lado esquerdo faz isso, esse movimento contrário, para dificultar, quando o lado esquerdo, o lado direito faz. Então, algumas coisas mínimas que eu sei que o Renato, já por ter trabalhado no Grêmio com alguns jogadores, já passou essa orientação. E é uma orientação um pouquinho diferente no sentido geral, mas que eu acho que, com a colocação do Renato, com os trabalhos que deverão ser feitos e tudo mais, ele poderá corrigir, desde que haja o entendimento do atleta. Sempre nós colocamos como técnicos algo que o atleta tem que acrescentar suas características para melhorar, e o atleta tem que gostar e querer fazer isso. E eu acho que isso o Renato vai conseguir passar a eles também.
6: Filipão, aqui, Nicole Ovick, do canal Diogo Rossi Repórter. Nesses dois dias, e o que o senhor já vem acompanhando, o Renato, ele utiliza um esquema geralmente no 4-2-3-1. E hoje o Grêmio tem uma ausência de peças muito fortes, principalmente para esse esquema. Daqui a pouco falta um camisa 10. Foi conversado com o Renato, o senhor, nesses dois dias, e o que esperar daqui para frente, daqui a pouco uma mudança de esquema tático desse time, justamente para suprir essas ausências?
3: O esquema tático que nós temos, podemos variar dentro de campo. O Kravinovic não precisa ser um jogador, podemos jogar com o Kravinovic fazendo o 4-4-1-1, o 4-4-2. Podemos variar, porque temos o Pavon e temos o Giovani, temos mais dois volantes, Vilaçante e Noriega. Vai variar e vai ter condições de jogar dentro de um ou de outro sistema, com o trabalho agora que o Renato vai passar os nossos atletas. Mas nós hoje podíamos jogar no 4-2-3-1, no 4-4-2, no 4-4-1-1, tanto faz, porque nós tínhamos jogador, nós tínhamos as peças, nós temos as peças. Então, apenas não está dando certo alguma situação. Nós estávamos jogando bem, tomamos o gol. Se vocês olharem o gol que o Danilo fez, espetacular, tudo bem, mas ele estava passando da bola. E acontece, depois, acho que ninguém vai falar aqui. Eu vou falar, porque se não ganho nada, não perco nada. O pênalti que o Vinícius sofreu, o VAR não chamou. O pênalti que deu o gol foi anulado porque o ombro do atleta. Estão acabando com o futebol. Vão acabar com o futebol. Vai ter, daqui uns dias vão saber algumas coisas.
7: Felipe, boa noite. Claro que o tema é o jogo, né? Mas eu preciso lhe perguntar, porque talvez seja a última vez do senhor treinando, né? Talvez seja o final de uma era.
3: Era, eu já tinha me aposentado há tempos, né?
7: Eu queria que o senhor falasse dessa volta, né? O senhor foi chamado a ajudar o clube do seu coração. E se é o último jogo da sua vida como treinador?
3: Provavelmente sim. Como eu estou em atividade, não sei se o Grêmio uma hora dessa vai precisar de uma situação diferente, embora já estejamos trabalhando para que exista uma comissão permanente no Grêmio, para que não haja essa situação envolvida que eu fui colocado, porque nós não tínhamos outro técnico à disposição e não tínhamos outro técnico lá que trabalhasse conosco. Então eu já tinha encerrado em 2023. Agora para o Grêmio. O Grêmio não precisou de mim, o Grêmio colocou que eu deveria estar, porque eu era a pessoa que estava vivenciando o ambiente do Grêmio e tudo bem. E eu, pelo Grêmio, tenho um carinho muito grande. Sou grato ao Grêmio por tudo que ele me fez. E se tivesse que fazer de novo alguma situação envolvendo a minha carreira esportiva, a minha vida, eu farei de novo, porque o Grêmio foi muito importante na minha vida, é muito importante e não sei, tomara que seja o último.
2: Professor, boa noite.
3: Passar raiva com o VAR, ah, meu Deus do céu, já passo raiva em outras ocasiões, passar com o VAR, não.
2: Tá aí, fechou. Felipão, na sua última manifestação como treinador, né? Como técnico do Grêmio também, 385 jogos, acho que é isso, né, Jory? 385 jogos como técnico do Grêmio. Felipão falando em sua última entrevista coletiva.
1: Não falando tanto das questões do jogo especificamente, porque não é ele que vai gerir essa falência do trabalho anterior, né? Não sei se depois vem mais alguém aí, se vem Renato, se vem mais alguém aí, o Geison, ou vai ficar no Filipão mesmo. Aí agora é a zona mista aí, se tiver. É, acho que em princípio fica o Filipão mesmo. É, porque a questão que o Grêmio tem de debater é como é que o Grêmio vai conseguir resolver os problemas herdados pelo não trabalho anterior, né? O Grêmio tem problemas físicos, o Grêmio tem jogadores contratados que não dão resposta, o TT, o Enamorado, investimentos pesados da direção que acabaram não dando resposta. A decisão de escolher o Renato foi acertada, né? O Renato sempre consegue dar resposta. As últimas quatro vezes que ele teve no Grêmio, ele conseguiu dar essa resposta imediata. E a gente está falando de imediata soma pontos para escapar do rebaixamento. Né? O Renato tem todas as condições para fazer isso e foi um acerto o Renato, de ir atrás do Renato. Talvez tivesse de ter tido a consciência de avaliar o trabalho que não estava acontecendo. A gente vê no campo isso, né? O Grêmio não tem uma saída de bola mais consistente, não tem uma ideia de se vai pressionar alto, se não vai pressionar. Enfim, o Grêmio não criou alternativas para as extremas. Enfim, o Grêmio está cheio de problemas, né? Terminou o jogo com três centroavantes de posição, né? E aí o Gustavo Martins acabou tendo que ser o cara lá da frente para numa bola aérea tentar fazer algo diferente. O Grêmio teve muitos problemas para resolver. E o meu receio é que o Renato não tenha tempo para conseguir consertar o tamanho do buraco que foi cavado pelo trabalho anterior. E eu não estou dizendo aqui que o Luiz Castro é um técnico competente, não é nada disso, mas o trabalho dele no Grêmio não aconteceu. Às vezes não acontece por um milhão de variáveis, que não só o treinador, mas o fato é que o trabalho não aconteceu. E o Renato e o próprio Filipão hoje, eles herdaram um time com muitas deficiências, né? Muitas deficiências. O Botafogo é um time cheio de problemas e que conseguiu atacar o Grêmio várias vezes pelo lado esquerdo. Aliás, é a única vírgula que eu faço, né? E o Filipão acabou não respondendo isso especificamente, né? Porque que essa questão não foi atacada por ele, que estava ali à frente do comando, ou que treinou o Grêmio nesses dois dias. Mas o Grêmio tem que tentar esquecer esse episódio de hoje e fazer um jogo com a cabeça no lugar contra o Palmeiras, né? O Grêmio vai ter que jogar se defendendo melhor contra o Palmeiras, fazer um jogo de exceção para conseguir recuperar esses pontos que vem perdendo. Mas o tamanho do buraco, esse é meu receio, Geison. Eu tenho receio que o tamanho do buraco seja mais fundo do que o Renato poderia imaginar, né? Tomara para o Grêmio que não seja tão profundo assim para ele ser capaz de resolver. Diogo. Porque tem alguns problemas aí que eu não sei se ele vai conseguir resolver no curto prazo, e aí o sofrimento vai ficar transposto lá pra frente, né? Quando ele tiver um pouco mais de mão no time do Grêmio.
8: Tem esse ponto também da tabela de classificação, né? O Grêmio é o 16º colocado, 28 pontos. Portanto, o Grêmio, o Vasco e Inter têm 28. Mas, agora, quem tem o asterisco a seu favor é o Vasco.
1: Pois é.
8: Partida contra a Chapecoense, né? Exatamente. Então, assim, o Vasco empatando já passa o Grêmio. Então, assim, virtualmente, Diogo, a gente tem hoje Grêmio e Inter na zona de rebaixamento. Porque se o Vasco, ele nessa partida atrasada, pontuar, empatar com a Chapecoense, a gente já teria Grêmio e Inter no Z4.
0: Porque, pelo aproveitamento
1: já do Marcelo, já é?
8: Sim. 27. Sim, porque o Vasco tem 35,9%, o Grêmio tem 34,6%.
0: Ou seja, os quatro
8: últimos por aproveitamento tem Grêmio e Inter. Perfeito, isso mesmo.
1: Eu lá atrás, eu aventei essa hipótese, né, de dessa vez, porque a gente fica sempre naquela discussão, olha, o Chapecoense, o Remo, o Vitória tava ali, subiu, vai ficar sempre aquela vaguinha pro grande clube, olha, mas do jeito que Inter e Grêmio não estavam jogando, tem espaço pros dois ali, e de fato eu acho que tem. Jogou. Eu tenho até medo do que vai ser esse Grenal do dia 11 aí de outubro.
8: Vamos lá com o Giovanni Cabral aí, Jason.
2: Vamos lá. Autor do gol do Grêmio, né? Um, dois.
9: Temos que trabalhar agora com este novo treinador. Vamos dar tudo como um grupo e vamos tentar melhorar no que não estamos a fazer bem. E acredito que com o novo treinador, com as novas ideias, podemos melhorar.
2: Como é que foi para você hoje uma noite especial, né? Marcar pela primeira vez vestindo a camisa do Grêmio e deu para ver a tua emoção correndo em direção ao Felipão. Por que aquela corrida até o Felipão e depois todos os jogadores também abraçando o treinador hoje interino?
9: Não, porque o Mr. Felipão é um Mr. que desde pequeno já sigo o treinador, é uma referência pelo futebol brasileiro, também pelo futebol cabo-verdiano, e ele me deu confiança para ir lá para dentro, que eu tenho qualidade para fazer gol, e tentei dedicar o gol para ele.
10: A gente viu um Grêmio que agora deve jogar com um meia, um camisa 10. Você é um jogador que sai da ponta para o meio. Você pode daqui a pouco atuar como um camisa 10 no esquema de Renato Portaluppi? Como é que você se enxerga nesse time do Grêmio agora?
9: Não, eu estou aqui para ajudar este grande clube que é o Grêmio, e vou tentar dar o meu melhor para sairmos dessa posição que o clube merece estar mais em cima. Obrigado.
2: Giovanni Cabral, na passagem aqui, alguns jogadores já passaram. Interessante ele falar sobre essa admiração pelo Felipão, né? Ele, como cabo-verdiano, tem muita admiração por Luiz Felipe Scolari, e ele fez homenagem ao treinador marcando o golaço e indo abraçá-lo na área técnica.
8: Perfeito, é a zona mista, depois da derrota do Grêmio para o Botafogo no Campeonato Brasileiro, a passagem dos jogadores, depois também da entrevista do técnico Felipão, e a expectativa que fica agora também, né, em cima do que disse o Felipão, Diogo, é pro que vem pela frente, né, porque o Grêmio precisa dar uma resposta imediata no Campeonato Brasileiro.
1: É, o Giovanni Cabral é um ponto assim importante de discussão, de debate da gente, né, porque com a bola ele foi importante. Ele foi praticamente o meia, ele tem um gol que ele entra como centroavante vindo para dentro, finaliza bem, erra por um pouquinho só, ele toma a decisão de cobrança de falta, eu acho que ali tem o dedo do Felipão de perceber que ele bate bem na bola, normalmente era o Pavon fazer esse tipo de cobrança na bola parada com o Luiz Castro. É, ele foi importante, mas na outra parte, na fase defensiva, ele deixou muito a desejar. E aí, na hora de somar ao Caio Paulista, que foi muito mal, assim, defensivamente, bom, aí o Grêmio sofreu demais. Essa é a minha única vírgula do jogo, especificamente, né? Talvez o Grêmio devesse ter atacado no intervalo ali, essa sangria que estava acontecendo do seu lado esquerdo de defesa, porque foi por ali que o Botafogo, com todos os seus problemas, conseguiu ganhar o jogo. Mas o fato é que, para enfrentar o Palmeiras, tomara para o Grêmio que volte o Amuso. E se o Amuso voltar, ele vai ter consciência tática e ajudar defensivamente. Ou o Grêmio que faça uma linha de cinco atrás, né? Pra se defender melhor.
2: Contra o Palmeiras,
1: tá se defendendo muito mal os lados do campo.
2: O Amuso volta contra o Palmeiras, essa é a expectativa. Ele já iniciou a semana treinando, mas foram dois treinos apenas, então o Grêmio não o relacionou para o jogo aqui no Rio de Janeiro, mas contra o Palmeiras ele vai ser reforço. O Grêmio se manifestou também no seu Twitter, nas redes sociais, com relação ao VAR, né? O VAR no futebol foi criado especificamente para corrigir erros claros e óbvios, mas mesmo assim entrega situações inacreditáveis como esta. A imagem é clara e óbvia para você, ou vem mais um fax pedindo desculpas.
8: Tá na tela, né?
2: A mensagem. Tá na tela aí, né, Jorge?
8: Tá na tela da nossa live a publicação do Grêmio em relação à imagem do impedimento semiautomático. Agora.
2: E vai fazer o Grêmio uma manifestação também. Tá fazendo nas redes sociais, fez na entrevista coletiva e vai fazer uma manifestação também oficial na CBF com relação ao, para o Grêmio, o erro de hoje.
1: É, sabe que eu acho que seria interessante, assim, pra gente debater isso? O Grêmio tem um consultor de arbitragem, que é o Gaciba, Leonardo Gaciba, um baita árbitro, chefiou a equipe de arbitragem da CBF. Olha, de repente ele falar sobre isso, né? Ele tem mais capacidade não, mas ele entende mais desse assunto, ele já chefiou, enfim, para ver qual é a opinião dele, porque o Grêmio tem um consultor de arbitragem, né?
8: É.
1: Daqui a pouco o Gaciba fala sobre esse assunto, né? Porque. É.
8: Mas o Gaciba, Diogo, eu vou dizer uma coisa aqui, tá? Vou dizer uma coisa de total achismo meu, tá? Por conhecer o Gaciba e por conhecer de arbitragem. O Gaciba não vai vir falar que esse lance é um absurdo. O Gaciba não vai vir dizer que o Grêmio foi prejudicado nesse lance. Porque esse não é o papel do Gaciba. E o Gaciba não vai dizer o que ele não acha. Ele não vai dizer que o gol foi mal anulado porque ele acha que foi bem anulado.
1: Bom, então estamos diante de uma questão, né? O consultor de arbitragem, se é isso mesmo, né?
8: Não, assim...
1: Não, eu entendi o que tu quer dizer.
8: É um achismo meu, mas assim, eu duvido que o Gaciba tenha uma opinião diferente desse lance.
1: É que o problema é a questão ali da máquina. A gente pode discutir a máquina certa, a máquina erra, gente, mas assim, o que que a gente tem que não seja um impedimento semiautomático? É como era antes, que todo mundo reclamava. Então agora tem um impedimento automático. O Vilhaçante, por exemplo, depois do jogo, ele diz, ó, agora com impedimento semiautomático, praticamente impossível da gente reclamar, enfim... porque se a gente acha que a máquina vai errar, então tira o impedimento semiautomático, e aí quando acontecer vai vir a reclamação que não tem impedimento semiautomático, né? É duro para o Grêmio, obviamente, né? Mas ali adiante possivelmente vai acontecer o contrário num lance desse ajustado, porque a gente não pode pressupor que tem um complô da máquina, né?
8: A grande questão que eu tenho, Diogo, em relação ao Rafael Lima, em relação ao Filipão, não, porque o Filipão assumiu essa, entre aspas, bronca na saída do Luiz Castro, mas o Rafael Lima, eu posso colocar os vice-presidentes eleitos.
1: Sim.
8: Eu posso colocar o Odorico, presidente Odorico, posso colocar o Pelaipe como executivo do Grêmio, posso colocar até o CEO do Grêmio, que é o Alex Leitão, e colocar o seguinte questionamento: onde estão os dirigentes desde que o Grêmio perdeu pro Vasco dentro de casa? O Grêmio perdeu pro Vasco e os dirigentes sequer estavam na sala de coletiva com o Luiz Castro. O Luiz Castro falou sozinho. O Luiz Castro foi demitido depois de um treino e se despediu do Grêmio. E onde estavam os dirigentes que até agora não falaram? Algum dirigente falou, Jason?
2: Depois da demissão do Luiz Castro?
8: É. Não, né? Não. O Grêmio demitiu o Luiz Castro, o Grêmio fez um trabalho de 9 meses. Onde estão os dirigentes do Grêmio para falar sobre isso?
1: Mas é que eu acho que agora...
8: E mais do que isso, Diogo...
1: Vai ficar tudo na mão do...
8: E mais do que isso, o Rafael Lima hoje fez um pronunciamento. Ele não abriu para perguntas.
1: Mas assim, claramente o Grêmio agora, amanhã tem entrevista do Renato. Agora é tudo com o Renato, né?
8: Mas
1: eu aposto
8: assim...
1: que o Renato vai falar um pouquinho de arbitragem, né? Ele tem inteligência para capitalizar o torcedor, especialmente se ele entender que de fato teve um prejuízo grande, enfim. Agora vai ficar tudo com o Renato.
8: Eu quero saber qual dirigente do Grêmio pode explicar por que o Nardoni erra um passe de 3 metros por jogo e entrega um jogo e custou 8 milhões. Eu quero saber qual dirigente que pode explicar por que o Grêmio não rende, não tem as peças para dar alternativa pro treinador. Eu quero saber por que o Grêmio insistiu tanto num trabalho que não levou não chegou na metade do trabalho, que era um contrato de 2 anos. Eu quero saber por que o Grêmio tá demitindo um técnico com uma multa estratosférica que jamais foi pago a qualquer treinador. É isso que eu quero saber. E eu quero saber cadê os dirigentes do Grêmio, onde estão? Porque eles não aparecem desde a derrota pro Vasco. E agora somem. E a gente tá aqui discutindo... Tá discutindo a chegada do Renato, a chegada do Filipão, tá discutindo um software que tem uma precisão de um equipamento. A gente tá discutindo um impedimento semiautomático, um equipamento instalado na CBF, que foi brigado e solicitado pro começo do Brasileirão e iniciou no segundo turno. Olha, com todo respeito, Diogo, eu acho essa discussão uma coisa surreal. Surreal.
1: O Filipão... do momento mais atônito do Grêmio, esse era o jogo do asterisco, são 3 derrotas para adversários diretos, assim, talvez o Grêmio não tenha nem dimensionado o tamanho do buraco que ele se meteu, né? Ele vai ter que ganhar do Palmeiras.
2: Né, Diogo?
1: Oi?
2: Ó, o Vilaçante vai parar aqui para falar, vamos ouvir o Vilaçante que foi capitão hoje, falando sobre essa derrota pro Botafogo.
11: Só um momento,
2: né? Vamos lá, vai falar o Vilaçante.
11: O trabalho do Luiz Castro não funcionasse no Grêmio e tivesse que acontecer a mudança na condição técnica.
12: Não, obviamente no futebol sabemos que os resultados que mandam, né? Então, acho que foi mais isso. A gente tentou sempre, obviamente, trabalhar muito com ele. Eu pessoalmente trabalhei pouco tempo com ele, né? Tava machucado, mas como te falei, a gente fica muito triste quando um treinador assim sai. mas agora é pensar no melhor, que no melhor pro Grêmio, né? Tentar trabalhar, tentar sair dessa situação que é muito, muito ruim. E não, é isso.
13: Você viveu 2021, né, Vila Sante? É, ano de rebaixamento também. Estão acontecendo coisas parecidas que te deixam ainda mais preocupado nos bastidores, trocas de treinadores, enfim, isso é normal, mas há algo que te preocupa, que você viu lá em 21 e que possa estar se repetindo agora?
12: Não, esse ano eu cheguei na etapa final, né? Então é difícil falar o que aconteceu no ano todo. O que eu posso falar agora é que a gente está trabalhando muito para sair dessa situação, não tem outro caminho. Como eu falei para o teu colega, um momento ruim, momento difícil. O grupo sentiu muito a saída do treinador. Ninguém quer que isso aconteça num grupo, né? Mas agora, com o professor Renato aí, a gente se conhece bastante o clube também, tem bastante tempo de clube, então a gente vai trabalhar muito agora pro jogo de domingo. Depois na data FIFA vai servir para ele conhecer bastante o grupo também e tentar sair dessa situação.
6: Esse primeiro contato com o Renato novamente, como que o vestiário recebeu o Renato, essa primeira conversa que fez hoje, a gente viu um Grêmio um pouco mais impetuoso em campo, o que que ele fez de diferente para conseguir fazer que o jogo de hoje pudesse ter tido um resultado melhor?
12: Não, como falei, o professor Renato e o professor Felipão também são caras muito experientes, conhecem muito o que é o Grêmio. É difícil falar que a gente fez um jogo melhor hoje porque a vitória não vem, né? Então a gente sabe que precisa pontuar. Hoje era um jogo que a gente podia sair com pelo menos um ponto, acho que a gente mereceu muito. Falar dos erros da arbitragem também, acho que não compete a nós, acho que o vice-presidente já falou sobre isso. Então a gente, o que precisa agora é fechar o grupo, fechar com o treinador que chegou aí, trabalhar para o jogo de domingo, chamar o torcedor. A gente entende muito eles, o momento não está fácil, mas a gente somos os primeiros a querer sair dessa situação.
10: E como fazer, Vila, para o trabalho que vai começar amanhã, na teoria, com o Renato, para chegar domingo e dar resposta para o torcedor que vai estar na arena?
12: Não, vai ser muito na conversa, né? A gente não vai ter tempo muito tempo de trabalhar. A gente chega hoje, já amanhã é a recuperação pro jogo, é domingo. Mas como eu falei, ele é um cara muito, não preciso falar, né? Ele é um cara muito experiente e vai passar muita confiança para nós. As ideias dele hoje, já acho que vocês conseguiram ver. Mas falar sobre o resultado não ajuda muito. O que vai ajudar agora é o trabalho e tentar ganhar domingo.
13: Vila Sante na passagem aqui na Zona Mista em direção ao ônibus de Ori.
0: Perfeito, Jason Lisboa acompanhando a Zona Mista. Agora são 10:43, passou voando aqui o programa, hein? 10:43.
1: Fez parte de uma mudança tática do Grêmio, que jogou no 4-2-3-1, não jogou no 4-1-4-1, ele jogou alinhado como Noriega. Acabou tomando ali uma janelinha no gol do primeiro gol do Botafogo. Foi no primeiro gol, né? No segundo.
14: Gol do Danilo.
1: Foi no primeiro gol do Danilo. O Danilo dá a janelinha, dá do lado, vai lá e depois no rebote ele faz o gol.
14: Começa ele errando o passe também, né?
1: É.
14: O lançamento, ele tenta fazer o lançamento para ataque e a bola interceptada.
1: Mas como claramente não é ele o vilão de nada, né? Me parece que o Vilhaçante é um exemplo. Ele volta depois de um ano de uma lesão gravíssima, né?
14: Isso.
1: O Marco já tá aqui com a gente. Fratura e ligamento, tornozelo, e volta jogando uma partida atrás da outra o tempo inteiro, né? É essa questão física que eu acho que talvez tenha atrapalhado, e aí eu não sei como é que o Renato vai conseguir resolver.
0: 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Tem recado chegando antes da cotação aqui com o Marco Souza?
8: Tem sim, Jori. A interatividade muito forte pelo chat do YouTube, pelo WhatsApp da Gaúcha. O Frederico Castro fala que o Noriega foi terrível na partida. Observem ele em campo. Errou tudo, se escondeu no meio, não conseguiu nada. Errou passes básicos. Como evoluir com o meio campo sem coragem de jogar? A mensagem do Frederico. O José Antônio de Vacaria vai no mesmo lado, mas aí cita também o Noriega, o Enamorado, TT, Caio Paulista, Bright White.
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0: notícias do governo federal que movimentaram o país no dia de hoje.
1: Olá, boa noite.
2: Uma boa noite para você que nos acompanha em todo o país.
1: Quarta-feira, 16 de setembro de 2026.
2: E vamos ao destaque do dia.
1: Brasil cria política nacional para minerais críticos e estratégicos.
2: A ideia é produzir mais e agregar valor aos recursos naturais brasileiros. Gabriela Noronha.
3: A lei cria uma política nacional voltada a minerais considerados estratégicos para o país, além de estabelecer incentivos fiscais e instrumentos de financiamento para o setor.
1: Segurança Pública.
2: Forças integradas de combate ao crime organizado deflagraram a operação em 19 estados.
1: E mais de 500 milhões de reais foram bloqueados de organizações criminosas. Claudimário Carvalho.
4: A operação investiga crimes como tráfico de drogas e armas, lavagem de dinheiro, homicídios, extorsão e atuação de organizações criminosas violentas.
2: Problemas com plano de saúde.
1: Saiba como acionar a Agência Nacional de Saúde Suplementar em busca de orientações. Cleide Lopes.
5: A ANS disponibiliza um serviço gratuito para orientar os consumidores sobre seus direitos e as regras dos planos privados de saúde no Brasil.
2: Hoje, na apresentação da Voz do Brasil, Nazi Brum e Mariana Jungmann.
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2: Foi sancionada agora há pouco a Política Nacional de Minerais Críticos e Estratégicos.
1: A nova lei busca agregar valor à indústria nacional, utilizando esses recursos naturais, além de fomentar a pesquisa e a inovação.
2: Vamos ouvir os detalhes agora na reportagem de Gabriela Noronha.
3: A lei sancionada nesta quarta-feira cria uma política nacional voltada a minerais considerados estratégicos para o país, além de estabelecer incentivos fiscais e instrumentos de financiamento para o setor. Márcio Elias Rosa, ministro do Desenvolvimento, Indústria, Comércio e Serviços, detalhou como a norma pode ser utilizada para fomentar a atividade industrial do país.
6: São 51 artigos, 9 instrumentos legais, todos eles associados àquilo que é essencial. E é essencial desde a lavra, pesquisa, o beneficiamento, a transformação, a mineração urbana. Ou seja, nós estamos falando de uma atividade integrada e de uma política que quer transformar o que nós já temos em abundância em inovação e assim ampliar a nossa competitividade industrial.
3: Minerais críticos são aqueles necessários a setores importantes da economia e cujo abastecimento possa estar sujeito a riscos, seja pela dependência externa ou outras questões geopolíticas. Um exemplo é o potássio, utilizado na produção de fertilizantes e essencial para a agricultura. Já os minerais estratégicos são essenciais para o desenvolvimento tecnológico, com redução de emissões de gases do efeito estufa. As terras raras, por exemplo, fazem parte desse grupo e são utilizadas na produção de diferentes tecnologias, como na fabricação de celulares, carros elétricos e turbinas eólicas. O ministro de Minas e Energia, Alexandre Silveira, disse que será possível avançar no processamento desses recursos naturais.
7: A norma contribui também para a neoindustrialização, oportunidade que não está somente na extração. Reside especialmente na capacidade de instalar no Brasil as etapas de beneficiamento, de separação, de refino, de transformação e de elaboração de materiais avançados de componentes e produtos industriais.
3: Para coordenar as ações, foi criado o Conselho Nacional para a Industrialização de Minerais Críticos. O colegiado terá entre suas atribuições a definição de prioridades e o acompanhamento de projetos considerados estratégicos, como explica a ministra Miriam Belchior, da Casa Civil.
8: Que ele possa definir regras claras e a agilidade necessária nas suas decisões para que os investimentos possam ocorrer da maneira mais rápida possível. E é por essa razão que o Conselho vai contar, além de todos os ministérios envolvidos, que serão 13, também representação dos governos estaduais, municipais, do setor industrial, do setor de mineração, e da academia.
3: A lei também cria um fundo garantidor visando reduzir riscos e ampliar a capacidade de investimento no setor. E o Programa Federal de Beneficiamento e Transformação de Minerais Críticos Estratégicos. Com ele, as empresas poderão transformar em crédito fiscal até 20% de seus gastos com beneficiamento, transformação e mineração urbana. Reportagem Gabriela Noronha.
1: O Ministério dos Transportes apresentou um novo modelo de chamamento público para a exploração de trechos ferroviários ociosos, desativados ou em processo de devolução.
2: Ele permite que empresas privadas explorem a malha ferroviária pública por meio de contratos de autorização.
9: Cerca de 10 mil quilômetros de ferrovias ociosas, desativadas ou subutilizadas poderão voltar a operar no país. O Ministério dos Transportes apresentou na B3, em São Paulo, um modelo para atrair empresas interessadas em explorar esses trechos. A proposta prevê chamamentos públicos para apresentação de projetos de requalificação da malha ferroviária. Nos trechos selecionados, o interessado terá 2 anos para desenvolver o projeto e poderá propor soluções para transporte de cargas ou passageiros. Os contratos poderão ter prazo de até 99 anos. Segundo o ministro de Portos e Aeroportos, Tomé Barros, a proposta contempla o aperfeiçoamento logístico dos trechos.
10: No estudo que a gente contratou, aponta um volume de carga muito grande, que hoje está por caminhão. Então a meta nossa é diminuir o custo logístico, aumentar a participação do modal ferroviário, abrindo possibilidade. Então assim, a gente acha que vai ter muita gente interessada e vai ter, pelo menos eu vou trazer um olhar do mercado para os trechos existentes hoje. Estou dando um destino e buscando um caminho para essa quantidade de quilômetros que eu tenho em desuso no país.
9: A carteira inicial reúne 7 ferrovias de linha curta, conhecidas como short lines, além de trechos de menor extensão conectados à malha ferroviária nacional. Entre os trechos estão as ligações entre Brasília e Lusiânia e entre Campina Grande e Cabedelo, além de linhas nos estados do Rio Grande do Sul, Minas Gerais, Goiás e São Paulo. A recuperação dos trechos poderá envolver investimentos privados e recursos públicos, quando houver interesse e viabilidade. A proposta prevê ampliar a utilização da malha ferroviária e integrar diferentes regiões do país. Reportagem Pablo Mundim.
1: País de norte a sul, enfrentando o sol, a chuva e a distância da família para garantir que o Brasil não pare.
2: Seja levando o alimento que chega à nossa mesa, o combustível que move nossas cidades ou remédios que salvam vidas.
1: No Dia Nacional do Caminhoneiro, a Voz do Brasil presta uma homenagem aos mais de 4 milhões de motoristas que fazem das rodovias o seu sustento e a engrenagem que ajuda a mover o país.
2: Para celebrar a data, a Polícia Rodoviária Federal realiza ações educativas,

0: Cinco irmãos, um filho e uma sobrinha ganham a vida transportando carga nas estradas do Brasil.
1: E hoje nós preparamos uma reportagem dando dicas para viagens seguras.
0: Só para se ter uma ideia, de janeiro a julho, 1.681 pessoas morreram nos sinistros de trânsito em que caminhões estavam envolvidos, número 4,54% maior que o registrado no mesmo período do ano passado.

0: sol clareia às primeiras horas da manhã, quando Senito Pereira desperta para mais um dia de trabalho. Ele deixa a boleia, acende o fogareiro e faz um café. Para ele, que passa os dias na estrada, o caminhão é um pouco de tudo: meio de transporte, fonte de renda e casa. Antes de dar partida, o caminhoneiro, nascido em Curiúva, no interior do Paraná, sempre confere se está tudo em seu lugar.
1: Primeiro eu dou uma olhada, né? Como é que tá óleo, água, essas coisas, que é o dever da gente, né? Quando ele tem um probleminha, a gente já cuida de levar na oficina, né? Tudo tem que estar em cima, manutenção do caminhão em primeiro lugar.
0: Além dos cuidados com a manutenção do veículo, a Polícia Rodoviária Federal faz outras recomendações aos caminhoneiros para que trafeguem com segurança. A atenção deve ser redobrada com os veículos menores, por conta da grande quantidade de pontos cegos. Consumo de álcool ou drogas antes de dirigir, carga muito pesada e amarração incorreta da carga são causas de acidentes graves na estrada, segundo Estênio Pires, coordenador-geral de segurança viária da PRF. Ele também alerta para o perigo do excesso de velocidade.
2: É um veículo desse que transporta dezenas de toneladas, tem um comportamento muito diferente de um veículo de passeio, um veículo pequeno. Para se fazer a frenagem total, leva um espaço muito grande. Se estiver em excesso de velocidade, muito mais, podendo provocar grandes tragédias.
0: A Lei dos Caminhoneiros, que regulamenta a profissão no país, estabelece regras para a jornada de trabalho e para proporcionar descanso seguro a esses profissionais, há pontos de parada localizados ao longo das rodovias. Nos contratos de concessão, eles devem aparecer pelo menos a cada 400 quilômetros. Postos de gasolina e outros estabelecimentos privados também são habilitados a oferecerem o serviço, mas nesse caso, podem fazer uma cobrança pela utilização da área. De acordo com Viviane S., secretária nacional de transporte rodoviário do Ministério dos Transportes, essas paradas também ajudam a prevenir acidentes.
3: A gente consegue colocar áreas adequadas e seguras para que os caminhoneiros e caminhoneiras possam descansar, cumprir a legislação que impõe aí horas de descanso e, com isso, seguir uma viagem mais tranquila. E efetivamente isso tem um impacto, então, na redução no número de

0: caminhoneiro Senito Pereira, do início desta reportagem, conta que apesar de a vida na estrada ser marcada por vários desafios, também é uma alegria desbravar melhor o Brasil.
1: A gente conhece tudo, né? A gente ouve falar numa cidade lá, opa, mas essa eu conheço, já passei, né? E conhece todo o desenvolvimento do Brasil, né? Hoje a gente tem uma potência muito grande.
0: A lei dos caminhoneiros também determina que é direito desses trabalhadores ter acesso gratuito a programas de formação e aperfeiçoamento, contar com sistema único de saúde para atendimento e receber proteção do Estado contra ações criminosas.
2: Eu conheço as minhas liberdades, pois a vida não me cobra o frete.
0: Reportagem Márcia Fernandes.
3: Bancos e instituições de pagamento terão que adotar medidas para identificar e interromper operações ligadas a casas de apostas não autorizadas.
4: A determinação está em uma portaria publicada esta semana que também prevê o bloqueio ou encerramento de contas usadas por operadores irregulares.
5: Uma portaria do Ministério da Fazenda estabelece novos procedimentos para suspender transações financeiras relacionadas à exploração irregular de apostas de cota fixa. Entre as ações previstas estão a identificação dos meios utilizados por operadores irregulares para receber valores e a interrupção do fluxo financeiro destinado a essas atividades. A norma também permite o bloqueio de contas e o impedimento de

0: novas transações relacionadas à exploração irregular de apostas. A medida fortalece a cooperação entre regulação, fiscalização e sistema financeiro no enfrentamento do mercado ilegal. No Brasil, somente empresas autorizadas pela Secretaria de Prêmios e Apostas do Ministério da Fazenda podem operar nacionalmente. Desde janeiro de 2025, os sites autorizados utilizam o domínio .bet.br. Todos os detalhes da portaria estão disponíveis no portal gov.br/fazenda. Thaís de Araújo, para a Voz do Brasil.
1: As plataformas digitais com mais de 1 milhão de usuários menores de 18 anos deverão publicar relatórios com informações sobre as medidas adotadas para a segurança, a privacidade e a proteção desse público.
2: As empresas têm até esta quinta-feira, dia 17 de setembro, para divulgarem essas informações.
3: Os relatórios das empresas devem mostrar uma prestação de contas à sociedade e ao poder público das medidas adotadas para a proteção de menores de 18 anos no ambiente digital. O relatório deve apresentar informações sobre denúncias e os encaminhamentos dados, moderação de conteúdos e contas, medidas de proteção de crianças e adolescentes, proteção de dados e privacidade, além dos mecanismos de consentimento parental e da avaliação e gestão de riscos à segurança e à saúde desse público. A data limite para publicar o documento é 17 de setembro. A obrigatoriedade vale para as plataformas com mais de 1 milhão de usuários cadastrados menores de 18 anos. E esse primeiro relatório deve abranger o período de 1º de janeiro a 30 de junho de 2026. Lorena Gilberte Coutinho, diretora da Agência Nacional de Proteção de Dados, a ANPD, destaca que o relatório é importante para famílias, pesquisadores e toda a sociedade, além dos órgãos de proteção.
4: Esse tipo de instrumento, ele vai possibilitar que pesquisadores, até que pais e famílias possam ter, né, um maior esclarecimento sobre, né, se essas plataformas estão recebendo muitas denúncias. É também um instrumento importante para que os próprios pais e responsáveis possam fazer escolhas, controlar mais quais aplicativos os seus filhos utilizam, né, e como fazer esse tipo de controle.
3: A plataforma Discord teve a funcionalidade de transmissão ao vivo suspensa no Brasil até que a empresa comprove a adoção de medidas para proteger crianças e adolescentes. A medida faz parte do processo de fiscalização instaurado pela ANPD para apurar possíveis falhas na proteção desse público no ambiente digital. E além do Discord, a agência segue com a fiscalização e o monitoramento, inclusive de lojas de aplicativos. É o que explica Lorena Gilberte Coutinho.
4: Para verificar a adoção de sinais de idade, né, os mecanismos de verificação de idade por parte de lojas de aplicativo e sistemas operacionais, em relação às empresas Apple, Google e Microsoft.
3: A ANPD recebe denúncias de violação pela página na internet gov.br/ANPD. Reportagem Luciana Colares de Holanda.
1: As Forças Integradas de Combate ao Crime Organizado deflagraram hoje operação em 19 estados.
2: O objetivo é o enfrentamento ao tráfico de drogas e de armas, à lavagem de dinheiro e a organizações criminosas violentas.
1: As decisões judiciais determinaram bloqueios superiores a R$508 milhões, incluindo imóveis, veículos, ativos financeiros e outros bens vinculados a organizações criminosas investigadas.
5: As Forças Integradas de Combate ao Crime Organizado, as FICOs, deflagraram nesta quarta-feira a Operação Força Integrada 4, com ações simultâneas em 19 estados. Ao todo, foram expedidos 173 mandados de busca e apreensão, além de 44 prisões em flagrante durante as diligências. A operação investiga crimes como tráfico de drogas e armas, lavagem de dinheiro, homicídios, extorsão e atuação de organizações organizações criminosas violentas. As decisões judiciais também determinaram o bloqueio de mais de 508 milhões de reais em bens e ativos financeiros. Até agora, 29 imóveis e 18 veículos foram apreendidos, além de armas, munições e drogas. Claudimário Carvalho, para a Voz do Brasil.
2: Problemas com a marcação de procedimentos, reajustes e outras dificuldades com planos de saúde estão entre as reclamações dos consumidores.
1: Para orientar quem enfrenta esse tipo de situação, a Agência Nacional de Saúde Suplementar, a ANS, oferece canais gratuitos de atendimento. Confira na reportagem.
6: A gestora Karen Nascimento tem plano de saúde há muito tempo, mas sempre tem problemas com ele, principalmente com a marcação de procedimentos.
7: Sempre atraso de agendamentos, procedimentos que não são autorizados no tempo hábil.
6: Já o funcionário público Manuel Freire reclama dos aumentos do plano de saúde, que considera abusivos.
8: Todo ano aumenta e a oferta, você não sabe se a rede aumentou, se a rede diminuiu.
6: Para solucionar problemas e reclamações como estas, a Agência Nacional de Saúde Suplementar, a ANS, disponibiliza um serviço gratuito para orientar os consumidores sobre seus direitos e as regras dos planos privados de saúde no Brasil. A diretora de fiscalização da agência, Eliane Medeiros, explica qual o primeiro passo.
9: Quando o consumidor tiver um problema com o plano de saúde, a primeira orientação é procurar a própria operadora e guardar o número do protocolo desse atendimento. Agora, se o problema não for solucionado, aí ele pode procurar a ANS e registrar uma reclamação. A reclamação é encaminhada à operadora, que tem até 5 dias úteis para solucionar problemas de atendimento de saúde, como negativa de cirurgia, exame ou consulta.
6: Eliane Medeiros alerta ainda que, ao contratar um plano de saúde, o consumidor deve ficar atento às regras pré-estabelecidas.
9: É importante que o consumidor conheça bem as características do plano que contratou. Também é importante guardar o contrato e qualquer outro documento relacionado ao plano. Conhecer previamente as regras do plano também é uma forma de exercer seus direitos.
6: Em caso de qualquer problema com o plano de saúde, o cidadão dispõe de 3 canais principais para fazer uma reclamação: pela internet, no site da ANS, no endereço gov.br/ANS, ou por telefone, gratuitamente, no número 0800-701-9656, de segunda a sexta-feira, das 9 às 17 horas. Para pessoas com deficiência auditiva, o número é 0800-021-2105. Mas se a pessoa preferir fazer a reclamação presencial, é preciso agendar o atendimento nos núcleos de fiscalização da ANS. Reportagem Cleide Lopes.
2: O pagamento da parcela de setembro do Bolsa Família tem início nesta quinta-feira.
1: O Ministério do Desenvolvimento Social, Família e Combate à Fome informa que a greve dos bancários não vai interferir no repasse.
2: Nesta quinta-feira, dia 17, tem início os repasses do Bolsa Família de setembro. As transferências ocorrem até o dia 30 deste mês. O pagamento é feito de acordo com o último dígito do número de identificação social, o NIS, que cada beneficiário tem no cartão do Bolsa Família. Recebem primeiro famílias com o NIS terminado em 1 e assim sucessivamente até o NIS final 0. Este mês, o valor médio do benefício é de R$ 678,18. Para verificar a situação do benefício, extratos e valores, o beneficiário pode consultar os aplicativos do Bolsa Família e Caixa Tem. O Disque Social pelo número 121 também está disponível para atendimento ao público. A ligação é gratuita de todo o Brasil. O Ministério do Desenvolvimento e Assistência Social, Família e Combate à Fome informa que a greve dos bancários, que envolve a Caixa Econômica Federal, não afeta os pagamentos do Bolsa Família. família que vão ocorrer normalmente. Reportagem Érica Brás. Essas foram as notícias do governo federal.
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1: Fique agora com o Minuto do TCU e em seguida as notícias do Poder Judiciário e do Congresso Nacional. Uma boa noite.
2: Boa noite, até.

0: dentro de um recurso extraordinário. Por se tratar de matéria com repercussão geral reconhecida, a tese fixada deverá ser aplicada pelos demais tribunais do país.
1: A situação analisada no julgamento diz respeito a empresas que compram produtos de outra empresa do mesmo estado, operação em que há cobrança de ICMS e geração de crédito para a distribuidora.
0: Quando parte dos produtos é posteriormente vendida por outro estado, não há incidência de ICMS. Assim, a discussão consistia em saber se o estado de origem pode manter o imposto cobrado nas operações internas anteriores e se a distribuidora deve estornar o crédito na operação interestadual.
1: STJ fixa tese sobre o

0: de uso dos recursos, incluindo veículos leves para transporte escolar e transporte de cargas. A lei resulta da unificação de duas medidas provisórias aprovadas pelo Congresso. Mais informações com a repórter Patrícia Oliveira.
1: A nova lei garante até 30 bilhões de reais para financiar veículos novos para motoristas de aplicativo com no mínimo 6 meses de atividade, além de taxistas e cooperativas de taxistas. Cada motorista poderá financiar um veículo. A lei também possibilita o uso de recursos para renovação de frotas e infraestrutura do transporte escolar e do transporte urbano de passageiros ou de cargas. Aprovada no Senado, a lei unificou duas medidas provisórias. O senador Camilo Santana, do PT do Ceará, destacou que a iniciativa pode beneficiar cerca de 1.400.000 trabalhadores.
2: Agora terão condições mais dignas para conquistar seu próprio veículo, gerar renda com mais autonomia e melhorar sua qualidade de vida.
1: A lei também permite que motoristas com habilitação na categoria B conduzam veículos elétricos ou híbridos de até 4.250 quilos de peso bruto total.
3: Eleições 2026.
0: Eleitores que não votarem nas próximas eleições marcadas para 4 de outubro precisam justificar a ausência. A justificativa pode ser feita por duas formas: pessoalmente, em uma sessão eleitoral, ou pelo aplicativo do Tribunal Superior Eleitoral. Se o eleitor estiver fora do município que vota, é possível baixar o aplicativo e-título no celular e justificar a ausência por lá no dia e horário em que ocorre a votação. Em caso de ausência, é preciso apresentar uma justificativa para cada turno da eleição. Os eleitores que não votarem nem justificarem ficam sujeitos às penalidades, como impedimento de emitir documentos e de participar de concursos públicos, além do pagamento de multa.

0: experiência que tive a oportunidade de conhecer, que são mulheres quilombolas. Porque sabemos que a única ferramenta que mais impulsiona para que as mulheres saiam da situação da zona de violência se chama autonomia financeira.
1: Célia Chacriabá explica que o projeto nasceu da necessidade de que a indústria da moda brasileira se adapte às exigências de importadores, principalmente da União Europeia, que, de acordo com ela, é o maior comprador de produtos nacionais de maior valor. Célia Chacriabá explica que o projeto nasceu da necessidade de que a indústria de moda brasileira se adapte às exigências de importadores, principalmente da União Europeia, que, de acordo com ela, é a maior compradora de produtos nacionais de maior valor. A deputada explica que o Bloco Europeu editou uma norma em 2024 que passa a exigir o passaporte digital de produto para têxteis. Para receber o documento, o exportador tem de garantir a rastreabilidade completa da cadeia produtiva, desde a matéria-prima até o consumidor final. Célia Chacriabá relata ainda que a União Europeia vai exigir que as empresas monitorem impactos em direitos humanos e meio ambiente em toda a cadeia de fornecedores. Além disso, o bloco vai passar a pedir comprovação das medidas adotadas para destinação de resíduos têxteis. Ainda, segundo a deputada, todas as demandas entram em vigor em abril de 2028. O projeto, que visa criar incentivos para a exportação de moda brasileira sustentável, ainda será analisado por 4 comissões da Câmara. Da Rádio Câmara de Brasília, Maria Neves.
2: Desenvolvimento Regional.
3: Pastor Diniz, do União, propõe que parte da economia obtida com a integração de Roraima ao Sistema Interligado Nacional seja usada para reduzir a conta de luz dos consumidores do estado até 2030.
4: Pela proposta, uma parcela da redução dos gastos da conta de consumo de combustíveis seria destinada à modicidade tarifária em Roraima. Pastor Diniz afirma que a medida evita aumentos nas tarifas e corrige uma desigualdade histórica enfrentada pelo estado.
2: Economia.
3: A Câmara aprovou a criação do Orçamento Mulher. O projeto pretende dar mais transparência aos recursos destinados a políticas públicas para as mulheres no orçamento federal. A repórter Silvia Munhato explica.
5: A Comissão de Constituição e Justiça da Câmara dos Deputados aprovou a criação do Orçamento Mulher. A proposta, que deve ser enviada agora ao Senado, obriga o poder público a dar transparência aos programas e ações voltados ao atendimento das mulheres, por meio de quadros anexos nas propostas e nos relatórios de execução orçamentária. O projeto é de autoria dos deputados Laura Carneiro, do PSD do Rio de Janeiro, e Ricardo Aires, do Republicanos de Tocantins. A deputada Laura Carneiro explicou o sentido do texto.
6: Não adiantam as políticas públicas se nós não tivermos o dinheiro para arcar com essas políticas. O Orçamento Mulher vai, a partir do plano plurianual, a partir da Lei de Diretrizes Orçamentárias, organizar todos os recursos a serem gastos com as mulheres brasileiras.
5: A relatora da proposta na Comissão de Defesa dos Direitos da Mulher, deputada Flávia Moraes, do MDB de Goiás, citou exemplos de ações orçamentárias.
7: E como exemplo, a gente pode citar aqui para a educação os CMEIs, né, que vão atender as crianças para que as mulheres possam trabalhar, as clínicas especializadas em atendimento à saúde da mulher, as ações de enfrentamento e combate à violência contra a mulher, enfim, então são muitas ações específicas que precisam ter investimento, ter orçamento e que, nesse caso, aprovando o Orçamento Mulher, vão ter prioridade, orçamento bem definido e claro para investimento nessas políticas.
5: De acordo com o texto aprovado, os orçamentos da União, dos estados e dos municípios deverão trazer 2 quadros detalhados. O primeiro, chamado de Orçamento Mulher Proposta, deve ser entregue junto com o planejamento anual das ações orçamentárias. O segundo, Orçamento Mulher Execução, será publicado regularmente para que qualquer cidadão possa conferir quanto desse dinheiro foi efetivamente usado. Deverão constar desses documentos as despesas com educação, saúde, assistência social e outras ações em que as

0: mulheres sejam as beneficiárias diretas. O projeto também prevê que o governo federal reúna os dados de todo o país anualmente para avaliar se os esforços dos estados e municípios estão sendo efetivos. Da Rádio Câmara de Brasília, Silvia Minhato.
1: Saúde. Domingos Neto, do PSD do Ceará, é autor de projeto que cria a assistência de transição de cuidados no SUS. O objetivo é garantir que pacientes que receberam alta hospitalar continuem recebendo acompanhamento especializado antes de voltarem definitivamente para a rotina em casa.
2: A proposta de Domingos Neto prevê atendimento em unidades de transição ou por assistência domiciliar monitorada, com foco na reabilitação, cuidados paliativos e treinamento de cuidadores. Na visão dele, a medida evita reinternações desnecessárias, além de liberar leitos nos hospitais.
1: Ciência e tecnologia.
3: Bandeira de Melo, do PV do Rio de Janeiro, apoia a criação da Frente Parlamentar Mista em defesa do Programa Espacial Brasileiro. O colegiado terá como missão acompanhar e propor iniciativas voltadas ao fortalecimento do setor espacial no país.
2: Bandeira de Melo ressalta que o programa espacial envolve soberania nacional, inovação tecnológica e desenvolvimento econômico. A frente também pretende estimular políticas públicas ligadas à defesa, comunicações, previsão climática, monitoramento territorial e aplicações ambientais.
1: Cultura.
3: A Comissão de Cultura aprovou a meia entrada para os pais e responsáveis legais por pessoas com deficiência em eventos culturais e esportivos, mesmo sem a condição de acompanhante. A reportagem é de Luiz Cláudio Canuto.
4: A Comissão de Cultura aprovou o projeto que assegura a meia entrada a mães, pais e responsáveis legais por pessoas com deficiência em eventos culturais e esportivos. Pela proposta, cuidadores de baixa renda inscritos no Cade Único com renda familiar de até 2 salários mínimos também teriam esse direito. O texto final foi elaborado pela relatora deputada Érica Cocai, do PT do Distrito Federal, com base em um projeto da deputada doutora Alessandra Haber, do MDB do Pará. A proposta altera a lei que regula o benefício da meia entrada no Brasil. A exemplo da autora da proposta, a relatora afirma que essas pessoas necessitam de apoio do Estado para usufruir de seu direito à cultura, o que este projeto de lei pretende garantir com o direito ao benefício da meia entrada.
5: É fundamental que nós possamos assegurar a mais plena acessibilidade. É fundamental que nós possamos ter parcerias com a iniciativa privada, com a sociedade civil. Sem inclusão, a gente não tem.

0: sistema de justiça, de organizações indígenas e de especialistas sobre a criação da Comissão Nacional Indígena da Verdade.
1: Para a Sônia Guajajara, a iniciativa pode fortalecer políticas de memória, verdade, reparação e justiça voltadas aos povos indígenas. A deputada afirma que a proposta busca aprofundar a investigação de violações de direitos humanos e ampliar as garantias de não repetição.
0: Rodrigo Valadares, do PL de Sergipe, apoia projeto que define o antissemitismo na legislação brasileira para orientar políticas públicas de prevenção à discriminação. A proposta adota como referência a definição da Aliança Internacional para a Memória do Holocausto.
1: De acordo com Rodrigo Valadares, a proposta estabelece que o antissemitismo é uma forma de racismo, mas não impede críticas ao Estado de Israel. O congressista também garante que o projeto não cria mais tipos penais.
0: Projeto de Rodrigo Gambale, do Podemos de São Paulo, estabelece medidas para garantir o pagamento de pensão alimentícia. A matéria prevê retenção de valores em contas bancárias, restituição do imposto de renda e prêmios de apostas para quitar débitos.
1: De acordo com Rodrigo Gambale, a proposta cria um cadastro nacional de devedores e prevê, de forma subsidiária, a apreensão de passaporte e da carteira de habilitação. Para ele, as medidas dão mais eficácia para garantir o sustento dos filhos.
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0: indiretas o patrimônio de outros parentes da mesma família. A proposta estende o chamado Instituto da Indignidade aos parentes colaterais até o quarto grau. Pela regra atual, a perda do direito à herança por crime doloso só vale quando o crime é cometido contra o dono dos bens, seu cônjuge, companheiro, pais ou filhos. O projeto foi apresentado com o objetivo de criar a Lei Suzane von Richthofen. Richthofen foi condenada a 39 anos de prisão por planejar o assassinato dos próprios pais em 2002 e hoje cumpre a pena em regime aberto. O caso voltou a repercutir pela possibilidade legal de ela herdar parte do patrimônio de um tio falecido. O texto aprovado estabelece que seguro de vida também não poderá ser pago nesses casos. Segundo a relatora da proposta na comissão, deputada Laura Carneiro, do PSD do Rio de Janeiro, essas modificações, além de trazerem mais segurança jurídica ao evitarem longas discussões judiciais em inventários, garantem que o patrimônio familiar permaneça com aqueles que respeitam a solidariedade inerente aos vínculos de sangue e afeto, compatibilizando a norma aos valores que informam o direito civil contemporâneo. A proposta que impede herdeiros condenados por homicídio de receber por vias indiretas o patrimônio de outros parentes da mesma família ainda precisa passar pelo plenário da Câmara antes de seguir ao Senado. Da Rádio Câmara de Brasília, Paula Bittar.
1: Projeto de Gilvanda Federal do PL do Espírito Santo propõe reforçar o Fundo Nacional de Segurança Pública com recursos das loterias federais. Pelo texto, 10% da arrecadação bruta das loterias que

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6: 23 horas e 53 minutos.
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6: 23 horas e 53 minutos.
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6: 23 horas e 53 minutos.
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6: 23 horas e 53 minutos.

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1: 23:54.
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1: 23:54.
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1: 23:54.
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1: 23 horas e 55 minutos.
2: 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A você que nos dá o carinho da audiência, mais uma vez, muito obrigado. Amanhã voltaremos a nos encontrar para mais um dia de trabalho, com muita informação, música e entretenimento. Boa noite.

0: 5 horas.
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5 horas, 5 minutos, 5 e 5. Bom dia, minha gente. Bom dia, meu povo. Começando mais um programa Alvorecer de Minha Terra.

Nossa programação Grande Lago, agradecendo a Deus a oportunidade de estar aqui mais uma vez, hein? Obrigado, nosso bom Deus, pelo acordar, pela família, pelo trabalho, pela saúde. Por vocês aí do outro lado do rádio, é, ou no nosso aplicativo na internet, nós estamos chegando, gente. Principalmente saúde, estar aqui, nossa, é um privilégio, hein? Ô, meu amigo André, já está ligado? Bom dia, bom dia, bom dia, bom dia.

nossa madrugada especial, né? Como diz os heróis da madrugada. O pessoal da cidade interior, interior de cidade, que costuma acordar cedo. Quinta-feira, meu povo. Dia 17 de setembro de 2026 é o dia 260 do ano. 71,2% do ano já está aí, né, se passando. Hoje é dia nacional do transportador rodoviário de carga. Hoje é dia mundial, dia da compreensão mundial. Hoje é dia internacional da música country. É a nossa música sertaneja, né? É lá no Zoewa, né? Nos Estados Unidos da América. Dia mundial da segurança do paciente. Dia nacional de prevenção de automutilação.

vai ligando, vai participando aí do nosso programa através do telefone WhatsApp 45 3268 1212, aqui na nossa madrugada especial, tá certo? Vai mandando seu alô pra gente, participando aqui com a nossa programação. E vamos já dando sequência aqui à nossa manhã, né? Abrindo aí o programa de hoje com o Chitãozinho e o Chororó Brasil. Bom dia! Vamos tomando mate e um cafezinho aí, gente. Bom dia, quinta-feira. Amanhã já é sexta, vamos lá, tá na

0: 5:16, 5:16 aí, minha gente, na nossa madrugada. Bom dia, bom dia, bom dia.
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0: É a nossa programação do Alvorecer de Minha Terra. Alô, meu povo, tudo bem? Pessoal da madrugada aqui, ó. Bom dia, bom dia, bom dia. Ah, nosso ouvinte aí, o Célio. Alô, meu amigo Célio Krau, tudo bem? Pedindo música madrugada, valeu, tchê. Avante palestra, estamos na semifinal da Libertadores, que beleza. O Grêmio perdeu ontem pro Botafogo, né? Jogo atrasado. A hora que eu tava assistindo lá, que eu tava vendo, estava 3-1. Ei, coisa de louco, hein? Em jogo atrasado do Campeonato Brasileiro. Inclusive o Renato Gaúcho, o Portaluppi, estava de auxiliar técnico.
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0: no... Ele assume o Grêmio a partir aí desse final de semana. Onde estava à beira do gramado, como diz o Felipão, né? Auxiliar técnico. Ou como técnico, né? Interino, mas não adiantou, não tem jeito. Grêmio não tem jeito. É, meu povo, bom dia, bom dia, bom dia. Aqui na nossa programação, o nosso ouvinte aí mais uma vez, o André, tomando um mate aí, ouvindo o programa. Ô André, aquele abraço pra você mais uma vez aqui com o Alvorecer de Minha Terra, com a Grande Lago. É bem melhor.

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0: 5 horas mais 35 minutos. 5h35, gente. Bom dia! Bom dia, bom dia, bom dia aqui na nossa programação. Alô, Nica, tudo bem? Bom dia, comadre.
1: Bom dia, Felipe. Ontem mandei as fotos do peixe, mas você já tinha dado tchau igual, né? Eu falei, mas mandar igual. Aqui correria e não deu tempo de mandar. É, o Clini toca aquela música do Guarani Paranaense, Doutor e Caipira. Beleza? Um abraço e uma ótima.

5h35 aqui no nosso programa, no Alvorecer de Minha Terra. Bom dia. Ela não sabe como é triste. O destaque aqui na programação Grande Lago. Mais uma vez, um abraço pra Nica. Tá em volta do fogão de lenha. O Vino deve estar só de bituca por aí, já daqui a pouquinho acordando também. Tem rede pra recorrer aí, né? Tirar os peixinhos e tal. Bom dia, bom dia. Trazendo algumas informações, Congresso articula propostas de reforma do Judiciário com um mandato para ministros do STF. Em meio à crise no Supremo, ao menos 30 projetos tramitam no Legislativo. Textos propõem mudanças no sistema de indicação e novas regras para magistrados.

0: que comer.
1: Juristas avaliam como fica o julgamento de André Mendonça no dia 23. O engraçado é, não era do... no Moraes? Agora é do André, mas que barbaridade. Nos bastidores, ministros fazem balanço de sessão tensa e mapeiam nova divergência. É, gente. É, e o pessoal na gastança. E eu queria saber de onde que vem tanto dinheiro também, né? Que loucura, meu povo. Há 17 dias do primeiro turno, os principais candidatos à presidência já gastaram 151 milhões, isso mesmo, 151 milhões na campanha eleitoral. Coisa de louco, né, gente? Um milhão já resolvia a minha vida pro resto da vida. Com um milhão, o que você faria com um milhão? Nem precisa isso? Segundo dados do Tribunal Superior Eleitoral, foram atualizados até esta quinta-feira.
2: O dia vem clareando.
1: Lula, do PT, concentra a maior fatia das despesas declaradas até agora, 65 milhões. Flávio Bolsonaro, do PL, vem logo atrás, com 55 milhões. Depois aparecem Ronaldo Caiado, PSD, 24 milhões. Romeu Zema, do Novo, 4 milhões. Renan Santos, do Missão, declarou 1 milhão e 200, enquanto Augusto Cury, do Avante, informou gastos de 265 mil. Tá aí.

0: Minha gente, bom dia. Pai de Vorcaro pede revogação da prisão e que Fachin destrave processo no Supremo Tribunal Federal.
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0: De acordo com Donald Trump, presidente dos Estados Unidos, o Brasil falha no combate ao Comando Vermelho e ao PCC.

Aí as informações da nossa manhã, na Manhã Grande Lago, são 5h40. O que mais nós temos por aqui? Eu vou trazer a música da nossa ouvinte aí, a Nica, que pediu aqui, ó. Bom dia!

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0: 5:52, 5:52, minha gente, aqui na nossa manhã, né, madrugada, turma das 6, já está por aí se mexendo, o nosso bom dia.
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0: Daqui a pouquinho, já teremos aí na sequência, o Momento Espírita, já já. Aqui na programação Grande Lago.

0: Já já o tema então, já já o programa, o Momento Espírita, hoje lição bem aprendida, é o tema aqui na programação Grande Lago para vocês aí, sempre é especial, né? São 5h53. Bom dia, meu povo, bom dia, pessoal aqui na nossa manhã. Eu vou trazendo aqui, gente, para você. Nós tivemos, deixa eu ver onde que foi. Nós tivemos ontem. Ah, pelo menos apareceu para mim. Teve um desfile lá, não? As comemorações da semana. Da semana Farroupilha. Deixa eu ver onde que tá. O pessoal fez um desfile e tal. Aí tinha um porco, um javali, que desfilou junto. E ficou interessante aí, né? Deixa eu ver onde que tá. Pra você ter uma ideia como foi a situação aí, tá, gente? Ó, foi mais ou menos assim. É um vídeo, mas dá pra gente entender aqui, inclusive com a narração do cara aqui, ó. Deixa eu ver.
1: Tchê, tem coisas que acontecem no Rio Grande do Sul que, contando, até parece mentira. Bombeia só, tchê, essa cena de um javali desfilando na semana Farroupilha, lá em Caçapava do Sul, a segunda capital Farroupilha, terra por demais de gaúcha.
0: Em Caçapava do Sul, né? Houve um desfile dos gaúchos lá, Semana Farroupilha. Estamos aí na Semana Farroupilha, dia 20, é dia do gaúcho. E gerou uma certa polêmica, né? O porquinho desfilando atrás do cavalo e tal, aquela coisa toda. E daí o rapaz da fazenda, da estância lá, ele fala e viralizou aí na internet. E ele fala o seguinte, aqui apareceu o vídeo para mim. A gente ficou curioso também, né? Por que daquele porquinho javali, um javalizinho, né? Andando, desfilando atrás do cavalo e tal. E segue firme e chamou atenção. Aí o rapaz falou o seguinte, ó.
2: Boa tarde a todos. Eu vim falar sobre o porco. Nós fomos desfilar e o porco foi de atrás. E ali tinha muita gente comentando que o Ibama ia vir, que iam denunciar, que queriam matar o porco. E aí eu queria explicar pra vocês de onde surgiu o porco. Eu dava boia com os cavalos ali atrás, num canto sujo. E aí o porco começou a se juntar com os cavalos. Não sei se mataram a mãe dele. Tava sem companheiro. E começou a se juntar com os cavalos. E ele ficava de longe, meio assustado. Eu ia embora, ele vinha comer a boia com os cavalos. E foi se avançando. E aí eu queria explicar pra vocês que não é o que vocês... Que as pessoas andam falando. E dizer que pode acontecer. E para quem é do campo e puder confirmar ou publicar, quem conhece que é verdade que um animal pode ficar companheiro de outra espécie por falta de companheiro, que fale pro pessoal da cidade que não sabe. E dizer para vocês que não é isso que um monte de gente tá falando. O porco tá solto, ele não vai embora porque não quer. E não tinha como eu pegar e ensilhar o cavalo, o porco com o pé do cavalo, onde o cavalo vai, ele vai de atrás. Não tinha como eu ensilhar o cavalo e desfilar e prender o porco num chiqueiro. Tanto é que eu nem encosto nele, ele é selvagem, ele é amigo só do cavalo, não é meu amigo. Não tinha como eu prender ele num chiqueiro para um vizinho ou para alguém que cruze me denunciar e eu me incomodar. É errado eu prender o porco. Então eu deixo solto e daí também tô errado. Então eu acho que errado não tô em desfile o porco de atrás. Porque ele foi sozinho, não tinha corda, não tinha nada. Então eu acho que errado não tô. Eu agradeço a compreensão de todos. E quem conhece e que é do campo, algum domador que conhece o comportamento dos animais, puder republicar ou comentar, falar se isso é certo ou é errado, eu agradeço.
0: Um rapaz humilde, né, bombacha, chapéu, aqui apareceu, explicando, inclusive, você ouve aí no vídeo, Tem um porco e o cavalo tá amarrado aí numa árvore, tem um coxo, ele tá comendo milho, o cavalo, e o porquinho tá ali comendo milho junto com o cavalo, né? É um javalizinho. Esse javali apareceu na fazenda, na estância lá, e ele foi chegando, se amansou, se tornou amigo do cavalo. Aonde esse cavalo vai, o javali vai de atrás. E o rapaz aqui, dono do cavalo, que desfilou, ele não quer prender o bichinho, né? Não quer prender o javali e o porco. Aonde o cavalo vai, vai de atrás. E deu essa causalidade de eles irem para a cidade e fazer um desfile lá, né? Em comemoração também à Semana Farroupilha, enfim, as comemorações do Dia do Gaúcho. E o porquinho foi de atrás do javalizinho, né? E viralizou aí o pessoal falando, né? Tem gente que não tem o que fazer mesmo, né, gente? Que não sei o que tem, né? Maus tratos, que o Ibama vai aí. Não, é capaz de até ir mesmo, gente, porque às vezes tem pessoas que... Tem outra mulher lá que tem... Há várias situações, né? Que os animais são soltos. Tem um papagaio de uma mulher que é influenciadora, não sei se tomaram, ela ainda tá com o papagaio, o tal de bicudo. Ele anda pra lá e pra cá, voa. No sítio lá, não sei aonde, Goiás, Mato Grosso. E o pessoal acho que tirou o papagaio da mulher, né? Às vezes tem coisas que não dá pra entender esse país. Não dá pra entender nesse país. O pessoal é capaz de ir lá e retirar o porquinho, né? Que vive junto com o cavalo, vive na estância lá na fazenda, né? Ele próprio falou que não consegue nem colocar a mão no porquinho, porque ele é selvagem, né, gente? Bom, tá aí então. Procura lá o porquinho desfilando no Rio Grande do Sul, que você vai ver o vídeo lá, tá bom? É incrível, e o pessoal quer tirar o porquinho lá. Poderia fazer mal, né, porque o porquinho tá grande, já o javalizinho tá bem grandinho já, né? Que coisa, sério. Ah, o rapaz poderia, não precisava nem deixava se criar lá o animal e fazia uma carne, né? Vamos ao intervalo e também vem aí o Momento Espírita.

0: se intensificar na maior parte do país, tornando então as temperaturas mais amenas e aumentando a umidade do ar, que no inverno encontra-se bastante reduzida.
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4: 6:03, 6:03 aí na manhã, vem chegando o Momento Espírita.
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Lição bem aprendida. O garoto tinha apenas 5 anos. Morava em uma cidade do interior gaúcho, um local onde quase todos se conheciam. Casos de roubo ou outros crimes, quando aconteciam, revolucionavam a cidade como se fosse o fim do mundo. Naquela localidade, os vizinhos se cumprimentavam e, quando vinham crianças pela rua, logo tratavam de perguntar onde estavam os seus pais, o que faziam sozinhos, para onde iam. Em resumo, uns cuidavam dos outros. Foi, portanto, de forma natural que Dona Ruth, ao sair para fazer compras, sabendo que iria se demorar algumas horas, olhou para o terreno da casa ao lado e, vendo o menino a brincar, lhe disse: "Cuide de minha casa, por favor." O menino ergueu os olhos e acenou de forma afirmativa com a cabeça. Em seguida, chamou seu cão, um amigo desde as horas primeiras da infância. Era seu companheiro de brincadeiras. O cão o seguia aonde quer que fosse. E os pais sabiam que o menino estaria seguro sob a guarda do animal fiel. Então o garoto abriu o portão de sua casa, andou até a casa vizinha, ficou na ponta dos pés para conseguir alcançar a maçaneta do portão e entrou. Sentou-se na entrada cimentada de acesso à casa e o cão se sentou ao lado. E ali ficaram por mais de 3 horas. A mãe, em vendo o garoto em terreno alheio, se preocupou que ele fosse aprontar alguma e o chamou diversas vezes para que viesse para casa. Mas a cada chamada, ele acenava com a cabeça negativamente e dizia: "Não posso." Quando Dona Ruth chegou, entendeu. O menino tomara ao pé da letra o cuidar da sua casa e montara a guarda, parado, na frente de sua porta, por mais de 3 horas. Beijou-o sorrindo, agradeceu e entrou em sua residência. Ele se levantou e, com seu cão, retornou ao próprio lar. No cair da noite, a mãe foi surpreendida com a chegada de Dona Ruth procurando por seu filho. Sobressaltou-se. O que é que ele aprontara? Fizera alguma travessura? Mas a vizinha insistia que queria falar com o menino. Ele veio. E ante o espanto da mãe, a senhora o abraçou, beijou, agradeceu e lhe entregou um prato com doces que ela preparara. Só então a mãe teve a explicação do que seu filho fizera. Seu filho, a quem ela desde

muito cedo ensinar a lição da responsabilidade e do dever. Ele entendera direitinho. Investamos na educação desde as primeiras horas de vida dos nossos filhos. Não acreditemos que eles sejam muito novos e que não compreenderão as regras da boa conduta, do que seja dever e responsabilidade. A criança assimila o que ouve e, sobretudo, o que vê. Falemos a respeito do dever e o exemplifiquemos. Conscientes de que devemos preparar nossos filhos para o mundo, ofertemos a eles o melhor em termos de educação. Se somos dos que observamos a má educação alheia se apresentando em algumas ocasiões, ofereçamos ao mundo cidadãos cumpridores de deveres, pessoas de bem, nossos filhos. Sejamos promotores da sociedade renovada, de pessoas comprometidas com a paz alheia e a própria paz, com o bem-estar do semelhante e a própria felicidade. Enfim, sejamos construtores do amanhã de bênçãos. Este texto está disponível no CD Momento Espírita, volume 27, na plataforma digital de sua preferência. E assim chegamos ao final de mais um Momento Espírita. Hoje, quinta-feira, 17 de setembro de 2026. 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

0: minha gente. Agora 6 horas, 10 minutos, 6 e 10, hein? Bom dia, Brasil, bom dia.
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0: Nesta segunda hora, turma das 6 por aí já, né?

a Celoni Bender, bom dia, Kumat. Que este novo dia seja cheio de bênçãos, paz, saúde, amor e boas escolhas. Que Deus ilumine seus passos, fortaleça seu coração e te conceda tudo aquilo que for melhor para você. Tenha um ótimo dia, você também, abençoado, né? Ainda não tiraram o papagaio lá, o bicudo da mulher lá, da influenciadora, né? Ainda não. Mas já, uma vez já teve um movimento, né? Vamos que vamos, gente. 6:11 aqui na nossa programação Grande Lago. Pra vocês, bom dia!

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0: horas 19 minutos, 6:19, minha gente. Com Pedroso Despachante.
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0: Destaque aí para a previsão do tempo. Para hoje, tempo bom, gente. Para amanhã, tempo com muitas nuvens, não chove. Sábado está marcando cerca de 14 milímetros de chuva, com 98% de probabilidade. Um pouquinho domingo, cerca de 1,5, 2 milímetros, com 98% de probabilidade. 27 milímetros na segunda, 27, 28. Terça, 15, 16 milímetros. É, terça-feira. Aí o tempo melhora. Quarta, quinta, sexta aparece um pouquinho de chuva e depois o tempo volta a firmar mais uma vez. As mínimas de 17 hoje, e nesse momento estamos com 14, amanhã 18, depois 20, 21, com máximas de 25, 29, 26, 24, variando muito, como diz, né?
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0: Vamos em frente com a nossa programação aqui na Grande Lago. As principais informações e vocês aí participando também na nossa programação. Ei, coisa boa, hein? Bom dia, meu povo. Vem aí.

0: Oswaldir e Carlos Magrão aqui na nossa programação, fechando aí esta meia hora, né, gente? São 6 horas 28 minutos, 6:28. Já já tem o Homem e a Terra aqui na programação Grande Lago. Antes disso, tem gente participando aqui. Bom dia.
1: Bom dia, Cleni. Tá com uma música bem bonita que hoje o Saturno faz 75 anos. Olha. Pode ser feliz aniversário, assim, com alguma banda, né?
0: Seu Saturno? Onde que mora o seu Saturno? Onde que vocês moram? Manda aí pra nós. É, Senga Natal, né? É isso? Sanga Natal? Ô, oh, seu Saturno, aquele abraço, obrigado. 75 primaveras, hein, seu Saturno? Obrigado aí pela audiência aqui na nossa programação Grande Lago. Que beleza, hein? Ah, que privilégio. Bom, daqui a pouquinho a gente atende aí. Vamos trazer até os parabéns. É, Sanga Natal, né, Vani? É a Vani? É isso? Bom dia, minha comadre. Tudo certo? Nós vamos ao intervalo e ao Homem e à Terra, o programa do IDR Paraná, o antigo programa da Imater. Não saia daí.
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7: Olá, meu amigo, minha amiga, estamos chegando aqui aí mais uma vez para conversar com você, trazer para você e para sua família, né, para todos que estão por aí, mais uma nova edição do programa O Homem e a Terra, que é um serviço de comunicação do IDR Paraná, o Instituto de Desenvolvimento Rural do Paraná e a Par Emater. Aqui na produção e apresentação, estou eu, Amarildo Alba, conversando com você nesta quinta-feira de Lua Nova, 17 de setembro de 2026. Dia Nacional do Transportador Rodoviário de Carga e Dia da Compreensão Mundial. E a primeira coisa que a gente faz aqui é lembrar você, meu amigo cafeicultor, você, minha amiga cafeicultora, que agora no próximo dia 30 deste mês de setembro termina o prazo, olha só, hein, termina o prazo para inscrição no concurso Café Qualidade Paraná deste ano. A inscrição é gratuita e você pode fazer essa inscrição em qualquer um dos escritórios do IDR Paraná, nas regiões aí que produzem café aqui no nosso estado. Destacando, né, que a edição deste ano tem duas categorias, a do café natural e do café cereja descascado, e você pode se inscrever em qualquer uma delas, mas em apenas uma das duas, tá certo? Então fica aqui o lembrete para você que neste momento, com certeza, né, já terminou a sua colheita. Bom, e também estamos aí, né, no início do plantio da nova safra de soja, por isso vamos falar agora, né, de uma experiência bem interessante que está sendo colocada em prática nas regiões norte e noroeste aqui do nosso estado. Né? É a combinação aí, o consórcio da apicultura, a criação de abelha, né, com a própria cultura da soja, com resultados que mostram o aumento da produtividade das lavouras, né, das lavouras de soja, e também o incremento na colheita do mel nas colmeias. Bom, e um dos profissionais aqui do nosso instituto que conhece bem esta solução, né, esta tecnologia, é o extensionista Eduardo Henrique Mazzucchelli, agrônomo, né, que já orientou produtores na região de Maringá sobre este sistema de produção. Hoje é gerente, né, regional em Ivaiporã. Ele conversou com a gente e deu vários detalhes sobre o assunto, né, explicando primeiro de que forma este consórcio pode ser viabilizado. Vamos ouvir primeiro isso.
8: O manejo da soja, ele tem que ser feito de uma forma muito consciente. Por isso que o manejo integrado de pragas, o MIP, preconizado pela Embrapa Soja e adotado por nós do IDR nas nossas unidades de referência, ele é tão importante. Porque o manejo integrado de pragas, ele usa os princípios de adoção de moléculas, de controle biológico, e a gente só atinge o alvo quando é necessário, quando se faz o uso realmente necessário das moléculas. Com isso, é possível conciliar ali os inimigos naturais e os polinizadores que estão no ambiente agrícola. Então, com isso, a gente consegue ter êxito e consegue, de fato, conciliar a soja com a abelha.
7: O Eduardo também apresentou dados, né, de pesquisa feita a campo que mostram, comprovam, né, os benefícios desse consórcio para a cultura da soja, né, para a produtividade, para o rendimento da soja.
8: No caso da soja, a gente já tem um aumento médio de produtividade em torno de 13%. Esse aumento ele é médio porque em anos muito bons, o que seria um ano muito bom? Seria aquele ano que não tem tanta chuva, que não atrapalha tanto o voo das abelhas. Um ano mais de céu limpo, enfim, que as abelhas consigam realizar o voo e a polinização de fato da soja. A soja, embora ela sendo uma planta autopolinizável, ela produz ali em torno de 2 a 3 grãos por vagem, né? Então, isso sim, seria uma produção baixa de soja. Com o forrageamento ali das abelhas, as abelhas visitando a flor da soja e realizando a polinização, essa flor que é autopolinizável pode passar a produzir de 4 a 5 grãos por vagem. Já tivemos relatos, inclusive, de algumas vagens produzindo 6 grãos, que esse é o máximo potencial de produção da soja. Então, a soja, na genética dela, pode produzir até 6 grãos por vagem. E isso a gente já viu nas áreas de abelha, né? Onde a abelha visitou, produzindo ali, na média, 4 a 5 grãos, mas é comum ver 6 grãos por vagem. Com isso, aliado ao aumento de peso das sementes, porque tem mais pólen chegando de fato ali para as sementes, e isso configura maior peso por sementes. Com isso, a gente tem incremento real de produtividade na soja e essa média de 13%. Em anos muito bons, seria esse ano mais ensolarado, mais seco, em torno de 20%. Em anos mais chuvosos, que tem ali uma nebulosidade maior, a abelha voaria menos, né, porque ela depende da orientação ali do sol para se locomover, e com isso teria uma produtividade menor da soja, em torno de 10%. Mas na média fica em torno de 13%, que é um ganho bem expressivo. Né, Marildo, se a gente for entrar no mérito de qual insumo hoje entrega um aumento de produtividade nesse nível para a soja, a gente não tem quase nenhum produto que entregue esse aumento de produtividade, sem contar o baixo custo, né, que seria esse aumento de produtividade. O que seria? A manutenção das caixas de abelha ali nas áreas de soja, né? Só que vale ressaltar também, né, aos nossos ouvintes, que esse aumento de 13% é num raio de 300 metros dos apiários. Então, o que que os produtores têm feito? Algumas alternativas, né, colocado lá em torno das áreas de mata, às vezes feito ali o posicionamento em linha reta de vários apiários lá na lavoura de soja. Mas assim, tudo isso tem que ser ajustável, tem que ser monitorado e até dimensionado por técnicos capacitados, né, para poder fazer essa aferição e poder fazer essa recomendação ali para ter esse incremento real de 13% na produtividade da soja.
7: Você ouviu aí o extensionista Eduardo Mazzucchelli, agrônomo, gerente regional do IDR Paraná de Ivaiporã, que falou do consórcio apicultura e cultura da soja, destacando hoje, né, a contribuição que as abelhas podem trazer para o resultado final da safra de soja. Já gravamos com ele também a explicação sobre os benefícios que esta combinação ou consórcio pode trazer para a apicultura, para a criação de abelha, e apresentaremos então esse argumento dele num próximo programa. Fica combinado assim. Bom, vamos ver agora como está o mercado das principais hortaliças colhidas nesta época do ano aqui no nosso estado, acessando o relatório com pesquisa de preços que a Ceasa divulgou nesta última terça-feira, dia 15 de setembro. Na Ceasa de Londrina, a gente vê aqui que o tomate Saladete, o mercado estável, teve o seu preço variando entre R$ 75 e R$ 150 a caixa com 20 quilos, dependendo aí, claro, né, da sua classificação, dependendo da sua qualidade. O tomate longa-vida, praticamente com o mesmo preço, né, com a mesma cotação, variando entre R$ 65 e R$ 130 a caixa com 20 quilos. Quiabo, R$ 4,50 a bandeja com 300 gramas. Abobrinha verde, com melhor classificação, R$ 40 a caixa com 20 quilos. Mandioquinha salsa, 3 a bandeja com 450 gramas. E o pepino japonês, classificação extra AA. O pepino aí com mais qualidade, né? Valorizado nesses últimos dias. Então foi vendido por R$ 100 a caixa com 20 quilos, R$ 5 o quilo. Em Curitiba, batata comum especial, R$ 130 a caixa com 25 quilos, R$ 5,20 o quilo. Beterraba tamanho graúdo, R$ 3,00 o maço, pesando 1,5 kg. A alface crespa tamanho médio, R$ 20,00 a caixa com 6 quilos. Repolho verde, R$ 2,00 a cabeça, pesando 2,5 kg. Cenoura comum, R$ 40,00 a caixa com 20 quilos, 2 o quilo. E o brócolis, R$ 2,90 a unidade, pesando 0,5 kg. Era esse, né, o recado que a gente tinha para hoje. Vamos ficando por aqui, desejando a todos vocês uma ótima quinta-feira e até amanhã, quando estaremos de volta, né, trazendo para você e para todos, né, mais uma nova edição do programa O Homem e a Terra. Forte abraço para todo mundo, fiquem com Deus e até lá. 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

0: 6 horas 41 minutos, 6h41, minha gente. Bom dia, vamos lá, hein? 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

0: nós tivemos aí, meu povo, ontem jogos pela Libertadores, né? Fechou, fechou aí as quartas de final, hein? Fechou as quartas de final. E o Estudiantes passou aí, vou falar do... Deixa eu ver aqui. Ah não, ainda não, né? Ainda falta, quer dizer. Ainda falta Corinthians. Aliás, foi ontem, né? Corinthians 0, Estudiantes 1. Então passou o Estudiantes? Passou o Estudiantes. Fluminense também tá aí, né? Confirmando, então vamos ter. E o Palmeiras que nós tivemos aí. O destaque. Palmeiras perdeu para a LDU, mas tinha já feito placar aí, né? Ficou 4-3 no placar agregado, como diz, né? Hoje tem Flamengo e Independente Del Valle. Então fica aí, ó, Fluminense e Palmeiras, a primeira semifinal, primeiro jogo, dia 13 de outubro. E falta Estudiantes.
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0: e o Flamengo, né? Flamengo Independente. Para a próxima partida. E o Grêmio perdeu ontem pelo Brasileirão, jogo atrasado. Não tem jeito. Não vai. É, gente, não sei o que fazer, sinceridade. Eu acho que o Renato não tem muito o que fazer. Chegar num clima assim no Grêmio, será que tem alguma coisa pra fazer? Os caras chegam chutando de qualquer jeito, a bola entra, nossa zaga, não sei. O pessoal não marca, não tem. Sempre tá sobrando pra um, pra outro, toque, não tem velocidade. Time sem velocidade. Não tem velocidade.
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0: Botafogo ontem bailou em cima do Grêmio. 3-1. Eu nem vou comentar muito, porque tá louco. Aí o próximo jogo do Grêmio é em casa, domingo, às 11 horas, sabe contra quem? Contra o Palmeiras. Contra o Palmeiras. É, o São Paulo joga, né, em seu estádio, no Morumbis, né? Contra o Internacional. O Internacional joga fora sábado, 9 da noite. O Grêmio joga domingo, às 11 horas. E durma com esse time, hein? Que não dá nem pra perder tempo, ficar assistindo, ficar lá perdendo tempo. Que coisa de louco, hein?

0: Simbora, gente, aqui na nossa manhã, alô, bom dia.
1: Oi, Cleni, já estamos morando aqui em Sanganapá há 44 anos. Em abril fizemos bodas de ouro.
0: Muito bem. Tá aí, ó. Show de bola. Show de bocha. É, meu amigo. O seu Saturno tá de aniversário hoje. Ó. Quantos aninhos? Quantos balaio, hein? De colheita aí na vida? Bom dia.

0: e pra todo mundo que hoje tá comemorando data nova, né? Aniversário. Bom demais, hein? Alô?
1: Bom dia, Clarinho, tudo bem?
0: Fala, Ari.
1: Tudo na Santa Paz? Tô aqui tomando um amargo, lembrando. gostaria de ouvir a música Cana Verde, com Tonico e Tinoco. E todo mundo falando que agora vai, o Grêmio agora vai. Eu não sei pra onde, né? Mas tá bom,
0: vai, acho que nada.
1: Vamos morrer abraçados. Esses dois times ali não vai a lugar nenhum, tá bom? Um abraço. Se Deus quiser, o ano que vem vamos ter Grenal na Série B.
0: Já pensou,
1: beleza?
0: Hein?
1: Um abraço.
0: Mas eu acho que o Renato veio aí só pra tirar o Grêmio da Série B, não deixar cair, né? Sei não, eu acho que não vai ter, não, hein? O Renato vai dar uns esporros naqueles caras lá hoje, amanhã, né? Porque tem jogo contra o Palmeiras, vai ter muita gente na arena. E só depende dos caras, né? Pelo amor de Deus. Tô 6:50.
2: Bom dia, Cleine Santos, um abraço pra você, a equipe, claro, pra sua grande audiência. De aniversário hoje, Saturno Itzhak. Saturno Itzhak, lá da querida Sangue Natal. Sangue Natal, abraço do norte de ouro, com certeza. Um abraço, um parabéns pra ele. Velho amigo, a gente é do mês do Cachorro Louco, de agosto. E ele é do mês da primavera, setembro. Parabéns pelos 75 anos. Felicidades, felicidades. Talvez, eu sei que o espaço mais curto por causa da política. Talvez, se possível, Gralha Azul, com Nova Era Bugio, saudoso Bugio e companhia. Um abraço grande. Parabéns, Saturno Itzhak. Felicidades, felicidades.
0: Valeu, capitão, aquele abraço. Obrigado, obrigado aí. Abençoado seja seu dia. Que Deus encha o seu dia de paz, alegrias, amor e muitas bênçãos. Bom dia, bom dia, bom dia.
3: Viva o aniversariante!
0: A Siloir que mandou pra nós. Viva os aniversariantes aí, viva!
3: Parabéns, parabéns!
0: Tonico Tinoco aí, gente.

0: Muito bem, gente, agora 6h57. Vamos fechando aqui o programa Alvorecer de Minha Terra, agradecendo a todos vocês o carinho, a audiência aqui com a gente. A Lúcia Luíra, aquele abraço. Dona Terezinha Pertilli também. Que hoje a vida nos sirva uma dose exagerada de esperança e fé. Bom dia! Precisamos de esperança, quem sabe, domingo, kkk. Ô, Dona Terezinha, aquele abraço, viu? Gente, vou fechando aqui o programa, muito obrigado. Vem chegando o intervalo e também o momento político, o horário político. Valeu, meu povo! Fui, tchau, tchau, Brasil!
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4: Sete horas e 26 minutos.
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1: KDM Internet Fibra informa. Com o SAMU abre 36 vagas em 8 cargos e tem oportunidades para Santa Helena. A PAE de Santa Helena investe em sala multissensorial com o apoio do Sicredi. Kart Cross acelera em Santa Helena amanhã e treino livre com pilotos de toda a região. Homem é preso após ameaçar mulheres de morte com faca. Pneu de motocicleta estoura e entregador fica ferido em acidente em Santa Helena. Suspeito de matar ex-genro após discussão se apresenta à polícia. Vítima de sequestro pede socorro em banco e suspeitos são presos. Parceria com o Senac qualifica mulheres e impulsiona o mercado da beleza em Missal. Capacitação em Pato Bragado fortalece o turismo rural e a renda no campo. Metade do prazo passou e renegociação rural não chegou ao produtor. Congresso dos Estados Unidos aprova projeto de sanções contra a Rússia que pode tarifar o Brasil. Obras na ponte de Guaíra estão suspensas até o dia 21. SESC promove mutirão de limpeza em rios da região. Estas e outras notícias agora no Jornal da Manhã, edição desta quinta-feira, 17 de setembro de 2026.
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1: Durante o dia hoje, os ventos provenientes do oceano mantêm o aporte de umidade sobre o leste do Paraná, favorecendo a maior cobertura de nuvens e ocorrências de chuviscos bem ocasionais, especialmente nos trechos de serra. No amanhecer, ainda está fazendo frio em vários setores, temperaturas ligeiramente abaixo dos 10 graus. Em parte dos Campos Gerais, Centro-Sul e do Norte, há condição para restrição de visibilidade no início da manhã de hoje. No interior do estado, não chove e esquenta um pouco mais à tarde, aqui no oeste e também no noroeste. Amanhã, a formação de um sistema de baixa pressão nos países vizinhos aumenta gradualmente as condições para chuva, especialmente sobre o oeste e o sudoeste do Paraná. No leste, a circulação dos ventos do mar mantém a maior cobertura de nuvens, com chuviscos, chuvas fracas. Ao longo do sábado, a instabilidade se intensifica e avança, proporcionando a ocorrência de chuvas em todas as regiões do estado. No domingo, ainda chove em vários setores. Mais intensidade no interior. Na segunda e terça-feira, as condições de instabilidade persistem sobre o Paraná, favorecendo a ocorrência de chuvas mais frequentes e abrangentes, com possibilidade de elevação dos acumulados de precipitação. A partir de quarta-feira, a instabilidade tende a perder força gradualmente, resultando na redução progressiva das chuvas sobre o estado. A previsão do tempo indica para hoje em Santa Helena céu claro com temperaturas de 16 a 26 graus. Para amanhã, dia com muitas nuvens e temperaturas entre 18 a 27 graus. Sábado terá chuva com temperaturas de 20 a 25 graus. Para domingo, a previsão é para dia parcialmente nublado com pancadas de chuva e temperaturas entre 19 a 28 graus. Segunda-feira próxima teremos chuvas com temperaturas oscilando entre 21 a 25 graus. Terça-feira terá chuva com temperaturas de 20 a 27 graus.
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3: Homem é preso após ameaçar mulheres de morte com faca. Homem foi preso pela polícia militar em Palotina após ser denunciado por ameaças de morte contra mulheres. Segundo a polícia militar, o suspeito estaria portando uma faca no momento das ameaças. A equipe da RPA de Palotina foi acionada e os policiais localizaram o homem em sua residência. Após diálogo com a equipe, ele soltou a faca e foi algemado devido aos sinais de perturbação e para evitar uma possível resistência ou fuga. Conforme os relatos das vítimas, já teriam ocorrido ameaças anteriores, inclusive invasão de residência e ameaças de morte com uso de uma faca e uma pistola. Durante a consulta aos registros, os policiais constataram a existência de pelo menos outros 3 boletins relacionados aos envolvidos. A faca apreendida possuía uma lâmina de aproximadamente 15 centímetros e apresentava um prego adaptado no cabo. A polícia militar também relatou que o homem apresentava comportamento inadequado durante o atendimento. O suspeito foi encaminhado ao pronto atendimento municipal de Palotina para avaliação e elaboração de laudo e posteriormente conduzido à delegacia de polícia civil de Palotina, onde ficaram à disposição das autoridades. A faca foi apreendida pela equipe policial. Pneu de motocicleta estoura, entregador fica ferido em acidente na PR-317 em Santa Helena. Entregador ficou ferido após sofrer uma queda de motocicleta na tarde de ontem na PR-317, no trecho entre Santa Helena e o distrito de Subsede, na conhecida curva do cemitério. Segundo informações colhidas no local, o homem conduzia uma motocicleta Yamaha quando o pneu traseiro teria estourado, fazendo com que ele perdesse o controle do veículo e atingisse uma árvore próxima à rodovia. Uma equipe do SAMU de Santa Helena foi acionada e prestou os primeiros atendimentos ao motociclista. Ele apresentava escoriações pelo corpo e relatava fortes dores em um dos joelhos, sendo encaminhado posteriormente ao hospital da cidade para demais avaliações. Suspeito de matar ex-genro após discussão se apresenta à polícia. Homem suspeito de matar Juliano China dos Santos, de 32 anos, em Três Barras do Paraná, apresentou-se à polícia ontem. Ele estava foragido e teve o mandado de prisão cumprido. O homicídio ocorreu no dia 17 de dezembro do ano passado, na Avenida Brasil. Segundo a Polícia Civil, o investigado é ex-sogro da vítima e a motivação estaria relacionada a uma suposta agressão cometida por Juliano contra a filha do suspeito horas antes. Na tarde de ontem, um homem compareceu à delegacia acompanhado de um advogado. A equipe da Delegacia de Polícia de Catanduvas formalizou o cumprimento da ordem judicial. Imagens de uma câmera de monitoramento registraram o assassinato. O vídeo mostra Juliano, suspeito, e uma mulher conversando em frente ao imóvel. Antes dos disparos, é possível ouvir uma discussão. O homem questiona por que a vítima bateu em sua filha. Juliano responde que não havia batido na filha dele, quando a mulher afirma que sim, ele havia batido. Na sequência, o homem saca uma arma e dispara pelo menos 4 vezes contra Juliano, que morreu no local. Após o crime, as imagens mostram o grupo deixando o local em um Fiat Palio. O suspeito permaneceu foragido até se apresentar à Polícia Civil. Com o cumprimento do mandado, ele fica à disposição da justiça. Vítima de sequestro pede socorro em banco e suspeitos são presos. A vítima de uma suposta extorsão mediante sequestro conseguiu pedir socorro enquanto era levada por 2 homens a uma agência bancária na região central de Cascavel ontem. A denúncia chegou à guarda municipal, que localizou e abordou os suspeitos. De acordo com a guarda municipal, o homem havia chegado a Cascavel na noite anterior, quando foi abordado por 2 indivíduos no início da Avenida Brasil. Os suspeitos teriam exigido R$ 2.000. Como a vítima não tinha o dinheiro, informou que precisaria fazer um saque. Os 2 homens então teriam levado o homem para uma kitnet em um bairro da região sul da cidade, onde ela permaneceu sob ameaça durante a noite. Na manhã de ontem, os suspeitos levaram a vítima até uma instituição bancária para que ela realizasse o saque. Foi nesse momento que o homem conseguiu se afastar dos suspeitos e fazer uma denúncia. De posse das características dos suspeitos, equipes da Guarda Municipal foram até o banco e localizaram os 2 homens. Eles foram abordados e teriam confessado a situação. A equipe também foi até a residência onde a vítima havia sido mantida em cárcere. Inicialmente, os suspeitos teriam afirmado que o imóvel não pertencia a eles. Durante a revista, porém, os agentes encontraram uma chave da residência no bolso de um dos homens. Durante a revista no imóvel, os agentes também encontraram uma balança de precisão, drogas e dinheiro trocado. Os materiais foram apreendidos e devem ser encaminhados para a investigação. Os 2 suspeitos e a vítima foram levados para a Delegacia de Polícia Civil. Segundo a Guarda Municipal, os homens já seriam conhecidos das forças de segurança e teriam antecedentes criminais. A vítima não seria moradora de Cascavel e não conhecia os 2 suspeitos. A Polícia Civil deve investigar o crime.
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8: Esqueci que não tinha pago o lanche. Tudo bem, volta lá e paga. Enquanto isso, eu peço a palavra para lembrar que depois de ter e haver, as gramáticas indicam usar pagado, ok? É que pagar é um dos verbos abundantes da língua portuguesa. São os verbos que têm dois particípios. A forma regular, longa e que termina em ado ou ido, para depois de ter e haver. E a forma irregular, geralmente mais curta, depois de qualquer outro verbo auxiliar. Foi pago, estava pago. Outros verbos abundantes são, por exemplo, pegar, entregar, aceitar, imprimir, matar.
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10: 7:37.
3: Com Samu abre 36 vagas em 8 cargos e Santa Helena está entre os municípios com oportunidades. O Consamu publicou ontem o edital 163 com 36 vagas distribuídas em 8 cargos para os municípios do oeste do Paraná. As oportunidades são para assistente social, enfermeiro, farmacêutico, fonoaudiólogo, médico, motorista socorrista, técnico em enfermagem e técnico em farmácia. As vagas estão distribuídas entre Cascavel, Marechal Cândido Rondon, Cafelândia, Toledo, Guaíra, Palotina, Terra Roxa, Tupanci, São José das Palmeiras e Santa Helena. As inscrições podem ser realizadas até o dia 1º de outubro, às 23h59. O edital completo apresenta os requisitos, número de vagas por cargo e município, remuneração, jornada de trabalho e orientações para inscrição. Os interessados devem consultar o edital 163 no site do Consamu.
11: A Pai de Santa Helena investe em sala multissetorial com apoio do Sicredi. Entre as entidades contempladas pelo Fundo Social do Sicredi Vanguarda em Santa Helena está a Pai. Os recursos foram destinados ao projeto de implantação de uma sala multissetorial, um sonho antigo da entidade, e que vai contribuir para o atendimento dos educandos. A diretora da Pai em Santa Helena, Jussara Sangali, explicou que a sala já está instalada e a equipe passa agora pelo processo de capacitação. A previsão é realizar a inauguração ainda no mês de outubro.
12: Então, muito felizes hoje por estar realizando o nosso sonho de muitos anos. Então, a destinação desse recurso a gente já implantou o projeto que é de uma sala multissensorial. Então, a sala já está instalada, já estamos fazendo a nossa capacitação com a nossa equipe. No mês de outubro, a gente pretende fazer a inauguração e começar os trabalhos com os nossos educandos. Será uma sala onde a gente vai poder estar atendendo na individualidade cada dificuldade, a deficiência, dentro das suas limitações, dentro do seu potencial na prática. Então, uma sala muito inovadora que com certeza trará um bom desenvolvimento para todos os nossos educandos.
11: O projeto contou com a união de diferentes parceiros. Além do Sicredi, participaram o Rotary Club de Santa Helena, Rotary Internacional, cooperativas, clubes de serviço e a própria PAI. Segundo Jussara, a parceria foi fundamental para tornar possível a implantação do espaço, que representa um importante avanço no atendimento oferecido pela instituição.
12: É um projeto que a gente fez pela primeira vez, inclusive o Rotary Club também foi a primeira vez que encaminhou um projeto para o Rotary Internacional. Então, com a ajuda do Rotary Internacional, com a ajuda do Rotary de Santa Helena, do Sicredi e demais algumas cooperativas e clubes de serviço de Santa Helena, inclusive também uma parceria grande da APAI de Santa Helena, a gente conseguiu, então, efetuar esse projeto. porque é um projeto que tem um grande valor, então por isso que a gente precisou unir forças para que esse sonho se concretizasse na prática.
3: Parceria com o Senac qualifica mulheres e impulsiona o mercado de beleza em Missal. Terminou mais uma etapa do curso de corte de cabelo feminino e escova em Missal, uma parceria entre o município e o Senac que capacitou 13 mulheres para o mercado de trabalho. Iniciada em 10 de agosto, a escola de qualificação, a formação abrangeu desde a ética no atendimento até técnicas avançadas de higienização, corte e biossegurança. O encerramento reuniu participantes, instrutores do Senac e lideranças locais, marcando a entrega de diplomas para as novas profissionais do setor. O vice-prefeito Eugênio Schwendler parabenizou as formandas e destacou que a oportunidade representa uma alternativa real de geração de renda extra e desenvolvimento pessoal para as famílias missalenses. A solenidade contou também com a presença da secretária de Desenvolvimento Econômico, Dulce Schwendler, e de representantes do Senac, reafirmando o compromisso do município com o fortalecimento da economia local através do ensino profissionalizante. Capacitação em Pato Bragado fortalece o turismo rural e a renda no campo. A Prefeitura de Pato Bragado, via Secretaria de Agricultura, Pecuária e Meio Ambiente, promoveu ontem um curso Turismo Rural, Paisagismo e Decoração para as produtoras integrantes da Comissão Feminina Mulheres no Agro, realizada na Câmara de Vereadores em parceria com o Senar, FAEP e Sindicato Rural. A capacitação de 8 horas ofereceu conhecimentos práticos sobre organização de espaços e estética rural, incentivando um olhar inovador das participantes sobre a gestão das próprias propriedades. O treinamento focou no protagonismo e na criatividade feminina para transformar os ambientes do campo em locais mais acolhedores, atrativos e preparados para o receptivo turístico. Além de valorizar o trabalho das agricultoras locais, a iniciativa abre caminhos para a diversificação da renda familiar e impulsiona o desenvolvimento econômico do município por meio do fortalecimento do turismo rural.
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2: 7:46.
3: Metade do prazo passou e renegociação rural não chega ao produtor. A informação com o repórter Daniel Carvalho.
4: Metade do prazo para a contratação das linhas especiais destinadas à renegociação de dívidas rurais já transcorreu, mas produtores continuam relatando dificuldade para acessar o programa. A medida provisória 1376, publicada dia 15 de julho, concedeu 120 dias para as operações, período que termina em meados de novembro. A demora ocorre quando 207 bilhões de reais da carteira ativa de crédito rural apresenta algum tipo de problema. O valor corresponde a 23% do total e reúne financiamentos inadimplentes, vencidos, renegociados ou prorrogados, quando dados de julho do Banco Central, compilados pela Federação de Agricultura do Estado do Rio Grande do Sul e também no Paraná. O mecanismo foi anunciado com potencial para renegociar mais de 100 bilhões de dívidas de produtores e cooperativas atingidas por eventos climáticos no Brasil. Na prática, porém, exigências documentais, custos adicionais, pedidos de novas garantias e cobrança de entrada estão impedindo que parte dos produtores conclua a operação. As dificuldades atingem principalmente agricultores familiares, pequenos produtores e propriedades com caixa mais comprometido. Para acessar as condições gerais, o produtor precisa comprovar perdas em duas ou mais safras entre 2019 e 2025, com redução mínima de 30% da renda bruta esperada. A comprovação deve ser feita por laudo emitido por profissional legalmente habilitado. A exigência busca dar segurança à aplicação dos recursos públicos, mas se transformou em um dos principais obstáculos. Além do custo da contratação do responsável técnico, o produtor pode ter dificuldade para reconstruir dados de lavoura cultivadas vários anos atrás. Não se trata de retirar fiscalização nem aceitar informações sem comprovação. É possível manter o rigor ao mesmo tempo reconhecer perdas coletivas provocadas por uma seca, enchente ou geada. Existem dezenas de laudos individuais para propriedades vizinhas atingidas pelos mesmos eventos e aumenta o custo. Atrasa a solução quando não sai, diz Izan Rezende. A medida provisória permite renegociar financiamentos de custeio, comercialização e industrialização de determinadas parcelas de investimento e algumas cédulas de produtor rural com liquidação financeira. As operações precisam atender às datas e condições estabelecidas no texto. Os limites chegam a R$400 mil para agricultores familiares atendidos pelo Programa Nacional de Fortalecimento da Agricultura Familiar, o PRONAF, e R$2 milhões para beneficiários do Programa Nacional de Apoio ao Médio Produtor Rural. As taxas anuais são de 6% para o PRONAF, 9% para o PRONAMP e 12% para os demais. Outro problema que tem sido relatado pelos agricultores é a cobrança de entrada. Produtores que procuraram renegociação geralmente já enfrentam falta de capital de giro. Exigir um pagamento antecipado pode excluir justamente aqueles que apresentam maior necessidade de reorganizar o passivo. Ainda a preocupação com a próxima safra. A medida provisória determina que a renegociação não pode impedir a contratação de novos financiamentos, nem levar o beneficiário a cadastro restritivo. Ao mesmo tempo, permite que os bancos apliquem suas políticas internas, reavaliem o risco e peçam reforço das garantias. Essa combinação acaba criando uma diferença entre proteção escrita na forma e decisão tomada na agência bancária. Vamos trazendo agora as cotações de acordo com o Deral Praça de Toledo, ao qual Santa Helena pertence. A saca de milho começa esse dia cotada a R$ 58,00, a de soja R$ 136,00, o trigo R$ 78,00, o em pé arroba R$ 375,00, a média do quilo do suíno no Paraná em R$ 4,61 e a tonelada da mandioca em R$ 606,92, o dólar em R$ 5,15 e com R$ 1,00 você compra R$ 1.149,00. Guaranis.
3: Congresso dos Estados Unidos aprova projeto de sanções contra a Rússia que pode tarifar o Brasil. A Câmara dos Deputados dos Estados Unidos aprovou ontem o amplo projeto de sanções contra a Rússia que permite ao governo do presidente Donald Trump impor tarifas de até 100% a países que continuarem financiando Moscou por meio da compra de energia russa. A medida pode atingir o Brasil, já que o país está entre os maiores compradores de derivados de petróleo da Rússia, principalmente o diesel. O projeto foi aprovado por 262 votos a 159. Como o Senado já havia dado aval ao texto por 86 votos a 11, a proposta segue agora para a sanção de Trump. A medida recebeu o nome do senador republicano Lindsey Graham, que trabalhou na elaboração do pacote antes de sua morte. O projeto também amplia sanções americanas contra autoridades, bancos, empresas de energia e outras entidades ligadas ao regime de Vladimir Putin. Também busca restringir a chamada frota fantasma, utilizada pela Rússia para manter suas exportações de petróleo, apesar das restrições impostas por países ocidentais. O projeto autoriza tarifas de até 100% sobre todos os produtos enviados aos Estados Unidos por determinados países que mantiverem relações comerciais de energia com Moscou. Pelo texto aprovado no Congresso, a medida deve atingir os 5 maiores importadores em volume de petróleo bruto ou gás natural russo que continuarem fazendo novas compras 30 dias após a entrada da lei em vigor. A legislação também permite alcançar os 5 países considerados maiores facilitadores da evasão das sanções contra o petróleo russo. A definição ficará a cargo do governo americano e deverá ser revista periodicamente pelo representante comercial dos Estados Unidos em consulta com os departamentos de Estado de Energia. O Brasil se transformou em um dos principais mercados para combustíveis russos depois do início da guerra na Ucrânia. O levantamento coloca o país como o terceiro maior comprador de derivados de petróleo da Rússia, responsável por cerca de 11% das exportações russas desses produtos, atrás apenas de Turquia e China. A presença russa é ainda maior, mais forte no mercado brasileiro de diesel. Segundo dados de comércio marítimo compilados, Brasil e Turquia são os maiores compradores de diesel russo.
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2: 7:54.
9: Obras na ponte Ayrton Senna são suspensas até o dia 21. Segundo a Via Campo, a equipe concluiu a etapa de requalificação da ponte e agora aguarda a chegada dos novos postes de iluminação para dar continuidade aos trabalhos. A instalação das estruturas será a próxima etapa da obra. Após a retomada, as atividades serão realizadas das 21 às 5, com uma janela de liberação do tráfego entre as 23h30 e meia-noite e 30. As intervenções na ponte Ayrton Senna começaram no dia 13 de julho e incluem melhorias no pavimento, nas juntas de dilatação, na sinalização, na iluminação e nos dispositivos de proteção, além da limpeza da estrutura e da revitalização da pintura das barreiras. Com 3.800 metros de extensão, a ponte Ayrton Senna liga Guaíra, no Paraná, a Mundo Novo, no Mato Grosso do Sul. A estrutura recebe aproximadamente 8 mil veículos por dia e integra uma importante rota de ligação com o Paraguai e de escoamento da produção regional. Durante a execução dos serviços, a Via Campo orienta os motoristas a respeitarem a sinalização e reduzirem a velocidade ao passar pelo trecho. SESC promove mutirão de limpeza de rios na região. No sábado, Sesc Paraná promove mais uma edição do Dia Mundial de Limpeza de Rios e Praias, mobilizando comunidades de 25 cidades do estado em mutirão para a retirada de resíduos de rios, praias e outros ambientes naturais. Em Marechal Cândido Rondon, a ação será realizada na estação de tratamento de esgoto Guavirá e a partir das 14 horas, com participação gratuita. No local também haverá plantio de mudas de árvores nativas. A iniciativa integra o World Cleanup Day e o International Coastal Cleanup, movimentos internacionais que mobilizam voluntários em ações de limpeza e sensibilização para a conservação dos ambientes naturais e dos recursos hídricos. No Paraná, a campanha conta com apoio de diversas instituições parceiras, entre organizações do sistema Fecomércio Paraná, secretarias de meio ambiente, organizações não governamentais e instituições de ensino. O Dia Mundial de Limpeza de Rios e Praias busca sensibilizar a população para os impactos da poluição nos ecossistemas aquáticos e estimular atitudes individuais e coletivas voltadas à preservação ambiental. A presença de resíduos em rios, praias e outros ambientes naturais pode afetar a fauna, a flora e a qualidade da água e qualidade de vida das comunidades. Filhote de onça que circula entre Brasil e Argentina aparece no Parque Nacional do Iguaçu. Onça pintada, chamada de manchita, foi registrada pela primeira vez no Brasil, no Parque Nacional do Iguaçu, após circular pela região de fronteira entre o país e a Argentina. Manchita é filha de Cunumi, uma onça que também transita entre os dois países e já foi registrada por equipes do Aves Argentinas e do Projeto Iguareté. No vídeo, Manchita aparece cheirando as árvores por onde outra fêmea, chamada Uyara, havia passado no dia anterior. Depois de analisar o local, ela levanta a cabeça e abre parcialmente a boca. O comportamento é conhecido como reflexo de Flemen, onde o animal levanta a cabeça, retrai o lábio superior e abre um pouco a boca para cheirar o ar com mais intensidade. Por meio dele, a onça direciona moléculas de odor para o órgão vomeronasal, um sentido extra do olfato que ajuda animais a detectar feromônios e substâncias químicas no ambiente. Por conta disso, o animal consegue identificar sinais químicos deixados por outros animais. Assim, o animal obtém informações sobre quem passou pelo local, incluindo características como sexo e estado reprodutivo. Manchita é mais uma onça pintada circular pela região de fronteira entre Brasil e Argentina. Agora, o primeiro registro dela no lado brasileiro foi feito no Parque Nacional do Iguaçu.
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3: Eis que a vida ressurge triunfante e bela. Novas folhas, novas flores, na infinita bênção do recomeço. Chico Xavier.
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3: O Kart Cross acelera em Santa Helena amanhã em treino livre com pilotos de toda a região.
4: Santa Helena vai entrar no clima de velocidade na terra neste sábado, dia 19. A pista Kart Cross Santa Helena será palco de um treino livre que promete reunir pilotos apaixonados pelo automobilismo off-road e proporcionar uma tarde de muitas emoções para quem gosta de acompanhar as disputas sobre quatro rodas. A programação já começa a partir da 1 hora da tarde com a presença de atletas de Santa Helena e diversos municípios da região. O treino será uma oportunidade para pilotos acelerarem, testarem seus equipamentos, ganharem ritmo principalmente e trocar experiência. Um dos membros da associação, Jonas Paulo Grigolo, destaca o evento deste sábado e convida a comunidade a prestigiar a velocidade na terra com entrada gratuita em Santa Helena.
12: A Associação de Kart Cross Automóvel Clube de Santa Helena promove neste sábado, dia 19 de setembro, o primeiro treino livre de kart cross na pista de kart cross aqui de Santa Helena, localizada aí na linha Novo Paraíso, em esquina Céu Azul. Então, para quem quiser conhecer um pouquinho mais da modalidade, quem é piloto e quer participar desse evento, a pista fica, para quem segue de Santa Helena Missal, quando chega aí ao Centro de Pesquisa Avançada, aí o CAP de Santa Helena, a primeira entrada à direita, né, onde é que Nós temos aí também o Clube de Tiro Bravos. É, você entra naquela primeira entrada ali, inclusive vai estar sinalizada com placas e setas, né, e bandeiras que indicam a entrada aí do evento. E fica muito próximo aí da rodovia, aos fundos da Fribal, com a construção do município de Santa Helena. E o evento consiste aí
13: de apresentação da pista do Kart Cross de Santa Helena, uma pista recente, com pouco mais de um ano, até então utilizada apenas pelos pilotos aqui do município, né? Hoje a associação já conta aí com 7 pilotos associados e que inclusive fazem parte da diretoria e utilizam o local então para treinos e também para descontração e diversão aos finais de semana. E dessa vez a gente quer apresentar essa pista aos pilotos de toda a nossa região e também apresentar a modalidade à população de Santa Helena. Antigamente nós tínhamos, né, as gaiolas e também tivemos um período, um curto período de competições de kart cross aqui em Santa

0: cidade na terra, para a pista de terra. Então vai ser uma atração à parte, além dos kart cross, nós teremos também os carros injetados, os marcas, que nós temos aí pelo menos a confirmação já de 5 ou 6 pilotos que vão estar em Santa Helena, e dar um show à parte também aí, uma tarde de muita adrenalina, de muita velocidade, muita ação aí na nossa pista. Hein?
1: Com as informações do esporte local, repórter Grande Lago, Daniel Carvalho.
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0: 8:05.
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Bom dia, Santa Helena. Bom dia, região oeste do Paraná. Bom dia, Paraná. Bom dia, Brasil. Bom dia, mundo.

Estamos chegando na manhã, estamos chegando no rádio, manhã ensolarada aí, gente. Quinta-feira, bom dia, bom dia, bom dia, bom dia, bom dia, bom dia. Mais um programa grande, logo show até as 10 horas. Quinta-feira, quintou, minha gente. Bom dia, que prazer imenso mais uma vez estar aqui. Agradecendo a Deus pela oportunidade, pelo trabalho, pela saúde, pela família, pela nossa amizade. Saúde, saúde, pela saúde, por tudo, né, gente? O que vai ser o dia de hoje, com certeza vai ser um dia maravilhoso para todos nós. Bom dia. Bom dia, bom dia, bom dia. Bom dia, dona de casa, bom dia, mamãe, bom dia, secretária do lar, empregada doméstica, cuidadoras, diaristas. Bom dia para você que está de folga, de férias merecidas. Bom dia, você trabalhando em casa, bom dia, se aprontando, se arrumando, se ajeitando, né? Para o trabalho fora, você que já está aí trabalhando, bom dia. As mulheres da cidade, do sítio, da granja, da fazenda, a todas vocês, o nosso bom dia, bom dia, bom dia. E claro, nosso bom dia, né? Os homens, bom dia o papai também, né? Bom dia a todo mundo por aí. Bom dia às crianças, os jovens, bom dia, bom dia. A terceira idade, a bela idade, vovô, a vovó, né? Todo mundo aí, o biso, bisa. Bom dia, bom dia, bom dia, bom dia. No calendário da vida, marcando o dia 17 de setembro de 2026, o dia 260 do ano, minha gente. 71,2% do ano já está se passando. Hoje é dia nacional do transportador rodoviário de cargas. Dia da compreensão mundial. Dia mundial de segurança do paciente. Dia nacional de prevenção da automutilação. Dia internacional, sabe o que também? Dia internacional da música country.

Nossa, a música country nada mais é do que a nossa música sertaneja do interior, né, gente? Ela representa aí os Estados Unidos, o agro lá, né? Quem trabalha no interior, lá nos Estados Unidos da América.

É claro que não foi só mar de rosas, né? É uma história, né, gente? Todo mundo tem uma história de amor. Denise e Alan, ou Denise Jackson e Alan Jackson, tem uma história que dura mais de 45 anos, marcada pela juventude, superação de crises e forte parceria. Eles começaram a namorar na adolescência, né? Lá no ensino médio, na cidade de Newnan, na Geórgia. Casaram-se em 79. Em 80, com 6 anos de casamento, Denise incentivou Alan Jackson a deixar a Geórgia e se mudar para Nashville, no Tennessee, para que ele pudesse tentar uma carreira na música country, em tempo integral. Ela chegou a trabalhar como comissária de bordo para sustentar a casa no início. Tiveram uma separação, né? E alcançou a fama mundial e a pressão da carreira e a distância abalaram a relação. O casal chegou a se separar brevemente em 90, nos anos 90. Em vez de se divorciarem definitivamente, eles buscaram ajuda espiritual e terapia, conseguindo reatar e fortalecer o casamento. E isso inspirou a ele muitas canções, né? Inclusive Remember When. Eles têm aí três filhas, né? Matt, Ali e Dani. Só para ilustrar aqui, então, hoje é o dia da música country, né, gente? 8 horas, 8 horas, 15 minutos, 8:15, contando um pouquinho da história deste que é um dos grandes cantores da música country americana, como eu digo, americana. Aê, que beleza, né? Bom dia, 8:16 agora. Tem vários, né? Mas esse aí, a gente resolveu contar um pouquinho da história dele. O que é uma pessoa acreditar na outra, né? Isso é importante, gente. Acreditar. Tudo pode dê força, ajude. Né? Ajude a crescer, tá bom? Incentive um amigo, um pequeno comércio. Tenha sempre um ombro amigo para ajudar. As pessoas que você confia, que você acredita, né? Que podem render muito mais na vida, fazer muito mais. Bom dia, meu povo.

E vamos trazendo aí na manhã Grande Lago destaque para o momento de reflexão no grande Lago Show aí para você, gente. Bom dia, bom dia, bom dia. Deixa eu ver aqui, né? Destaque na nossa manhã do momento de reflexão. Vem aí a mensagem do dia.

Toda mudança, atenção, toda mudança é uma perda. Pois a situação antiga já não existe mais, e poderíamos dizer que qualquer mudança, seja para melhor ou pior, nos causa muitas vezes medo, nervosismo e tristeza. Somos muito conservadores e, além disto, queremos controlar, adivinhar e prever o futuro. Nesta postura, nos tornamos escravos da nossa vida e a nossa vida não flui com naturalidade. E muitas vezes nem aproveitamos os bons momentos e a simples alegria de estarmos vivos. Tudo se transforma em um grande problema e a vida é um transtorno sem fim. Se algo não está bem, reclamar não adianta. Para fazer as coisas ficarem diferentes é preciso agir. E agir imediatamente, ou seja, se você realmente quer mudar, comece já. E saiba que é possível, aliás, só é possível mudar se começar de imediato. Se adiar, com certeza continuará adiando. É claro que não se muda radicalmente tudo de uma só vez. Para mudar é preciso começar uma grande transformação. Sempre tem um começo, por mais insignificante que seja, gente. Se você não está satisfeito com a sua vida, continue mudando. E se ao longo da jornada que era nada daquilo que você queria e que realmente o importante era a vida que levava antes, mude novamente. Afinal, voltar atrás de forma consciente também é mudar. E nunca se esqueça que diante de um abismo, às vezes é preciso recuar para encontrar um novo caminho. Tá bom? Quem sabe? É hoje, né? Bom dia para vocês aí do outro lado do rádio. No aplicativo, na internet, vamos se espalhando todo o Brasil e o mundo.

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É isso aí, gente, na nossa manhã, 8 horas, mais 25 minutos, 8h25. Bom dia, bom dia, bom dia.

minha gente, na manhã, 8 horas 27 minutos, 8h27. Vem aí na sequência da manhã o destaque para as informações de hoje. Vamos atualizando aí. Vamos lá. O que é notícia aí, né? Nesta manhã de quinta-feira. Ex-vereador Milton Leite é alvo de prisão em operação contra a atuação do PCC nos ônibus de São Paulo, gente. 12 empresas são suspeitas de ligação com a facção. Polícia prende ex-presidente do SP Trans. Ele é considerado foragido. Leite diz que é inocente e vai se apresentar. Congresso articula reforma no judiciário ou do judiciário com mandato para o STF. Juristas avaliam como fica o julgamento de Mendonça na quarta. É Alexandre de Moraes ou Mendonça que está sendo julgado? Que coisa. Que coisa. Aprovado em concurso, advogado autista passa em vaga para juiz, mas tem nomeação barrada. Que coisa. Memphis isola pênalti na Libertadores. Corinthians perde para os Estudiantes e é eliminado. Após levar a virada, Palmeiras bate a LDU nos pênaltis e vai a semi. Sul-Americana. Delfim brilha nos pênaltis e Atlético Mineiro elimina o Santos. Grêmio em jogo atrasado ontem perde para o Botafogo fora de casa 3-1. Com técnico, né? Com Renato Gaúcho como auxiliar técnico. O Grêmio que joga em casa às 11 horas no domingo frente ao Palmeiras. E a estreia do técnico Renato novamente, né?

Presidenciáveis já gastaram 151 milhões na corrida pelo primeiro turno. Lula lidera.

Estados Unidos acusa o Brasil de falhar no combate ao CV e ao PCC. O PCC de 2026 não é o mesmo de 2006, avalia promotor.

0: destaque no Brasil, gente. 67% dos alunos mais pobres não atingem o nível mínimo de leitura. Imagina agora, né, gente? Isso é complicado. Seriam as diferenças realmente de renda? O interesse é do aluno, é das pessoas, né? Das crianças, enfim, dos pais incentivarem os filhos a lerem. Um dos grandes problemas é o tal do celular, né, gente? Ninguém lê mais nada, né? Ninguém lê mais nada. Hoje em dia se faz provas, enfim, se busca o conhecimento no Google, no Google Lens, no Gemini, é isso também, né? Tem as plataformas aí, né, gente? Ninguém mais pega um livro. Bom, nem jornal não existe mais. A gente fica olhando o jornal, aquele cheirinho de tinta do jornal. Nossa, a gente trabalhava em rádio lá quando não existia. Claro que a internet é maravilhosa, você clica aqui, você vê tudo. Mas a gente, né, esperava o jornal chegar. Por exemplo, e se a gente queria sair à frente nas notícias, nas informações, a gente tinha que escutar as outras emissoras de rádio. Aí a gente fazia a chamada rádio escuta. Por exemplo, Correspondente Renner. Lembram? Correspondente Renner? Acho que era da Gaúcha, né? A gente gravava no gravador de fita para depois transcrever as notícias. Principalmente as mais do centro do país, de Brasília, da política, do governo, né? Notícias do exterior. Era ouvir rádio e ouvir rádio e transcrever o que as emissoras maiores, né, dos centros maiores estavam noticiando, né? Pra gente, das rádios do interior, informar os nossos ouvintes. E era também através do jornal, né, gente? Que a gente recebia todos os dias. No meu caso, no Rio Grande do Sul, era o Zero Hora e o Correio do Povo. E da cidade lá era o jornal A Notícia. Inclusive, proprietário, o Sr. José Grisória Filho, ao qual tive o prazer de trabalhar. E tinha um programa na rádio, né? Um programa na rádio. Eu fui operador de som dele, né? Naquela época nem existia o FM ainda, né? Foi com a FM mais tarde que começou a evolução, né? De o locutor ser o operador, comandar a mesa, tocar as músicas, enfim, né? Hoje, praticamente todas as emissoras de rádio já se utilizam, né? O locutor já faz tudo aqui, tudo sozinho, né? Por exemplo, aqui eu tenho as notícias na minha frente, eu tenho uma tela, acho que é 32 polegadas essa tela aqui, né? Tem duas, uma dos comerciais e vinhetas e a outra de notícias que eu quero lá. Por exemplo, agora, ó, Mega Sena pode pagar 102 milhões. A mais milionária acumula em novo prêmio, chega a 96 milhões. Tudo isso, gente, nós tinha que esperar o jornal chegar ou fazer rádio escuta. E eu fiz muito, inclusive eu tive que fazer curso de datilografia. Você sabe como é que era o curso de datilografia? A prova final, uma ou duas vezes, não estou lembrado, por semana, a gente ia fazer o curso. Ao espaço, tudo que tinha que fazer, né? Os dedos no teclado, cada tecla, mão direita, mão esquerda, vai até tantas letras, tantos números, né? Metade do teclado. E a última, para dizer que você conseguiu fechar com louvor e ganhar uma nota e passar no curso de datilografia, mesmo você pagando, você tinha que escrever uma redação ou copiar uma redação, acho que era isso, né? Sem olhar para o teclado. É, gente. Sem olhar, aliás, é sem olhar para o teclado. Somente para a folha, digitando. É. Eu passei quase que com nota máxima. Aí a gente vai esquecendo, né, de tudo isso. Que loucura, né, gente? A gente fazia pesquisa, tinha aqui na biblioteca. Eu adorava, adorava aquele cheirinho quando vinha a prova. É, a escrita tinha o transfer, né? Os professores passavam as provas, transferiam uma na outra, acho que usavam álcool, não sei. E aquele cheirinho de álcool, aquelas letras azul, vocês lembram? Ah, que coisa, viu? Aí que a gente está falando, né? Será que isso, esses 67% dos alunos mais pobres não atinge nível mínimo de leitura? Será que é porque é pobre ou é o momento que estamos vivendo? Porque eu vim de uma família muito pobre também no Rio Grande do Sul e eu adorava ler. Adorava ler. Eu vivia lendo, eu lia tudo, toda hora, todo momento. Era jornal, era gibis, era revista. Vendia picolé para ir no cinema. E no cinema eu comprava revista porque tinha as revistinhas em quadrinhos do Tex, do Zago, Tio Patinhas, enfim. Lembra da caixa forte, Tio Patinhas? Pois é. Ele tinha a moeda número 1, né? Todo mundo queria roubar. Os irmãos Metralhas queriam roubar a caixa forte do Tio Patinhas. Pato Donald, Huguinho, Zezinho, Luizinho, Pateta, Pluto, nossa. É, gente. Hoje em dia, quem conhece gibi, né? Aí vinha, como não saía, não vendia as revistas, essas revistas e tal, o pessoal tirava. Acho que eles mandavam, né? E eles eram reembolsados. Eles rasgavam ali onde que tinha escrito edição e tal, né? Eles rasgavam a metade da capa. Aí eles vendiam bem baratinho essas revistas e eu vendia picolé. Estudava e vendia picolé. E eu pegava um dinheirinho, dava metade para a mãe e um dinheirinho para, no domingo, eu ir no matinê, lá no Cinelux, na Praça Central, em São Luís Gonzaga. E hoje? Você acha que vai melhorar esses 67% aí? Se os pais de... Nós, independente, gente, de classe, né, de ser, de ter, não ter, que a pessoa que tem que se acordar, né, e ver, ó, não, eu preciso estudar, eu preciso para mim poder vencer. Claro, existem outros meios de você obter aí, né, ganhos, mas é mais rápido pro cemitério, né? Bem mais rápido. É cadeia ou cemitério. Uma pessoa mandou aqui para mim: Cleni era o mimeógrafo. É verdade. Ah, que fazia, passava as provas. Meu Deus do céu, aqui, ó. Era aquele cheirinho de álcool. A dona a Martina Link. Ô, Martina, obrigado. Deixa eu ver aqui, o pessoal tá aqui, ó. Bom dia, Cleni. Com álcool era feita uma prova e colocava, é. Aí tirava as cópias, né? Meu Deus do céu. Eu lembro também aqui, gente, só pra nostalgia, né? Eu lembro também que, nossa, gente, as professoras tinham costume, essas professoras estavam, tinha a mania de, quando a gente tá aprendendo e tal, de fazer as provas relâmpago. Meu Deus, aqueles ditados, matemática, tinha que saber na ponta da língua, meu Deus do céu. Ah, hoje vamos ver a professora resolver. Vamos ver hoje, quem sabe, a matemática do 8, do 6, do 7, do 9, enfim. Decora aí. Cleni.
1: Bárbaro.
0: Agora você. Meu Deus do céu. E os ditados, então? Agora, vamos fazer uns ditados. Se você sabe escrever mesmo. Leitura. Chamar para leitura. Ler certinho, né? Com vírgula, ponto e vírgula. Com ponto. Com tudo. Bárbaro. recentemente alvo de mandado de prisão por suspeita de elo entre PCC e empresas de ônibus. Candidato a Lespe pelo PL, Danilo Morgado é preso suspeito de elo com o PCC. Gilmar Mendes defende Gonê e ataca Mendonça. Não é magistrado imparcial. É o Gilmar. O Gilmar que falou, né? Comparando. Fez uma comparação com a máfia, né? Que até os mafiosos têm mais ética e mais conduta, não sei, do que o... Não, tá louco, não. Vamos deixar esses assuntos pra de lado, né? Caso Dallagnol chega ao TSE sob relatoria de ministro próximo a Moraes.

Não vamos dar dinheiro ao BRB, diz Lula durante ato do PT em Ceilândia. Celina reage. Que coisa. O presidente Luiz Inácio Lula da Silva afirmou que não vai tirar dinheiro da União para ajudar o Banco de Brasília. Então, a gente tem falado BRB, Master, né? Banco de Brasília. Que enfrenta uma grave crise financeira desde que o escândalo do caso Master veio à tona. A fala ocorreu na noite de ontem, durante ato do Partido dos Trabalhadores em Ceilândia. Lula chegou a dizer que a atual governadora do Distrito Federal, Celina Leão, tenta jogar a responsabilidade da quebra do banco para o governo federal. Mas o presidente defendeu que quem quebrou o BRB foi a ligação entre o Ibanez e o Vorcaro. O chefe do Executivo Federal questionou ainda onde está o ex-governador do Distrito Federal, Ibanez Rocha. Lula afirmou que Ibanez estaria escondido e gastando o dinheiro que foi roubado. Em maio último, Celina Leão foi ao Supremo Tribunal Federal, onde teve audiência com representantes do governo federal para pedir autorização do Tesouro Nacional para um empréstimo bilionário que pode salvar o BRB. Celina respondeu ao presidente com a seguinte nota: lamento a declaração de um presidente da República que quer quebrar o BRB. Eu pensei que ele fosse presidente do Brasil. Pensei também que os brasilienses fossem brasileiros. Pensei que o Distrito Federal fizesse parte da República Federativa do Brasil. Mas para ele, não. Age como presidente de um partido. Lamento que haja assim. Ele ajuda pela segunda vez os Correios, mas se recusa a dar um aval para um empréstimo ao GDF, disse. Ele pensa pequeno e partidariamente, e eu esperava que ele agisse como presidente da República e não como cabo eleitoral de um candidato que nada fez pelo BRB. Aí, hein, respondeu ela. Bom, são 8 horas 45 minutos, 8h45. Na nossa manhã, meu povo, vem aí o intervalo. Já tem para vocês também as previsões do horóscopo.

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11: É isso aí, gente. Estamos de volta. 8:52, 8:52. Tudo certo? Bom dia, bom dia, bom dia. Bom dia, meu amigo Kiko. Alô, Kiko, do Mercado Taipu. Tudo bem, Kiko? Está aí ouvindo o programa? Pensa num cara que ouve a Grande Lago, esse aí, viu? Tá ligado sempre. Tá aí sempre na audiência. Assim, adoro. Ele falou pra mim, Cleni, eu adoro as tuas ouvintes, né? A mulherada lá participa mesmo, de todas as idades. A melhor idade falou que participa mais. Bom dia!
12: Chegando as previsões astrais do seu signo, Giro Astral.
13: Oi, oi, oi, oi, oi, oi, oi, oi, oi, tô chegando, tô aqui, ó. Muito prazer, Silva Júnior na área. E a partir de agora eu comando mais uma edição do Giro Astral e as previsões para o seu signo. Edição desta quinta-feira, 17 de setembro. E a gente começa o giro com você de Áries. Uma dose a mais de ingenuidade pode levar você a gastar sem pensar, Áries. Pense bastante antes de agir. Mantenha o equilíbrio e avalie bem cada decisão. Sua boa forma vai chamar atenção e poderá até despertar inveja. Mesmo assim, evite os excessos para não desperdiçar energia. Número da sorte é o 20. Alô, você de Touro, chega mais. Você vai receber boas notícias. A vontade de se aproximar dos seus objetivos aumentará, assim como sua determinação para seguir em frente. Aproveite esse impulso e se dedique de verdade. E claro, né? Fazer algo diferente do habitual vai ajudar você a recuperar as energias e fortalecer seu interior, Touro. Número da sorte é o 8. E para fechar o primeiro bloco, vamos com Gêmeos. Algumas perguntas voltam a surgir dentro de si, viu? Isso pode trazer certa melancolia e fazer com que aos poucos você se afaste das outras pessoas. Sua sensibilidade estará maior do que o normal. Procure acalmar a mente e descansar mais. Número da sorte 25. E daqui a pouco eu volto com o segundo bloco, destacando Câncer Leão.

0: muito bem, gente. 8h55 aí, meu povo. Bom dia. Alô, alô, bom dia.
1: Bom dia a todos da rádio. Bom dia, Clini. Bom dia aos ouvintes. Que dia lindo, maravilhoso Deus nos presenteou hoje, né?
0: Verdade.
1: Que essa quinta-feira seja plena de muita paz, muitas coisas boas para cada um de nós, para toda a nossa cidade, principalmente para o nosso Brasil. Que a paz de Jesus ilumine a cabeça dos nossos governantes e nos dê o resultado melhor para a nossa pátria. Um beijo no coração de todos e Deus na frente sempre. Maria Luísa Schaefer que está falando. Fiquem com Deus.
0: Valeu, dona Maria Luísa Schaefer. Ela mandou aqui também, eu fiz um curso de datilografia e também trabalhei com um mimeógrafo. É, tava falando aí, né? Antes aí sobre esse assunto. Bom dia, Cleni. Hoje eu acordei rico e não foi de dinheiro, foi de gratidão. Acordei com saúde, tenho uma casa, uma cama e comida na mesa. Obrigado, nosso bom Deus. Meu amigo ouvinte Maurício Thomas. Ô, Maurício. Bom dia, feliz quinta-feira. Que hoje seja um dia de paz, boas escolhas, tudo que o que fizer bem. Ah, com certeza, hein? Dona Edith Bouchard. Ô, dona Edith! A Ana Morim mandou aqui, tem um recado pra nós, hein? Atenção, preste atenção aí. Fala, Ana.
2: O bom lutador, ele não desiste da guerra. Mesmo ferido, ele toma fôlego e volta a lutar. Bom dia, bom dia, bom dia!
0: É isso aí, gente. Isso aí, o bom lutador. É isso aí, ô Ana Morim, aquele abraço aí, ó. Não desiste nunca, né? Não desiste nunca. Quem tem tem Deus no coração, tem fé, perseverança. Vai lá, se não deu certo, vai lá e faz de novo. Tenta de novo, tenta mais uma vez.

0: Você sabia que, falando em tentar de novo, é tão fácil pra gente, né? Hoje, chegar e só apertar uma teclinha, né? Pois é. Thomas Edison tentou mais de 1000 vezes até conseguir criar uma lâmpada elétrica que funcionasse de forma duradoura e comercial. Embora o número exato varie um pouco, dependendo dos registros históricos, alguns falam em 1053 tentativas exatas. Outros mencionam até 1200 testes específicos com filamentos. O consenso é de que passou de 1 milhar. E durante esse longo processo de pesquisa, a persistência da sua equipe envolveu números impressionantes. Materiais testados. Testaram cerca de 6 mil materiais diferentes, incluindo ligas metálicas, plantas e até fios de bambu, para encontrar um filamento que não queimasse rápido demais. A grande descoberta, o sucesso veio em 1879, quando usaram um filamento de algodão carbonizado dentro de um bulbo de vidro a vácuo, fazendo a lâmpada brilhar por 45 horas seguidas. Quando um repórter perguntou a Edison como ele se sentia após falhar tantas vezes, ele respondeu com uma de suas frases mais famosas. Abre aspas. Eu não falhei 1000 vezes. A lâmpada é que foi uma invenção com 1000 etapas. Fecha aspas. É, gente, já pensou? O cara colocar aquilo na cabeça todo dia, eu acredito. Pra ter o que nós temos hoje, né? Ligar, acender, tudo iluminado, tudo, né, gente? Tudo iluminado. Que coisa. Não é fantástico isso, né? É, né? Bom dia, bom dia, bom dia. Então, é mais ou menos isso, né, Ana? Não desistir nunca, jamais. Alô, bom dia.
1: Bom dia, Kenir e seus ouvintes. E agradecer a Deus, né, por esse dia tão lindo, radiante. E gratidão à vida, né? E também quero agradecer a Deus que o João encontrou a carteira dele. E agradecer a pessoa também, né, que guardou a carteira. Então, é isso aí. A gente sempre tem que acreditar no melhor, acreditar em Deus, entregar a Ele, nas mãos dEle, as coisas impossíveis que a gente parece que é. E agradecer essa vida, o dom de amar, de estar aqui, né? Poder sentir a natureza, poder ver as coisas lindas que Deus criou. Um abraço, Clenil. Desejo uma bela quinta-feira para todos nós. E muita gratidão. Obrigada, Clenil.
0: Valeu, Ivete. Que beleza que acharam, né? Encontraram a carteira do João. Que beleza. E eu tenho aqui, ó, mais um comunicado. O seu Guerino Paloche. O seu Guerino Paloche esteve aqui na rádio, dizendo que ontem veio na feira, andou aqui no centro, disse que pagou umas contas, fez alguns negócios, andou para lá e para cá. E ele acabou perdendo a sua carteira, contendo todos os documentos. Seu Guerino, lembra o seu Guerino? Que tem um negócio de gelo lá na Ângelo Catani, em frente, quase em frente ao cartório eleitoral ali, né? Seu Guerino Paloche, é isso? Não sei se é dele ainda, né? Mas tá aí, perdeu a carteira com carteira preta em couro, com cartões do Banco do Brasil, Sicredi, que já foram comunicados, cancelamento, documentação, né? Se você por acaso encontrou uma carteira preta em couro, em nome de Guerino Paloche, traga aqui na rádio, tá? Ou se você conhece ele, leve lá pra ele, tá? Ou se você quiser mandar um alô pra gente também, a gente manda pra ele, né, onde está a carteira. Você pode mandar para ele direto, tá? Conversar com ele, 999 23-54-41. 9-99-23-54-41.

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4: Muito bem, meu povo, bom dia, bom dia, bom dia, bom dia. Aí, vamos lá, hein? 9:05, 9:05. Estas são as coisas boas da vida, estar aqui já é um motivo, nossa, maravilhoso, hein? Bom dia, Clenir Santos. E na hora que ele mandou um alô, falei que estava ouvindo. O melhor locutor das galáxias, nossa senhora, hein? Barbaridade, você é uma figura, nota 10. Top o seu programa, Kiko Super Itaipu. Aê! Ah, meu amigo Kiko do Super Itaipu. Um abraço pra você. Obrigado, obrigado aí pela audiência. Né, o pessoal do Super Itaipu, a você. E sempre a parceria também aqui com a Rádio Grande Lago. Tá sempre ouvindo o nosso programa, tá bom? Um abraço, obrigado. Sucesso, sucesso sempre. 9:06, bom dia. Quem mandou pra gente também, ó. Um novo dia surgiu. E a Deus eu agradeço pela dádiva da vida e pelo privilégio de poder vivê-la em sua presença. Bom dia, feliz quinta-feira. É a Clesse. Eu vou falar aqui pra vocês tudo que ela escreve pra mim, tá? Sempre é assim. Ela escreve bom dia com vários M's, viu, gente? Bom dia, Cleneira Santos. Sou a Clécia de aqui na Vila Celeste. Gostaria hoje de desejar meus parabéns para minha neta Ana Júlia. Dizer que amamos muito ela, que o papai do céu lhe conceda muitas bênçãos, saúde. Falar que desejamos a ela milhões, milhões, milhões de coisas boas, tudo que é bom no mundo, desejo a ela. Hoje ela completa 11 aninhos de vida, só gratidão a Deus pela vida dela. Coloco o nome dela em oração do padre Reginaldo Manzotti. Beijo, beijo, beijo, Clenilo Santo! Parabéns, Ana Júlia. Parabéns pra você nesta data querida. Muitas felicidades, muitos anos de vida. Parabéns, alô. Alô, Vila Celeste. Quem mais está chegando por aqui? Ai, a Anica. Anica, quanto filé, hein? Bom dia, comadre.
5: Bom dia, Cleni. Aí a nossa pescaria de hoje já limpamos, agora vamos guardar, beleza? Um abraço e uma ótima quinta-feira.
4: Ei, coisa linda, hein? Ela mandou foto do antes e o depois. As corfinas, barba chata, os pial, barba, e depois tudo filetadinho, né? Alô, bom dia, meu povo.
6: Bom dia, Clenia.
4: Meu Deus do céu, Romilda.
6: Bom dia, Clenia. Romilda Heisterman.
4: Tu me assustou, mulher. Alô, fala aí.
6: Que bom de escutar a dona Luísa Maria Chefe falar no rádio. Fico contente. Que Deus abençoe ela sempre. Tenha muita saúde. Beleza, Cleni?
4: Beleza, valeu. Fala que eu tenho.

0: Escuto, valeu Romilda. Alô, comadre. Faz tempo que tu não aparece, hein, comadre Cleri. Venha tomar um mate, bom dia.
1: Bom dia, Cleri, tudo bem?
0: Tudo.
1: Que dia maravilhoso, né? Só agradecer a Deus. Quero convidar todas as amigas para ir no bailinho na sede hoje. Um abraço a todos, aqui é Cleri Badecosta.
0: É, bailinho hoje, né? Bailinho de vocês hoje no Centro Social, nos idosos ali. Barbaridade, tá coçando os pezinhos já, né? E comadre Cleri, tudo bem? Bom dia, eu sempre brinco, né? Ah, falta muito ainda pra mim, viu? Pra mim ir pra lá, dançar com vocês, viu? Bah, uns 30 anos mais ou menos. Alô, bom dia.
2: É, Cleoni, é mesmo verdade. Esses anos, eu tempo que eu ia na aula... Já, meu Deus, a tabuada, eu sabia de corzinha, de 2 a 9 era de cor, e até hoje eu sei ainda. Mas hoje, a juventude de hoje é capaz de precisar de uma calculadora para te devolver um troco, porque se for de cabeça não sabe. Eu que sou velha ainda, é rápido que eu sei devolver. Eu sei quanto que eu entrego e quanto que tem que me devolver. Agora, essa juventude de hoje, minha santa, é o quê? É tudo na calculadora, é tudo, né? Tudo que é mais fácil. Mas não é bom, não. É. Porque daí não usam a cabeça. Só ficam ali, olhar o que é bom no celular, né? Bom.
0: Verdade.
2: Bom para quem gosta, né? Mas é bom o celular, mas tem que saber controlar. Essas crianças de hoje, meu Deus do céu. Mas tá bom, um bom dia, tudo de bom. E uma boa quinta-feira a todos.
0: Valeu, valeu, valeu, dona Terezinha Pertilli. E o Grêmio, dona Terezinha? E o Grêmio? Quando a gente pensa que vai, não vai. Fica no mesmo lugar. Tem até uma música, né? Ah, rapaz. E domingo nós temos às 11 horas, nós temos o Palmeiras pela frente, né? Por exemplo, 9x7, você sabe quanto é que é? 9x7? 63. Quanto é que é 9x4? 36. Quanto é que é 7x8? 56. Ah, você não sabia? 4x7. Isso é fácil, gente. É 28. A do 1 nem precisa, né? 1 vezes 1 é 1, 1 vezes 2 é 2, aí vai até o 10, né? É mesmo? Ah, você sabe, você não vai deixar de acertar. Essa é facinha aqui, ó. Quanto é que é 8 vezes 8? Tá aí, ó. É fácil. Gente. E vocês viram lá o javali desfilando lá em Caçapava do Sul, no Rio Grande do Sul? Vocês viram o javali? O porquinho, o javali? O nome dele é Mimoso, porquinho javali. Vocês não viram? É o maior bafafá. Tem um cavalo. A história é o seguinte. Deixa eu ver se eu consigo colocar pra vocês. Ó. Foi assim, gente. Javali no desfile Farroupilha. Eu vou tocar aqui pra vocês. É o vídeo pra vocês entender o pessoal desfilando e o porquinho javalizinho de atrás no cavalo, né? Também desfilando, né? No asfalto.
3: Tia, tem coisas que acontecem no Rio Grande do Sul que contando até parece mentira. Bombeia a sorte essa cena de um javali desfilando na semana Farroupilha lá em Caçapava do Sul, a segunda capital Farroupilha, terra por demais de gaúcha.
0: Não, ela tava lá, né? Ele tava lá, o porquinho. O nome dele é Mimoso, é um javalizinho. E deu o maior bafafá esse negócio aí do javali, o pessoal lá dos cuidados animais, aquela coisa. Acho que vão lá até tirar o javali do pessoal lá, né? Lá da estância. E daí eu recebi um áudio, um vídeo do rapaz que é responsável pelo porquinho. Eu recebi aí um vídeo dele. Deixa eu ver onde que tá. Eu mandei aqui pro telefone da rádio. Tá aqui. O rapaz falando sobre o tal da viralizou. É incrível, né? Quando que um vídeo assim, a gente imagina, né? Tem a rede social, daí faz um vídeo e tal. Olha o que ele falou, que o pessoal tá mandando coisa pra ele, que ele até prendeu o javali dele.
4: Boa tarde a todos, eu vim falar sobre o porco, nós fomos desfilar e o porco foi de atrás. E ali tinha muita gente comentando que o Ibama ia vir, que iam denunciar, que queriam matar o porco. E aí eu queria explicar pra vocês de onde surgiu o porco. Eu dava boia com os cavalos ali atrás, no campo sul. E aí o porco começou a se juntar com os cavalos, não sei se mataram a mãe dele. Tava sem companheiro e começou a se juntar com os cavalos. E ele ficava de longe, meio assustado. Eu ia embora, ele vinha com minha boia com os cavalos e foi se amansando. E aí eu queria explicar pra vocês que não é o que vocês, que as pessoas andam falando. E dizer que pode acontecer. E pra quem é do campo e puder confirmar ou publicar, quem conhece que é verdade que um animal pode ficar companheiro de outra espécie por falta de companheiro, que fale pro pessoal da cidade que não sabe, e dizer para vocês que não é isso que um monte de gente tá falando. O porco tá solto, ele não vai embora porque não quer, e não tinha como eu pegar e ensilhar o cavalo, o porco é companheiro do cavalo, onde o cavalo vai, ele vai de atrás. Não tinha como ensilhar o cavalo e desfilar e prender o porco num chiqueiro. Tanto é que eu nem encosto nele, ele é selvagem, ele é amigo só do cavalo, não é meu amigo. Não tinha como eu prender ele num chiqueiro pra um vizinho ou pra alguém se cruze me denunciar e eu me incomodar. É errado eu prender o porco, então eu deixo solto e daí também tô errado. Então eu acho que errado não tô em desfile o porco de atrás, porque ele foi sozinho, não tinha corda, não tinha nada. Então eu acho que errado não tô. Eu agradeço a compreensão de todos, e quem conhece e que é do campo, algum domador que conhece o comportamento dos animais, puder republicar ou comentar, falar se isso é certo ou é errado, eu agradeço.
0: Olha, gente, lá na estância, lá no interior, fui lá no município de Caçapava do Sul, que é a segunda cidade mais tradicionalista do Rio Grande do Sul, Caçapava do Sul. A primeira é São Luís Gonzaga, né? Tô brincando. apareceu esse porquinho javali lá, toda vez que ele ia tratar os cavalos e tal, da milho e tal, ração pros cavalos, é uma fazenda grande lá. Esse porquinho apareceu, começou a ficar junto lá, comer o alimento no coxo, de repente, alguém matou a mãe dele e tal, né? Caçou e tal. E ele ficou sem mãe, né? Ficou sem ele, sem beira. Daí começou a aparecer lá e comer os milho e tal no coxo, ficou por lá e foi indo, ficando. Tanto que ele, ninguém consegue pegar o porquinho, mas aonde o cavalo vai, ele vai junto. E não tem, ele segue, é um animal que pegou apreço pelo cavalo. Ninguém consegue pegar esse porquinho, né? Ninguém encosta a mão nele, ele vai aonde o cavalo vai. Inclusive, esse rapaz que trata lá, que coloca milho no coxo pros cavalos e tudo, ele vai lá comer, ele come junto e o cavalo deixa. Ele segue um cavalo, né? Inclusive tinha uma menina desfilando com esse atrás do cavalo, era uma menina que estava na montaria, e ele segue aquele cavalo, onde vai o cavalo e vai junto, né? Então tá aí. Espero que o pessoal lá do que cuida dos animais, deixa o animalzinho lá, né? É, taratatananananana. Bom dia. Ei, o Rio Grande do Sul tem cada uma, viu, gente? Eu vou te contar uma coisa.

0: Rapaz, eu agora ganhei o dia, André. O André Pescador, bom dia. Nas horas de folga tem fabriqueta de chumbada. Verdade, conheço muitos locutores de rádio. Todos têm o meu respeito, mas o melhor animador não tem como. É Clenis Santos. Esse é o cara. André, tá louco, André? Bom dia, meu amigo. E vamos metendo mate, vamos tomando mate. Bom dia, fala, Romeu.
1: Hoje é o dia da valsa, hoje é o dia de pautar no chão.
0: É?
1: Dançar lá nos idosos. Ô, Cleni, eu estudei só pra comer merenda. Estudei 7 anos quando eu era pequena, criança. Aí depois de adulto, comecei a estudar em São Clemente, depois aqui no Tranqueiro Neves. Daí eu aprendi a fazer só meu nome.
2: O nome dele é...
1: Não sei fazer conta.
0: Ô, Romilda, mas você ia... Mas você se entregou agora, você ia só pra comer merenda mesmo? Mas que barbaridade. Que barbaridade. Só pra comer merenda. Que coisa. Vem aí.
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4: Alô você, já estamos de volta com mais um bloco do meu, seu, nosso giro astral desse dia 17, claro, desta super quinta-feira. E agora tem mais um bloco e eu destaco previsões para Câncer, Leão e Virgem. A gente começa com você de Câncer. Uma forte vontade de agir pode levar você a tomar decisões repentinas. Mantenha os pés no chão antes de fazer suas escolhas, Câncer. Talvez seu corpo esteja pedindo alguns dias de descanso. Sua mente e suas emoções estão sobrecarregadas. Por isso, cuide de você e reserve um tempo só pra si. Número da sorte é o 11. Alô, Leão, chega mais fera. Você vai se sentir muito bem consigo mesmo. Uma onda de otimismo fará com que tudo pareça mais bonito e cheio de possibilidades. Se conseguir controlar a impaciência, você colherá bons resultados. Esse otimismo também fortalecerá sua disposição e sua energia. Número da sorte 29. Alô, você de Virgem. Suas preocupações estão dificultando seu avanço pelo caminho certo. Mesmo assim, você conseguirá superar esse problema com força de vontade e iniciativa. Sua desconfiança em relação algumas pessoas pode ter fundamento. Portanto, seja seletivo com quem deixa de se aproximar. Número da sorte é o 14. E no próximo bloco tem previsões para Libra, Escorpião e Sagitário. Então não desgruda, esse é o nosso Giro Astral desta quinta.
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0: Bom, agora 9h23, já que a Romilda falou que ela ia na escola só pra comer merenda. É verdade mesmo, Romilda, vamos ver o que ela diz aqui.
1: É, hoje eu tô que nem uma papagaia, Cleni. Não, mas naquele tempo, nossa, nem existia merenda.
0: Isso é verdade.
1: Naquele tempo, nós tínhamos que levar de casa batata doce, pão de milho.
0: Pão não com tinha melado.
1: Merenda que tem hoje na escola, a gente brinca.
0: Sim.
1: Mas eu não aprendi nada, não aprendi nada. E daí hoje eu gostaria de estudar ainda, mas daí por causa do meu olho, a minha vista, daí eu não posso mais estudar.
0: Não.
1: Beleza?
0: Não, Romeu, claro, sempre há tempo, né? Mas agora você tem que dançar valsa hoje. Hoje, quinta-feira, você tem que dançar valsa. Lá nos idosos. Pelo menos dar uma rodeada lá com a cadeira, né? tá bom? Ó, eu vou contar uma história, já que você brincou que ia na escola só para comer merenda. Você sabe que tem uma história aqui, ó. Essa história viralizou no ano de 2019. A história das três conchadas de galinha. Começou com um áudio de WhatsApp que viralizou no Brasil em 2019. O autor do áudio, Pierre Silva Chagas, 15 anos, aluno da Escola Municipal de Ensino Fundamental Frederico Diu, em Alvorada, Rio Grande do Sul. O destinatário, o colega Igor Braga, de 13 anos, que perdeu a aula no dia porque dormiu demais. A provocação. Pierre resolveu mandar um áudio zombando do amigo porque, por ele ter faltado justo no dia do melhor almoço da semana. Esse áudio, no áudio, Pierre descreve com muita empolgação o que foi servido na merenda. Presta atenção aí. Você lembra desse áudio?
7: Ô, amigo, tu rateou em ter faltado a aula, parça. Tu rateou muito, muito, muito, muito, meu. Ô, logo hoje que tu faltou, feio, foi chuchu ao molho branco, iscas de frango, arroz e feijão, salada de tomate e o banana na sobremesa. Mano, tu rateou, cara. Velho, eu e o Cauê, a gente comeu três conchas de galinha, feio. Ô, a primeira tia serviu lá pra gente só duas conchas, né? Mais dois pedaços de galinha, assim, né? Pra cada um. Aí, beleza, fomos. Aí, quando a tia saiu do bagulho da concha lá, aí, quando ela ia se sentar, a gente correu, foi, pegou a concha e tacou ali três conchadas de galinha, feio. Ô, três conchadas de galinha, meu. Repito, três conchadas de galinha. Tinha que ver. Ô, saímos de lá embuchado, meu. Pode perguntar pro Cauã se tu quiser, meu. E pode ver no cardápio na segunda se tu quiser, meu. Foi iscas de frango, cara. Perdeu, meu. Perdeu.
0: Ai, meu Deus do céu. Oh, esse áudio viralizou em 2019, lá, um tempo atrás. Você sabe que tem um filho chamado Cauã, né? E o pessoal mandava pro meu piá, quando ele não ia na escola, o pessoal mandava esse áudio pra ele. É por isso que toda vez que alguém fala que ia na escola só pra comer merenda, tu rateou, meu, ó, chuchu ao molho branco, iscas de frango, arroz, feijão, salada, tomate, que coisa de louco, né?

0: Agora, eu tenho o William também, que estudou lá na... no colégio da esquina, né? Os dois estudaram lá. É um dos melhores, né? Aqui do município, colégio do município. Um abraço pro seu Neuri. Não sei, Neuri ainda é o diretor lá. Ai, ai, ai. Como é que é o nome agora ali da esquina Céu Azul, gente? Aí o William sempre foi de arrumar amizade, né? Com as merendeiras, com as senhoras lá das conchadas, da cantina. Ele chegava em casa: bom, hoje eu não vou almoçar, pai. Mas por que, Willis, não tá com fome? Não, eu me encostei na tia lá da cantina da escola e todo buchado. bom dia, Clenir, tudo bem? Aqui é a Solene Machado. Gostaria de ouvir a música com Zezé de Camargo e Luciano. Esse é meu país, só pra curtir. Bom dia. Ei, meu povo. Hoje tem bailinho, né? Hoje tem bailinho. Alô, bom dia.
1: Bom dia, Clenir. Então, e nós também tinha um porquinho assim que ele acompanhava, ele e um cachorrinho, os dois acompanhava meu pai. Meu pai ia no mercado lá do Paraguai, atravessava o asfalto. E os dois atravessavam juntos, os carros tinham que ir mais devagar por causa deles. E daí os paraguai falavam perro e chancho. Eles falavam. E eles iam com meu pai no mercado e depois voltavam. Era um porquinho e um cachorro.
0: Maria Vani. Valeu, que história bonita, Maria Vani. A senhora, ou você, me fez lembrar que eu tive um porco também. E eu fui saber que eu comi o meu próprio meu próprio porco agora há pouco tempo. Você sabe que eu tive um irmão que sumiu no mapa, né? E acabei encontrando ele e tal lá no Pará. Daí fui lá visitar ele e tal. Daí acabou tendo problema de coração. Fui lá cuidar dele também. Vocês nos ajudaram em uma vaquinha que a gente fez. E ele acabou falecendo. Depois se descuidou, né? Se descuidou. Eu digo que ele se descuidou. Fez 4 pontos de safena. Acabou, né, baixando a imunidade e tal. E contraiu uma pneumonia. Não se cuidou e faleceu. O único irmão aí, né? O Luiz. Quando eu fui lá a primeira vez, a gente conversando, que eu sou o mais novo e ele é o terceiro, quarto da família e tal. Ele falou pra mim: mano, Clini, tu lembra daquele teu porquinho? Porquinho branco, macauzinho que tu tinha? Você lembra? Que sumiu? Aí ele falou assim: não, aquele porco não sumiu. Nós, um sábado de manhã, pedimos pra mamãe tirar você de casa. Esse porquinho, aonde que eu ia também, ele ia junto, é um macauzinho peladinho branco. Mas ele ficou tão gordo que ele não conseguia nem andar mais. Rolicinho, sabe? É, uma torinha. E ele não conseguia nem andar mais, já tava, acho, tendo problema até pra respirar, acho que... E daí, mas era lindo, deitava, onde eu deitava, ele deitava, andava por lá no terreiro, né? Um porco branquinho, macau, peladinho. Não tinha um pelinho, né? Mas era branquinho, coisa mais linda. Não acredita que eles passaram o porquinho, né? E daí eu... ele me fez lembrar que eu fui convidado para o almoço, a minha mãe voltou comigo e tal. Daí fomos almoçar, tinha carne de porco. E o porquinho não achava meu porquinho. Ele falou pra mim que ele me lembrou, né? Eu não lembro disso, mas me veio uma memória rara na mente, né? Que eu sentado na mesa comendo a carne de porco falava: não é meu porquinho que eu tô comendo. E era o porquinho. Que barbaridade. Fala sério.
2: Nós tínhamos o professor de matemática, professor Nelson Collin. Acho que ele está morando lá em Palmas, Tocantins, Palmas, o Porto Nacional. Foi nosso professor de matemática, educação física, enfim. Aí ele chegava na sala e todo mundo guardando os cadernos. Prova oral de matemática. Aí ele dividia a sala. Essa metade aqui pergunta pra metade de lá. Daí, por exemplo, o Cleni, do lado de cá, escolhia um do outro lado. Aí ele fala, tinha que falar assim, ó, tabuada do 6. Aí ele falava assim, ô fulano, quanto que é 6 vezes 7? Essas eram nossas provas de matemática.
0: Muito bem, tá então, legal. É, não é fácil. As coisas por aí, né, meu? Chegava na sala de aula e aí o bicho pegava. Nós vendemos o nosso. É, porquinho, né? O pessoal tá dando risada aqui, né? Ô, Nica, o que você acha dessas histórias? A Nica deve ter história também, né? Ah, variedade. Nós morávamos no interior lá do Rio Grande do Sul. E tinha muitos animais, né? Muito galinha, frango e tudo, né? Porco. Aí nós tínhamos uma galinha também que a gente corria atrás dela, brincava. Ela se abaixava, era fácil brincar e pegar ela, né? As outras não eram tão fáceis. Ah, nananana. Alô, bom dia.
3: Bom dia, Clenito. Quando você puder ver essa mensagem e tu poder ver. Ah,
0: tá no ar.
3: Eu tô te mandando pedir, por favor, assim, se você puder. Uma sexta-feira, sexta passada, você leu um negócio, você passou um negócio de um rapaz ali que é de rua.
0: Não.
3: Que ele tava fazendo lá. Eu queria ver com.
0: Não fui eu. O rapaz de rua, acho que não fui eu, não, tá? Alô, bom dia.
4: Ô, Cleni, tem a história da avó do Vino, que ele falou que ela tinha uma galinha lá, que Deus livre, sabe? Uhum. Aí um dia a avó saiu, o avô pegou e foi lá e matou a galinha, daí fez a história como se fosse um bicho que tinha pegado e matado e ela fizeram a galinha pra comer.
0: Tem dessa aí, né? A nossa ouvinte, acho que não fui eu que fiz esse negócio aí, não, tá?
3: Deixa e outra ver. Coisa que eu queria que você falasse, não sei se é bombinha ou o que é, que sorte aqui na Cidade Alta, aqui tem a cachorrinha que tá, ela para só de língua de fora, porque ela parece que vai morrer. Então, os outros cachorros também, que nós temos mais uns cachorros, a gente cuida e daí começa a soltar bombinha, foguete, essas coisas, meu Deus.
0: Isso é verdade.
3: E agora tem uns que sortam, é bombinha, eu acho, todo dia.
0: É uma barbaridade.
3: Ontem o dia inteiro e hoje também começaram cedo. O Cleni, você não tá lembrando, mas tu passou, é uma reportagem que tu passou, talvez, que não seja você que fez.
0: Não
3: mas foi. Essa reportagem, tu que passou desse rapaz de rua. Foi sexta passada. Eu escuto direto o teu
0: rapaz programa. De rua?
3: Daí eu queria ver assim contigo, não é uma... É um rapaz de rua que ele fala três línguas, acho. Daí ainda tu passou, tu botou ali na rádio.
0: Ah, mas é lá, mas daí o que você quer saber
3: porque
0: dele?
3: Porque
0: você
3: conseguia pegar esse negócio desse jornal, porque eu tenho um sobrinho meu que faz 10 anos que desapareceu. E o nome é o nome, né? Só que nome tem bastante. Mas a gente, eu fiquei bem assim, pra... Se eu conseguisse, né? Bicho. Essa informação que é desse rapaz lá de... Luiz de Fora, acho que é que você falou, parece que é esse lugar. Eu não lembro bem que eu estava ali dentro, daí comecei a escutar, daí já tinha terminado quase.
0: Minas
3: mas
0: Gerais,
3: ainda eu escutei, é isso, né? Daí escutei o nome e tudo, né? Eu queria que é Alexandro, acho que é.
0: Se eu conseguir, eu mando para você.
3: Daí tá? Eu queria ver se tu podia informar, assim, passar pra gente, ou. Podia passar aí mensagem, ok? Pra minha menina também mandou, acho que um áudio pra você, umas mensagens pra você na rádio. Eu não sei se tu viu. Mas é um favor se tu pudesse, viu? Porque nós faz 10 anos que ele desapareceu, que a gente não sabe, ele desapareceu lá em Goiás.
0: Viu, vamos fazer o seguinte, você tem que pesquisar, eu nem lembro também. Não sei, não sei se foi no G1, foi num site de notícias e tal. Não tô lembrado muito bem. Tem que pesquisar lá, entrevista, influencer, ou pessoa de rua, homem de rua, ou sei lá, rapaz de rua que fala três línguas e tal, que concedeu entrevista em inglês. Alguma coisa, tem que pesquisar, vai aparecer lá, tá? Beleza? Eu não tô lembrado também. Foi algo que apareceu pra mim assim e sumiu, tá bom? Se eu conseguir encontrar, mas pesquisa aí também. Vamos ao intervalo, eu volto já já.
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5: Muito bem, minha gente, agora 9h39, encontrei o vídeo lá, tá? Mandei pra você, já está lá, tem que clicar lá no endereço e vai abrir já, tá bom? Nossa manhã especial aqui, Grande Lago Show, bom dia, bom dia, bom dia, quem está aí com a gente? Vem aí!
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7: Legal, turma! Estamos de volta com mais um bloco do meu, seu, nosso Giro Astral desta quinta-feira, dia 17. E agora eu trago previsões para Libra, Escorpião e Sagitário. A gente começa com Libra. Não adianta fechar os olhos para as mudanças, porque elas são necessárias, Libriano. As coisas estão caminhando bem. Então, não resista à vontade de respirar novos ares. Essa mudança ajuda a você a recuperar o equilíbrio e aumentar sua energia. Seu bem-estar também ficará visível na sua aparência. Número da sorte é o 3. Alô, Escorpião! Oh! Sua vida afetiva estará em destaque. Saia do seu isolamento e se permita viver esse momento. Você também precisa recuperar as energias. Para conseguir isso de verdade, dê mais atenção à qualidade do seu sono. Ele precisa de mais tempo, precisa de mais repouso seu corpo. Número da sorte 23, Escorpião. E para encerrar o bloco, vamos com Sagitário. Sua natureza intensa estará ainda mais forte. Você vai atrair encontros apaixonantes e viver momentos cheios de emoção. Apenas tome cuidado para não se empolgar demais, nem fazer perguntas em excesso. Aproveite o presente e viva cada experiência por inteiro. Número da sorte é o 6. Daqui a pouco tem o último bloco e eu vou trazer Capricórnio, Aquário e Peixes. Então não desgruda. Excelente quinta para você, o nosso Giro Astral trazendo as previsões para o seu signo nesta quinta-feira. Segura rapidinho, já já estamos de volta.
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5: 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Bom dia, meu povo! Alô?
8: Viu, Clenir? Ah. Esse porquinho nosso tem uma história. Foi assim, nós morávamos lá no sítio, lá no Paraguai, na roça, né? Daí nós tínhamos porco, uma porca com bastante leitãozinho. E foi o pessoal da Cidade Leste lá para comprar. Isso, né? Ele morava no quilômetro 49, mas na roça, né? 6 quilômetros longe do sol. Daí o meu marido, né, pegou e vendeu. Achou negócio para vender, né? A porca e os leitãozinhos. Daí a minha filha era pequenininha. Ela começou a chorar, porque ela queria muito um leitãozinho para ela. O que que aconteceu? Nós pegamos e ele pegou e escondeu uma lá em cima no mato. Uma leitoinha, parece que, se eu não tô enganada, era uma leitoinha. Escondeu lá no mato. Depois vieram, carregaram os porcos, tudo bem, levaram. E daí nós pegamos ela e...
5: Olha!
8: E daí criamos guaxinha.
5: Viu?
8: Daí nisso nós saímos da roça, nós fomos morar daí na vila. Lá, trabalhar lá, né? Ele era mecânico, né? Daí foi trabalhar lá na vila. Daí saímos da roça, mas daí nesse tempo eu que o porquinho ia no mercado junto com meu pai.
5: Ah.
8: Mas é isso aí, a história.
5: É, tá aí então, né? Alô, bom dia!
9: Bom dia, Clenir. Tava escutando a dona Romilda ali. É verdade, esses anos quando nós íamos na aula era assim. Nós não ia pra estudar, nós ia pra jogar Três Maria. As unhas, as mãos eram uma pera. Nós tínhamos 5 pedrinhas. Bem cuidadinha. Nós levava escondidinha no bolso da sacola. Nós ia na aula para jogar Três Maria. Da, o recreio, nós ia pro recreio, todos os outros iam brincar. E nós ia se esconder numa terrinha bem plana. Nós passava a mão e dele jogar Três Maria. Pois nós entrava para dentro na hora da aula atrasada. As mãos, as unhas sujas, e o professor Edgar, me lembro até hoje, batia nas nossas mãos porque estava com as unhas sujas, com aquelas reguinhas de madeira. O tempo divertido. Era um tempo bom.
5: Hoje em dia, Deus do céu, fazer isso. Meu Deus do céu. Hoje os filhos, Deus do céu. É, meu Deus. Meu pai sempre falou assim, ó. Meu filho, você verá coisas que até Deus duvida. Vem aí!
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7: Muito bem, voltamos. Reta final do nosso giro astral desta quinta-feira. Último bloco agora. E eu vou trazer previsões astrais para Capricórnio, Aquário e Peixes. A gente começa esse último bloco com você, Caprica. Sua generosidade e preocupação com as pessoas vão trazer ótimos resultados para os seus relacionamentos. Você tomou a atitude certa e agora deve continuar avançando. Uma vontade irresistível de se movimentar vai tomar conta. Escute os sinais do seu corpo. Invista em atividades que fortaleçam seus músculos. Número da sorte 31. Alô, Aquário, chegou a sua vez. Hoje você encontrará pessoas simpáticas pelo caminho. Esses encontros vão contribuir para recuperar suas energias. Você também tem muito a ganhar colocando o corpo em movimento. Dedique um tempo às suas atividades físicas favoritas, principalmente aquela que você mais gosta. Número da sorte é o 17. Alô, Peixes! Pra fechar todas, sua sensibilidade vai ajudar você a compreender um problema complexo vivido por alguém próximo. Porém, os excessos de todos os tipos podem sim prejudicar seu bem-estar. Procure agir com mais controle. Este é o momento de rever sua rotina e melhorar seus hábitos de vida. Número da sorte é o 10. E o nosso giro astral desta quinta, dia 17, vai ficando por aqui. Eu sou o Silva Júnior e amanhã, sexta, volto com mais uma edição do Giro Astral. E claro que eu conto com a sua audiência. Grande abraço, fiquem todos com Deus. Beijão no coração e até amanhã. Cuide-se bem, turma!
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5: Muito bem. Ó, valeu aí, gente. Hoje tem bailinho. E a Jennifer da loja de Graça Estilo mandou um recado, ó.
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5: Valeu, que beleza, valeu, Jennifer, pessoal da loja de Gracilo, ó, comprar aquele vestido bonito pra ir hoje dançar lá no, nos bailinhos hoje, quinta-feira. Bom dia, nosso querido ouvinte, a Clair Fra. Ô, Clair, não é que ela mandou pra nós aqui e uma máquina de datilografia, máquina de escrever, na caixa. E essas de carregar para lá e para cá ainda. Ela tem até um pegador, vem numa caixinha, né? No caso aqui é laranja. Laranja eu não conhecia, eu conhecia azulzinha. Barbaridade. Que coisa linda, que relíquia essa caixa, essa maquininha, hein? Essa dá para carregar para lá e para cá. Nem sei se tem a fitinha ainda ou a fita para vender. Bárbara, é só colocar o papel, né?

Tá funcionando ainda? Tá funcionando? Bom dia, bom dia, bom dia! Eu vou trazendo aqui essa música, já que a gente tá falando de escola, de educação e tudo mais, ó.

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7: Tá aí, gente, na nossa manhã 9:55. Tem um áudio que eu não sei se vai dar pra gente colocar, tá um pouquinho longo. Bom dia.
8: Oi, Clenin, Nelson da Brown. Eu tenho, também tenho muitos apetrechos, que era até a malinha que era do meu pai, que ele colocava os, guardava os documentos. Aquelas malinhas bem antigas, que eu não me desfaço por nada. O quadro bem grande, que era, estava pendurado na parede da casa dos meus pais. O retrato da minha mãe e do meu pai. E dos meus avós, por parte de pai, também. Enorme aqueles quadros, lindo. E isso estava tudo com meu irmão mais velho, quando ele faleceu. Como eu sou a mais nova dos 11 filhos, daí ele falou que eu... E a mãe sempre falava para mim que eu era para pegar isso para mim. Aí, isso é da lembrança dos meus pais. A máquina de moer carne, que minha mãe me deu também. E... é, várias, e daí o toca-disco, Cleni, aqueles que nem a, escutei você falar a caixinha, eu também tenho aquele toca-disco que você pendurava a parte do alto-falante na parede, e o toca-disco eu colocava em cima da mesa ou em qualquer lugar.
7: Sim.
8: Ele é a luz e a pilha.
7: Verdade.
8: Isso era do tempo do...
7: do EPA.
8: Sabe, quando eu tinha meus 14, 15 anos.
7: Escutar o Amado
8: que
7: Batista.
8: Que eu ganhei esse aqui. Foi comprado pra mim. E a gente fazia as nossas festinhas, aí que a gente aprendeu a dançar, tudo, colocando, e uma coleção de disco.
7: Olha.
8: Até de orquestra que eu tenho guardado. É, é difícil a gente se desfazer disso.
7: Ray Canefe, Paul Morian.
8: E um teclado, o computador, o primeiro que foi comprado. Isso hoje em dia é tudo uma relíquia.
7: É.
8: Os aparelhos de som, aqueles
7: 3,
8: mais antigos, primeiro que era toca-fita, toca-disco, e AM, FM, ele era aquele...
7: Nossa.
8: Faz tudo.
7: Verdade.
8: E é, valeu, dá pra então montar um museu dos tanta peça
7: antiga.
8: Que hoje em dia vale tudo... uma relíquia.
7: Valeu, então.
8: Isso aqui tudo não tem preço.
7: Isso é verdade.
8: Tempos bons esses. Grande abraço, Clemi. Deus abençoe. Tudo de bom.
7: Nós que agradecemos, Nelsina Brown. Hora dessa tem que estar na tua casa aí pra mim ver isso aí, viu? Manda o endereço que eu vou aí ver tuas relíquias. 9:58. Valeu, gente. Um grande abraço. Obrigado. Eu volto amanhã. Tchau, tchau, Brasil.

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4: 9:59.
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0: Louvado seja nosso Senhor Jesus Cristo, para sempre seja louvado. Queridos irmãos e irmãs, hoje é quinta-feira, é quinta eucarística. Graças e louvores se deem a todo momento ao Santíssimo e Diviníssimo Sacramento. E você sabe que você tem um lugar em nosso coração. Nós queremos rezar por você e com você. Mande as suas intenções para a Quinta Eucarística pelo QR Code 0800-410-6060-41, 3221-6060. Filhos e filhas, é Quinta Eucarística, mas nós estamos no quarto dia desta novena de grande força. São Pio de Pietreutina, rogai por nós. São Pio de Pietreutina, intercedei por nós. Eu quero saudar a todos. Quero saudar a partir da Rádio Evangelizar, de onde tudo começa. Saúdo as rádios irmãs, cujos nomes cito neste momento.
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0: 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Nós fizemos agora a novena de São Miguel Arcanjo. E você já fez? Se não, faça depois. Quaresma de São Miguel Arcanjo. Filhos amados, povo querido, nós estamos reunidos na Trindade Santa. Pai, Filho

e cobria-os de beijo e os ungia com perfume. Vendo isso, o fariseu que o havia convidado ficou pensando: se este homem fosse um profeta, saberia que tipo de mulher está tocando nele, pois é uma pecadora. Jesus disse ao fariseu: Simão, o fariseu, tenho uma coisa para te dizer. Simão respondeu: fala, mestre. Certo credor tinha dois devedores, um lhe devia 50 moedas de prata e outro 500 moedas de prata e outro 50. Como não tivessem com que pagar, o homem perdoou os dois. Qual deles o amará mais? Simão, o fariseu, respondeu: acho que é aquele ao qual perdoou mais. Jesus lhe disse: tu julgaste corretamente. Então, Jesus virou-se para a mulher e disse a Simão: estás vendo esta mulher? Quando eu entrei em tua casa, tu não me ofereceste água para lavar os pés. Ela, porém, banhou meus pés com lágrimas e enxugou-os com os cabelos. Tu não me deste o beijo de saudação. Ela, porém, desde que entrei, não parou de beijar os meus pés. Tu não derramaste óleo na minha cabeça. Ela, porém, ungiu meus pés com perfume. Por essa razão eu te declaro, os muitos pecados

pés de Jesus com seus cabelos, o unge com perfume e beija os pés de Jesus. Sim, ela era pecadora, mas profundamente arrependida, profundamente consciente da sua miséria humana, mas desejosa de ser reparada em suas faltas, e reconhece em Jesus o Messias, e reconhece nele o preenchimento do seu vazio, a razão de sua mudança. Seu desejo de conversão está ali explícito, enquanto Simão convidou Jesus, é verdade, mas não tomou atitudes de arrependimento ou de acreditar em Jesus. Eis aqui o ponto para mim e para você. Às vezes convidamos Jesus para entrar em nossa vida, convidamos Jesus para entrar em nossa família, e Jesus aceita, mas não nos dispusemos, não há disposição interior de mudança, não há arrependimento. Por isso hoje, nesta quinta eucarística, hoje, quinta eucarística, Jesus sacramentado, corpo, sangue, alma, divindade de nosso Senhor Jesus Cristo, Jesus aceita o convite.

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Querido povo de Deus, é com alegria que digo que faltam 4 dias para o início da festa de Jesus das Santas Chagas. Sim, faltam 4 dias. Eu quero lembrar que você tem a programação

0: ler, a gente não entende direito. É, estou amando, amando, amando, amando. Continue com essa leitura. Fica com Deus. Um abraço.
1: Abraço, querido. E se você também se sentiu tocado por algum aspecto do profeta Samuel, depois viram outros, mande um áudio 41-3221-6060. Quem nos mandou foi a Neidina de Conselheiro Lafaiete, Minas Gerais, Rádio Que Luz FM. Dom Ayrton José dos Santos,

ele escolheu. Por acaso, tomei o boi ou o jumento de alguém? Enganei ou persegui alguém? Recebi dinheiro de alguém para torcer a justiça? Se fiz alguma coisa dessas, eu devolverei o que tirei. O povo respondeu, versículo 4. O Senhor não nos enganou, nem nos perseguiu. E

Samuel orou. E no mesmo dia o Senhor mandou trovões e chuvas, então todo o povo ficou com medo do Senhor e de Samuel. Versículo 19. Eles disseram a Samuel: por favor, ore por nós ao Senhor. Então o povo disse a Samuel: por favor, Samuel, ore por nós ao Senhor seu Deus, e assim nós não morreremos, além de todos os nossos pecados, ainda pecamos ao pedir um rei. Versículo 20. Samuel

deixem de adorar o Senhor nosso Deus, mas o sirvam com todo o coração. Repitam, não fiquem com medo. Apesar de vocês terem feito uma coisa tão má, não deixem de adorar o Senhor nosso Deus, mas sirvam a Ele com todo o coração. E Ele continua orientando. No versículo 21, não andem atrás dos deuses falsos. Eles não podem ajudar nem salvar vocês, pois não são verdadeiros. Versículo 22, Deus, o Senhor, pela honra do seu nome, prometeu que não

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Eu peço a vossa atenção um pouco mais quando se trata de livros dos profetas históricos. Requer um pouco mais de explicação, porque não é tão fácil de entender o contexto. Eu falei

e eu até me surpreendi a pouca adesão, de rezar por aqueles que nos feriram. Eu fico pensando duas coisas: uma, você não tem nenhum

0: instrução ou mandamento do Senhor? Rezai por aqueles que falaram mal de você. Quaresma de São Miguel, faça depois. Elizabeth, que a paz de Jesus esteja com você.
1: Amém, padre.
0: Deus abençoe, Deus abençoe. Você
1: amém,
0: fala de onde?
1: Também.
0: E a Sica?
1: É pela Rádio América 91.1.
0: Meu abraço a Cariacica. Diga lá. Elizabeth.
1: Padre, eu quero pedir oração pra minha mãe.
0: É. Alô? Alô? Elizabeth?
1: Encontra internada, que ela tá com uma infecção urinária e uma bactéria. E o antibiótico não está resolvendo.
0: Entendi.
1: A situação da bactéria. Entendi. Aí eu quero pedir oração para que os médicos encontrem
0: um
1: remédio que vai fazer o efeito.

de Vitória. Querido povo de Deus, nós vamos para a novena de São Pio de Pietrelcina. É o quarto dia. Então volte comigo, volte comigo.

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prestes a vivenciar, você pode acompanhar pelas redes sociais, um rito da liquefação que ocorre 3 vezes ao ano. No sábado precedente ao primeiro domingo de maio, dia 19 de setembro e 16 de dezembro. Está vendo as imagens ali. Está prestes a acontecer. Agora, dia 19 de setembro. E o que acontece? É a famosa liquefação e o próprio Papa Leão. Foi quem na última vez fez este momento. O sangue que remonta ao santo do século III, através de uma agitação da ampla.

Palermo, depois iremos a Cefalu, iremos até a terra de Santa Luzia. Oh, que viagem. Siracusa, vamos a Taormina, vamos a Tirreno, Messina, iremos também a Pompeia, Nossa Senhora do Rosário do Pompeia, vamos a Costa Amalfitana, em Amalfi, nós vamos ao Sepulcro de Santo André, também nunca fiz, e vamos fazer juntos a Ilha de Capri, também é desconhecida, vamos a Anacapri, na Igreja de São Miguel Arcanjo, como eu

E além de participar do congresso, celebramos em São Francisco de Assis, Santa Clara, visitaremos o corpo incorrupto do Santo Jovem São Carlo Acutis, que é algo impressionante, único. Depois iremos a Roma, nas Basílicas Papais, e está programado, ainda não confirmado, uma audiência particular na Sala Paulo VI com Papa Leão XIV. Seria a primeira vez que eu viria também com você. De perto, o Papa.

Leão XIV, depois que assumiu o pontificado. 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Vamos à novena? São Pio de Pietrelcina, quarto dia.

Página 7. Ó Jesus, fonte de amor e misericórdia, nós vos agradecemos. Coloque a sua intenção. Jesus, a exemplo de São Pio, dai-nos a graça de nos unir à vossa paixão, nos abrigar em suas chagas e desfrutar sua gloriosa ressurreição. Jesus, por intercessão de São Pio, concedei-nos a graça de que necessitamos para realizar neste mundo a nossa vocação e nossa missão. São Pio de Pietrelcina, ajudai-nos a viver como cristãos e buscar o perdão, a cura de nossas feridas. Faça mais uma vez o seu pedido. Faça mais uma vez e peça grande. São Pio de Pietrelcina, dai-nos mais amor à Eucaristia. São Pio de Pietrelcina, curai nossas feridas pela confissão.

oração. São Pio de Pietrelcina, fortalecei os enfermos. São Pio de Pietrelcina, animai a nossa vida de oração. São Pio de Pietrelcina, rogai por nós. São Pio de Pietrelcina, rogai por nós. O Senhor esteja convosco. Ele está no meio de nós. Abençoai, Senhor, a água que será tomada, levada aos doentes. Abençoai os remédios, as roupas dos enfermos, as fotos de família. Por intercessão de São Pio, Nossa Senhora do Carmo, nos méritos das Santas Chagas, em nome do Pai, do Filho e do Espírito Santo. Amém. Eu me despeço com o clipe Templo Vivo. Não esqueça de rezar para os seus inimigos. Quaresma de São Miguel. 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

0: É, estamos aí, estamos aqui, estamos acá. Buenos dias, good morning, bom giorno, bonjour. Ah, que maravilha, ótima manhã pra você. Estamos chegando, começando mais uma programação aqui na sua e na nossa Grande Lago. A M580, canal 330, a melhor companhia do seu rádio. A companhia que está há 44 anos te informando, te emocionando, fazendo parte do seu dia a dia, junto com você. Bom dia, bom dia.
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0: É, meus amigos, pra quem tá afim de saber, fique por aqui, que aqui você tá sempre bem informado. Manhã de quinta-feira, véspera de sexta, ensolarada. Tá linda a manhã aqui no Oeste Paranaense, hein? Hoje, dia 17 de setembro, dia da compreensão mundial, dia nacional do transportador rodoviário de carga. Hoje é o dia que nasceu a atriz Mariana Lima, o ator e roteirista, diretor Gustavo Machado, a grande cantora Negra Li, os jornalistas César Filho, Fátima Bernardes, ela mesma, e também Milene Machado, além do ator Pedro Narcisan. É o dia que era aprovada a 4ª Constituição Brasileira, isso aconteceu lá em 1946. Hoje também é dia do primeiro grande apagão elétrico no Brasil, que ocorreu em 1985. Hoje ainda é dia de São Roberto Belarmino, né? São Roberto Belarmino, Santa Hildegardes. Estamos em uma manhã de quinta-feira. Estamos aí, a estação oficial ainda é o inverno, mas já estamos prestes a começar a primavera. A lua, essa é a lua nova, amigos e amigas.

0: Foi difícil, foi nos pênaltis, foi no sufoco, mas passamos. E olha, foi uma noite de altos e baixos até para os rivais. A semana do Palmeiras, falando em rivais, começou bem. Dois já tinham ido embora, né? O Santos e o São Paulo já tinham sido eliminados. E aí ontem tinha nós. Foi lá no sufoco, quase que deu uma bobeada, mas nos pênaltis avançamos para a semifinal da Libertadores. E aí logo depois tinha o nosso arquirrival, o Corinthians, né? Hã? E aí que deu ruim, né? É, fazer o quê? E tem corintiano que vai pagar a aposta hoje aqui na nossa programação. Quando nós estávamos lá no almoço da esquina Céu Azul, meu amigo, eu vou revelar o nome dele só na hora do áudio. Um amigo nosso lá que é corintiano, vocês devem conhecer. Começa com Val e termina com Decir. É, lá da esquina Céu Azul, falou no ar lá. Me fez um desafio no ar. Né, que se o Corinthians ganhasse, o Palmeiras fosse eliminado e tal, se não ia ganhar do Palmeiras na final. Bom, o time dele nem passou das quartas, não vai acontecer isso, infelizmente, né, pra ele. Ele vai ter que pagar a aposta hoje aqui, né? Vai ter que mandar o áudio, vamos ver se tem coragem. Bom, o que eu vou dizer? Ontem, só sei que ontem, os palmeirenses foram todos dormir felizes da vida depois do que aconteceu, né? Claro, principalmente pela nossa classificação, mas os rivais também, né? Faz parte um pouco também da arte do futebol secar os rivais. E aí ontem ficou todo mundo bem, pelo menos pro lado verde, todo mundo tranquilo. Até a presidente do Palmeiras ficou tranquila ontem. Você viu o que ela falou?
1: Vamos dormir todos muito felizes.
0: Pois é, foi o que aconteceu. Vou até dormir muito feliz hoje depois do almoço, mais um pouquinho só para lembrar de quão feliz nós ficamos ontem antes de dormir. Que noitezinha abençoada, hã?
1: Vamos dormir todos muito felizes.
0: Bom, vamos falar disso, é claro, no programa. Tô aguardando sua coneteada, manda aí. O Grêmio, foi roubado o Grêmio ontem, roubaram o Grêmio. O Grêmio ia conseguir um empate herói contra o Botafogo. Vou falar disso também. Manda aí no 3268-1212. Participe, vem com a gente, vamos juntos. Porque o Radioatividade

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1: Bom, tá chegando por aqui o nosso Dicas e Truques e Receita do Dia. Vai mandando sua mensagem, tá valendo a feijoada aí da rodoviária da Lilian. Gente, uma delícia. Se você não provou ainda, é a sua chance de provar. 3268-1212, pode ganhar aqui. Ah, e amanhã retira, é pra amanhã, né? Você retirar. Então dá pra se organizar aí tranquilo. O almoço de hoje já tá sendo encaminhado aí, provavelmente. Mas de amanhã você já pode garantir aqui participando do sorteio, né? Manda sua mensagem. E os gremistas aí, foram roubados ontem. Quero ouvir de vocês. O que vocês estão achando de tudo isso? E também os corintianos, fiquem à vontade para participar, tá? O programa tá aberto. Bom, eu vou trazer para vocês aqui a nossa receita, a dica de hoje, que é uma pizza de tabuleiro com pão de forma. Só que fica uma receita, uma delícia, gente. Uma receita simples, prática e que, ó, dá para fazer a qualquer hora, seja pro lanchinho, seja pra janta. A criançada vai adorar. E as crianças há um pouco mais tempo, né? Tem umas crianças que são de bastante tempo. Vixe, já são crianças faz uns 60 anos. Então essas aí também gostam, tá? Pode também pegar essa dica aqui que eu vou passar já já. Antes de eu passar, tenho que agradecer a nossa Masterchef com selo de verificação, Sueli Bassegio. Pois ela fez o bolo nuvem. Hã? Trouxe aqui pra gente... O bolo que é uma delícia. Aquele bolo que eu passei a receita, que não vai farinha, né? Feito com maisena. E ó, parabéns. Mais uma prova ela deu aqui, que ela pega a receita aqui e faz do jeitinho que é pra fazer e fica uma delícia. Parabéns, Sueli. Parabéns pela capacidade de como eu posso dizer, interpretar as receitas. E o melhor, de fazer, executá-las. Tava uma delícia, minha amiga. O bolo nuvem.

0: Bom demais. Obrigado, tá? Seu Lima Sérgio, família Massérgio, Bacuri, aquele abraço. 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Bom, vamos mexer no panelão aí. Deixa eu ver quem tá querendo comer a feijoada lá da Lilia da rodoviária. Eu já tô. Nossa, chega quinta-feira, já começo a lembrar, hein? Que amanhã é dia. Maravilha. A Maria Cap, se eu não me engano, já ganhou uma lá. É ali o Cap. Pelo jeito tá querendo de novo aqui.
1: Ó. Bom dia, meu amigo. Me põe no sorteio da feijoada, Maria Cap.
0: É, muito bem. Isso mesmo, aquele abraço, Maria Cap. Bom dia, quero participar do sorteio da feijoada. Sou a Clarice, o Jean Carlos Chu também, né? O meio campo lá do Real de São Roque. Um abraço pro Chu. Alô, dona Armelinda, bom dia.
2: Bom dia, meu amigo. Mas que riqueza.
0: Que riqueza, nossa, né? Você viu?
2: Que noite de alegria.
0: Que noite, né?
2: Nosso Palmeiras se classificou.
0: Ah, dona Armelinda, é isso mesmo. Minha fiel escudeira. Quando o Palmeiras perde, ela sempre tá aqui, né? Também para nos apoiar. E quando ganha, tá aqui, tá claro, para comemorar também. Você viu ontem? Isso mesmo, foi o que a presidente do Palmeiras falou. É aquilo lá.
3: Vamos dormir todos muito felizes.
0: Muito bem. Bom dia, quero participar do sorteio da feijoada da Lilian. Esse aqui é o Francisco Chu, o Chico Chu, lá de São Roque. Aquele alô, meu amigo, né? Para ele e a família toda lá, Eunice, pessoal da Yara Modas, lá em São Roque. Bom dia, tudo de bom pra vocês aí da rádio e os ouvintes? Deus na frente sempre, dona Maria Luísa Schaefer. Ô, dona Malu, tô devendo uma visita aí, tem que ir lá na dona Malu dar um abraço, né? Na minha mãe adotiva. É, até porque o Corinthians não tem ajudado muito, né? Fazer o quê? Um abraço, dona Maria Luísa Schaefer, dona Malu, lá no Porto Seguro nos ouvir. Ela mandou assim, e o Corinthians, hein? Que fiasco. Ah, tudo normal, né? Embaixo do sol. Alô, bom dia.
4: Bom dia, quero participar do sorteio da feijoada da Lira.
0: Tá participando. Muito bem. Ô, dona Terezinha Pertilli, tu viu que roubaram teu time ontem?
5: Bom dia, Daniel, tudo bom? Dia, bom?
0: Tudo.
5: É, mais uma derrota. Não é fácil.
0: Não é, né?
5: Mas eu acho que domingo ele vai ganhar do Palmeiras. O Palmeiras vai ter dó e vai deixar ganhar.
0: É
5: que nem que fica lá pra trás do Flamengo, né? Tem problema.
0: Viu?
5: Quero participar do sorteio da feijoada, tá bom? Um abraço, tudo de bom, uma boa quinta-feira, fica com Deus.
0: Pois é, quando você chegar pra um gremista hoje, você dá o bom dia tradicional, né? Opa, bom dia. E aí pede pra ele, resuma o seu time em uma frase.
5: Bom dia, Daniel, tudo bom?

como a base da sua pizza. É super simples, é super fácil. Vou dizer um negócio, hein? Tempos de faculdade, isso aqui virava janta. Fácil, fácil. Rápido de fazer, uma delícia. E ó, você aprende agora comigo aqui. Ó. Vamos lá, pega 12 fatias de pão. Pão fatiado, 12. Tá? Isso, uma dúzia, que é a mesma coisa que 12. E aí, também vai pegar meio sachê de molho de tomate. O bom é que ele já... Molho de tomate pra pizza, o bom mesmo é aquele que você faz em casa, né? Tem gente que tem o capricho de fazer o próprio molho de tomate, ou a famosa passata italiana, né? Que você encontra aí, né? Molho de tomate, procure sempre ler os ingredientes. Quanto menos ingredientes tiver no molho de tomate, melhor ele é, tá? No extrato, no molho. É, procure lá nos ingredientes, lá embaixo, lá, ó. Tomate, açúcar e vinagre. Ótimo, é, leva esse. O que tiver um monte de ácido, não sei do que, é conservante, tá? Só pra lembrar. Então vamos lá, meio sachê de molho de tomate. 6 fatias aqui de presunto picado. É pra facilitar na hora de partir em pedacinhos, porque a pizza de tabuleiro ela é cortada em quadradinhos, né? Isso, é, não é cortada igual uma pizza normal, né? Também já tá pedindo demais, tá? Então, umas 6 fatias de presunto picadinho. Mas é claro que aqui em vez do presunto, você pode usar um bom salame. Por exemplo, o salame do meu amigo De Gasperi. Agora o De Gasperi tá na feirinha também, né, De Gasperi? Ai, que coisa boa, rapaz. Bom demais. Tem a linguiça também agora. E o torresmo, hein? Nossa, chegou d'água na boca. Nem vou ficar falando muito aqui. Mas, ó, pode ser com salame, pode ser com calabresa. Aí é contigo aí. Mais aí umas 12 fatias de queijo mussarela. Vocês sabem qual queijo, né? É, por favor. Não adianta ir no errado. Vai no certo. Um abraço para os Falcão. 12 fatias de queijo, mussarela. Umas 5 colheres de sopa de requeijão. Tá? Isso aqui também é para, né, para cobertura. 5 colheres de sopa de requeijão. Meia caixinha de creme de leite. Aí um tomate picado em rodelas. Meia cebola bem picadinha. E orégano a gosto. Que pizza sem orégano não tem gosto de pizza, né? Vamos lá. Modo de preparo. Você vai untar um tabuleiro com azeite, né? Tabuleiro, pode ser uma tábua de mesa aí, uma tábua de corte. Aí você vai fazer assim, ó, forra o fundo com 6 fatias de pão de forma, 6. Coloca metade do molho de pizza, presunto, espalhe requeijão, metade de mussarela. Coloque o restante do pão de forma, o molho de pizza, creme de leite e o restante da mussarela, tomate, cebola e orégano. Você tá entendendo aqui? Porque a gente tá fazendo 2 sabores de pizza. Hã? Isso. Aí é só você levar pro forno, gente. Até derreter. O pãozinho vai ficar crocante e você vai ter esse recheio maravilhoso aí. Com sabor de pizza. Mesmo sem saber fazer a massa, né? Eu recomendo, se você quer comer bem, você pede uma pizza da Edna. Mas fazer essa aqui é uma ótima forma de fazer um lanchinho aí. Alô, as mamães, vovós, vovós, pra criançada, né? Tá chegando o final de ano aí. Aí vem as crianças visitar o vô, visitar a vó. Isso aqui é um lanchinho maravilhoso pra você fazer, tá? Aí você corta em quadradinhos, vai lá e fala, ó, é pizza quadrada, é pizza de tabuleiro, né? Fica a dica pra você fazer aí na sua casa, vai ser uma delícia, muito bom mesmo, tá bom? E aí, meus amigos, é só saborear uma boa e velha pizza. Isso aqui, rapaz, vira janta, vira lanche. Vira tudo. É uma delícia. Fica a dica, tá bom? E bora comer uma boa pizza aí também. Aliás, um abraço pra Edna lá da DNA das Pizzas aí, do Cristo Rei, sempre com aquela pizza maravilhosa, hein?

pizza vai bem demais, hein? Bora comer pizza, meus amigos. We're going to Ibiza. Valeu, Edna. Abraço pra você aí também, tá? Lá da Edna das Pizzas, ela que é a esposa do Relâmpago José. O

0: Relâmpago José, aliás, ficou ele fazer um repente aqui, ó, pro nosso programa, né? Entendeu? Que ele fez aquele pro irmão dele e tal, cantou, improviso. É, tô aguardando o do Radioatividade aqui, ó, José. Ô, Relâmpago McQueen, não esqueci não, hein? 11 horas e 28 minutinhos, 11 e 28. Vamos ver quem mais tá participando. O que o pessoal pediu aqui, ó? Ô, Daniel, como é que... Repete aí qual que é a frase mais usada por um gremista. A frase mais usada por um gremista. Ah, sim, sim. É essa aqui, ó.
1: É, mais uma derrota.
0: Essa aí, porque eu acho que é essa aí. Por enquanto é essa, né?
1: É, mais uma derrota.
0: Mas tudo bem, acontece, é... Vamos aguardar, esperar as cenas dos próximos capítulos. Mas que roubaram o Grêmio ontem, roubaram. Alô, bom dia.
2: Bom dia, Daniel. Eu sou Cinda Brown. Quero participar do sorteio da feijoada da Lilian, da rodoviária.
0: É uma delícia.
2: E né? Desejar uma feliz e abençoada quinta-feira a todos.
0: Obrigado. Um grande abraço. Dona Nelcinda Brown, aquele abraço. Alô, alô, bom dia.
3: Bom dia, Daniel. Queria participar do sorteio da feijoada e hoje os parabéns vai para o meu marido Saturno Itzaki de Sunga Natal, 75 anos.
0: Ah, tá bom. Sério? Ô, seu Saturno, tu faz uma vez por ano aniversário também? Ué, que beleza, hein? Parabéns para ele. Tá de nível hoje. E aí numa quinta-feira já dá para sair, né? A galinhada, de repente. Eu sei que o coitado frango não tem culpa de nada que tu tá de aniversário, mas que seria bom, hein? Pra família, pros amigos, pra celebrar essa data. Puxar o pescoço de um frango aí, ô, seu Saturno.
4: Quem de aniversário hoje aqui?
0: Parabéns, meu querido. Felicidades, muitos anos de vida.

abraço, é o Saturno. Tem nome de planeta, mas que a sua estrela é que brilhe. Aquele alô, felicidades, muitos anos de vida. Deus te abençoe, aliás, a todos os aniversariantes desse 17 de setembro. Ganhando as homenagens da esposa aqui, ó. É? É. O amor da vida. Muito bem, parabéns pra vocês dois, tá? Especial pro Saturno, então, completando mais uma primavera.

0: vocês sabem, ô seu Saturno, tu sabe que aqui na Terra a gente comemora aniversário uma vez por ano, né? A cada 365 dias, que é o tempo que a Terra demora pra dar a volta em torno do Sol, sabia? Isso. Um ano é o tempo que a Terra leva pra dar uma volta completa ao redor do Sol. O Saturno, que não é o seu Saturno, é o planeta Saturno, demora 29 anos e 5 meses, anos terrestres, para dar a volta no Sol. Então, seu Saturno, por essas contas, o senhor já tá com uns 3 aninhos de idade já, né? Já que, segundo aí a sua amada, benevolente esposa, tá dizendo que o senhor já tá chegando lá nos sete décadas?
1: O meu marido Saturno Itzhak de Xanga Natal, 75 anos.
0: Aí, ó, seu Saturno, 75. 2 anos e meio já. Hã? É um neném ainda, tem muito pra viver, meu amigo. Felicidades, muitos anos de vida, que venha com muita saúde aí os próximos anos. Bom dia, quero participar do sorteio da feijoada rodoviária, sua Laura Max da Sanga Natal. Alô, alô, Cleriba de Costa, bom dia.
2: Bom dia, Danielzinho.
0: Tudo bem?
2: Quero participar do sorteio da feijoada da Dona Lili, que é uma delícia, já provei.
0: É bom mesmo.
2: Um grande abraço a todos, falo. Quinta-feira abençoada.
0: Amém, minha querida.
2: E à tarde, aquele bailinho da terceira idade. Abraços, Cleriba de Costa.
0: Hoje tem, né? Inclusive tá o ônibus lá do Paraná Saúde, o pessoal vai estar fazendo uns exames lá no bailinho dos idosos, né? E todo mundo vai estar com saúde, sim, porque lá o pessoal dança, se diverte. Quem dança, seus males espantam, né? Não é mesmo? Um abraço pra você, Dona Cleriba de Costa, Dona Nelcina Abral, provavelmente vai estar marcando presença lá também, Dona Glaci, né? Entre outras e outros que estarão se divertindo hoje, de bem com a vida, no bailinho da terceira idade. Tá o ônibus do Paraná Saúde lá hoje, provavelmente vai estar oferecendo gratuitamente alguns exames aí de rotina e tal. Isso é muito legal também pros idosos, né? Bom, eu tô aguardando, daqui a pouco vou soltar o áudio que ele já mandou, hein? Já mandou, perdeu a aposta, mas honrou aqui o meu amigo Valdecir Moro. O corintiano aí da esquina, isso, ele mesmo. É, ele fez um desafio que se o Corinthians ganhasse o Palmeiras, o Corinthians ia ganhar a Libertadores, ele falou, em cima do Palmeiras. Né? E aí o desafio foi, se o Corinthians não conseguisse e tal, ele tinha que mandar um áudio. Se o Corinthians conseguisse, era eu que teria que vir aqui e me humilhar diante de tanta desgraça. Mas como a chance dele era bem maior de dar errado, foi o que aconteceu. Daqui a pouco ele solta, ou daqui a pouco eu solto o áudio que ele mandou aqui. Porque antes, gente, de eu trazer música aqui, eu quero pedir um minuto de atenção de vocês aqui, ó. Tá? Assunto sério. Muito necessário também. Eu sei que vocês ajudam muito, tem um coração muito bom. E a melhor forma de a gente agradecer quando tá bem, ou quando a gente tem, não falta, é ajudando para quem precisa no momento. Todo mundo já precisou em algum momento da vida, já passou por dificuldade. E agora tem uma pessoa, né, uma mulher, que pediu aí pra gente anunciar aqui, que tá precisando, né, começando a vida, na verdade, né, aí tá pedindo doação de uma pia ou uma cuba, um fogão, mas também tá precisando dos móveis, né, sabe que nessa etapa da vida a gente precisa de ajuda, seja no começo, no recomeço, né, da nossa vida, muitas vezes a gente necessita da ajuda de quem pode. E a melhor forma de agradecer a Deus pelas coisas que a gente tem é ajudando o próximo quando ele precisa. De repente você está com um fogão aí encostado lá no edícula, que nem usa mais. Está lá mais de enfeite, mais dando trabalho para limpar do que ajudando, né? De repente você tem uma geladeirazinha aí, ó, também nem liga ela, está lá encostada, pensando em um dia que talvez possa usar. Pois é, tem gente que está precisando de uma para ontem, para hoje, para colocar o leite para não estragar, para guardar a comida que vai, né, ter para janta, para as crianças, enfim, para a família. Então, se você tiver aí sobrando, puder doar um fogão, uma pia ou pelo menos uma cuba, né? E se tiver uma geladeira, de repente um sofá, uma TV, mande mensagem para cá que eu vou encaminhar pro pessoal aí que tá precisando, tá? Não é só essa menina, também tem mais gente que tá precisando, essa mulher, na verdade, né? Tem mais gente que tá precisando. E aqui, a rádio, a gente tem esse poder de alcançar vocês aí. Mas aí você tem que sentir no coração também que pode doar, claro, né? Ninguém é obrigado, mas se você sentir aí que tem alguma coisa lá que você não tá usando mais, né? Tá aí na sua casa, tá encostado, faça isso. Tô fazendo um apelo mesmo, que a pessoa precisa bastante, tá? Se você tiver aí, por favor, mande mensagem aqui no 3268-1212 e diz assim, ó, eu tenho um fogão, eu tenho uma pia, eu tenho uma TV velha que eu não tô usando lá, Daniel, eu tenho um sofá que tá em bom estado, pode retirar, eu tenho aí que seja uma cama, tá lá e também pode retirar, porque a gente tem o dever também de ajudar, né? De pedir aqui para que Deus toque seu coração para que você ajuda, tá? Eu confio na bondade de todos vocês aí, eu sei que se puder, muita gente vai ajudar. A grande maioria. Eu acredito aí na humanidade. A gente é feito de mais gente boas do que gente ruins, né? E pense bem aí, que de repente esse fogão que você deixa lá pra usar lá de vez em quando. Sabia que, olha, tá lá jogado, pensando que talvez possa ser que alguém venha. Gente, doe. Deus vai te retribuir em dobro, tá? Deus faz assim com a gente, você sabe como é que é também. Quando a gente faz o bem retorna, tá bom? Então tá certo. Tô pedindo, se você puder ajudar, colabore, que essa pessoa tá precisando muito, tá bom? Quero mandar um abraço, meu amigo Super Choque. Ô, Super Choque, ele já mandou aqui, ó. Tá lá no Bar do Barba, provavelmente tá lá, né? Não sei se tá agora, mas volta e meia ele tá por lá, tá, ó. Dando choque em todo mundo lá, ô, Super Choque, o interruptor oficial da Rua Pará. O pessoal pede, desliga a luz lá, ele vai dar um jeito de desligar. Bom dia, quero participar do sorteio aí, mandando um abraço pra galera lá no Bar do Barbos, bronzeadão de pele e manga. Ele disse assim, eu tenho um fogão pra doar, mas tem que vir buscar. Não tem problema, o fogão a gente já arrumou, então, e eu vou falar com o pessoal pra ir buscar, tá? O pessoal busca aí essa doação desse fogão. Tá bom, meu amigo? Super Choque, muito obrigado. Tá lá ligado, ouvindo a programação Grande Lago, sempre com a gente. Valeu, galera lá do Bar do Milagre, o Bar do Barba, que também é conhecido como o Bar da Esquina. Então eu vou trazer essa aqui pra eles lá e pro pessoal que vai dançar muito hoje também, nos idosos, porque hoje tem bailinho. Então solta o Bar da Esquina lá pra galera do Bar do Barba, o Bar do Giareta, o Bar lá da Maria na Baixada Amarela, o Bar lá do meu amigo Dova, é tudo Bar de Esquina. Pode ver, barbão é na esquina.

0: abraço ao pessoal das esquinas aí, esbronzeado pé de manga, lá meu amigo Gereto, criador de passarinho, meu amigo Dova, o vô Dova, né? Abraço pro Otávio, que é o neto, tem o cheiro da axila do vô, de tanto fica pendurado no vovô. Um abraço também, meu amigo Barba, lá do Bar do Barba. E vem aí as camisetas do Bar do Barba. Última moda em estilo e elegância, né? Já aceitando encomendas. Ó, manda um abraço aqui, o pessoal que tá ajudando, colaborando aí já. Muita gente querendo ajudar, que legal, hein? Vocês são 10, muito obrigado. Alô, meu amigo! Se tem o super choque interruptor da Rua Pará, tem o homem que instala os padrão Copel também. Aqui nós temos de tudo. Bom dia!
1: Bom dia, Daniel.
0: Fala,
1: manda endereço aí desse povo aí.
0: É o Luiz Carlos.
1: Eu vou arrumar umas coisas aqui e vou levar. Que
0: se obrigado, deu, rapaz.
1: Levei para aqueles um que queimou a casa lá no Morelão.
0: É verdade, colchão, obrigado também.
1: Coisa.
0: Muito obrigado.
1: Eu vou ver
0: coração.
1: Aqui.
0: Valeu, meu amigo.
1: Pega o endereço aí que daí eu...
0: Ó, eu vou passar o contato do pessoal, tá? Mais fácil aí para vocês. Tá bom, meu amigo Luiz? Já passo para ti. Daqui a pouco.
1: Manda o contato aí.
0: Pode
1: manda
0: deixar
1: aí para mim.
0: Meu amigo Adélio Rex, fala aí, Colorado. Também, gente boa, bom coração. Aliás, um abraço pra esposa, seu Adélio também, costureira talentosíssima, animal cheia lá no bairro São Luís. Bom dia!
2: Ô, Daniel, bom dia, aqui é o Adélio, bairro São Luís. Me impõe na sorteio da feijoada. Eu tenho uma TV ali, sabe? Eu tenho uma TV ali.
0: Opa!
2: Aquela é antiga, né? Mas tá funcionando bem, sabe? Eu não uso mais. Valeu, qualquer coisa.
0: Tá funcionando, tá ótimo, meu amigo. Muito obrigado. Um abraço, meu amigo Baldo, tá brabo aí com a arbitragem. Tá uma máfia. Precisa de uma reciclagem logo. É assim como o time do Grêmio também. Mas não, que é ontem errado. Vamos que vamos. Show de bola, show de bocha. Ontem foi uma vergonha, aquela juíza estragou o jogo. Tá pedindo Barba aí. É, o Barba não, desculpa. O Barba não. O Baldos. Reciclagem urgente. Calma. Não é com o pessoal da reciclagem do município, não. Ele tá falando da reciclagem e arbitragem. Valeu, Baldos. Abraço. Alô, bom dia.
3: Bom dia, Daniel. O meu da Hartemann. Quinto, nós vai nos idosos, gostarde, eles dançar.
0: Né?
3: Beleza?
0: Beleza.
3: Abraço pra todos.
0: Tá bom, abraço pra você também, amigo. Tudo de bom aí, deixa eu ver. Quero mandar um abraço lá pra Dona Lula. Ô, Dona Lula, lá de São Clemente. Não tô fazendo campanha pra ninguém aqui não, tá? É o nome dela. Ô, Dona, um abraço pra você aí, tá? Um alô, ela que é a avó da minha amiga Tati, ganhou o queijo ontem. E aí, a Tati me contou, disse que ela já foi assim, falou: ô, Tati, foi tu que ganhou o queijo lá, minha neta. De repente não quiser trazer um pedaço aí pra nona, pra avó. É? Foi ela mesmo, hein, Dona Lula. Um abraço pra você, pra Kika, pra Tati, família Gonçalves, a Tati, ó. Manicure e pedicure oficial lá de São Clemente, talentosíssima aí, ó. Gente boa, aliás, fica a dica pra você que quer fazer as unhas em São Clemente, subsede região. Procura a Tati Lara, é a neta da Dona Lula. Feliz da vida, ganhou queijo ontem. E a Dona Lula já veio atrás, né? Veio murtar a neta. Falou: você não quer vir aqui passar, visitar a avó, de repente, trazer um queijinho? Brincadeiras, hein? Um abraço pra vocês aí, gente. São Clemente ligado. Alô, bom dia!
4: Bom dia, Daniel. Lair de Split. Quero participar do sorteio da feijoada da Lili e da Rodoviária. Se for atendido, meu muito obrigado.
0: Claro que é atendido, minha amiga. Um abraço. Alô, tchau. Bom dia.
5: Bom dia, Daniel. Então, amanhã pode sortear uma ficha de churrasco da comunidade São Terezinha.
0: Opa!
5: A festa.
0: Quando que é?
5: Da
0: Santa Terezinha.
5: Paróquia Santa Terezinha. Sim. De Santa Terezinha. Dia 20, domingo.
0: Domingão, dia do gaúcho.
5: Tem costelão, tem churrasco, bebida, em geral. Atendimento Banana de Santa Helena e Banda G4.
0: Esse aí é o Geraldo que tá falando, hein? Ele mesmo. Ô, Geraldão, que maravilha, hein? Festa da Santa Terezinha, então, dia 20. Geraldo tá pedindo. Posso sortear uma ficha? O Geraldo, então, vai presentear vocês com uma ficha. Amanhã eu sorteio, meu amigo, tá bom? Festa é no Domingão. Que legal, um abraço, valeu. Alô pro Gilseu Plete também, participando da sorteira feijoada. Tem bastante gente, eu não vou conseguir colocar o nome de todo mundo aqui, né? Vocês sabem que o horário tá um pouco mais curto. Pessoal que tiver doação, pode mandar aqui. Especialmente estão precisando de fogão e pia ou cuba, tá, gente? Mas se tiver alguma coisa que você puder doar, só manda mensagem no 3268-1212, que a gente vai passar o endereço pessoal. O pessoal já tem quem vai buscar e quem ajuda pra recolher aí essas doações, tá bom? Muito obrigado. 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
1: Oi, Daniel, bom dia, tudo bem? Aqui tudo bem, graças a Deus. Daniel, eu tava escutando você, se alguém tivesse uma cuba de pia aqui em casa, tem uma para doar, né? Só o balcão não, só a cuba mesmo, se estão interessados, ótimo, podem ótimo, passar a pegar, porque a gente não tem como
0: sim,
1: entregar
0: ali, buscar, tá? Pode deixar.
1: Não tem cara grande para entregar ela.
0: Pode deixar, minha amiga.
1: Abraço, valeu, tudo de bom para você.
0: Tudo de bom para você. Gente, ó, sorteio aqui da feijoada. Ganhadora, Neucinda Brau. Ô, Neucinda, tu também é sortuda, hein? Você ganhou a feijoada da rodoviária. Eu tô indo nessa, tá chegando aí o programa da Lara, depois já tem o horário eleitoral gratuito, por isso eu tenho que encerrar rapidinho, rapidinho. Tchau, gente, um abraço pros corintianos, tô indo nessa. Volta à tarde, 3 horas, obrigado pelas doações. Fui, tchau!
2: Amigos, estamos de volta no seu rádio, mais um programa da LAR Cooperativa Agroindustrial. Hoje é quinta-feira, dia 17 de setembro de 2026. No programa de hoje, quinta-feira da pecuária, entrevista com o produtor, segundo colocado na produção do frango lar do mês de agosto. Recolha de embalagens vazias e defensivos agrícolas em Medianeira na próxima semana.
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2: Destacando inicialmente atenção para a programação das reuniões e pré-assembleias da LAR Cooperativa. Giro de reuniões nas áreas de expansão. Hoje pela manhã o encontro aconteceu em Maringá, logo mais 14 horas em Japurá. Hoje à noite, 19 horas, em Jussara. Amanhã, dia 18 de setembro, em Atalaia, às 9 da manhã. Ivatuba, às 14 horas. E em São Jorge do Ivaí, às 19 horas. São as reuniões nas áreas de expansão e as pré-assembleias 26 e 27. Estas prosseguem no norte do Paraná a partir do dia 5 de outubro, em Ibaiti, Arapoti e Venceslau Brás. Atenção, atenção, recebimento de embalagens vazias de defensivos agrícolas em Medianeira, de 21 a 23 de setembro. As embalagens flexíveis deverão vir dentro das embalagens de resgate. Amigo produtor, não esqueça de fazer a tríplice lavagem no momento de preparo da cauda. O recebimento será das 8h30 às 12 horas e das 13h30 às 16 horas. Atenção para o local de recebimento dessas embalagens vazias, anexo à unidade LAR da linha Dourado, 21, 22 e 23 de setembro. Nesses horários já descritos, 8h30 às 12h, 13h30 às 16 horas. Para os produtores de Serranópolis, de Iguaçu e Linha Marquesita, haverá

0: uma data futura e exclusiva, que também será divulgada aqui por este espaço. Também nosso contato com os associados hoje, quinta-feira da pecuária, falando com os bons produtores do frango lar, isto do mês de agosto. Estamos em linha com Cristian Bonato, linha Pacuri, Santa Helena. Ô Cristian, inicialmente falando desta atividade, desde quando a família está com a produção do frango lar? Boa tarde.
1: Boa tarde, Valdir e associados da Lar. Nós estamos já há cinco anos com aviário, desde o começo, firme e forte, na atividade.
0: Uhum. E quantos aviários tem? Como é que começou?
1: Estamos com dois aviários. No começo, né, foi um pouco que a gente começou sem muita experiência, né? Mas fomos trabalhando atrás de ajuda, com os avicultores, conversando bastante. Hoje, graças a Deus, estamos com um bom resultado, né? Melhoremos bastante e entremos para essa classificação do global, e isso alinhou bastante nossos resultados, né?
0: Ah, muito bem, nessa linha aí, sempre ter esses pontos falhos e corrigi-los, aí acaba melhorando toda a atividade, né?
1: Isso, 100%, né? Uma conversa boa com todos os produtores, isso a gente vai cada vez melhorando mais.
0: A área técnica também é um ponto importante aí nessa atividade, né?
1: Isso, 100%, né? O atendimento deles hoje é a experiência que eles têm para passar pra gente é boa, né? 100%.
0: E falando desses aviários, é isso, última tecnologia ou é uma ação diferente? Como é que tá essa estrutura dos aviários aí?
1: Isto, é os Dark, os 150x16, né? A gente desde o começo mantendo, né? Vai sempre tendo as atualizações, vai ajeitando, mantendo, mas 100% sempre mantendo dentro, né? Do padrão para uma qualidade boa sempre, né?
0: Aham, e nesse mês de agosto você atingiu a segunda colocação, né? O índice de eficiência produtiva, 510 pontos. Foi um lote especial ou você já tem beliscado, vamos falar assim, esses bons resultados entre os 10? Como é que tá essa sua avaliação da sua atividade mesmo?
1: Sim, todo ano, né? Já saímos, essa é a terceira vez, cada vez melhorando, né? Fiquei a primeira vez em quinto, depois sexto e agora em segundo. Vamos, uma hora nós chega em primeiro ainda, né? Uhum. Mas estamos tentando para cada vez melhorar, tirar mais vezes por ano, né? Mas estamos firme. Lote excelente, né?
0: E nesse lote excelente a gente fala do manejo que é por parte do produtor, mas tem chegado então um bom material. Pintainhos, rações, essa questão aí são todas, tudo isso constrói a produtividade, né?
1: Isto, Valdir. É a qualidade hoje que nós estamos recebendo de pintinho, né? É excelente. É o manejo, então, desde a qualidade que tu recebe, a ração, então, principalmente, né? Essa hoje que nós estamos recebendo vegetal é essencial, uma conversão melhor. Hoje o pintinho, como vem, o manejo que tu fizer, ele vem embora, chega no final com um bom resultado, né?
0: Você falou agora dessa vegetal aí, isso é dentro daquele global, né? Como é que é esse programa especial aí?
1: É, depois que entramos esse global, mudou, né? A parte de ração, a gente começou a receber ela, a gente vê que deu um salto, né? Grande, um bom resultado, ela dá uma conversão bem melhor, né? Uma ração muito boa pro trabalho, né? Pintinho come bem, vai uma excelente ração.
0: E esses frangos aí, frango é destinado a algum mercado específico?
1: Sim, que nem a gente cria o frango, né? Pra Lar e a Lar entrega esses frangos pro KFC, né? KFC é essa empresa, né? Global que é onde que eles destinam esse frango, né?
0: Legal, muito bom. Então é um mercado internacional que você sabe que é produzido aí no Pacuri, chega a mercados internacionais lá longe, né, Cristian?
1: Isto mesmo, a qualidade, né?
0: Nessa linha aí, se é frango, é?
1: É lá.
0: Ah, muito bem. Beleza, então, parabéns pela atividade aí, né? E ressaltando mais uma vez, só o frango aí é a principal atividade, ou tem agricultura também?
1: Só o frango, Valdir, aqui, né? Temos um pouco, um pedacinho pequeno de lavoura, né? Mas a atividade mesmo é frango.
0: E mão de obra, você e a família, como é que é a mão de obra desses aviários?
1: Isto. É eu, minha esposa e o meu pequenininho, é nós mesmo que cuidamos da propriedade, né?
0: Certo, então. E como é que tá o lote agora aí? Que lote você tem alojado? Quantos dias que tá? Como é que tá o desenvolvimento?
1: Tá excelente. Estamos com 12 dias hoje. E uma qualidade, né? Que nem nós falamos no começo ali, tá indo 100%, um friozinho no começo, mas tá 100%, um bom aquecimento, tudo vai dar um excelente lote de novo.
0: Certo, então, muito obrigado pela entrevista e bons resultados aí, muito obrigado.
1: Obrigado vocês.
0: Muito bem, este o associado Rudi Bonato, produtor do frango lar, segunda colocação no mês de agosto. Ele é Pacuri, Santa Helena, e o técnico que lhe assiste é o Cassiano Botjost. Atenção para os números: conversão alimentar ajustada 1,41, GPD 83,72, idade 40,7 dias, mortalidade 5,7%, peso unitário 3,413 kg, sexagem misto, índice de eficiência produtiva 510 pontos. Parabéns a todos.
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1: Preços praticados pela manhã: soja R$139 a saca, milho R$58, trigo R$78. Obrigado pela sua companhia. Voltaremos amanhã, sexta-feira. Entrevista especial com o produtor associado de Maracaju, no Mato Grosso do Sul. Produtividade excelente por hectare na última lavoura de milho. Um grande abraço. Até amanhã. Tchau, tchau.

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7: Doze horas e 39 minutos.

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1: Casal perde mais de 3 mil reais no golpe do falso filho. Golpe na compra de peças automotivas causa prejuízo de R$ 1.400. Homem comandado de prisão por roubo é preso. Jovem de 20 anos sofre fratura no braço durante partida de futsal no interior de Santa Helena. Polícia prende 5 suspeitos de tentar furtar carga de bebidas de R$ 1 milhão. Contas de água terão desconto de 25% a partir de outubro no Paraná. Ratinho Júnior se licencia do governo do Paraná a partir de hoje. Novas regras para uso de autopropelido são aprovadas em mais uma cidade na região. Crise no STF captura debate eleitoral. Tira holofotes de candidatos e esvazia discussão de propostas. Crise no STF chega aos Estados Unidos com pedido de novas sanções contra ministros. Companhia de Dança de Missal garante primeiro lugar e prêmio no 36º Festival de Dança em Cascavel. Entre Rios do Oeste e Pato Bragado discutem instalação conjunta de base do CONSAMU. Transparência Internacional diz que julgamento de Moraes expõe degradação do STF. Deputado dos Estados Unidos cobra a Organização dos Estados Americanos sobre Alexandre de Moraes e proximidade de observador eleitoral com Lula. Patrulha Rural reforça a segurança no interior de Santa Helena e região durante período de plantio. Sicredi Saber reúne 1.000 pessoas em Foz do Iguaçu com palestra de Arthur Igreja. Vacinação para atualizar a caderneta de adolescentes começa nos colégios estaduais em Santa Helena. Estas e outras notícias a partir de agora em Rotativa no Ar, edição desta quinta-feira, 17 de setembro de 2026.
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2: Casal de Entre Rios do Oeste perde 3 mil reais no golpe do falso filho. Ontem, por volta das 14 horas, uma vítima de estelionato compareceu ao destacamento da Polícia Militar de Entre Rios do Oeste para registrar um golpe conhecido como golpe do falso filho. Em relato registrado em boletim de ocorrência, na terça-feira, dia 15, o homem conta que sua esposa havia recebido mensagens via WhatsApp de um número desconhecido. O interlocutor se identificou falsamente como sendo filho dela, alegando que havia trocado de número de telefone e solicitou ajuda para pagamento de alguns boletos bancários. Como ela não possuía saldo suficiente, pediu a ele que efetuasse os pagamentos. Foram quitados 3 boletos nos valores de R$ 995,95, R$ 998,85 e R$ 400. Horas depois, a vítima foi contatada por outro número, com a mesma modalidade criminosa. Desta vez, o golpista, se passando por outro filho do casal, sob o mesmo pretexto, solicitou pagamento de mais um boleto no valor de R$ 900, que também foi pago. No total, o prejuízo foi de R$ 3.298,80. O esposo informou que todos os pagamentos foram feitos utilizando recursos de sua conta corrente junto a uma cooperativa de crédito. Diante dos fatos, a vítima foi orientada quanto aos procedimentos legais cabíveis. O boletim de ocorrência foi confeccionado e encaminhado à Delegacia de Polícia Civil de Marechal Cândido Rondon para apreciação e providências da Polícia Judiciária. Golpe na compra de peças automotivas causa prejuízo de R$ 1.400 a morador da região. Uma compra de peças automotivas pela internet terminou em prejuízo e suspeita de estelionato em Marechal Cândido Rondon. A vítima procurou a Polícia Militar na tarde de ontem, após pagar parte do pedido e não receber os produtos. Segundo o relato, a negociação começou após uma pesquisa na internet que direcionou a vítima ao site de uma empresa de autopeças. O contato foi realizado pelo WhatsApp e a compra de diversas peças, incluindo teto completo, capô, retrovisor, para-choque, vidros e para-lama, totalizou R$ 1.490. Com pagamento parcelado em 3 vezes via Pix, a vítima informou que realizou uma entrada de R$ 500, mas não recebeu o link de rastreamento prometido. A entrega estava prevista para o dia 15, porém, não foi realizada. Ao entrar em contato novamente no dia seguinte, a vítima percebeu que poderia ter sido alvo de um golpe. Conforme o boletim, ao avisar que acionaria a polícia, recebeu uma resposta irônica do interlocutor. A vítima foi orientada pela equipe policial e o boletim de ocorrência foi encaminhado à Polícia Civil para apreciação e providências cabíveis. Homem com mandado de prisão por roubo é preso pelo BPFROM. Homem de 28 anos de idade que possuía um mandado de prisão em aberto pelo crime de roubo foi preso pela Polícia Militar do Paraná por meio do Batalhão de Polícia de Fronteira ontem em Guaíra. A abordagem aconteceu no bairro Jardim Guaíra, na região da Vila Margarida, durante ações da Operação Sentença. Após a identificação e consulta aos sistemas da Secretaria de Estado da Segurança Pública, os policiais constataram a existência do mandado de prisão expedido pela no artigo 157 do Código Penal. Diante da confirmação, os policiais deram cumprimento ao mandado. O homem foi cientificado de seus direitos constitucionais e encaminhado à 13ª Subdivisão Policial de Guaíra, onde foram adotadas as demais providências cabíveis. Jovem de 20 anos de idade sofre fratura no braço durante partida de futsal no interior de Santa Helena. Na noite de ontem, por volta das 20h40, um jovem de 20 anos de idade sofreu uma fratura em um dos braços durante uma partida de futsal.

0: no distrito de subsede em Santa Helena. Segundo informações apuradas, o jovem teria sofrido um impacto durante a partida e na sequência acabou caindo, ocasionando a fratura. Uma equipe do SAMU de Santa Helena foi acionada e rapidamente se deslocou até o local para prestar atendimento ao jovem. Após os primeiros procedimentos, ele foi encaminhado a um hospital da cidade para posteriores avaliações. Polícia Civil prende 5 suspeitos de tentar furtar carga de bebidas avaliada em R$1 milhão. A Polícia Civil do Estado do Paraná prendeu 5 pessoas suspeitas de integrar uma associação criminosa que tentou furtar uma carga de bebidas avaliada em mais de R$1 milhão. A operação foi realizada nas primeiras horas de hoje, com mandados cumpridos em Londrina, Curitiba, aqui no Paraná, e em Soledade, no Rio Grande do Sul. Os suspeitos são investigados por furto qualificado, por fraude, abuso de confiança, concurso de pessoas e associação criminosa. Foram cumpridos 5 mandados de prisão preventiva e 5 de busca e apreensão, com o objetivo de coletar dispositivos eletrônicos, mídias digitais, veículos e documentos relacionados ao crime. A tentativa de furto ocorreu no dia 16 de dezembro do ano passado, no centro de distribuição de uma grande rede varejista de supermercados, localizado em Cambé, no norte do Paraná. Segundo a Polícia Civil, o grupo contou com a participação direta de um funcionário do setor de logística da empresa, que teria utilizado seu conhecimento dos processos internos para idealizar e articular o plano criminoso. De acordo com o delegado André Feltes, os investigados usaram uma estrutura tecnológica sofisticada. O grupo invadiu o e-mail corporativo de um gestor da rede de supermercados, capturando credenciais e códigos de autenticação em 2 etapas para acessar documentos e ordens de faturamento. Além disso, os suspeitos criaram um perfil falso em aplicativo de mensagens, utilizando números de telefone em nome de terceiros para se passar por uma funcionária responsável pela liberação de cargas. Com isso, emitiram ordens fraudulentas aos operadores do pátio logístico. Para tentar legitimar a ação, o grupo providenciou notas fiscais falsas e as apresentou fisicamente no centro de distribuição, na tentativa de liberar a carga. O furto só não foi concluído porque funcionários identificaram inconsistências antes que o caminhão deixasse o local. A Polícia Civil segue investigando o caso para identificar outros possíveis envolvidos. Os nomes dos detidos não foram divulgados. A defesa dos suspeitos pode se manifestar a qualquer momento.
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3: 12 horas e 51 minutos.
4: Contas de água terão desconto de 25% a partir de outubro no Paraná.
5: As contas de água do Paraná vão ficar mais baratas a partir de outubro. A AGEPAR, Agência Reguladora dos Serviços Públicos do Estado, definiu um desconto de 25% nas faturas emitidas pela Sanepar, aplicado à faixa de consumo de até 5 metros cúbicos por unidade e que deve durar cerca de 30 meses. A medida utiliza metade dos quase 4 bilhões de reais recebidos pela companhia em um precatório da União. O governador Carlos Massa Ratinho Júnior fala sobre a destinação dos recursos.
6: Esse valor de 4 bilhões de reais, ele ficou definido pela AGEPAR que ele será dividido de que forma? Em retorno de desconto para a população. E esse desconto vai ser de 25% em cima de 5 metros cúbicos. Os outros 50% vai ser também um investimento para beneficiar a população, que vai ser um investimento em saneamento básico em regiões que não têm ainda o saneamento básico, de preferência em cidades de baixo IDH.
5: Conforme o governo, o desconto é resultado de uma disputa judicial sobre a cobrança de imposto de renda da Sanepar entre 1994 e 1996. A União foi condenada a devolver cerca de 4 bilhões de reais em precatórios. Segundo a AGEPAR, a destinação dos recursos foi definida após análise técnica, consulta e audiências públicas, a partir de uma solicitação da Sanepar. Cerca de 1.970.000.000 de reais serão usados para reduzir as tarifas. O mesmo valor deve ser destinado a obras de saneamento sem custo para os usuários, conforme a agência. O desconto de 25% será aplicado sobre a tarifa mínima, correspondente aos primeiros 5 metros cúbicos. Em Curitiba, por exemplo, esse valor cai de R$ 101,91 para R$ 76,44. Quem consumir mais de 5 metros cúbicos terá o desconto apenas sobre os primeiros 5. O restante será cobrado normalmente. Conforme a Sanepar, a redução será automática e detalhada nas informações adicionais da fatura. A Sanepar atende 345 municípios, 344 no Paraná e um em Santa Catarina, com 100% de cobertura de água tratada e 82,9% de rede de esgoto. De Curitiba, Fernanda Nardo.
7: Indicadores Agropecuários com Diego Brião. Soja.
8: Os contratos futuros com vencimento em novembro registraram elevação nos Estados Unidos na quarta-feira. Na Bolsa de Chicago, a cotação era de US$ 13,20 por bushel. Valores no mercado físico no Brasil por saca de 60 quilos. Estado do Mato Grosso, cidade de Rondonópolis, R$ 149,90. Bahia, região oeste, R$ 146,88. E Rio Grande do Sul, Nonoai, R$ 140.
7: Boi Gordo.
8: Em São Paulo, na B3, os contratos com vencimento em setembro eram negociados ao final da quarta a R$ 361,50 por arroba. Houve elevação de 1,15% no dia. Boi à vista no Mato Grosso, em Cuiabá, R$ 322 por arroba.
7: Café.
8: Os contratos futuros de café arábica com entrega prevista para setembro terminaram a quarta em Nova York, nos Estados Unidos, em queda. A cotação era de R$ 2.015,45 por saca de 60 quilos. No Brasil, no mercado físico, valores do café arábica, tipo 6, por saca de 60 quilos. Minas Gerais, Varginha, R$ 1.620 e São Paulo, Franca, R$ 1.550.
7: Milho.
8: Valores no mercado físico, por saca de 60 quilos, Paraná, Marechal Cândido Rondon, R$ 58,00, valor em estabilidade na comparação com a cotação anterior, e Goiás, Rio Verde, R$ 62,00, também em estabilidade.
7: Trigo.
8: Valores no mercado físico, por saca, Rio Grande do Sul, Nonoais, R$ 72,00 em estabilidade, e Paraná, Marechal Cândido Rondon, R$ 78,00, também em estabilidade.
7: Cana-de-açúcar.
8: Os contratos futuros de açúcar com entrega prevista para outubro terminaram a quarta em Nova York em queda. A cotação era de 17,97 cents de dólar por libra peso. No Brasil, em São Paulo, a saca de 50 quilos de açúcar cristal fechou o dia cotada a R$ 119,28 em elevação.
7: Feijão.
8: Preço médio por saca no atacado no Paraná. Feijão carioca tipo 1, R$ 291,93 em elevação. E feijão preto tipo 1, R$ 201,66 também em elevação.
7: Arroz.
8: Valores no mercado físico por saca de 50 quilos. Rio Grande do Sul, média estadual, R$ 80,00 em estabilidade. E Santa Catarina, Rio do Sul, R$ 72,00, também em estabilidade.
9: Ratinho Júnior se licencia do governo do Paraná a partir de hoje. O governador do Paraná, Carlos Massa Ratinho Júnior, vai se licenciar do cargo a partir de hoje para se dedicar à campanha eleitoral de Sandro Alex, candidato à sucessão no governo do estado. A informação foi confirmada pela assessoria do governo do estado. Durante o período de afastamento, inicialmente até o primeiro turno das eleições gerais, o vice-governador Darcy Piana assume temporariamente o comando do Palácio Iguaçu. Ratinho Júnior já vinha participando da campanha de Sandro Alex enquanto conciliava as agendas eleitorais com os compromissos como governador. Com a licença, a previsão é que ele passe a atuar exclusivamente nas atividades de campanha durante as últimas semanas, antes do primeiro turno, marcado para o dia 4 de outubro. A partir de hoje, restarão pouco mais de 2 semanas até a votação. O horário eleitoral gratuito no rádio e na televisão segue até o dia 1º de outubro, data que também marca o encerramento do período permitido para a realização de comícios. Ratinho Júnior é o principal apoiador da candidatura de Sandro Alex, que disputa pelo PSD a sucessão no governo do Paraná. A participação do governador na campanha ganhou espaço nas últimas semanas, inclusive com aparições conjuntas nos programas eleitorais. A decisão de se afastar temporariamente do cargo já vinha sendo considerada pelo governador. Em entrevista recente, Ratinho havia admitido a possibilidade de deixar o Palácio Iguaçu nas semanas finais da eleição para percorrer diferentes regiões do estado ao lado do candidato do PSD. A licença ocorre na reta final do primeiro turno das eleições de 2026, quando os candidatos intensificam agendas pelo Paraná em busca de votos.
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7: 15 horas e 2 minutos.
8: Novas regras para uso de autopropelidos são aprovadas em mais uma cidade da região. As novas regras para o uso de autopropelidos foram aprovadas nesta semana pela Câmara de Vereadores de Toledo, em segundo turno, por unanimidade. Para quem utiliza esses equipamentos, as mudanças podem trazer mais segurança. É o caso de Vera Lúcia Vipich, que conduzia uma bicicleta elétrica quando foi atingida por um autopropelido, pilotado por um menor de idade na contramão. Para ela, o uso de capacete foi fundamental. Pelo projeto aprovado, a idade mínima para conduzir autopropelidos passa de 14 para 16 anos. Quem tem 16 ou 17 anos vai precisar da autorização dos pais ou responsáveis. Em ciclovias e ciclofaixas, a velocidade máxima será de 20 km por hora. Em áreas de pedestres, será de 6 km por hora. Nas ruas, os autopropelidos poderão circular em vias com limite de até 40 km por hora. O trânsito será proibido em vias rápidas, rodovias, faixas exclusivas de ônibus e calçadas. As infrações poderão resultar em multas de até R$330,48. O texto ainda aguarda a sanção do Executivo para entrar em vigor.
9: Crise no STF captura debate eleitoral, tira holofotes de candidatos e esvazia discussão de propostas. Nunca se viu eleição como essa na história do país. Há menos de 20 dias para o primeiro turno no pleito que define presidente, governadores, senadores, deputados federais e estaduais, os candidatos estão fora dos holofotes e a atenção dos eleitores voltada para a crise sem precedentes no STF. Nesse cenário, a discussão de propostas para os problemas concretos da população, que geralmente já não é lá essas coisas, fica ainda mais prejudicada. Os principais candidatos, ao invés de debaterem entre si soluções para os principais problemas do país, passam a maior parte do tempo trocando acusações sobre quem ou qual grupo político estaria mais envolvido no escândalo do Banco Master e teria mais proximidade com o banqueiro preso Daniel Vorcaro em desdobramentos no caso do STF. Por falar em propostas, o debate eleitoral promovido pela Band TV, que abriu a série de encontros com candidatos a presidente nas eleições desse ano, ficou esvaziado sem as presenças de Flávio Bolsonaro do PL, Lula do PT e Romeu Zema do Novo. Já o debate com presidenciáveis previsto para a noite da última segunda-feira, dia 14, foi cancelado após nem Flávio nem Lula confirmarem presença dentro do prazo estabelecido. Até 4 de outubro, data marcada para a votação do primeiro turno, estão agendados mais dois debates na televisão. A participação de Lula e de Flávio, porém, ainda é uma incógnita. Crise no STF chega aos Estados Unidos com pedido de novas sanções contra ministros. A crise do Banco Master abriu uma nova frente de pressão sobre o STF nos Estados Unidos. Os desdobramentos envolvendo Alexandre de Moraes e o ex-banqueiro Daniel Vorcaro passaram a ser apresentados em Washington como possíveis novos elementos para uma eventual retomada de sanções contra o ministro, enquanto outros

0: para defender novas sanções dos Estados Unidos contra ministros do Supremo. O tema foi tratado em uma reunião de Eduardo com integrantes do Departamento de Estado americano ontem. Segundo informou o jornalista Paulo Figueiredo, o ex-deputado pediu a aplicação de sanções dos Estados Unidos contra Moraes, Mendes e Dino. Outros encontros estão previstos para ocorrer nesta semana em Washington.
1: Companhia Municipal de Dança de Missal garante primeiro lugar e prêmio no 36º Festival de Dança em Cascavel. A Companhia Municipal de Dança de Missal garantiu o primeiro lugar na categoria Júnior de Jazz no 36º Festival de Dança de Cascavel com a coreografia do Alice. O desempenho rendeu ainda o prêmio de melhor coreógrafa de jazz à professora Jennifer Vogado, que acompanhou o elenco ao lado da diretora de cultura, Marta Koschenborger. O grupo também apresentou a obra Frauen im Wind, celebrando a cultura germânica e força feminina na mostra não competitiva. A Prefeitura de Missal parabenizou as bailarinas, equipe e familiares pela dedicação e pelo destaque do município nos palcos regionais.
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7: 13:09.
1: Entre Rios do Oeste e Pato Bragado discutem implantação de base do CONSAMU. Os prefeitos de Entre Rios do Oeste e Pato Bragado se reuniram ontem com representantes do CONSAMU para debater a implantação de uma base de atendimento de urgência para a região. A viabilidade do projeto dependerá de um estudo detalhado conduzido pelo próprio consórcio, que avaliará a sustentabilidade financeira, o contingente humano necessário e as demandas específicas da população local antes de apresentar o parecer final às lideranças municipais. Mesmo diante das exigências técnicas e operacionais envolvidas, os gestores reforçaram a aliança entre os municípios para viabilizar um ponto ou um pronto atendimento mais ágil e eficiente. A parceria estratégica entre as duas prefeituras reafirma o compromisso conjunto de priorizar a saúde pública local, garantindo socorro de qualidade e mais segurança para os moradores de ambas as cidades.
0: Transparência Internacional diz que julgamento de Moraes expõe degradação do STF. A Transparência Internacional TIB Brasil criticou ontem a degradação institucional demonstrada pelo STF ao analisar o processo que pode levar à investigação do ministro Alexandre de Moraes. Ataques pessoais, intimidações, agressões verbais, tentativas de constrangimento de ministros e episódios de contestação da autoridade da presidência da corte produziram um espetáculo incompatível com a dignidade e a responsabilidade constitucional do STF, afirmou a Transparência Internacional Brasil. Para a entidade, a condução do julgamento expôs uma preocupante resistência institucional à abertura de uma apuração contra o ministro, o que aprofunda a percepção pública de impunidade e compromete a credibilidade do Poder Judiciário. Deputado dos Estados Unidos cobra a Organização dos Estados Americanos sobre Alexandre de Moraes e proximidade de observador eleitoral com Lula. O deputado federal americano Chris Smith, do Partido Republicano, enviou uma carta à Organização dos Estados Americanos, a OEA, na qual cobrou providências da Comissão Interamericana de Direitos Humanos, CIDH, órgão da OEA, sobre o ministro do STF, Alexandre

0: Preocupações permanecem sem resposta e sem solução por parte do governo brasileiro, escreveu Smith. Em seguida, o deputado republicano abordou as revelações sobre os vínculos de Moraes com o banqueiro Daniel Vorcaro. O deputado então mencionou a eleição de outubro, alegando que a situação é particularmente preocupante diante do surgimento de evidências de interferência do STF nas eleições anteriores por meio da censura a opositores políticos, inclusive aqueles que criticavam o processo de votação. Nesse sentido, Smith alertou sobre a designação do ex-secretário-geral da OEA, José Miguel Insulza, ex-ministro do Interior e ex-senador do Chile, como chefe da missão de observação eleitoral da organização no pleito brasileiro. É fato amplamente documentado que o senhor Insulza e o presidente Lula mantêm uma relação política de longa data e que o presidente Lula apoiou a candidatura do senhor Insulza ao cargo de secretário-geral da OEA em 2005, lembrou o deputado.
1: Patrulha Rural reforça a segurança no interior de Santa Helena e região durante período de plantio. A Polícia Militar do Paraná, por meio da Patrulha Rural do 19º Batalhão, reforça as orientações de segurança e intensificam o patrulhamento no interior do município de Santa Helena durante o período de plantio. As equipes estão realizando ações preventivas e visitas às propriedades rurais cadastradas no programa PRC 4.0. Levando orientações aos produtores sobre cuidados com máquinas, insumos, sementes e defensivos agrícolas, além do controle de acesso às propriedades e da atenção a movimentações suspeitas. Na última terça-feira foram realizadas 30 visitas comunitárias preventivas. A Patrulha Rural também reforça a importância da comunicação entre vizinhos por meio da rede Vizinhança Solidária, como forma de prevenção e de rápida comunicação com as equipes policiais. Emergências podem ser repassadas através do 90 ou pelo WhatsApp 45-3196-0870.
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3: 15 horas e 16 minutos.
7: Sicredi Saber reúne 1000 pessoas em Foz do Iguaçu com palestra de Arthur Igreja. O futuro da tecnologia, as transformações digitais e o papel das relações humanas estiveram no centro do Sicredi Saber, realizado no dia 15 de setembro em Foz do Iguaçu. A edição, realizada em parceria com o Mabu Termas Grande Resort, reuniu em torno de 1000 pessoas. Para uma palestra com Arthur Igreja, TED Speaker, autor best-seller e comentarista de veículos como CNN, Globo News, Band News, Record News e Rádio CBN. Com o tema Futuro é Digital, o Diferencial é Humano, Arthur Igreja apresentou reflexões sobre as mudanças provocadas pela tecnologia e pela inteligência artificial e destacou a importância das habilidades humanas em um cenário cada vez mais digital. Ao longo da palestra, o especialista trouxe exemplos

0: provocações sobre inovação, comportamento e as novas formas de se relacionar, trabalhar e fazer negócios. Em Foz do Iguaçu, a realização em parceria com o Mabutermas Grande Resort ampliou a experiência proporcionada aos participantes e reforçou a importância de uma união de iniciativas que contribuem para aproximar conhecimento, inovação e desenvolvimento da comunidade. Segundo o presidente da cooperativa Aldo D'Agostin, promover momentos como esse faz parte do compromisso de estar próximo das comunidades onde atua, ampliando o acesso ao conhecimento e estimulando novas perspectivas para o futuro. Segundo ele, o Sicredi Saber é uma oportunidade de trazer para perto das nossas comunidades pessoas que têm conhecimento, experiência e diferentes visões sobre o mundo. Retomar o projeto com uma palestra como a do Arthur Igreja reforça o propósito de gerar valor para os associados, colaboradores e convidados, criando espaços como troca, reflexão e aprendizado, disse o presidente Aldo D'Agostin. A programação do Sicredi Saber segue com novos encontros no Rio de Janeiro e São Paulo. Após um período sem edições, o Sicredi Saber retorna em 2026 com uma programação que percorrerá Paraná, São Paulo e Rio de Janeiro, levando especialistas de diferentes áreas para discutir temas atuais e relevantes. Além da palestra, os participantes conheceram mais sobre o Juntos, programa de fidelidade do Sicredi, que esteve presente no evento com ativações especiais. Durante a noite, os associados puderam esclarecer dúvidas e conhecer as formas de acumular pontos para trocar por presentes e experiências. Ao longo de sua trajetória, o Sicredi Saber já trouxe ao público palestrantes como Mário Sérgio Cortella, Leandro Carnal e Marcos Meyer, consolidando-se como um dos principais projetos institucionais da cooperativa, voltados à disseminação do conhecimento e ao fortalecimento das comunidades.
1: Vacinação para atualizar a caderneta de adolescentes começa nos colégios estaduais de Santa Helena. A Prefeitura de Santa Helena, por meio da Secretaria de Saúde, começou ontem a vacinação de adolescentes nos colégios estaduais do município. A primeira escola atendida foi Castelo Branco. Até o dia 30, as equipes de saúde vão passar por outras 5 escolas, incluindo unidades do interior. A Secretaria de Saúde pede a colaboração dos pais e responsáveis. Antes da data de cada escola, os alunos levam para casa um bilhete com as vacinas que estão em atraso e um pedido de autorização. A vacina só é aplicada com esse documento assinado. O objetivo é colocar em dia a caderneta de vacinação dos estudantes. Antes de ir a cada escola, a equipe faz uma busca ativa, consulta o nome de cada adolescente no sistema de registro de vacinas do município e identifica as doses pendentes. Segundo o cronograma divulgado pela Secretaria de Saúde, ontem a vacinação aconteceu no Colégio Castelo Branco, como já anunciamos. Amanhã, sexta-feira, na Escola de São Roque. Dia 23, quarta-feira que vem, no Graciliano Ramos. Dia 24, quinta-feira, Escola São Francisco em subsede. Em Moreninha, na Escola Santos Dumont, a vacinação acontece na sexta-feira, dia 25. E na outra quarta, dia 30, será a vez da Escola José Biesdorf, no distrito de Vila Celeste.
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3: 13 horas e 24 minutos.

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1: É isso aí, gente! Nós estamos chegando!

13 horas com 25 minutos, 13 com 25, estamos chegando, gente, tá pintando por aqui, tá começando na sua tarde o seu, o nosso, o Tá

Tarde boa, tarde legal, tarde de quinta-feira, 17 de setembro. É, o ano é 2026 e o nosso Tarde Alegre tá pintando por aqui. A partir de agora, sou eu, Jonas Paulo, que te faço companhia. É, trazendo por aqui o melhor da boa música, da informação, do alto astral, do entretenimento, hein, gente? Pelas ondas do rádio, na sua M580, através aí do rgl.com.br, também através...

que vamos, bora que bora, é Tarde Alegre no ar a partir de agora até as 15, levando o melhor da boa música, informação, alto astral, entretenimento. É, por aqui a gente vai falar de clima, né, os destaques do tempo, vai fazer aquele giro de notícias, né, as informações de Santa Helena e região, os destaques de Brasil e de mundo. E claro, atender a sua participação no 3268-1212, você pede a sua bandinha, aquele modão,

7 de setembro, né? Algumas datas, alguns fatos que marcam esse dia, que marcam o nosso calendário. Dia da Compreensão Mundial. É hoje também Dia Nacional do Transportador Rodoviário de Carga.

Gustavo Machado e a cantora Negrali, né? É, a cantora Negrali também está de aniversário hoje, também está soprando velinhas. Além dos jornalistas César Filho, Fátima Bernardes e Milena Machado. E o ator Pedro Nersesian.

quarta Constituição Brasileira. E alguns fatos que marcam esse dia, né? Em um dia como hoje, era marcada aí, era aprovada a quarta Constituição Brasileira. Nesse dia também era o primeiro grande apagão elétrico. Acontecia o primeiro grande apagão elétrico no Brasil em 1985.

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34, 13 horas, 44 minutos na Grande Lago. Vamos que vamos seguindo por aqui com o nosso Tarde Alegre. Você vai participando conosco aí no 3268-1212. É, vai mandando o seu recadinho, vai mandando o seu alô aí. Vai confirmando audiência, companhia, sintonia aqui na nossa tarde.

bem atualizar os principais destaques da nossa tarde. E olha só, final de semana, falando um pouquinho também aí, nós teremos o primeiro treinão aí de velocidade na terra em Santa Helena, primeiro treino aí de kart cross aí do município de Santa Helena. É, Santa Helena vai entrar no clima aí da velocidade na terra nesse sabadão, dia 19, né? A pista de kart cross em Santa Helena será palco de um treinão aí, um treino livre que promete reunir pilotos apaixonados pelo automobilismo off-road, né? E proporcionar uma tarde de muita emoção para quem gosta de acompanhar as disputas aí sobre quatro rodas. Programação está prevista para iniciar à tarde, mas muitos pilotos já devem chegar no município na parte da manhã para começar o reconhecimento de pista, os primeiros treinos. E teremos a presença aí de vários atletas, pilotos da região aí, né? Missal, Itaipulândia, Santa Helena, Marechal, Palutina, Maripá, Pato Branco, Toledo, enfim. São vários atletas do kart cross e também dos marcas injetados, né? Os carros preparados aí para velocidade na terra. Os conhecidos marcas injetados que farão um show à parte além do kart cross aí de Santa Helena, né? Uma oportunidade aí para os pilotos acelerarem aí, testarem seus equipamentos, ganharem ritmo, né? Sentir a emoção em um circuito de terra. E para quem não pilota, também o evento aí para poder acompanhar, assistir, levar a cadeira aí, o chimarrão, pipoca, enfim, a sua bebida. Acesso gratuito aí para assistir os treinos e também as baterias de disputas que ocorreram ao longo da tarde. Para você participar também, né? Para você que não é piloto, mas quer estar junto por lá, é só pegar sua cadeira, sua tenda, sua barraca, né? Enfim, né? Para ficar de boa lá numa sombra, leva aí uma tenda, enfim, guarda-sol, a cadeira de praia. Vai lá conferir aí, gente. Com certeza vai ser muito legal, vai ser muito bacana, né? É disputa aí de kart cross, velocidade na terra. Então vai ter muito motor roncando alto. Vai ter muita disputa de piloto aí. A gente vai ter a presença de pilotos, por exemplo, que correm em campeonato brasileiro aí, né? Estiveram no mês de agosto em Goiás, correndo o campeonato brasileiro de kart cross, ou seja, pilotos profissionais e experientes na pista, na velocidade da terra. Então, nesse sabadão, pra quem já quer ir de manhã, né? Depois das 9h30, 10 horas, já vai ter a galera por lá realizando os treinos e à tarde aí as baterias de disputa dos karts aí, também dos carros injetados, marcas, né? Convidadíssimo aí, toda a comunidade aí lá prestigiar, acompanhar, pode levar bebida, o acesso é gratuito, pode levar aí seu lanche, sua bebida, sua cadeira, sua família inteira, né? Criançada que gosta de ver aí os carrinhos correndo, né? Os karts cross correndo, com certeza vai ser um show à parte aí pra nossa comunidade poder assistir também. A pista de kart cross aí que está sendo inclusive preparada aí para receber esse treinão aí, né? São mais de 20 pilotos já confirmados aí para esse sabadão aí estarem correndo na pista de kart cross aí na linha Novo Paraíso, na esquina Céu Azul, né? Para quem vai daqui para Missal, saindo de Santa Helena no sentido Missal, quando chega lá no CAP, né? No Centro de Pesquisa Avançado, à direita tem o asfalto que desce ali, né? No clube de tiros, o Bravos ali, pega a entrada à direita aí do asfalto, desce ali uns 300, 400 metros, já vai dar de cara aí com a pista de kart cross, os fundos aí da construção da Frivate, né?

Então já marca na agenda. Sabadão é dia de velocidade na terra em Santa Helena. É o primeiro de muitos eventos dessa natureza aí de kart, que deve retomar aí o nosso município. A gente teve muito no passado, né? As corridas de gaiola, tivemos Jeep Cross na época, teve kart também, um período curto, mas teve alguns anos atrás, né? Tivemos pistas aí em São Roque, aqui na cidade, no Balneário, né? Ali no Pesque Pague do River, nós tivemos um período também em que tínhamos uma pista. E muitos pilotos que hoje andam de kart cross pilotavam as gaiolas no passado, inclusive vão estar aí em Santa Helena, né? Matando saudade da cidade. Então, para você que viveu essa época, vale a pena conferir o retorno dessa modalidade de velocidade na terra. Para quem não viveu essa época, vai poder conhecer um pouquinho mais do que a gente tinha no, antigamente aí em Santa Helena. Então, aproveite aí sabadão, vai lá conferir, né? Vai lá assistir os pilotos, vão dar um show aí, né? Em caso de chuva, se for pequenas garoas, o treino corre normalmente. Agora, se tiver chuva torrencial aí, como é na terra, né? Infelizmente fica impossibilitado de acontecer o evento, né? Mas se forem pequenas garoas, que até estão previstas, o evento segue normalmente aí. Até bom que, né, a gente tem a pista um pouco mais úmida, não tem poeira aí, enfim, né? Então fica o convite para quem quer acompanhar também todo o processo aí da construção do Kart Cross Santa Helena. Tem o Instagram lá, Kart Cross SH, Kart Cross Santa Helena, Associação Kart Cross Automóvel Clube Santa Helena Paraná. Segue lá e também fica por dentro aí dos recadinhos do pessoal lá sobre o evento, tá bom? Bom, vamos seguindo por aqui, agora 3h50, daqui a pouco tem os destaques do clima, as informações do tempo aqui na nossa tarde.

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0: Agora 14 com 15 na Grande Lago, 14 horas 15 minutos. Vamos seguindo por aqui, tá na hora da gente trazer os destaques do clima.
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0: Vamos lá então, de tempo e temperatura, atualizando por aqui os destaques do CIMEPAR, o Sistema de Tecnologia e Monitoramento Ambiental do Paraná, as informações do clima, os destaques do tempo aqui na nossa tarde. Bom, e segundo o CIMEPAR, hoje tivemos um amanhecer um pouco mais frio no Paraná, principalmente aí nos Campos Gerais e parte do centro-sul do estado, onde as temperaturas mínimas ficaram em torno dos 7 graus. Durante a tarde, o sol predomina, favorece a elevação das temperaturas em todas as regiões. O aquecimento será mais expressivo no oeste, com máximas de 27 e 28 graus centígrados. Bom, em Santa Helena, temperatura no momento na casa dos 26 graus, sensação já na casa dos 27. Céu claro hoje, sem chuva, segundo previsão do CIMEPAR. Para amanhã, sexta-feira, céu de muitas nuvens, sem chuva, mínimas de 18 e máximas de 28 graus. Sabadão, de pancadas de chuva, 13 milímetros, mínimas de 20 e máximas de 25 graus. E domingo, 1,5 milímetros, mínimas de 21 e máximas de 29 graus. Tem chuva também para segunda, 27 milímetros, e terça, 15 milímetros. Depois, quarta e quinta da semana que vem, céu claro, sem chuva, segundo previsão aí do CIMEPAR, o Sistema de Tecnologia e Monitoramento Ambiental do Paraná. 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

melhor do rádio na sua, na nossa, na M580. Bom, e tá na hora, né? Tá na hora da gente trazer por aqui a informação, a notícia. É os destaques de Santa Helena, da nossa região, as informações do Brasil e do mundo, tudo que você confere junto da nossa programação, a programação da M580. Começando por aqui com destaques do Brasil e do mundo. Empresas afetadas por tarifaço ou guerra já podem pedir empréstimo. Terceira fase do Plano Brasil Soberano disponibiliza 22,6 bilhões de reais. O programa inclui também empresas de setores considerados indispensáveis, como fertilizantes e minerais críticos. Pesquisa aponta que solidão e exaustão ampliam a abstenção nas urnas. É, o estudo aponta como fatores emocionais impactam aí na decisão de não votar.

Também destaque aqui na nossa tarde. Prevenção de acidentes de trânsito é tema de seminário internacional. Evento em Brasília marca a Semana Nacional do Trânsito. Fundação ProSangue alerta para baixo estoque e faz apelo a doadores. Redução aconteceu por período de resguardo da vacina do sarampo. Fachin desmarca julgamento sobre atuação de Mendonça no caso Master. Sessão plenária estava marcada para a próxima terça-feira. Libertadores, Flamengo e Independiente del Valle entram em campo nesta quinta às 9:15 da noite.

nós tivemos ontem também, né? Jogos aí pela Libertadores. Palmeiras venceu aí a LDU por 1-0. Segue vivo aí. E o Corinthians perdeu de 1-0 para o Estudiantes, jogando ontem à noite. E foi eliminado aí da Libertadores o Timão, né? Já o Palmeiras segue vivo aí na Libertadores após vencer a LDU. E sai na frente aí nas quartas de final da Liberta, né? Palmeiras que no agregado, né? Havia vencido o primeiro jogo já na quarta-feira passada por 1-0. E ontem mesmo perdendo, né? No tempo regulamentar, venceu a LDU nos pênaltis por 4-3, né? A LDU venceu o Palmeiras por 3-2 no tempo regulamentar. Como o Palmeiras já havia vencido o primeiro jogo por 1-0, né? Saldo de gols aí, houve empate no placar agregado. E a decisão nos pênaltis fez com que o Palmeiras avançasse, né? O Fluminense também entrou em campo ontem pela Libertadores. Perdeu para o Platense, mas segurou vantagem e avança aí a semifinal da Libertadores. Palmeiras também já está na semifinal. Fluminense está na semifinal. Corinthians foi eliminado. E agora nós temos aí o jogo de hoje de Flamengo e Independiente del Valle. Lembrando que o primeiro jogo na semana passada, vitória do Flamengo por 2-0. Então vai com vantagem para o jogo de hoje às 9:30 da noite. Destaque aqui na nossa tarde do Brasil e do mundo. Gilmar critica exposição de Gunê no caso Master por Mendonça. Antigo relator do caso rebateu citando indignação seletiva de Mendes. Destaques aí do STF, né? Trazendo por aqui também algumas informações do nosso estado. Destaques do Paraná que você confere aqui na nossa tarde. Paraná recebe novos alertas de tempestades para 3 dias. O Instituto Nacional de Meteorologia, IMET, prevê tempestades aí para o Paraná na sexta, sábado e domingo. Um dos motivos para a volta da instabilidade atmosférica é a formação de um ciclone extratropical no oceano. Para sexta e domingo, que receberam alerta amarelo, e IMET indica que as chuvas podem chegar a 30 milímetros por hora ou 50 milímetros por dia. Para sábado, cujo alerta é laranja, o aviso é sobre dobro de acumulado de chuvas e ventos de até 100 km por hora. A possibilidade de granizo aí para todos os dias.

abraçada com o suspeito minutos antes de desaparecer e ser encontrada morta em Curitiba. Radares que calculam velocidade média entre dois pontos serão testados em 13 trechos de rodovias no Paraná. Em cada trecho são instalados dois radares e alguns KMs de distância para tornar inútil a prática de frear apenas na frente do equipamento. Teremos a instalação na BR-277 em Morretes, na descida da Serra do Mar. Em Guarapuava, no KM-350. Entre Laranjeiras do Sul e Nova Laranjeiras, e entre Cascavel e Santa Teresa do Oeste, entre Cascavel no quilômetro 609 e também no quilômetro 613, e em São Miguel do Iguaçu no quilômetro 685, na BR-376, ao lado da Serra e Ortigueira, em Tibagi e entre Tibagi e Ponta Grossa, na BR-163 em Capitão Leônidas Marques. E nós também, nas rodovias estaduais PR-151 em Carambeí e Ponta Grossa, entre Carambeí e Ponta Grossa. Na PR-444 em Arapongas e na PR-862 em Ibiporã. São os trechos aí que contarão com radares. Como que funciona? É instalado.

sem churrasco após velório do pai no Paraná e um ataca o outro com facão. O caso aconteceu em Assis Chateaubriand. Grupo ligado à máfia italiana, suspeito de enviar cocaína à Europa pelo porto de Paranaguá, no Paraná, é alvo de operação da Polícia Federal. Homem agride menina de 9 anos com bola de ferro amarrada em corda após discussão com o pai da criança. Caso aconteceu em Guaíra. Alguns destaques por aqui, também trazendo os destaques de Santa Helena e região. A situação para atualizar a caderneta de adolescentes começa nos colégios estaduais de Santa Helena. Sicredi Saber reúne 1000 pessoas em Foz do Iguaçu com palestra de Arthur Igreja. Morador de Entre Rios do Oeste perde mais de R$4.200 no golpe do falso filho. Semana Farroupilha, ontem nós tivemos aí a programação na praça, né? Junto à Feira Municipal, com apresentações gaúchas. Alguns dos destaques que você confere aqui na nossa tarde e o nosso Tarde Alegre no canal 580.

de futsal no interior de Santa Helena. Campanha de dança... Companhia de Dança de Missal garante primeiro lugar e prêmio no 36º Festival de Dança em Cascavel. Entre Rios do Oeste e Pato Bragado discutem instalação conjunta de base do CONSAMU. Alguns dos destaques que você confere aqui na nossa tarde e o nosso Tarde Alegre aqui no canal 580, agora 14:45.

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1: Aprendi com as primaveras a deixar-me cortar e a voltar sempre inteira. Cecília Meirelles.
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0: Bom, tô ficando por aqui, gente. Agradecendo a você pelo carinho da companhia e sintonia. Desejar a todos uma ótima tarde, uma excelente quinta. Amanhã nós estamos de volta a partir das 13, né? Contando com o carinho da sua companhia. Valeu, gente. Fui. Tchau, tchau.

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gente! Boa tarde! Boa tarde pra você ligado aqui na Grande Lago. Alô você, sintonizado na 580, tamo chegando! Tá começando o Comando da Tarde, aqui na melhor, aqui na boa, na sua e na nossa Grande Lago, a melhor companhia do seu rádio. E aí, tudo certinho, tudo tranquilo? Favorável? Hã? Tudo certo? Espero que sim, senão que melhore muito a partir de agora, fé em Deus. Bem no coração e vamos em frente, dá tudo certo lá na frente, vamos que vamos! Quinta-feira, meus amigos, quintaneja, quinta breja, coisa boa. Tá uma tarde linda, aliás, de quinta-feira aqui em Santa Helena, em toda a região oeste do Paraná, dia 17 de setembro de 2026. Hoje, dia da compreensão mundial, dia nacional do transporte rodoviário de carga. Hoje é o dia que nascia a cantora e compositora Mara Lima, tá de aniversário também a atriz Mariana Lima, o ator, roteirista e diretor Gustavo Machado, a cantora Negra Lee, jornalista César Filho, a Fátima Bernardes, tá de aniversário hoje, né? Hoje também o ator Pedro Narcisian está comemorando data nova, é o dia que era aprovada a quarta Constituição do Brasil em 1946. Acontecia também hoje o primeiro apagão elétrico no Brasil em 1985. É dia de São Norberto Bellarmino, Santa Hildegardes. Estamos em uma tarde ainda de inverno, oficialmente é essa estação. O clima já tá mais para primavera, verão que para inverno, né? E a lua que está nos regendo lá no céu é a lua nova, meus amigos. Ah, bom demais estar com você aqui na tarde. Então, ó, prove também que você tá com a gente, né? Mande sua mensagem, confirme a audiência, peça a sua música, ou mesmo só pra dizer que tá ligadinho aí, 3268-1212. É o WhatsApp aqui da Rádio Grande Lago pra você participar. Aí você pede música, manda abraço, faz homenagem, ou mesmo confirma a audiência, só pra gente saber que você tá aí do outro lado do radinho, nos ouvindo, seja no rádio, seja na Alexia, seja onde for.

0: Bom Jovem, It's My Life aqui pra gente, na programação Grande Lago, quintou aqui no comando.
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5: A primavera, conhecida como Estação das Flores, tem início no dia 22 de setembro e se estende até o dia 21 de dezembro no Hemisfério Sul. 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A palavra primavera é derivada do latim primovere, que significa primeiro verão. Assim, primavera corresponde ao período que antecede o verão.
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Estamos de volta por aqui, 3 horas e 28 minutos, 3h28 na tarde, Grande Lago. Pessoal que tava nos bailinhos, ou que tá ainda no bailinho dos idosos hoje, né? Tá tendo uma programação especial também com exames, né? O governo do estado, junto com a administração municipal, fazendo aí alguns exames e tal, de rotina, né? Oferecendo pro pessoal ali dos idosos. Um abraço, pessoal, que já foi, já tá em casa. Tem muita gente que tá lá ainda dançando, se divertindo. Tava lotado, hein? Uma passada por lá, ó. Cheio, hein? Muito legal, bacana. Um abraço, pessoal, dos idosos aqui de Santa Helena.

só, hein? Fiquem espertos, né, gente? O pessoal costuma dizer que a partir de agora começa a esquentar, elas começam a aparecer mais, né? Pois é, e o pessoal encontrou uma cobra jararaca. Gente, e grande, hein? Grande. E foi encontrada em um terreno no bairro São Luís, aqui em Santa Helena, ou seja, na cidade. Né? No interior até tem mais ocorrências, mas na cidade, por isso tem que ficar esperto, né? Uma cobra jararaca foi encontrada em meio a entulhos em terreno no bairro São Luís, em Santa Helena, no fim da manhã dessa quinta-feira. A ocorrência foi registrada por volta do meio-dia e mobilizou equipes da Defesa Civil. Segundo informações, o animal foi avistado por uma jovem que estava saindo de casa para ir para a faculdade. Aí percebeu a presença da cobra, né? Deu uma olhada lá e chamou a Defesa Civil, fez o certo. A equipe se deslocou rapidamente até o local, realizou a contenção do animal com segurança e após o procedimento a cobra deverá ser solta em local adequado, longe da área urbana, segundo a Defesa Civil. A ocorrência serve como um alerta para que moradores tenham cuidado, principalmente quando for mexer em entulho, vai limpar o lote e tudo mais, né? Pois é, vegetação, materiais acumulados, principalmente porque cobras podem utilizar esses locais de abrigo, né? E isso aí aconteceu, então, ali no bairro São Luís. É, pois é, na cidade. Então, gente, ficar muito esperto, pessoal do interior. Até já é um pouco mais, como podemos dizer, um pouco mais cabreiro, esperto, né? Porque acaba tendo mais, né? Ainda mais perto de vegetação e tal. Mas aí quando se fala da cidade, todo mundo fica assim, né? Nossa, mas tá aparecendo a cidade e tal. Pois é, elas vêm mesmo. Até porque ali no bairro São Luís também, próxima região ali da TFPR, inclusive, tem a mata ciliar e tal. E elas podem sair dali e tal, buscando comida, esconderijo e tudo mais. E aí é bom ficar esperto nessa época do ano, né? Começa a esquentar, segundo os mais antigos, aí elas começam a sair um pouco mais e tal, buscar alimento, casalar, enfim, né? Coisas da natureza. Mas aí, muitas vezes, tem o ser humano no meio do caminho, né? Então, é bom ficar esperto, tá? Cuidado, gente. Sempre com muita atenção. Porque essa ocorrência que aconteceu aí, foi por volta do meio-dia hoje, serve mesmo como um alerta, né? Alerta aqui pra população de Santa Helena, inclusive da cidade. Do interior também, mas como eu disse, no interior, como tem mais ocorrência, o pessoal já tem um pouco mais acostumado, dá pra dizer assim. Na cidade, nem tanto, né? A gente se esquece, mas isso pode sim. Pode sim ocorrer, e você aí fique ligado, tá? Ainda mais pra mexer com entulho, resto de material de construção, madeiras, coisas todas. Toma cuidado, tá bom, gente? Foi encontrado no bairro São Luís essa jararaca aqui. Grande, hein? Grandona. E uma notícia que chocou a região oeste do Paraná, né? Uma clínica médica em Terra Roxa, aqui na nossa região, mantinha 72 mulheres internadas, muitas delas contra a própria vontade, impedidas de sair do local. Pois é, gente. Em 2026 ainda tem isso. Segundo a investigação, as internas eram submetidas a castigo, trabalho forçado, suspensão de visita e sedação forçada. O gestor e proprietário da clínica foi preso ontem, ou melhor, terça-feira, desculpe, durante a Operação Aurora. A Polícia Federal, o GAECO, na verdade, divulgou ontem as informações. O pai dele, né, o pai do proprietário, também foi preso em flagrante por posse ilegal de arma de fogo e munição, mas liberado após pagar fiança. A identidade dos dois não foi divulgada pela polícia. A clínica não foi interditada e as mulheres seguem internadas no local. Segundo o Ministério Público, não havia condições de transferir todas elas para outros estabelecimentos de uma vez só e a remoção será feita de forma gradual. Em nota, a clínica informou que está colaborando com as investigações e reafirmou seu compromisso com a transparência e a segurança das mulheres acolhidas. Hoje acolhemos em média 70 mulheres, disse a nota, oferecendo uma rotina baseada em humanização, amor, carinho, respeito, profissionalismo, com o trabalho de uma equipe multidisciplinar, diz o comunicado. O centro terapêutico, né, em Terra Roxa, atuava com internação de dependentes químicos e era exclusivo para mulheres. Segundo o Ministério Público do Paraná, entre as internas haviam pessoas com deficiência. Segundo a promotora Gabriela Ana Pereira, responsável pelo caso, há indícios de que algumas mulheres foram levadas à clínica sem qualquer autorização legal. Relatos de vítimas que foram capturadas por pessoas não identificadas e entregues à clínica, sem nenhuma ordem judicial.
A investigação aponta ainda indícios de que os responsáveis pela clínica aplicavam castigos, suspendiam visitas de familiares e submetiam as mulheres a trabalho forçado. Bom, a justiça, claro, ainda está investigando, mas é uma denúncia muito séria. Uma situação complicada, seres humanos vulneráveis quando buscam ajuda. Uma coisa dessa, né, gente? Bom, agora a polícia vai investigar para saber se realmente procede essas denúncias, a que ponto, né, essas denúncias são fatos, né? De fato ocorrem, para saber o que fazer nessa situação aí. E com certeza também tomar algumas providências com relação a outros locais aí da nossa região, né? Infelizmente isso aí acaba até atrapalhando, né? Tanta gente que busca tratamento e tal, quando vê uma notícia dessa fica até com receio de ir atrás, infelizmente. Isso aconteceu em Terra Roxa. Agora são 3 horas e 35 minutinhos, 3h35 na programação da 580. Bom, vou trazendo mais música por aqui. Você vai mandando o seu recado e o seu alô. Vem fazer a tarde aqui comigo, já tendo pedidos. Chegando Vanessa da Mata. 3h35.

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0: 3 horas e 51 minutos, 3 e 51 aqui na programação, hein? Sua tarde, Grande Lago, mais gostosa. Já já eu trago a previsão do tempo aqui pra vocês, né? Atualizada pra saber aí. Tem previsão de chuva pro final de semana. Vamos ver como é que o CIMEPAR atualiza ela. Inclusive o Paraná já tá recebendo até novos alertas de tempestade, hein, gente? Ai, ai, ai, tomara que não, né? Pelo amor de Deus. O Paraná recebeu novos alertas de tempestade do IMET para 3 dias. Sexta, sábado e domingo agora. Dia 18, 19 e 20. Um dos motivos para a volta da instabilidade é a formação de um ciclone extratropical no oceano. A previsão do IMET é que os temporais comecem pela região central e metade oeste do estado na sexta e se espalhem para todo o estado e sejam mais fortes no sábado. Persistam ao longo do domingo de forma mais branda do que do dia anterior. Para sexta e domingo, que receberam o alerta amarelo, o IMET indica que as chuvas podem chegar a 30 milímetros por hora ou 50 milímetros no dia e os ventos chegarem até 60 km por hora. Para o sábado, cujo alerta é laranja, o aviso é sobre o dobro do acumulado de chuvas e ventos de até 100 km por hora. Para todos os dias também, segundo o CIMEPAR, ou melhor, desculpa, segundo o IMET, né? Há possibilidade de queda de granizo, diz um instituto. Pois é, no sábado a instabilidade se intensifica no Paraná. A baixa pressão que atua na região associada aos cavados e aos avanços das áreas de instabilidade oferecem ou favorecem chuvas moderadas e fortes, descargas elétricas, rajadas de vento, possibilidade de granizo. A instabilidade tende a se intensificar principalmente entre a tarde e a noite, com possibilidade de temporais acompanhados de raios, rajadas e forte granizo. Pois é, né? Tomara que não, mas sempre tem os alertas, né, gente? Quando tem alerta não quer dizer que vai ocorrer, mas que tem a probabilidade disso ocorrer, né? A chance disso ocorrer. E aí depende da cor, né? A nossa chega laranja no sábado, tá? Aqui pra região oeste, na verdade, pra todo o Paraná. No sábado. Para nossa região já na sexta está em amarelo, para o domingo também é amarelo, aí é mais brando, a chance é menor. Para o sábado é a maior preocupação, segundo o CIMEPAR e também o IMET. O CIMEPAR está prevendo, em termos de volume, que na sexta-feira não deve chover ainda aqui no oeste do Paraná. Amanhã, sexta-feira, a previsão é mínima de 18, máxima 28, muitas nuvens, mas sem previsão de chuva por enquanto, não tem aqui, segundo a atualização que foi agorinha, né, do CIMEPAR. Já para sábado, aí tem previsão de chuva. Chuva com um volume menor do que se tinha ontem. A previsão para hoje caiu em termos de volume, precipitação acumulada, está em 13 milímetros. Para domingo a previsão é de 1,5. Tem 27 milímetros previstos para segunda e 15 para terça. Ou seja, além da chuva do final de semana, essa chuva deve persistir até a terça-feira, de acordo com o CIMEPAR. Vamos aguardar e torcer, né? Para que não venha tempo muito feio aí nesse final de semana. A previsão é assim de chuva, mas que vem uma chuva calma, sem ocorrências graves. Que a gente pede a Deus, a São Pedro aí, dá aquela força pra nós, né? Nos proteja. 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Bom, e se for pra chover lá fora, né? Que chega já calma, chuva e tudo mais. E deixa que chova, porque sabadão já tem uma programação pra você que gosta de dançar, gosta de sair com a sua namorada, eterna namorada, ou aquela namorada que você arrumou por agora também, por que não, né? Todo mundo tem o direito de ser feliz. E olha só, neste sabadão tem baile de casais, hein, gente? Lá no Balneário Terra das Águas.
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0: Não perca. Chame o seu par, chame sua parceira. Bora pro bailão de casais pra inspirar vocês aí, ó. Musical Calmon, duas vidas e um só coração. Pode dançar, tá liberado, já pode ir ensaiando, hein? Sabadão, ó, R$110 o ingresso antecipado, mas é com direito a porções a noite toda. E 110 é para o casal, né? Então, fica a dica pra se divertir, dançar, faz bem, alegra, faz bem pro físico, pra alma e pro coração também, né? Então bora. É o baile de casais neste sabadão lá no Balneário Terra das Águas. Aproveite! Já se programa, chame os amigos e bora! Música.

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2: Um dia dos símbolos nacionais brasileiros. Os cidadãos celebram a rica herança cultural.

0: né? Pertinho da entrada de São Roque, ali e tal. Pois é, lá vai ter a festa do Costelão, vai ser nesse domingo, né? Inclusive amanhã a gente tem ficha aqui, o pessoal vai ceder pra gente sortear, né? Um abraço, se não me engano, deixa eu ver quem foi o senhor aqui que está cedendo a ficha pra gente sortear amanhã. É o Geraldo. Ô, Geraldo! Alô pra ti, vivente, né? Pediu pra sortear uma ficha amanhã. Amanhã no Rádio Atividade pela Manhã a gente vai fazer o sorteio, né? Ele mandou o recado aí pra gente fazer o sorteio. Escuta aí.
1: Então, amanhã pode sortear uma ficha de churrasco da comunidade Santrezinha. A festa da paróquia Santa Terezinha de Santa Terezinha, dia 20, domingo. Aí tem costelão, tem churrasco, bebida em geral.
0: Que legal, hein?
1: Atendimento Banana de Santa Helena e Banda G4.
0: Banda G4 vai estar animando por lá também, né? Então bora, hein? Nesse domingão. Valeu, Geraldo. Vamos sortear assim amanhã. Pra quem estiver curtindo Rádio Atividade, tem a chance de ganhar o churrasco, de repente, pra almoçar nessa baita festa lá na Santa Terezinha, Santa Helena. 4 horas e 10 minutinhos, 4 e 10 aqui na tarde. Vou trazer Amaro Batista, Seresteiro das Nuvens. Toca o Amadão aí.

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Estamos de volta por aqui. Programação da sua tarde, Grande Lago. Vamos lá, vamos junto. Programação desta quinta-feira. Daqui a pouco eu vou trazer aquele blocão de sertaneja pra gente, pra comemorar essa quintaneja, né? Isso mesmo. Um abraço aí pro Deco, ele mandou um vídeo aqui. Espero que dessa vez venha só chuva, porque a última vez a pedra fez um estrago no fumo. Talvez a planta mais sensível para... Pra chuva de granizo, né? Pra pedra, né? Acho que ele quis dizer aqui. Estamos nós aí há 3 dias lidando com as filhas que as pedras quebraram. Baita prejuízo. Ele mandou um vídeo aqui, né? Das folhas de fumo aí. É, rapaz, olha lá, ó. E ouvindo a Grande Lá. Pois é, né? É um prejuízo grande. Tomara que não venha com pedra aí. Essa previsão que a gente trouxe agora há pouco, né? Alerta de temporal aqui novamente para nossa região, principalmente no sábado, segundo o IMET. Alerta laranja e possibilidade de granizo. Possibilidade, né? Quer dizer que vai cair granizo? Essa coisa aí de prever, não tem muito como também para onde muito correr, né, Dé? Mas é torcer, rezar e pedir para que não venha com granizo esse tempo aí. Infelizmente é um prejuízo grande mesmo, né? Para as folhas de fumo, né, quando ocorre essas chuvas de granizo aí. Então, bom trabalho para vocês, tá? Que Deus os abençoe. E que essa perda que acabou ocorrendo, que na próxima recupere e assim a gente segue a vida, né, Deco? Alô para ti aí, para todo mundo que tá na lida! Lá na Santa Terezinha, também já na espera da festança de domingo. Um abraço pra vocês aí, Santa Terezinha, ouvindo a programação Grande Lago, sempre ligadinhos aqui com a gente, o Deco, aquele alô gremista. Infelizmente o Grêmio foi roubado, roubaram o Grêmio ontem, né, Deco? É, pois é, esse VAR aí da CBF tá meio estranho. Sabe o que a CBF falou hoje? Aliás, sobre esse VAR aí, né? Na imagem ontem, inclusive na transmissão, até os narradores comentaristas ficaram na dúvida. Pô, peraí, mas braço é mão agora, né? Porque ombro sim é considerado, o ombro é considerado impedimento. Mas agora braço, falei braço é mão, mas braço é impedimento? Segundo a regra, não é. Até porque você não pode fazer gol com o braço, né? Então não é. E a CBF se manifestou sobre o gol polêmico do Grêmio ontem, que seria o gol do empate heróico do Tricolor contra o Botafogo. Essa foi a distância flagrada pela tecnologia do impedimento semiautomático que anulou o gol de Carlos Vinícius do Grêmio, né? A informação da CBF foi divulgada pelo apresentador André Rizek na Sport TV. O gol anulado, que daria um empate ao time gaúcho nos acréscimos da partida, provocou muita reclamação, né? Principalmente porque a imagem em 3D do sistema de impedimento semiautomático no momento do passe parecia ser inconclusiva. O relógio já passava os 45 minutos, seriam heróico para o Tricolor. E a CBF mandou essa explicação, mas não convenceu muita gente não, hein? Olha, é bem duvidoso essa questão aí, desse gol do Grêmio ontem, né? Claro que é polêmica, não vai dar nada, mas, né, essa tecnologia que é para ajudar acabou... ontem acabou deixando tudo mais confuso. Essa foi apenas 1 centímetro, segundo a CBF, né? 1 centímetro o jogador do Grêmio estava à frente do jogador do Botafogo, e por isso foi marcado impedimento, segundo a CBF. 1 centímetro, mísero centímetro, tirou o mísero ponto, que seria muito importante pro Grêmio ontem. Bom, vamos trazendo a nossa quintaneja aqui, aquele blocão de sertanejo pra você conferir na tarde. Começando com ele, Milionário José Rico, a carta. Agora é o sertanejão que comanda aqui. Quintaneja aqui no comando. 4h35.

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0: 3:53, 3:53 aqui na tarde. É o Blocão de Sertaneja, só música boa, hein? Alô, minha amiga Marli Bedin, tudo bem?
1: Boa tarde, Daniel.
0: Boa tarde.
1: Por Santa Helena.
0: Tudo bem?
1: Tô aqui te ouvindo pelo aplicativo.
0: Ah, que
1: tô
0: legal.
1: Aqui em Santa Terezinha de Itaipu.
0: Opa.
1: Cuidando do meu netinho.
0: Ah, é? Tá de vovó coruja?
1: Quero mandar um forte abraço pra todos aí de Santa Helena. Para meu esposo Egídio, que está por casa.
0: Alô, Egídio!
1: Beleza, toca uma moda boa aí pra nós. Tudo é bom?
0: Tudo de bom, Marli. Tá lá, cuidando do netinho, falando baixinho. Pelo jeito é pra não acordar ele também, né? É, um abraço, valeu! Marli Bedin, nossa Masterchef. O Egídio ficou cuidando da casa e a vovó Coruja, claro, solicitada, foi ajudar a cuidar do neto. Muito bem, Marli Bedin, um abração pra você. Tudo de bom pra toda a família sua aí, que Deus os abençoe muito. O meu amigo Osmar Jung, o Osmar Sagista, ele mesmo, tá sempre nos ouvindo aí. Alô, Osmar! Tô devendo uma visita pro meu amigo Osmar. Não. Não sou político, não. Ainda mais visita, capaz. Não. Ainda mais lá, que é tão bom de ir. Ele tá dizendo que eu só prometo e não vou. Rapaz, é porque não deu mesmo pra ir, hein? Se eu falar eu vou, eu vou. Você acha que não? Né, comer uma boa carne lá, sempre conversa boa, sempre muito divertido, alto astral, nosso amigo Osmar, prof também, né, prof Vanina, um abraço pra ela, tá? Deus os abençoe. Será que a dona Amélia tá por lá também? Alô, dona Amélia! Aquele alô pra vocês todos aí, aí em São Miguelzinho, né, no pé dos Alpes de São Miguelzinho. Ei, que maravilha, coisa boa demais, hein? É, lá no Osmar, sempre tem, como diz o bom gaúcho, porteira sem tramela, né? Isso. E sempre um bom chimarrão, de repente um suquinho de cevada, tem um traguinho de canha também que é pra espantar o amargor da vida, e sempre uma boa refeição pra receber os amigos e celebrar a vida, né, Osmar? Osmar Sagista, um abraço pra ele lá em São Miguelzinho, campeão dos Gidos aí também. Como é que foram nos Gidos, né? Foram bem representados Santa Helena nos Gidos, não sei se foram campeões, mas conseguiram boas colocações lá, né, Osmar? Aquele alô, meu amigo colorado. Lembrando que o Osmar, gente, só pra lembrar vocês aí, ó. 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Ô, Osmar, aquele abraço, meu querido. 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De repente pode ser uma, né? Pode ser uma boa. Ele tá mandando aqui, ó. Ficamos em segundo no vôlei câmbio. Perdemos pra Maringá lá nos Gidos, né? Foi no litoral do estado. Um abraço então aí, Osmar. Valeu. Uma medalha de prata, portanto, né? Sexta. Tem o Circuito Sicredi Santa Helena, ficamos campeão. Ou melhor, sexta passada, desculpe. Aqui no Circuito

conhecido como Raul Seixas, né? Era Raul e seus Panteras. Isso mesmo. Sessão das 10 do Raul Seixas, hein? Essa aí marcou época. E era antes do Raul, seu Raul Seixas, que a gente conheceu com o mito depois, né? A lenda Raul Seixas. Então vamos matar a saudade. Boa pedida aí do meu amigo Osmar. Tô fechando com essa. Já já tem Alex Moreno aí com o Porteira Aberta aqui na programação. Aquele abraço. Tudo de bom pra vocês. Fui, tchau.

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1: Olá, boa tarde, estamos chegando aqui pela M580, Rádio Grande Lago, 44 anos, uma história de amor com você. Hoje é quinta-feira, dia 17 de setembro de 2026, é dia da compreensão mundial, também dia nacional do transportador rodoviário de carga. De aniversário hoje a cantora e compositora Marina Lima, a atriz Mariana Lima, o ator, roteirista e diretor Gustavo Machado, a cantora Negra Lee, os jornalistas César Filho, Fátima Bernardes e Milena Machado. E também o ator Pedro Nercessian. No dia como esse, em 1946, foi aprovada a 4ª Constituição Brasileira. Em 1978, o presidente egípcio Anwar Sadat e o primeiro-ministro israelense Menachem Begin assinam o Acordo de Paz de Camp David. Também, em 1985, aconteceu o primeiro grande apagão elétrico no Brasil. Em 2001, a Bolsa de Nova York fecha com grandes perdas no primeiro dia de funcionamento, depois dos atentados de 11 de setembro. Hoje é dia de São Roberto Belarmino e também dia de Santa Hildegardes. É dia de porteira aberta. Vamos que vamos, é quinta-feira. Tá começando. Começo com Bruno Marrone, deixa.

0: e Jorge Mateus, a grama do vizinho.
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0: Sua melhor companhia, Cleiton Romário, Zé Neto e Cristiano no Porteira Aberta, não namora.

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1: Voz do Brasil de hoje homenageia Marina Correa Lima, nascida no Rio de Janeiro no dia 17 de setembro de 1955, cantora, compositora brasileira, conhecida como Marina Lima. Fez bastante sucesso aí nos anos 80, 90 também, né? Ela surgiu em meados dos anos 70 na música e desde então permanece ativa na indústria, fazendo shows até hoje. A artista teve seu primeiro sucesso no começo dos anos 80 com a música Charme do Mundo, que estabeleceu Marina como uma dos grandes nomes do rádio ou das rádios FM. Ano após ano, a crescente de músicas da artista, que tocavam por todo o Brasil, se intensificou e então, com seu álbum de 1984, Marina emplacou canções como Fugaz, sucesso mais reverenciado de sua carreira, Mesmo Que Seja Eu, regravação do sucesso de Erasmo Carlos, Me Chama, regravação da canção de Lobão.

0: E aí, né, ela foi desenhando a sua carreira vitoriosa e de sucesso aí no decorrer dos anos. Vamos ouvir então o grande sucesso aí da Marina Lima, que está celebrando hoje 70 anos de idade. Full Gas.
1: Grande Lá.

0: Porteira Aberta celebrando seus 70 anos com Fugaz.
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0: Sua melhor companhia. A Júlia pediu pra curtir com a gente na Castela e Cris do Beat.

0: no Porteira Aberta. O ex-técnico da seleção brasileira, também Corinthians, Flamengo, Internacional, Tite, foi apresentado como técnico do Botafogo. Hoje projeta estilo de jogo, né? A cara do Botafogo, não a minha, disse ele, né? Tite foi apresentado oficialmente pelo Botafogo na manhã de hoje no Nilton Santos. Entre os muitos assuntos da entrevista longa, Tite explicou que planeja montar o time com a base nas características encontradas no elenco. O novo comandante afirmou que a equipe terá a cara do Botafogo. Eu brinco que a assinatura de um quadro não pode ser maior que o próprio quadro. Quero dizer que os protagonistas são os atletas, disse aí o técnico Tite, né? Falando de Corinthians, o muro do Parque São Jorge na sede social do Corinthians foi pinchado na madrugada de hoje após a eliminação da Conmebol Libertadores. A equipe foi derrotada por 1-0 para o Estudiantes na Neoquímica Arena. O atacante Memphis Depay, que perdeu um pênalti no último lance do jogo, foi o principal alvo do protesto em forma de vandalismo. Fora Memphis e salário de milhões, futebol de centavos, foram as mensagens pinchadas aí no muro do Parque São Jorge, a sede social do Corinthians. Com a queda nas quartas de final da Libertadores, o Corinthians será apenas o campeonato brasileiro para disputar até o final do ano. A equipe está em 14º na colocação, né? E 4 pontos acima da zona de rebaixamento. Tá complicada a situação do Corinthians. Vou falar um pouquinho da dupla Grenal. Felipão elogia Grêmio na derrota e projeta trabalho de Renato. Após a derrota, Renato é recebido pela torcida em Porto Alegre. O Grêmio, que foi derrotado ontem à noite pelo Botafogo por 3-2 lá em Porto Alegre, na Arena do Grêmio. O Grêmio que está numa situação complicada aí no Campeonato Brasileiro. Na 16ª colocação, com o mesmo número de pontos de Vasco e Internacional, 28 pontos, né? Que Vasco e Internacional que estão na zona de rebaixamento. O Grêmio enfrenta o Palmeiras em Porto Alegre às 11 horas de domingo, enquanto o Internacional vai a São Paulo enfrentar o São Paulo no Morumbi às 21 horas de sábado. Lembrando que o Internacional está aí na zona da degola, né? Colorados dizem o que fariam com os 20 milhões doados por Sonda. E ele diz o seguinte: se cair, é difícil se levantar. Momento delicado que passa o Internacional, aliás, a dupla Grenal, né? Passa por um momento delicado em suas histórias, ambos aí correndo risco de rebaixamento no Campeonato Brasileiro, eliminações em outras competições. É difícil aí a situação de Grêmio e Inter. Reforçando mais uma vez para você, com transmissão, é claro, da Rádio Grande Lago, São Paulo Internacional, sábado às 21 horas, e na Arena do Grêmio, no domingo às 11 horas, Grêmio e Palmeiras. O Porteira Aberta vai ser mais curtinho. No domingão tem Grêmio e Palmeiras às 11 horas aqui pela Rádio Grande Lago e Rede Gaúcha Sat. Lembrando, Campeonato Brasileiro segue da seguinte forma: no G4, Flamengo, Palmeiras e Atlético Mineiro e Bahia; no Z4, Vasco, Internacional, Remo e Chapecoense.
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0: João Bosco, Vinícius, Henrique e Juliano, deixa a gente quieto.

0: De Bosque Vinícius.
1: Oh. Henrique e Julián.
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4: 5h38 é o Porteira Aberta aqui na programação Grande Lago com você até às 19 horas. Você vai participando, 3268-1212. Vou atendendo você por aqui, tá legal? Vamos lá, deixa eu ver aqui quem pediu Eric e Henrique pra curtir aqui com a gente. Deixa eu ver se eu acho a música que pediram aqui. Cadê? Não tá aqui não, né? Ah, tá aqui, Eric Henrique na programação Grande Lago. Quem foi que pediu aqui? Foi a Marli? Marli, um abraço pra você, obrigado pela participação.

0: chega!
1: Boa tarde, meu amigo Alex Moreno.
0: Tarde.
1: Aqui é Oscar Parque Verde.
0: Alô, Oscar!
1: Me manda um aí pra mim curtir, piá. Tomando um tererê e curtindo teu programa.
0: O que tu quer ouvir?
1: Velho Casarão.
0: Opa!
1: Se for atendido, eu agradeço. Valeu, tenha uma boa tarde.
0: Bora lá! A primeira edição da Hora da Pilcha dessa sexta-feira, faltando 18 para 6. Teixeirinha. Amigo Oscar.
2: Meu irmão e amigo, Agenor Alves dos Santos.
0: Velho Casarão.

Faltando 3 para 6, Carreira e Capataz, Promessa. Linda música, hein? Vamos ver essa história aí, ó.

0: Impressionando os anjos, fechando essa primeira hora do Porteira Aberta nessa quinta-feira. Daqui a pouquinho estamos de volta.
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2: 18 horas.
3: A seguir, a oração da Ave Maria.

0: Senhor é convosco, bendita sois vós entre as mulheres, e bendito é o fruto do vosso ventre, Jesus.
1: Santa Maria, Mãe de Deus, rogai por nós, pecadores, agora e na hora de nossa morte. Amém.
0: Eis a serva do Senhor.
1: Faça-se em mim segundo a vossa palavra.
0: Ave Maria, cheia de graça, o Senhor é convosco, bendita sois vós entre as mulheres, e bendito é o fruto do vosso ventre, Jesus.
1: Santa Maria, Mãe de Deus, rogai por nós, pecadores, agora e na hora de nossa morte. Amém.
0: E o Verbo se fez carne
1: e habitou entre nós.
0: Ave Maria, cheia de graça, o Senhor é convosco, bendita sois vós entre as mulheres, e bendito é o fruto do vosso ventre, Jesus.
1: Santa Maria, Mãe de Deus, rogai por nós, pecadores, agora e na hora de nossa morte. Amém.
0: Rogai por nós, Santa Mãe de Deus,
1: para que sejamos dignos das promessas de Cristo.
0: Oremos. Infundi, Senhor, em nossos corações a vossa graça, a fim de que, tendo conhecido pela anunciação do anjo a encarnação de Jesus Cristo, vosso Filho, pelos merecimentos de sua paixão e morte na cruz, sejamos conduzidos à glória da ressurreição. Isso vos pedimos, ó Pai, por Cristo Senhor nosso.
1: Amém.

0: O Senhor esteja convosco.
1: Ele está no meio de nós.
0: Proclamação do Evangelho de Jesus Cristo segundo Lucas.
1: Glória

0: fariseu chamado Simão. Mais do que uma crítica, o texto parece expressar a incompreensão de Simão, que não entende o porquê de Jesus se deixar tocar por uma pecadora. O mestre, sempre paciente, explica-lhe: ainda hoje temos dificuldades em aceitar que um grande pecador receba as bênçãos de Deus. Por isso, Jesus nos ensina que quem mais é pecador, mais ama. Por isso, Jesus nos ensina que quem mais é perdoado, mais ama. Possamos reconhecer esse perdão, essa grande graça de Deus concedida a nós. E através desta grande graça, nós podermos sim, a cada dia, viver a nossa missão. Por isso, peçamos ao Senhor que Ele olhe sempre por cada um de nós e nos ajude a sermos testemunhos de Jesus Cristo em nossas vidas. Domingo, festa de Santa Teresinha. Escute o convite da comunidade.
1: Venha participar!
0: Você vai perder? Não, né? Vem participar você também, vem celebrar Santa Teresinha, padroeira desta comunidade, dia 20, 10 horas, missa, meio-dia, almoço, costelão, churrasco, matinê, um dia inteiro de festa, um dia inteiro de encontro. Você é nosso convidado.

6:12, tamo de volta aqui na programação Grande Lago com o seu Porteira Aberta. Você já sabe, eu não me canso de lembrar que vamos até às 19 horas. Por aqui você vai participando, 3268-1212, manda pra mim aí a sua mensagem de áudio, de texto. Eu tô aqui pra te atender, pra fazermos juntos a melhor programação do Rádio do Oeste do Paraná. Vamos começar com Gin e Geno, em dose dupla, inclusive. Primeiro tem com Rick Renner, Coração Cigano, e na segunda vou beber veneno. Quem é que já quis, hein? Eita, nós!

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0: Madrugada, rolando o Boldrin, fechando mais um bloco do Porteira Aberta.
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0: 6h38.
1: Sou um índio sertanejo.
0: Vamos lá, vamos atendendo o pessoal que tá por aqui. Deixa eu mandar um abraço pro meu amigo Miguel Smith, ouvindo a programação Grande Lago aí no Cidade Alta, Dona de Holanda. Um abraço a todos vocês, tá bom?
1: Unição. Atacaram.
0: A Ana Ivanete também tá sintonizada aí, né?
1: No...
0: A dona Nair e o seu Anselmo lá em São Clemente.
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0: A dona Malu também, né? Eu

0: Pra onde?
1: Vamos nesse embalo de Andréia Andrade. Quem gosta de Andréia Andrade é a vó Cleusa, né? Boa noite, vó Cleusa.
2: Minhas rochas
1: tem. Tá ouvindo Porteira Aberta, depois vai assistir a novela, né?
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1: Vamos de Andréia Andrade, Flor do IP. 20 para 7. Boa noite.

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0: Aberta nessa quinta-feira, véspera de sexta. Que maravilha, hein?
1: Boa noite, Alex. Boa noite a todos os ouvintes dessa rádio maravilhosa. Uma ótima e maravilhosa noite a todos. Que a paz de Cristo esteja no lar de todos vocês.
0: Com certeza.
1: Que Deus Pai abençoe a noite de todos.
0: Amém.
1: Durmam bem, tenham bons sonhos.
0: Que bom.
1: Que Deus na frente sempre. Sim, Maria tá. Luísa Schaefer que está falando.
0: Tá bom, então. Beijo, dona Malu. Ela mandou aqui, ó, se puder, toca a terra tombada. Vamos lá. Vamos com Chitãozinho e Chororó. Terra tombada. Faltando 9 para 7.

O Porteira Aberta de hoje. Fique com Deus, que é a melhor companhia. Amanhã eu tô de volta, se Deus quiser, ele adquirir com mais um Porteira Aberta. Até lá, tchau, tchau.

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0: federal que movimentaram o país no dia de hoje.
1: Olá, boa noite.
2: Boa noite para você que nos acompanha em todo o país.
1: Quinta-feira, 17 de setembro de 2026.
2: Vamos aos destaques do dia.
1: Ação contra o comércio de celulares irregulares.
2: Operação Última Chamada tem como alvo cerca de 200 estabelecimentos comerciais em 15 estados. Luana Karen.
3: 50 inquéritos policiais foram instaurados. Também recuperados.
1: Semana Nacional de Trânsito traz como tema desacelere, seu bem maior é a vida.
2: E especialistas discutem como a ciência pode atuar a serviço da vida nas ruas brasileiras. Cleide Lopes.
4: O objetivo é transformar conhecimento científico em prevenção.
1: ECA Digital completa um ano.
2: Estatuto trouxe novas regras para que as plataformas digitais garantam a proteção de crianças e adolescentes na internet.
1: Agência Nacional de Proteção de Dados.
5: Uma mensagem central dessa legislação para as plataformas digitais, que a partir de agora elas têm o dever de atuar preventivamente para evitar que danos e riscos para crianças e adolescentes sejam consumados.
2: Hoje na apresentação da Voz do Brasil, eu, Mariana Jungmann e Nazi Brum.
1: E acompanhe a gente ao vivo, acesse radiogov.abc.com.br ou o canal Gov na sua TV aberta. Compraram aparelhos com notificação de roubo no programa Celular Seguro.
2: Com base nessas informações, foi montada a Operação Última Chamada, com foco nos comerciantes que estavam vendendo esses aparelhos.
3: Pelo menos 200 estabelecimentos comerciais localizados em 15 estados foram alvo da segunda fase da Operação Última Chamada, voltada ao enfrentamento de irregularidades relacionadas à venda de aparelhos celulares. O ministro da Justiça...

0: para esquentar o celular roubado. Às vezes, mesmo com a aparência de novo, é importante que o cidadão, quando não seja de uma loja conhecida, verifique o e-mail para ver se aquilo lá não é produto de roubo.
1: Já a recomendação para os cidadãos que tiveram o celular roubado é que indiquem os dados do aparelho na plataforma Celular Seguro. Na internet, o site Celular Seguro pode ser acessado. Luana Karen.
2: E as Forças Integradas de Combate ao Crime Organizado, as FICOS, divulgaram os resultados da Operação Força Integrada 4, de combate ao tráfico de drogas e de armas, à lavagem de dinheiro e a organizações criminosas violentas.
3: Foram cumpridos em 20 estados 173 mandados de busca e apreensão, além de 137 prisões.
2: Também foram apreendidos 18 veículos avaliados em R$1,5 milhão, além de 7 armas de fogo. Bloqueados somam R$510 milhões.
3: As FICOS estão presentes em todo o país, com 41 unidades que promovem o compartilhamento de informações de inteligência e atuação integrada.
2: Oportunidade para empresas privadas ou públicas que estão com pendências na Receita Federal.
3: Até o dia 10 de novembro, elas poderão ajustar os pagamentos de PIS, PASEP e COFINS sem a incidência de juros de ofício.
1: A regularização ativa faz parte da ação de regularização de créditos da Receita Federal e busca o ajustamento espontâneo das obrigações tributárias. De acordo com a Receita, existem inconsistências que somam R$1,3 bilhão. Os avisos para regularização foram enviados pelos Correios e para a Caixa Postal do Contribuinte no portal ECAC, o Centro Virtual de Atendimento. Para fazer a regularização, as retificações. O prazo para que esses contribuintes façam os pagamentos sem a incidência de juros de ofício vai até o dia 10 de novembro. Após essa data, a Receita Federal vai realizar novas verificações e os contribuintes que não efetuarem os pagamentos serão fiscalizados. Na última edição dessa ação, foram regularizados R$900 milhões. Thaísa Vitória para a Voz.
2: Sancionado o ECA Digital.
3: Inspirado no Estatuto da Criança e do Adolescente de 1990, que foi um marco para a proteção dos pequenos, o ECA Digital trata das obrigações das plataformas com a segurança deles, também no ambiente virtual.
2: Mais cedo, eu conversei com o diretor da Agência Nacional de Proteção de Dados e a GMOLA sobre os avanços desse novo marco legal e as mudanças que estão sendo implementadas para uma navegação mais saudável nas mídias digitais. Para a gente falar desse marco que é a criação do ECA Digital, né? O que o senhor destaca como principais avanços trazidos por essa legislação ao longo desse período?
4: Tem uma mensagem central dessa legislação para as plataformas digitais, que é que a partir de agora elas têm um dever de atuar preventivamente para evitar que danos e riscos para crianças e adolescentes sejam consumados, para que eles aconteçam nas plataformas digitais. Durante toda a operação desse produto, tem que tomar conta, né? Tem que tomar medidas para que esse produto seja muito seguro para crianças e adolescentes. Isso se concretiza em uma série de obrigações que essa legislação cria para as plataformas digitais no Brasil. Então, por exemplo, as plataformas com o ECA Digital passam a ter um dever de adotar medidas que evitem que crianças e adolescentes sejam expostas a conteúdos ou práticas que podem colocar em risco a sua integridade física, como práticas conhecidas de incentivo ao suicídio. O dever das plataformas digitais de prevenirem que o uso da plataforma ou do serviço digital seja compulsivo, excessivo por crianças e adolescentes. Então há um dever aqui de mudar, né, incentivos que as plataformas às vezes fazem.

para um uso para as crianças e adolescentes ficarem conectadas excessivamente, né, de maneira, ou seja, são medidas para evitar o vício nas plataformas digitais. Um outro exemplo são obrigações das plataformas garantirem que crianças e adolescentes tenham contato. Obrigação das plataformas digitais criadas pelo ECA Digital, tá a obrigação de que as plataformas ofereçam mecanismos de supervisão parental. O que que significa isso? Ferramentas para que os pais, as mães, os responsáveis por crianças e adolescentes consigam

0: são adequados à sua idade, a plataforma precisa saber se o usuário. Para, principalmente para aqueles conteúdos, produtos e serviços que são considerados proibidos para crianças e adolescentes do ponto de vista da lei brasileira. Então, o álcool, o tabaco, as bets, né, os serviços de aposta, os conteúdos pornográficos, isso é considerado pela lei brasileira proibido para menores de 18 anos. Então, o que o ECA Digital nesse caso faz é proibir aquela autodeclaração. Então, o ECA Digital diz, ó, não funciona mais simplesmente ter aquela mensagenzinha de dizer eu tenho mais de 18 anos e poder. Quando o ECA Digital entrou em vigor em março desse ano, foi estabelecer um cronograma para que as plataformas consigam se adequar a essa obrigação, porque ela é uma obrigação também tecnicamente complexa, né? Então a NPD já em março desse ano publicou uma série de orientações para as empresas dizendo, ó, o que a gente espera desses mecanismos que vão ser adotados, que vocês devem adotar para aferir idade, é que eles tenham algumas características, que eles sejam confiáveis, como diz a lei brasileira. O que significa isso? Eles têm que ter acurácia, ou seja, eles têm que acertar. Fica isso, não pode ser fácil fraudar esse mecanismo, senão ele não vai ser efetivo. Então a gente viu alguns, né, sair na imprensa antes mesmo do ECA Digital entrar em vigor, exemplos de crianças ou adolescentes que simplesmente, por exemplo, no mecanismo de aferição de idade que faz o reconhecimento facial, pintam uma barba para se passar por uma pessoa adulta. Se o mecanismo de aferição de idade não consegue identificar que isso é uma fraude, esse é um mecanismo que ele não é confiável. E tem que ser mecanismo também, outra característica importante, que respeitem a privacidade, que protejam os dados dos usuários. E o que a gente está fazendo desde março agora é detalhar esses requisitos técnicos para que as plataformas saibam exatamente o que, que a NPD, que é o órgão regulador responsável por fiscalizar essa obrigação, espera das plataformas. E a NPD também já começou a fiscalizar. Então a gente já começou uma fiscalização, que a gente chama de monitoramento, que é para saber em que medida as empresas estão se adequando a essas obrigações. Quando o detalhamento técnico do que a NPD espera em relação a essa obrigação de... que é uma fase de fiscalização, aí eu diria a todo vapor, que daí todo mundo sabe o que, que se espera, todas as plataformas sabem o que, que se espera dos mecanismos de aferição de idade, e aí a NPD vai começar a cobrar integralmente o cumprimento dessa obrigação. A gente já está monitorando, ou seja, já estamos acompanhando quem está adotando e estamos em diálogo com quem ainda não adotou e tem que adotar esse mecanismo de verificação de idade, para entender como é que essas empresas estão planejando cumprir a lei, já que conforme o cronograma que a NPD...
1: hoje também, que é o dos relatórios de transparência que eles têm que apresentar, né? Quais são as informações que tem que estar nesses relatórios?
0: Perfeito. Esses relatórios de transparência são algo também muito importante, uma obrigação nova que o ECA Digital trouxe para as plataformas. E é uma obrigação muito relevante, eu diria, porque é a maneira pela qual o ECA Digital obriga as empresas a prestarem contas de como é que elas estão atuando para cumprir todas essas obrigações do ECA Digital. E hoje, como você muito... no Brasil, desse relatório de transparência. Quem é que tem que publicar esse relatório de transparência de acordo com a lei? Todas as empresas ou plataformas que tenham pelo menos 1 milhão de usuários, que sejam crianças e adolescentes. E tem a obrigação de publicar um relatório de transparência nos seus próprios sites, em português, para que todos os usuários no Brasil consigam compreender, contendo informações como quais são os canais de denúncia disponíveis dentro dessa plataforma para receber denúncias e como é que essa plataforma processa eventuais denúncias, né, de relatório de transparência. As empresas vão ter que mostrar dados sobre quantas denúncias recebem, como é que processam, né, essas denúncias, como é que moderam conteúdos, como é que fazem a moderação de contas, né, se decidem, por exemplo, bloquear determinados usuários por respeito às regras da plataforma ou às regras do ECA Digital, como é que isso funciona. E um terceiro conjunto de informações também muito importante que deve constar nesse relatório de transparência diz respeito à avaliação de impacto.

0: serviços para crianças e adolescentes. Então, um conjunto de informações muito importante para que a sociedade brasileira como um todo consiga acompanhar de que maneira as plataformas estão se adequando e cumprindo essas obrigações criadas pelo ECA Digital no Brasil.
1: Muito bem, nós conversamos com o IAG Miola, diretor da Agência Nacional de Proteção de Dados. Muito obrigada, diretor, pela sua entrevista à Voz do Brasil.
0: Obrigado.
2: Empresas de
1: suspender o registro das transportadoras que descumprirem de forma recorrente o valor do frete.
3: A Agência Nacional de Transportes Terrestres, ANTT, iniciou os procedimentos para suspender cautelarmente empresas que descumprem de forma reiterada o piso mínimo do frete rodoviário. A suspensão do Registro Nacional de Transportadores Rodoviários de Cargas, o RNTRC, vai ser publicada no Diário Oficial da União e terá que acumularem mais de 4 autuações em datas diferentes, no período de 6 meses, quando houver risco de continuidade das irregularidades. A fiscalização foi reforçada por novas regras que ampliaram o controle das operações de transporte. A repetição das infrações também pode levar ao cancelamento do RNTRC por até 2 anos e a multa de até R$1 milhão. As medidas não se aplicam ao transportador autônomo de carga
1: amanhã, 18 de setembro.
4: O tema é Desacelere, seu bem maior é a vida.
1: Este ano foi feito um debate de como colocar a ciência a serviço da vida no trânsito.
4: O objetivo é traçar novas estratégias para diminuir os acidentes de trânsito no país.
5: Os acidentes de trânsito causam cerca de 1.200.000 mortes por ano no mundo, segundo a Organização Mundial da Saúde. E o Brasil ocupa o segundo lugar. De trânsito, especialistas em trânsito e segurança viária nacionais e internacionais discutiram pela primeira vez como colocar a ciência a serviço da vida no trânsito. Os técnicos vão usar como ponto de partida dados do Centro Nacional de Estudos de Sinistros de Trânsito na investigação preventiva de acidentes graves. Criado em maio, o Sinest é inspirado no Jorge Santoro. O objetivo é transformar conhecimento científico em prevenção.
6: O CNIP é referência não só no Brasil, mas no mundo inteiro, e a gente foi beber dessa experiência para a gente poder avançar num novo ciclo de estudos em que a gente consiga produzir materiais fundamentais para a gente avaliar o que precisa ser feito para a gente poder ter uma agenda de correção. O trabalho nosso aqui é identificar as causas.
5: A ideia é abrir um espaço de diálogo, cooperação e construção conjunta para aproximar experiências internacionais da realidade brasileira. Para o secretário nacional de trânsito, Adroaldo Catão, com o Centro Nacional de Estudos de Sinistros de Trânsito, o Brasil inaugura um novo modelo de gestão de trânsito.
7: O debate tem que se dar sobre os dados e até que ponto aqueles dados podem ou não levar à iniciativa.
5: A mobilização e a reflexão sobre a segurança viária e sobre a responsabilidade que cada um tem na construção de um trânsito mais seguro. O tema das ações de 2026 é Desacelere, seu bem maior é a vida. Reportagem Cleide Lopes.
1: Bom, como nós ouvimos aí na matéria da Cleide Lopes, o conhecimento científico pode contribuir em diversas áreas da nossa vida.
4: O equilíbrio da natureza, a abelha.
1: Você sabia que existem milhares de espécies além daquela tradicional que produz mel e tem ferrão?
4: Uma pesquisa da Universidade de São Paulo se dedica a decifrar a evolução desse animal importante para a produção de frutos e reprodução de plantas.
2: Ciência na prática.
8: Muito além dos zumbidos nos jardins, as abelhas guardam uma diversidade surpreendente de espécies nativas.
9: Nós desenvolvemos se baseia principalmente no entendimento da diversidade de abelhas. A pesquisa ela teve, né, para diferentes grupos de abelhas que nós pesquisamos, e eu vou dar uma ênfase às abelhas como um todo e às abelhas sem ferrão. Eu acho que nos últimos 30, 40 anos nós pudemos entender a evolução das abelhas de uma forma como não havia um precedente anteriormente. Mais recente. De abelha, isso abriu uma janela para a compreensão das diferenças e das similaridades, que foi muito importante para o entendimento da evolução dos seres vivos.
8: Ao cruzarem dados de DNA com a anatomia detalhada dos insetos, cientistas da USP mapearam como as abelhas se transformaram ao longo de milhões de anos, um conhecimento crucial para proteger espécies e garantir a polinização nas lavouras.
9: As abelhas são conhecidas da toda a população. Fornecer um norte. E mais recentemente nós fizemos duas publicações que documentaram então as diferenças anatômicas e nos permitem então entender como a anatomia das abelhas evoluiu ao longo dessa história. Essa etapa então concluiu, né, um passo importante da pesquisa proposta, e os desenvolvimentos previstos para o futuro incluem o entendimento de questões específicas, né, a evolução de determinados comportamentos que tem consequências para entendimento da organismos ao longo do tempo evolutivo.
8: Acompanhe a pesquisa na página da Universidade de São Paulo. E esse foi o Ciência na Prática, com produção de Warby Calil e edição de Edinaldo Júnior. E nosso encontro com o Saber Científico volta na próxima semana. Até lá.
1: O valor da produção agrícola brasileira alcançou mais de 920 bilhões de reais.
4: Os destaques foram para as culturas de soja e milho.
10: Alcançado pela produção agrícola brasileira em 2025, segundo dados divulgados nesta quinta-feira pelo Instituto Brasileiro de Geografia e Estatística, o IBGE. O valor é 18,4% maior do que havia sido registrado em 2024. O avanço na produção brasileira foi impulsionado por culturas como a soja e o milho, que juntas responderam por quase 90% da produção de grãos do Brasil. Resultado.
11: Questões climáticas propiciaram uma melhor condição na condução das culturas nas principais regiões produtoras. Como as condições climáticas foram favoráveis, teve aumento de produtividade na maioria das lavouras, com exceção de algumas regiões no Rio Grande do Sul e o Oeste Paranaense e áreas do Nordeste que sofreram com a seca.
10: O Centro-Oeste superou o Sudeste e assumiu o primeiro lugar no ranking de valor da produção agrícola, com alta de quase 32%, totalizando 288 bilhões. Em relação a 2024. Reportagem Gabriela Noronha.
1: E essas foram as notícias do governo federal.
4: Uma realização da Secretaria de Comunicação Social da Presidência da República.
1: Com produção da empresa Brasil de Comunicação.
4: Fique agora com as notícias do Poder Judiciário e do Congresso Nacional. Uma boa noite.
1: Boa noite e até amanhã. 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
1: STF suspende decisão que determinava a execução de emendas parlamentares de 2025 em Teresina, Piauí.
2: Para o STJ, criptomoedas podem ser usadas para pagar obrigações contratuais e variação de valor não é justificativa para invalidar negócio.
1: Acordo de.
2: Bahia. Boa noite, eu sou o Arthur Filho.
1: E eu sou Walter Lima.
2: O Supremo Tribunal Federal suspendeu a decisão que determinava a execução de emendas parlamentares de 2025 em Teresina, no Piauí.
1: A decisão foi do presidente do STF, ministro Edson Fachin, que analisou um pedido de suspensão contra decisão do Tribunal de Justiça do Piauí, que havia atendido à solicitação de um vereador.
3: No Supremo, a suspensão foi pedida pelo município de Teresina, que argumentou o risco de grave lesão à economia pública. O município alegou que o cumprimento da ordem exigiria anular despesas já programadas, podendo comprometer serviços nas áreas de saúde, educação e infraestrutura. Ao acolher o pedido do município, o ministro Edson Fachin verificou que as 9 emendas são deste ano. O presidente do Supremo ressaltou que, embora as emendas parlamentares individuais sejam de execução obrigatória, a implementação precisa seguir as normas legais de planejamento e execução das despesas.
2: É válida a cláusula de contrato que prevê o uso de criptomoedas na compra de bens entre particulares.
1: Para o STJ, o negócio é válido, mesmo que esses aditivos digitais não sejam
4: e nulidade de cláusulas contratuais que previam uma transferência de um tipo de criptomoeda como parte do pagamento. O Tribunal de Justiça de Santa Catarina determinou a rescisão do contrato de compra e venda do imóvel, mas manteve a validade quanto ao do veículo. No STJ, a relatora ministra Nancy Andrighi apontou que a lei assegurou que esses ativos digitais possuem valor e podem ser usados em pagamentos ou investimentos, e por sofrer variações no poder de compra, as partes
2: aplicativo e título passa a enviar alertas com orientações para as eleições 2026.
1: As notificações reforçam informações sobre serviços da Justiça Eleitoral. RIMAC Souto.
5: O Tribunal Superior Eleitoral iniciou o envio das notificações oficiais pelo aplicativo e título. Os alertas orientam eleitoras e eleitores com informações dos serviços eleitorais, consulta aos locais de votação e para quem tem a biometria cadastrada e fotografia no aplicativo, e pode ser utilizado como documento de identificação no momento da votação. O e-título está disponível gratuitamente nas lojas oficiais de aplicativos para Android e iOS. É importante manter o aplicativo atualizado e ficar atento aos comunicados oficiais emitidos pelo TSE ao longo do período eleitoral.
2: Acordo de 193 milhões de reais beneficia quase
1: mutirão promovido para acelerar o pagamento de dívidas judiciais trabalhistas. Larissa Batista.
6: 761 trabalhadores fecharam por meio do Sindipetro um acordo de 193 milhões de reais com a Petrobras. A negociação foi feita pela Justiça do Trabalho, na Bahia. E eles são apenas algumas das milhares de pessoas beneficiadas pelo mutirão da Justiça do Trabalho em todo o país.
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2: A você, uma boa noite.
1: E até amanhã.
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Roberto Pinheiro. E estes são os destaques de hoje do Jornal do Senado, que começa agora. Lei do Redata cria incentivos fiscais para a instalação de data centers no Brasil. Novas regras da ANAC prevêem multa e suspensão para passageiros indisciplinados. Senado vai analisar marco legal para reduzir riscos e atividades com agentes biológicos.

0: Governo. No Senado Federal, senadora Tereza Leitão, do PT de Pernambuco, manifestou otimismo com o texto. Especialistas apresentaram preocupações com a sustentabilidade ambiental e social dos empreendimentos. Por isso, a lei traz mecanismos de contrapartida para que a empresa participe do REDATA, como firmar o compromisso com energia limpa e eficiência hídrica. Caso os requisitos não sejam cumpridos, a empresa deverá pagar todos os tributos isentos com juros, além de multa de mora.
1: E as novas regras da ANAC para passageiros indisciplinados. Punições que vão de orientações a multas de até R$17.500. Em casos mais graves, o passageiro pode ter o direito de voar suspenso por até 12 meses. Entre as condutas consideradas gravíssimas estão agressões físicas contra tripulantes, atentados contra a dignidade sexual e tentativas de acesso não autorizado à cabine de comando. A reportagem é de Luísa Mello.
2: As novas regras da Agência Nacional desta semana. Os casos de má conduta devem ser classificados de acordo com a gravidade e as punições variam de instruções ao passageiro a multa de R$17.500 e suspensão temporária do direito de voar por até 12 meses para casos considerados como graves e gravíssimos. Entre os comportamentos julgados como gravíssimos estão incluídos violência física contra membro da tripulação e atentado contra a dignidade
3: A régua ficou mais clara no papel. A régua real só vai aparecer quando os primeiros casos concretos forem discutidos, seja na justiça, seja nos canais de defesa do consumidor.
2: As regras são válidas para voos domésticos, incluindo trechos nacionais conectados a voos internacionais.
1: Para reduzir riscos de atividades com vírus, bactérias, toxinas e outros agentes biológicos, o senador da biossegurança e bioproteção. O texto apresenta diretrizes de produção, armazenamento, transporte e descarte de materiais biológicos para instituições que vão desde universidades e laboratórios de diagnóstico médico até grandes centros de pesquisa tecnológica sem engessar a liberdade científica. Repórter Márcio Maturana.
4: O avanço acelerado da biotecnologia traz oportunidades, mas também traz preocupações. Apresentou um projeto de lei que cria o marco legal da biossegurança e bioproteção, com regras claras para qualquer atividade que envolva agentes biológicos, como vírus, bactérias, toxinas ou materiais genéticos. São diretrizes de produção, armazenamento, transporte e descarte que deverão ser seguidas por instituições que vão desde universidades e laboratórios de diagnóstico médico até grandes centros de pesquisa. As medidas de biossegurança são ações práticas para evitar que um vírus, bactéria ou toxina escape por acidente ou contamine profissionais e o meio ambiente. Já as medidas de bioproteção são controles para impedir ações como roubo, sabotagem e uso indevido de informações. O projeto prevê também a criação de uma coordenação nacional permanente e um sistema integrado de informações para proteger dados de segurança. De preocupação. São considerados estudos com fins legítimos, mas que podem ser usados para causar dano. Neste caso, precisa passar por avaliação e supervisão adicionais. Na justificativa do projeto, o senador informa que, apesar de o Brasil já ter legislações importantes nessa área, existem lacunas que podem ser preenchidas de forma moderna, integrada e acessível.
5: Eleições

0: dois senadores. Mas atenção, são dois senadores diferentes. Um voto para cada candidato ou candidata. Primeiro, o eleitor escolherá um candidato e confirmará a escolha. Em seguida, registrará o outro voto. Se o eleitor repetir o mesmo número nas duas oportunidades, apenas o primeiro voto será considerado válido. O segundo será anulado automaticamente pela urna eletrônica. Também é importante lembrar que na votação voto para senador será considerado nulo. No dia da eleição, é permitido levar os números dos candidatos anotados no papel. O primeiro turno da eleição ocorre no dia 4 de outubro. E para ajudar o cidadão a se informar melhor, o Senado Federal criou uma página especial para a cobertura das eleições. O site pode ser acessado por meio do endereço senado.leg.br/eleições. Estratégicos. A medida busca estimular a pesquisa, a extração, o beneficiamento e a transformação desses materiais no Brasil, com incentivos de até 7 bilhões de reais para projetos do setor. Os minerais críticos e estratégicos são utilizados em tecnologias como carros elétricos, painéis solares, smartphones e equipamentos de alta tecnologia. Mais informações com o repórter Rodrigo Rezende.
1: Após a aprovação pelo Senado Federal, foi sancionado. Foco no processamento destes minerais, também conhecidos como terras raras, no território nacional. A senadora Tereza Leitão, do PT de Pernambuco, afirma que a lei traz ainda responsabilidade ambiental.
2: Ele cria o certificado mineral de baixo carbono e o cadastro nacional de projetos de minerais críticos e estratégicos. Nós não vamos produzir só para exportar, nós vamos produzir também para nossa utilização.
1: Estão A medida pode transformar o futuro do país.
3: Nós temos condição de enriquecer terras raras aqui no Brasil, que são utilizadas por uma série de aplicações estratégicas para o país. Nós temos o material, temos os cientistas.
1: As terras raras são um grupo de 17 elementos químicos utilizados na fabricação de diversos tipos de eletrônicos, ímãs para turbinas de energia eólica e em equipamentos da indústria da defesa.

0: projeto prevê incentivo à compra de livros com a criação do Pix da Leitura.
1: Avança a regulamentação da divulgação de imagens de crianças na internet.
0: Câmara define regra para...
1: Proposta que estabelece regras sobre a nomenclatura de doenças transmissíveis com o objetivo de evitar discriminações. A repórter Paula Bittar tem mais detalhes sobre a proposta.
2: A Comissão de Constituição e Justiça da Câmara aprovou um projeto que define regras para a nomenclatura de doenças transmissíveis no Brasil. O objetivo é evitar nomes que causem estigma ou preconceito contra países, etnias, pessoas ou animais e adequar a legislação brasileira. Das doenças devem ser curtos, fáceis de pronunciar e baseados em características clínicas epidemiológicas ou no agente patogênico. Ficam proibidos termos que provoquem medo ou que tragam referências geográficas, nomes de pessoas, grupos étnicos, ocupações ou outros organismos que não o próprio patógeno. Segundo o autor da proposta, deputado Sérgio Souza, do MDB do Paraná, a mudança na legislação é urgente. Ocorridos após a associação equivocada desses animais com o vírus monkeypox ou varíola dos macacos. A proposta que define regras para a nomenclatura de doenças transmissíveis no Brasil segue agora para análise do Senado. Da Rádio Câmara de Brasília, Paula Bittar.
3: Saúde.
0: Projeto de Zé Silva do União de Minas Gerais garante a aplicação domiciliar pelo SUS de
4: uma doença, ele é uma condição de vida e essa condição de vida é preciso o mundo adaptar. Então, para que deslocar essa pessoa para a unidade de saúde, para a unidade básica de saúde? Por isso, é um projeto que parece muito simples, mas ele tem um alto impacto na vida das famílias e das pessoas autistas.
1: De acordo com Zé Silva, a proposta não gera impacto financeiro para o Estado porque utiliza a estrutura já existente das equipes. Voltadas à inclusão.
0: A Câmara analisa projeto que institui o Programa Nacional de Atenção Integral à Obesidade no SUS. A proposta de Fausto Pinato, do União de São Paulo, estabelece uma linha de cuidado prioritária para pessoas com obesidade de alto grau e comorbidades com atendimento nas unidades básicas de saúde.
1: Segundo Fausto Pinato, o tratamento deve combinar acompanhamento médico, nutricional, psicológico e atividade física. Ele reforça que supervisionada nos postos de saúde.
0: Pinheirinho, do PP de Minas Gerais, apresentou projeto que garante o fornecimento gratuito e contínuo nas unidades básicas de saúde de medicamentos que combinam corticoide inalatório e broncodilatador para tratar a asma pelo SUS. Segundo o texto, a entrega será feita mediante receita médica e cadastro do paciente.
1: De acordo com Pinheirinho, esses remédios já são aprovados pelo SUS, mas hoje ficam concentrados em distribuição, ajuda a prevenir crises graves, evita internações e reduz mortes causadas pela asma.
0: É de autoria de Eduardo da Fonte, do PP de Pernambuco, projeto que obriga maternidades a orientar pais ou responsáveis sobre os cuidados essenciais com o recém-nascido antes da alta hospitalar. Ele aponta que a matéria prevê capacitação prática para prevenir acidentes como engasgos.
1: Eduardo da Fonte explica que o treinamento poderá incluir Márcia.
0: Gervásio Maia, do PCdoB da Paraíba, apoia a criação da Frente Parlamentar em Defesa da Política Nacional de Plantas Medicinais e Fitoterápicos. O deputado integra o grupo que assinou o pedido de registro do colegiado na Câmara em março deste ano.
1: Gervásio Maia ressalta que a medida também beneficia a agricultura familiar por incentivar o cultivo orgânico de plantas medicinais. Para ele, a iniciativa valoriza o conhecimento popular e a como instrumentos de saúde pública e soberania nacional.
3: Direitos humanos.
0: Os deputados estão discutindo um projeto que estabelece regras para a divulgação de imagens de crianças na internet. O texto já foi aprovado na Comissão de Comunicação, como informa a repórter Maria Neves.
5: A Comissão de Comunicação da Câmara dos Deputados aprovou o projeto que visa limitar a exposição de crianças e adolescentes. A medida vale mesmo quando o material for publicado ou autorizado por pais ou responsáveis. Ainda de acordo com o texto apresentado pela deputada Rogéria Santos, do Republicanos da Bahia, os provedores de internet também deverão promover a desindexação das páginas com material impróprio de crianças e adolescentes. O objetivo é evitar que o material seja O projeto estabelece ainda que quando a publicação puder afetar direitos da personalidade, a criança ou o adolescente deverá ser ouvido, de acordo com a sua idade e com o grau de maturidade. O relator na Comissão de Comunicação, deputado Jadiel Alencar, do Republicanos do Piauí, ressalta que o objetivo não é restringir os direitos dos pais, mas proteger menores de 18 anos de
6: O objetivo é prevenir abusos e assegurar que a autoridade parental seja exercida de acordo com o melhor interesse, a dignidade, a privacidade, a segurança e a autonomia progressiva da criança e do adolescente. Nesse sentido, o enunciado recentemente aprovado na 10ª Jornada de Direito Civil reforça a necessidade de considerar o melhor interesse a

0: que não haja exploração ou exposição abusiva. O projeto que limita a exposição de crianças e adolescentes na internet ainda será analisado pelas comissões de Previdência e Assistência Social Infância, Adolescência e Família e de Constituição e Justiça.
1: Raimundo Santos, do PSD do Pará, apresentou uma proposta para criar a Política Nacional de Inclusão Digital da Juventude. A iniciativa reúne ações para ampliar o acesso de jovens à tecnologia, à qualificação profissional e ao empreendedorismo digital.
2: Raimundo Santos afirma que a política deve priorizar estudantes da rede pública inscritos no CadÚnico e jovens em situação de vulnerabilidade. Ampliar a inclusão digital.
3: Educação.
1: Ampliar o acesso ao programa PEDMEIA para estudantes do ensino médio da rede pública é o objetivo de uma proposta de Renildo Calheiros, do PCdoB de Pernambuco. O texto prevê a inclusão gradual de todos os alunos inscritos no CadÚnico, inclusive da educação de jovens e adultos.
2: A expansão seria feita dentro dos limites orçamentários e daria reduzir o abandono e a evasão escolar.
3: Cultura.
1: Avançou na Câmara dos Deputados o projeto que cria o Pix da Leitura. O repórter Luiz Cláudio Canuto traz mais informações sobre a proposta.
4: Está na Comissão de Cultura da Câmara projeto que cria o programa Pix da Leitura, um incentivo financeiro com créditos culturais a quem comprove o hábito de ler. No final de junho, a proposta também cursos, oficinas e eventos culturais. A proposta determina que o registro da leitura seja realizado de forma simples e não avaliativa. A comprovação seria feita, por exemplo, com resumo escrito, comentário livre ou registro em áudio, nunca por meio de provas escolares, avaliações de conteúdo, atribuição de notas ou juízo de valor sobre a leitura. A prioridade para a implementação do programa seriam moradores do Norte e do Nordeste e comunidades tradicionais e de região. Valorizar e recompensar a leitura e romper assim a imagem da leitura como obrigação escolar ou prática de elite. O relator, deputado Alexandre Lindenmaier, do PT do Rio Grande do Sul, defendeu na Comissão da Amazônia o mérito da iniciativa e disse que o programa tem potencial para ampliar o repertório cultural da população e fortalecer a economia criativa.
5: A leitura constitui um instrumento essencial para o desenvolvimento humano, para o fortalecimento da cidadania e para públicas que estimulem a formação de leitores contribuem diretamente para o desenvolvimento social, econômico e democrático do Brasil. A concessão de crédito cultural cria um círculo virtuoso, no qual o incentivo à leitura também fortalece o mercado editorial, livrarias, cinemas, teatros, museus e demais agentes da economia criativa.
4: Segundo o relator, a proposta está de acordo com as diretrizes da política pela Câmara Brasileira do Livro. O mercado editorial brasileiro melhorou no ano passado, com 18% dos adultos afirmando que compraram pelo menos um livro nos 12 meses anteriores, 2% acima da pesquisa de 2024. São 3 milhões de novos consumidores. A proposta que cria o Pix da Leitura vai ser analisada ainda pelas comissões de Cultura, de Finanças e Tributação e de Constituição e Justiça, antes de seguir para o Senado. Da Rádio Câmara de Brasília, Luiz Cláudio Canuto.
2: Acidentes aéreos. O congressista assinala que a proposta prevê um comitê coordenado pela ANAC para integrar instituições públicas e privadas na resposta a tragédias da aviação.
6: Esse protocolo busca repetir um quadro que acabou sendo positivo em meio à tragédia do acidente.

0: dentro da Voipes, as instituições envolvidas, elas acabaram tendo uma sinergia muito boa, né? E isso favoreceu bastante o acolhimento aos a gente tem que encontrar algo positivo naquilo que é terrível, né? Que gera tanto sofrimento, mas o fato é que funcionou muito bem e garante que o que deu certo possa se repetir sempre que eventualmente ocorrer uma tragédia aérea.
1: Bruno Ganem afirma que a medida busca evitar que acidentes aéreos sejam tratados de forma desarticulada e burocrática. Ele explica que o texto transforma práticas de cooperação institucional em regra permanente para o acolhimento.
2: Rígidas para a concessão da saída temporária a condenados por crimes de violência doméstica contra a mulher. O benefício dependeria de uma avaliação obrigatória de risco e da manifestação do Ministério Público.
1: Miguel Lombardi também defende que a vítima seja ouvida de forma protegida e que o pedido seja negado quando houver risco à sua integridade. Nos casos excepcionais de concessão, o deputado propõe medidas como monitoramento eletrônico e proibição de contato com a vítima.
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4: Agricultura.
2: Avança na Câmara o projeto que facilita o trânsito de produtos artesanais pelo país. A repórter Silvia Munhato explica como deve funcionar.
5: A Comissão de Indústria, Comércio e Serviços da Câmara dos Deputados O deputado José Medeiros, do PL do Mato Grosso, autor do projeto, explica que a ideia é facilitar o trânsito desses produtos.
6: Nós temos produtos muito caros à nossa sociedade que são comercializados e muitas vezes apreendidos por filigranas das portarias e regulamentos, né? E nós temos uma preocupação porque boa parte da legislação que rege isso aí que vão sendo feitas e deixando essas pessoas totalmente à margem da legalidade.
5: O relator, deputado Daniel Agrobon, do PSD de Goiás, também buscou regulamentar a participação dos produtos alimentícios artesanais em eventos internacionais. O texto autoriza a saída desses produtos para participar de feiras, concursos ou provas, desde que haja autorização expressa do órgão federal responsável e sejam observadas as exigências sanitárias. E de Constituição e Justiça. Da Rádio Câmara de Brasília, Silvia Munhato.
4: Consumidor.
1: Daniel Freitas, do PL de Santa Catarina, votou a favor de projeto que amplia a fiscalização do mercado de combustíveis. A proposta autoriza a ANP, a Agência Nacional do Petróleo, Gás Natural e Biocombustíveis, a acessar dados de notas fiscais eletrônicas dos agentes regulados.
2: ações com os dados já reunidos pela agência para identificar irregularidades como adulteração de combustíveis e sonegação. A proposta seguiu para análise dos senadores.
1: Projeto de Áureo Ribeiro, do Solidariedade do Rio de Janeiro, dispensa a exigência do selo físico do Inmetro em capacetes comprados no exterior ou importados por pessoas físicas. O texto prevê que a medida só vale para marcas e modelos do produto que já tiverem certificado e
2: gera autuações desnecessárias a motociclistas que usam capacetes já seguros. O deputado reforça que a medida não altera as exigências de absorção de impacto.
1: Termina agora o Jornal Câmara dos Deputados.
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14: Traíra, mentiroso. 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Moro. 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Sérgio Moro. Além de traíra, mentiroso. Sérgio Moro. Além de traíra, mentiroso.
15: Sérgio Moro que traiu o Jair Bolsonaro. Traiu o Jair Bolsonaro. Traiu,
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15: Bolsonaro.
14: 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Sérgio Moro, é mentiroso.
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16: Oi, show! Que bom estarmos juntos novamente. Estamos chegando por aqui na sua rádio. Eu sou o amigo Elber de Andrade e você do outro lado me fazendo companhia a partir de agora com muita música sertaneja. Pode aumentar o som por aí, porque o Classe A está começando. Deixa cair as primeiras de hoje.
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1: Você está curtindo o sertanejo classe A na comunicação do amigão de sempre, o Elbert Andrade. Vamos juntos. É muito bom, né? Saber que você está ligado com a gente, está ouvindo o nosso programa.
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1: Daqui a pouquinho tem mais aqui no Sertanejo Classe A.
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2: A Caça San Francisco.

0: nossa programação. Daqui a pouquinho, mais moda pra você.
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2: 20 horas e 53 minutos.
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0: Você está ouvindo o sertanejo classe A, de volta com você com mais um bloco de música boa.
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